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0: Simbora, vai, esse é o clima. Essa é a sua rádio. Terça-feira, 16 de junho de 2026, hein? That's what I like. Pam, pam, pam, pam, pam. Jive Bunny. O coelhinho Jive, hein? That's what I like. Tananam, pam, pam, pam, pam, pam. Giro rapidão pra ir bola, fique por aí. Pam, pam, pam, pam, pam. That's what I like. Eu volto já, 2 minutinhos. 9h26, boa noite, cidade. Sim, bora! Baby, bora, bora, bora, bora, like.
1: Rotatória.

0: Bed of Roses. Bom Jovem 94, amigo Dudu tá aqui. Manda pra mais aqui na Maquém, tô na escuta, só as top, hein? Falou, meu amigo Luiz, grande Dudu, abraço, viu? Obrigado pelo carinho, obrigado pela companhia.
1: Bem, então aqui pra mim meio que do Gotanjo. No Batula aqui, no galera que sabe dizer que me lembrou. No São Geraldo, dessa turminha da noite, ficou ligadinho, pede pra mandar, tá bom?
0: Tá bom. É
1: pra você e boa noite aí, cidade da Moça de ouvir.
0: Obrigado, Wilma. Tá rolando pra você, ó. Nikita Elton John.

0: Aí é assunto pro nosso Vinícius, né? Se serão três zagueiros, se o Emerson vai fazer uma lateral. Enfim, como é que vai ficar o posicionamento defensivo? Emerson no Jimenez, Bigode no Mastriani. A quarta e quinta mudanças, o Coelhão não mexe mais e vence 2-0, informando o Banco Mercantil.
1: Nota-se ali o cansaço dos jogadores do América. Sua avaliação em relação ao Jimenez, Vini?
2: Fez uma boa estreia. É um jogador que tem essa característica, né, de ser o primeiro volante, guardar mais a posição. É jogador de muita luta, foi bem aguerrido, no espírito que o América está hoje, né? É, então, gostei. Para mim, uma estreia positiva do Jimenez.
1: 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Estamos já com quase 40. Vamos lá, América. É na raça, na luta, na entrega, na superação. Coelho prende bola no campo de ataque. O Vini na sua primeira escapada. Tira ali o Fortaleza, dá um carrinho. O Pochettino manda a lateral. É bola para o América. Aí caminhando Dalbert para fazer a cobrança. 39 minutos, 39. 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Às 10, a bola rolando para a Argentina, que vai estrear contra a Argélia. Mais cedo tivemos a França vencendo o Senegal por 3-1, Noruega 4-1 em cima do Iraque. A bola não para na rádio de Minas e o Fortaleza outra vez se lança ao campo de ataque. Abertura é feita para a esquerda para Luiz Fernando. Recorde Luiz Fernando, tá passando Fuentes, bola tocada para ele, levou vantagem ali, olhou para a área Fuentes, bola rasteira, vem no desvio, faz o corte para o América Segovinha. Tá cedendo escanteio, Adilson Martins.
3: A tentativa da jogada pelo lado esquerdo do Fuentes com o Luiz Fernando, só que apareceu um Segovinha na vida deles e mandou a bola pela linha de fundo. Escanteio pela esquerda, Luca Prior vai pra batida.
1: Prior cobrou o escanteio, dá um chutão, William, tira a bola ali, vinga para o América. Paulo Vitor tenta chegar primeiro, antecipação é do Fortaleza, recolhe ali, trabalhando mais uma vez o Mucuri, recua a bola à distância para o Gazal. Gazal na esquerda, olhou pra área, bola rasteira, tira outra vez o América, carimbou, bateu em cima ali do Emerson, salvando o Coelho da composição tática ali de defensiva também, o Iago Souza. A bola escapa outra vez e o lateral Johnny chegou firme agora para mandar a bola para longe. 40 minutos, 40, quarentinha, etapa final Brasileirão Série B. É o placar KTO no Castelão. América fazendo história 2, Fortaleza 0.

0: domingo, galera, emoção é na rádio do Minas. O William batalhou, brigou pela posse de bola, derrubado, pé de falta, o Arthur disse que não, um pouquinho sai jogando, já bate o desespero do Fortaleza, o Coelhão se segura, vamos lá, Coelho, todos ali na grande área do goleiro Gustavo, tem que ter atenção redobrada, não pode vacilar, ataca o Fortaleza, divide no pé de ferro, tenta ganhar ali, o Iago encontrou um espaço, o Pochettino aberto na direita, cruzou, afasta Paulo Vitor, tira para o América, alivia, volta, sobra o rebote agora com o capitão Lucas Sacha, vira aqui pelo lado esquerdo para Fuentes, vem Segovinha, vai para cima, tenta evoluir, não consegue, não tem força ali Segovinha, fica irritado ali, os dois se entendem, são gringos, Adilson Martins.
1: Se entendem bem ali no portunhol ali, né? No espanhol, e já foi cobrado, o Fortaleza vai pro ataque, Enio.
0: 41 minutos, contagem regressiva, 41, bola do Fortaleza, chegou na entrada da grande área, Pochettino tá querendo o toque, querendo aproximação, busca a tabela, errou, o Fortaleza, vamos lá, Coelho, pra tirar proveito, é o William, escapa, sai bem da marcação, deixou agora o contato, aproximação com o Emerson, toca a bola pelo lado esquerdo com a Lê, Lê pro Emerson, Emerson pra Lê, não se entenderam, e a bola vem de graça pro Fortaleza, Pochettino escapa, passou pelo Manuel, foi obrigado a fazer a falta, era o recurso e pintou o primeiro amarelo do Manuel, Adilson.
1: Ah, mas a experiência do Manuel conta muito, né? 42 minutos, ele toma um drible do Pochettino. Ah, não pode progredir, não. Vou tomar o amarelo. Tomou amarelo Manuel e parou a jogada, Enio.
0: Vamos lá, Coelho, é raça, Coelho, é determinação, Ale rasga, tira, chuta a bola pra fora da grande área, dá um chutão pra longe, ela volta para o Fortaleza, o tempo passando, 42, América 2, Fortaleza 0, vai bravamente fazer história o América, na superação, na entrega, na luta, acreditando, tomando posse, sendo forte, sendo corajoso, bola é do Fortaleza, recolhe ali na entrada da grande área, Lucas Emanuel, dá um combate, Segovinha tenta roubar, vai pra cima do Fontes, dá um totozinho, mas a bola volta ainda para o domínio do Fortaleza, o recuo à distância para o João Ricardo, 43, olho no árbitro, daqui a pouquinho será crescido o tempo do jogo, 43 minutos, 2 América, 0 Fortaleza, tenta acelerar outra vez pro campo de ataque, agora Lucas Sacha entregando ali para o Pochettino, avança Pochettino, passadas largas, abertura é feita pelo lado direito, Mucuri olhou para área, o cruzamento, teve desvio, tá ganhando, escanteia mais um pro Fortaleza, agora na direita, Adilson Martins.
1: A jogada pela direita do Mucuri, ele tentava o cruzamento, ela pegou no jogador, o Dalbert, escanteio pela direita, Pochettino na batida.
0: 43 e 15, Pochettino vai pra bola, o levantamento é feito, olha o desvio, Gustavo pede calma, dá um chutão ali, Dalbert tira, fica no complemento, agora o América, Emerson aliviando para o América, não há ninguém no campo de ataque, ele dá um chutão aqui para as arquibancadas, é manual, já cobrado pelo Fortaleza, que outra vez se entrega, vai a luta ali pelo lado esquerdo com Fuentes, olhou para a grande área, pede aproximação de alguém, toca a bola, deixou curtinho, é pro Luan Freitas, Freitas recuando agora pro Sacha, fica sem saber o que faz ali o Freitas, devolve pro Sacha, Sacha para Freitas, Freitas para Sacha, Sacha vira lá pelo lado direito, vai pro campo de ataque agora, o lateral Mucuri ameaçou chutar, driblou, evoluiu, soltou pro Everton, bico da grande área, chuteu cruzado direto pro Gustavo. 44 minutos, 44, haja sofrência. 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Vamos lá, Coelho, estamos com você, Coelho. Olha a bola do Segovinha, deu certo aí no carrinho por baixo do Emerson pro Ricardo Silva. Ricardo Silva pra William, agora com o Paulo Vitor. Escapou, é contra-golpe, é 2 contra 2. Vamos lá, Paulo Vitor, acredite no seu potencial, arriscou de longe. João Ricardo firme na defesa. Fabrício Calazan.
2: É, ficou sem opção ali o Paulo Vitor. Foi caminhando, caminhando de longe, meteu uma bordoada na bola, perna direita, a bola aí desviou ali no Luan Freitas e ficou fácil para a defesa do João Ricardo. Foi praticamente a primeira chegada do Coelhão no segundo tempo. O Coelhão quer o terceiro gol, Enio.
0: Vamos lá, Coelhão, tô com você, Coelho, tô com você, Coelho, olha a bola do William, William recuando, entregando agora com o Emerson, faz ali a cadência, deixa a bola com o Ricardo Silva, levanta a cabeça, procura, 45, 2 América, 0 Fortaleza, bola com a Lê, dominando aqui pelo meio campo, perseguindo, marcado, recua, bola do Ricardo Silva de cabeça. Vamos com fé, Coelhão. Que
1: 8.
0: Oi.
1: 8 minutos de acréscimos.
0: Quase 10, hein, Fabrício Calazans?
2: É, o Gustavo fez uma cera ali de uns 2 minutos, né? Enfim, faz parte do processo. Dá tempo do terceiro gol, hein, ó?
0: Vai sair jogando o América agora com o Gustavo mandando à frente, faz a conexão rápida ali, 8 minutos, finalzinho de jogo no Castelão, o América vai rompendo em fé, vai tomando posse da vitória para ter a virada na sua vida, para evitar o destino da Série C. 2-0 Fortaleza, é bola para o América, caminhando lentamente ali, meio que mancando, manquitolando, o Johnny na base da superação, fica a preocupação com o condicionamento físico do América, hein? Jogadores se arrastando em campo, 46 minutos, Johnny vai pra cobrança aqui pelo lado direito do manual, toca com Segovinha, Segovinha pra Johnny, Johnny faz o toque ali com Emerson, recua, o América vai administrando com calma, colocando a bola de pé em pé, vai evoluindo aqui no campo defensivo, na saída do Ricardo Silva, o capitão faz o lançamento, buscava ali o Segovinha, entra de cabeça pra afastar o perigo, Casal, recupera o América com o Alê pelo meio campo, Alê dá o toque, mas para da marcação, reclama ali do posicionamento do Iago Souza, bola recuperada pelo Fortaleza, 46, quase 47, bola agora com o capitão 88, vai sair jogando agora o Sacha, evolui aqui pelo lado esquerdo, 2-0 América, daqui a pouquinho tem a Argentina e a Argélia, é Messi estreando na Copa do Mundo, no recado do Hugo Sérgio, é nosso que já tá no aquecimento, 47 minutos, tenta evoluir pro campo de ataque, o Fortaleza vai arriscado ali, o Beto chutou, já bate o desespero, Adilson Martins.
1: A bola tá chegando às belíssimas praias de Fortaleza. É, a batida do Wellington, totalmente errado, torcedor do Fortaleza, adivinha o que está acontecendo, hein? Já estão indo embora, por quê? 2-0, 47 minutos, pode chutar todas desse jeito, viu Wellington? 2-0 Coelho, informando, vale, o essencial é viver a emoção do esporte.
0: 47, vamos lá Coelhão pra segurar o resultado, a bola despachada aqui no campo de ataque, ninguém na marcação, escapou agora o Luiz Fernando, ataca o Fortaleza na raça, recupera para o América, tira Paulo Vitor, aliviou o PV e na sequência a falta dura do Emerson e cartão de abate, o desespero do Fortaleza, Adilson Martins.
1: Aí, Lucas Emanuel, terceiro cartão amarelo dele, tá fora do próximo jogo do Fortaleza, domingo, 16h, Rei Pelé contra a equipe do CRB. Lucas Emanuel, cartão amarelo pra ele, fora do próximo jogo.
2: Coelho.
0: Oi.
2: E os dois laterais do Coelhão com câimbras, né? Se arrastando ali o Johnny e o Dalbert. O Dalbert é um problema crônico, né? Impressionante. Quase nunca termina uma partida. E hoje foi obrigado a terminar por conta da limitação que o América tem no banco. E o Johnny é reserva, então não tem ritmo de jogo. O América vai se arrastando. Olha lá, turma. Até o Ricardo Silva ali esboçou, né? Uma esticada na perna para tirar a cãibra. O América vai vencendo tudo, todos e a parte física, hein, Nenhum?
0: É o Coelhão dando a melhor versão de si nesta temporada para dar volta por cima. América 2, Fortaleza 0. Haja cartão amarelo. Mais um agora aplicado para alguém ali. Me parece que é do banco do Fortaleza. 48 e 30. A bola do América dominada pelo Ricardo Silva.
1: Carpini, viu, o Enio? Carpini amarelado.
0: Thiago Carpini leva cartão amarelo. Estamos já com 48, quase 49. 8 minutos acrescidos pelo árbitro. 9:56 da noite. No Castelão, América 2, Fortaleza 0. Vamos lá, Coelhão. Vai rompendo em fé, escalando as muralhas diante de uma grande Fortaleza que é o Lion. E vai vencendo com autoridade 2-0. Pra fazer história, pra quebrar tabu. É a primeira vez que o América vai vencendo Fortaleza no Castelão. No momento em que todos apostavam que o Coelhão ia virar saco de pancada. Vamos lá, América, pra honrar sua história, pra honrar sua tradição. Olha o Fuentes, dominou para o Fortaleza, para, prende, olha e toca aqui na benga. Passa a aproximação, deixando ali com Lucas Gasal, Gasal tenta encontrar no espaço, não consegue, abriu na direita para o Everton, foi no fundo, cruzamento na banca do gol, Segovinha tira, dá um chutão, Gustavo salta, dá um soco, a bola tá viva dentro da grande área, Dalbert complementa para fora, voltou para Pochettino, tenta bater, divide a Lê, tira para o América, recolhe no pé de ferro, trava o Coelhão e a bola volta para o Fortaleza, 49, quase 50, vai bater dali, olha o chute de longe, muita gente à frente, o chute tem desvio, vai ganhar, escanteio ou não, ganha escanteio. Adilson Martins.
1: É o Luca Priore, ele no rebote, ele bateu, ela pegou no Ricardo Silva. A bola pela linha de fundo, escanteio, é pela direita, o próprio Luca Priore vai pra batida, Enio.
0: 50 minutos restando, 3 minutos pra terminar o jogo no Castelão, bola perigosa na área americana, Gustavo saiu, não encontrou, olha o rebote, a sobra, tira o América, Paulo Vitor alivia pro Coelho e vem contra golpe do América, vamos lá, Segovinha, não tá aguentando correr, vai na raça, na disposição, alcança, domina, toca, entrega a bola aqui pro lado, tentou, mas o Emerson continua e acaba perdendo a bola, vai brigar o América pra batalhar pela bola, mas teve falta, é lance pro Fortaleza, cada volta no ponteiro é importantíssima. 51, 51, vamos até os 53, 2 minutos para terminar o jogo do Castelão, jogo dramático para o América, na entrega, na luta, na superação, Coelhão tenta mudar o seu destino, volta a atacar agora o Fortaleza, é o Wellington no bico da grande área, encarou, passou, cruzou, sai Gustavo, para ficar com ela, os 51, 51, vamos até os 53, ânimos exaltados ali, Manuel na experiência tenta esfriar o garoto Lucas Emanuel, vai sem jogando o América aqui pelo lado direito, pede bola, pede de aproximação para fazer a conexão, Johnny encontra o Segovinha, ajeitou no peito, domina, espera a chegada de alguém, vai para cima ali, no mano a mano, encarou, ganha a bola, prende na experiência, Segova, Segovinha, 7-7, é bola do América no campo de ataque, Fabrício Calazan.
2: É o Lucas Gazal, carreou pra linha lateral, o Enio, eu tô deixando para falar mais pro fim, para não zicar, né? Mas o América só não sofreu gol nessa Série B, tem a pior defesa, um 0-0 contra o Sport, né? Isso tá se repetindo, tão importante quanto a vitória parcial, é o América vencer sem sofrer gol e tem uma falta daquelas, Enio Lima, maravilhosas para dar uma segurada, pegar o Paulo Vitor.
0: PV derrubado na entrada da lateral da grande área, na direita do campo de ataque, é falta para o América, contagem regressiva, vamos lá, torcedor americano, energia positiva, vamos pensar positivo, Coelhão, é hoje, Coelhão, hoje é dia de vitória, Coelhão, tome posse, 52, daqui a pouquinho tem Argentina contra a Argélia, é falta perigosa a favor do América, prendendo bola no campo de ataque com inteligência, 52, um minutinho, assim que terminar América e Fortaleza, vamos direto pro jogão Argentina e Argélia, estreia de Messi, olha o América prendendo bola, chega aqui no contato, o William recolheu, trabalhou, abriu na direita para Emerson. Emerson devolvendo para o William. Vamos lá, América. A última volta no ponteiro 52. Vamos até o 53. O América vai dando a sua melhor versão. Vai lutando bravamente na superação, na entrega, na luta para mudar o seu destino de Série C. Vamos lá, Coelhão. Ser forte e corajoso. Vamos batalhar, vamos acreditar. Acreditou, derrubada na área. Pede pênalti. O América e pênalti. Pênalti para o América. Marcou o árbitro no finalzinho. Fabrício Calazan.
2: Luxo. Chutão do Gustavo, no chutão do Gustavo, a bola quicou já no campo de defesa do Fortaleza, e aí o Iago, camisa 10, estava espertaço na jogada, no kick da bola, ela passou ali pelo Fuentes, que deu mole, deu, e o bote igual cobra cega, pegou ali apenas perna do Iago, e o árbitro não titubeou, marcou pênalti do Fuentes pra cima do Iago. O Fuentes jura que não pegou o Iago, que não foi nada. Vejamos se teremos um VAR nesta... Eu acho que vai confirmar no VAR, tá? Não sei se ele teve a intenção. De todo modo, o penal tá marcado pra cima do Iago, hein? O penal tá marcado e o Coelhão tem a chance de fazer um 3-0 no Castelão, hein, ó?
0: É pra fazer história, Coelhão. Situação de momento, Argentina e Argélia. Hugo Sérgio, um abraço, meu irmão. Coração tá disparado.
3: Coração de titânio, tá mil, hein, meu amigo Enio? A bola que vai rolar em um minuto. E você botando aquela fé no Coelhão nessa reta final, emocionando em campo Argentina, Argélia também, em dois minutos a bola rola no Kansas. É a emoção da Copa do Mundo, Grupo J, Enio.
0: Ah, então vai dar tempo de registrarmos aqui mais uma façanha do Coelhão. Vamos lá, América na rede para matar a nossa sede, Coelho. É vitória de autoridade para mudar sua sina, para voltar ao cenário, para buscar o respeito. Vamos lá, Coelho, é o William do Bigode. Ele contra o João Ricardo, 2 para o América, 0 para o Fortaleza. No último lance do jogo, é pênalti para o Coelho. Expectativa do torcedor americano que vem sofrendo e muito. Hoje é dia de soltar o grito, Coelhão. De acreditar, de sonhar, de ser ousado para fugir pro abraço. Vamos lá, Coelho, sem medo de ser feliz. William, concentrado, vai pra bola, espera autorização do árbitro. Expectativa. Vamos lá, Coelho. William, ele contra o João Ricardo. Na experiência, o William do Bigode Grosso tenta colocar na rede, partiu, cobrou, bateu.

0: para o Fortaleza para dar orgulho ao seu torcedor. Oh, Fabrício Carazan!
1: Que seja o gol da virada de chave! A primeira vitória do Coelho como visitante contra o Fortaleza na história! Vitória sem sofrer gol! Do Bigode entrou no segundo tempo! E aí, meu amigo, contra o experiente João Ricardo, uma porrada de perna direita, canto esquerdo, meia altura, João Ricardo na bola. Nada pode fazer! O chefia põe na conta do Bigode Grosso! Passa a régua, fim de jogo, a primeira vitória acontece no Castelão, sobre o melhor mandante, ninguém esperava por essa, hein? É o Coelhão, William do Bigode põe na conta dele, Coelho 3-0.
0: E o comando vai pra ele, que é nosso, é nosso, é nosso.

0: o time do rádio, emoção de montão, show de Enio Lima com a vitória do Coelhão, a reação na Série B. E agora a bola rolando, é Copa do Mundo, Argentina em campo, Argentina e Argélia, são os primeiros movimentos, a camisa em verde, a bermuda em verde, a seleção da Argélia, Argentina com seu uniforme tradicional, a camisa em azul e branco, a bermuda em branco, atual campeã do mundo, destacando a Argentina, bola rolando no Kansas, forte abraço, em ação, Grupo J, é a Copa do Mundo aqui na Itatiaia. E alô, Pedro Abílio.
1: Alô, Hugo Sérgio, o locutor que é nosso. Kansas recebe Lionel Messi para iniciar o último tango. 38 anos de idade e titular da Argentina, Hugo. Scaloni, trem. Martinez, o Dibu, 23 no gol. Joga pela direita, Montiel, número 4. Cucho Romero, 13. E Martinez, do Manchester United, número 6. Medina, pela esquerda, 25. McAllister, 20. Enzo Fernandes, 24. Rodrigo De Paul, número 7. E Thiago Almada, o 16, no meio-campo. Na frente, Lautaro Martínez, número 22. E Lionel Messi, o homem veste a 10, o gol.
0: Emoção aqui na Itatiaia. A bola rolando. Argentina em campo contra a Argélia. Copa do Mundo aqui na Rádio de Minas. Com a gente na jornada esportiva. Contando tudo na seleção da Argélia, que tem o filho deles, e Dani, no gol. Chega mais um abraço, João Vitor Cirilo.
2: Um abraço, Hugo Sérgio. Boa noite, amigos ligados na jornada esportiva. Time comandado por Vladimir Petkovic, bósio naturalizado suíço. E como disse bem você, Lucas e Dani veste a camisa 23 e é o goleiro. Lateral pela direita é Rafik Belgali, tem a 17. A dupla de zaga tem o 2, Mandi, e o 21, Ben Sebaini. A lateral pela esquerda tem Ait Nouri. Ele veste a camisa de número 15. Meio campo tem Bentaleb com a 19, Boudaoui com a 14, Shaibi com a número 10, Moussa veste de número 11, botou o Riyad Mahrez no banco, hein? Ex-Manchester City, experiente, 35 anos, tá no banco de reservas. Moussa tem a 11, 22, Ibrahim Massa, e com a 9, Amine Gouiri. É o time da Argélia pro jogo de hoje, Hugo Sérgio.
0: Dali Cirilo, é a bola rolando, emoção de montão aqui na Itatiaia pra você, a Copa do Mundo. É o grupo J em ação, bola rolando no Kansas, vem com a gente com todo o primeiro time do rádio no YouTube, na rede Itasat, no aplicativo. Argélia tem um terceiro aqui no lado esquerdo, vem pra bola, Benzemaine vem pra jogar aquela canhota, marcação da Argentina, corte efeito, atual campeão do mundo. A bola volta aqui no campo de defesa, ela vem com Lisandro Martínez, Martínez Urina faz a deixa, a abertura aqui na zaga central, se apresenta, tenta o toque, Enzo Fernandes, perna direita na bola, Messi tá passando, volta, recua, a bola tocar aqui no campo de defesa, vai girando, dominando aqui no campo de defesa, a seleção da Argentina, são os movimentos, os primeiros movimentos, e a bola rolando, é a Copa do Mundo aqui na Itatiaia, vem com a gente na emoção do futebol, Grupo Herculano, mineração para um novo tempo. Há pouco, Enio Lima deu o recado, a vitória do Coelhão, 3-0 para cima do Fortaleza, no Ceará, no Castelão, é a reação do Coelhão na B, a bola aqui na direita, tem a terceira Argentina, o Vilezinho ganha a lateral aqui na ponta, é para a favor da Argentina, é a bola rolando, aumenta o volume do seu rádio, vem com a gente, vai sentando o dedo no like, participando, e a Rádio de Minas, cada vez mais digital. A bola movimentada aqui na direita, tenta a Argentina, a tabela aqui na ponta, protegeu, vai pintar o gol, Messi, ajeitou, vai conferir, esquerda, batida e gol! É nosso, é nosso, é nosso! Gol! Messi é da Argentina! E bandeirinha subiu na trama aqui na boca do gol! Na trama aqui na boca do gol, ele ajeitou um tapa com nojo na bola, com categoria, o torcedor tava vibrando, comemorando, e muito torcedor da Argentina, mas anulado o gol aí, que pecado, Abilhão!
1: Uma passada à frente em relação ao Lautaro Martínez, que deu o passe, deu uma assistência, mas o homem já mostrou que tá querendo. Vem aí o cara que levantou a taça na última Copa do Mundo, este Lionel Messi. Gol anulado pelo impedimento do camisa 10. 0-0, informando o Banco Mercantil.
0: Que emoção, começa quente o jogo, já já Edu Panzi aqui na Itatiaia, na Rádio de Minas. A bola tocada aqui no lado direito, tentava descer a Argélia, recuperação da Argentina. Ó, tentou de letra com nojo, Messi voltou, recuperou, é um gigante. A bola tocada aqui no meio, viaja aqui na direita, recuperação da Argélia, ela vem na direção com Gali, Gali, Bel, Gali, domina aqui na direita, tenta o lançamento na ponta, a bola caiu aqui na direita, vem pra descer a Argélia, marcação Argentina, corte é feito, afasta, faz a proteção aqui no campo de defesa, a descida, a bola tocada aqui atrás, ela viaja aqui pro lado, lado direito do campo, tenta mais uma descida, Argentina que fez 1-0, posição ilegal, começa quente o jogo, é o grupo J dessa Copa do Mundo no Kansas, a bola movimentada aqui no lado direito a favor da Argentina, vem pra bola McAllister, McAllister domina aqui no comando, volta, recua no campo de defesa, ele vem aí, Edu Panzi, comentarista Itatiaia, um abraço, boa noite Panzi.
3: Alô Hugo, um abraço pra você, pra quem se liga na mais tradicional jornada esportiva, é a campeã do mundo, Gão, em campo, com 6 remanescentes daquele time que iniciou a final em Doha, no Catar, contra a França. Do meio para frente são 4 jogadores naquela escalação: Fernandes, Depoel, McAllister e Messi. Mas no elenco de 2022 estavam lá Lautaro Martínez e Thiago Almada. Então, é uma Argentina muito parecida com aquela campeã do mundo, com pequenas mudanças, mas com ele, Lionel Messi, o primeiro jogador na história das Copas do Mundo a jogar 6 Copas, a entrar em campo pela 6ª Copa do Mundo seguida.
0: É impressionante, para tocar aqui na esquerda, a descida, vem pro campo de ataque, a seleção da Argélia, viaja aqui na direita, vem com Bengali, aqui na direita, tá passando, Benzebaini, já pediu, vem pra jogar ataque, a Argélia, vai pra tentativa do chute, abriu, boca do gol, vai pintar o gol da Argélia, gol! É nosso, é nosso, é nosso, é nosso! Ataque rápido, a descida aqui na direita, Jaime chegou pra conferir, camisa 10, um tapa na bola com categoria, livre de marcação, ele apareceu aqui na esquerda, com 7 jogadores do primeiro tempo, surpreendente, a Argélia abre o marcador, uma bola, boca do gol, que assistência, chegou chapando, não deu, Premiliano Martínez, Gil Martínez, na frente, a Argélia, 1-0, Cirilo.
2: Tá à frente a seleção argelina, é evidente, o gol vai ser revisado, o gol vai ser revisto, o possível posição de impedimento, mas que linda assistência do Massa, e pelo visto tá impedido mesmo, tá para tudo, foi no detalhe, seria um belo gol da Argélia, mas está no lado o gol do Shaibe, com assistência do Massa, segue 0-0, 1-1 em impedimentos, Hugo Sérgio informando o Banco Mercantil.
0: Mais um gol anulado. Na bola rolando com o quê? Com 8 minutos do primeiro tempo, um gol da Argentina, do Messi anulado, Chaibe teve também o dele anulado. Começa fervendo o jogo no Kansas, grupo J, já já é do Panza, Argentina vem pro ataque, movimentando a bola aqui na meia direita, traz pro círculo central do gramado, vem na direção dele, Enzo Fernandes domina, vem pra bola, ergue a cabeça, McAllister já pediu, vem pelo lado direito, atual campeão do mundo, vem pra bola aqui na direita, desce a Argentina, movimenta a bola aqui no meio, ela vai cair na direção de Almada, Almada trabalha aqui na esquerda, faz a deixa no setor esquerdo, campo de ataque, vem a Argentina, se fecha a Argélia, é a bola rolando, 9 no primeiro tempo pro Kansas, de 0 Argentina, 0 Argélia, prefeitura de Nova Lima, o futuro para aqui. 9:30, bola rolando, vem com a gente na emoção do futebol. É a rede de Minas na Copa do Mundo, aqui direto dos Estados Unidos. Bola movimentada aqui na esquerda. Ataca a Argentina, ela cai aqui no meio, ela vem na direção de Depoel. Depoel vem pra bola. Abertura aqui na canhota. Argentina desce aqui na esquerda, vai pedir a falta. Insistiu na canhota. Messi já chegou. Marcação da Argélia, corte é feito por baixo. Marcação da Argentina. Entrada dura, nem reclama por ali. Vai saindo na jogada, tava por ali. Sai tranquilão mesmo Fernandes, sem reclamação. Posse de bola a favor da Argélia. Edu Panzi com 9 no primeiro tempo. Mais um gol do lado. O jogo aí, Panzi.
3: É, um atrás do outro, né? Pelo visto, Gusserre, o VAR tá melhor que as duas defesas, né? Tá melhor que os dois goleiros, tá defendendo melhor, porque anula um gol da Argentina, bem anulado, na sequência, o gol da Argélia, por centímetros, não estamos falando de um jogo já com 1-1, com menos de 10 minutos, começou quente o jogo, hein?
0: Tá demais, o jogo é a bola rolando pra Argentina, e a Argélia emoção aqui na Itatiaia, a bola toca aqui na esquerda, a Argélia desce aqui na esquerda, já passou, vem pra bola, pede a marcação na falta, avançou na esquerda, um tapa na bola, escapuliu, Douri aqui na esquerda, em cima da jogada é falta, bola da Argélia que se solta no jogo aí, Cirilo.
2: Vai ser falta pela ponta esquerda, pra ser cobrada, pra ser jogada na área, a jogada do Aitnuri, lateral esquerdo do Manchester City, partiu pra cima do Montiel, levou o famoso porrete, né? Falta na ponta esquerda pra jogar na área, vem aí a seleção da Argélia, jogo bom, Hugo Sérgio, é Copa do Mundo, informando o grupo herculano.
0: Jogo super movimentado no Alô Kansas, Grupo J, até a Copa do Mundo aqui na Itatiaia. Vai tomando posição, ajeita, Scheibe pra bola, ataque na Messias, é falta a favor da Gélia, vai pressionando, vem bola aqui no ataque, Scheibe, a batida, rolou aqui na ponta esquerda, vem pra jogada, Musa, vem pra bola, ponta esquerda, ele tenta a finta, perna canhota, fica no bloqueio argentino, tá na bola, na caça, Messi, a bola se perde, a linha lateral, estamos com 11 jogados do primeiro tempo, de 0-0 o placar, vem com a gente na emoção do futebol, com todo o primeiro time do rádio, Prefeitura de Nova Lima, o futuro, bora aqui, é bola a favor da Gélia no campo de ataque, vai pressionando bem pra cima, vai pra cobrança aqui na esquerda, ajeitando aqui pra cobrança do lateral, na canhota, Duri, a cobrança feita, a bola volta pra ele aqui na esquerda, traz pra perna esquerda, busca o levantamento, ele para, prende, gira, é dura a marcação da Argentina, falta, de ponta no chão, recebe a falta, manda seguir, bola ainda com a Argentina, depois vem pra disputa de bola, posse de bola a favor da Argentina, no seu campo de defesa, o tempo vai passando, girando o tempo de jogo, em nome de Prefeitura de Belo Horizonte, anda relógio, bola rolando no Kansas, Grupo J, até a Copa do Mundo, 12 no primeiro tempo, placar, KTO, tá tudo igual até aqui, 0 Argentina, 0 Argélia.

0: no primeiro time do rádio na emoção do futebol, Grupo J, é a Copa do Mundo aqui na Itatiaia, vem com a gente, é a Rádio de Minas na emoção com todo o primeiro time do rádio, na rede Itasat e também no YouTube, Itatiaia Oficial, Itatiaia Esporte, na Itatiaia já foi gol, é a Rádio de Minas na Copa do Mundo aqui direto dos Estados Unidos, bola movimentada aqui no campo de defesa da Argentina, ela vem com Emiliano Martínez, Gigo Martínez, domina aqui na sua meta, Nova Lima em destaque, quarta cidade mais segura de Minas, Prefeitura de Nova Lima, o futuro mora aqui. A bola aqui na direita, tenta arrancar aqui na ponta, Argentina, marcação, corte é feito. Bentaleb, vem pra bola, recuperação, bora tocar aqui no meio, a bola vem com Budaui, domina, tem a trecida, Argélia, recuperação da Argentina, corte é feito, ela vem com Messi, Messi no mínimo encosta, a bola com McAllister, ele tá pro círculo central do gramado, abertura aqui do lado esquerdo, se apresenta, vem pra bola, Enzo Fernandes, busca jogo aqui na esquerda, de canhota, ele tenta abertura aqui na situação de ponta esquerda, ataca a Argentina, bola aqui na boca do gol, Enzo já passou, escapuliu, vai meter na boca do gol, vem forte pra trás. Lautaro acompanha, Lautaro Martínez, a bola viaja, fica fácil pro goleiro, domina com tranquilidade, o goleiro da Argélia, filho de Zidane, Dalio, Lucas Zidane, camisa 23, o goleiro da seleção da Argélia, com 13 para 14, do primeiro tempo pro Kansas, é o grupo J, a Copa do Mundo, tá tudo igual até aqui, placar KTO tá 0 para a seleção da Argentina, 0 para a Argélia, bola com a Argélia aqui no campo de defesa, Nuri tá passando aqui na direita, a bola ainda aqui no campo de defesa, tenta descida, recuada a bola para Zidane, Lucas Zidane vem pra bola, para, domina, fora aqui na sua meta, bota a bola pra girar aqui na direita, pensou Baço, pensou Gerdau, a maior empresa brasileira produtora de aço, é a Copa do Mundo aqui na Itatiaia, é repressão da Argentina, desce aqui na esquerda, vem pra bola, tá passando, Enzo Fernandes domina, volta, recolheu, abertura, recomeça aqui no campo de defesa, para, prende, gira, observa, tenta arrancar aqui no setor direito, a bola tocar aqui na ponta direita, vai tentar descida, vem pro comando de ataque Argentina, abertura aqui na esquerda, em pé, ela viaja aqui na esquerda, vem com Lisandro Martínez, busca jogo, volta aqui na direita, campo de defesa, Romero, Romero vem pra bola, ergue a cabeça, domina, ele tenta a caminhada aqui na direita, McAllister, um tapa na bola errado, recuperação da Argélia, dominada a bola aqui no campo de defesa, a bola volta aqui atrás, ela vai cair aqui na direção, ela vem com Dezembain, vem pra bola, volta aqui no campo de defesa, vem com Lucas Zidane, goleiro abre aqui na esquerda, bola a favor da Argélia no seu campo de defesa, com 14:40 no primeiro tempo, tudo igual até aqui, 0 Argentina, 0 Argélia, vai movimentando aqui no campo de defesa Argélia, tenta descida, bola passa aqui na direita, Nuri tá girando, para, prende, observa aqui no lado direito do campo, a educação em BH é tratada com respeito, 180 mil estudantes já receberam os kits de uniformes de inverno, é trabalho na prefeitura de BH, que não para, a bola toca aqui na esquerda, tenta arrancar a Argélia, vem pro campo de ataque, já passou, Scheibe aqui na esquerda, marcação pra cima dele, recuperou a Argentina, Messi, ele tenta a caneta, domina, protege bem, gira como pivô pra cima do seu marcador, a bola se perde a linha lateral, arremesso manual para a favor da Argentina, aqui na direita, todo mundo tenta, mas só o Mercantil 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presença, acompanhando a emoção da Copa do Mundo, a maior da história pra você. E aí, Itatiaia na Rádio de Minas, já foi gol, vem com a gente, aumente o volume do seu rádio, a bola tocada aqui na direita, desce a Argentina, a bola viaja aqui na direção, Depou já passou, a bola vem pra ele, recebeu Depou. Ele tá pra ponta direita, solta essa bola aqui no meio pra Enzo Fernandes, domina, recuada a bola aqui no campo de defesa com Romero, Dibu Martínez vem pra bola fora aqui da sua meta, bota a bola pra girar aqui na esquerda, campo de defesa vem Argentina, tenta descida, vai girando aqui com Lisandro Martínez vem pra bola, ergue a cabeça, controla as ações aqui no campo de defesa, ele tenta descida aqui na esquerda, queima a bola aqui no meio, volta retração, volta com a Argentina, vai girando aqui no círculo central do gramado, Prefeitura de Belo Horizonte, aqui o trabalho não para, bora aqui na esquerda com a Argentina de novo, viaja aqui na canhota, vem com Lisandro Martínez, domina, já rompe campo inimigo, vem pra bola, para, breca, domina, depois, pediu aqui no círculo central do gramado, Messi, perna direita, traz pra canhota, círculo central do gramado, McAllister, Messi, McAllister, ele vem pra bola, tenta a pinta, protegeu, é vencido pela marcação, volta com depois, depois domina, ele tá pro círculo central do gramado, lançamento vai dar bom, Argentina ataca, Messi, girou de esquerda, batida, golaço! Arriscou no meio da rua, que golaço do Messi, que recuperação no meio aqui na seleção argentina, pula na frente, bota a pressão, bota a pressão, bota a pressão, tem que ter coração de titânio para acompanhar esse golaço dele, um tapa com nojo de esquerda, Messi sensacional, Argentina. Argentina pula na frente, 16 do primeiro tempo do Kansas. O filho do Zidane foi e encontrou o Lucas Zidane na frente. A Argentina vibra muito, 1-0, Abílio.
1: O homem que tem mais minutos em campo na história das Copas. O primeiro homem a jogar 6 edições do Mundial. Lionel Messi chega a 14 e agora faltam só 2 para ser, quem sabe, o maior artilheiro da história das Copas. Ele é FODA. De fora da área, de longe, batendo de canhota no ângulo, sem chance pro Zidane, que foi ao lado esquerdo e não conseguiu encontrar nada. Ele é barbante neles. Lionel Messi 10 e faixa, Argentina 1, Argélia 0.
0: Na frente, a festa da Argentina, vibrando e muito no Kansas. Que pintura na frente, 1-0, Edu Panzi. Messi, o cara não para, do
2: imparável, incomparável, Lionel Messi. Já começa a Copa do Mundo de 2026, a sua 6ª Copa, metendo um golaço. Já meteu 2, né? Um impedido e corretamente anulado por centímetros, e esse golaço de perna esquerda, até acho que o Zidane, o goleirão Zidane, poderia ter defendido, era defensável. Mas que bom que não defendeu, né? Assistimos a mais um gol de Messi em Copas do Mundo. A Argentina tá na frente, o Gão.
0: 1-0. Seria um pecado capital, bem. Como destacou bem o nosso Panzi, se pega ali o goleiro filho do Zidane, o Lucas Zidane. 1-0 vai dando a Argentina para cima da Argélia, emoção de montão. É a bola rolando no Kansas, grupo J dessa Copa do Mundo. 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Tivemos ainda 2 gols anulados do jogo, 1 da Argentina, 1 da Argélia. 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Série B do Campeonato Brasileiro, Benio Lima emocionou, deu o recado, o Coelhão reagiu. 3-0 para cima do Fortaleza, fora de casa. O garoto que marcou, deu o recado aqui na Rádio de Minas. 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Aqui na direita tenta, Argentina domínio, vem pra bola, já passou por aqui, depois vem pra jogar a busca aqui na direita, bola saiu, hein? Arremesso manual para que pertence a Argélia, no seu campo de defesa, já corre aqui pra cobrança, o Nouri na esquerda, é bola da Argélia que tenta a resposta no jogo. 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Bora aqui no campo de defesa, Argélia, vai girando, fora aqui da sua meta, o Lucas Zidane, domina, bota a bola pra girar aqui na direita, Nouri, tá passando, bora tocar aqui na direita. Belgali vem pra bola, volta, recua, bola com Zidane, Lucas Zidane domina, busca jogo aqui do lado esquerdo do campo, vem pra jogada, BH que não para, bora aqui do campo de defesa, Argélia, vai girando, fora aqui da sua meta, Lucas Zidane, domina, bota a bola pra girar aqui na direita, Nouri, tá passando, bora tocar aqui na direita, Belgali vem pra bola, volta, recua.

cruzado aqui da direita, tenta arrancar, a partiu pra cima, vem pra bola, chave, já passou, ela vem no círculo central do gramado, a Argélia pressiona, a lançamento aqui na direita, marcação da Gentili, escora de cabeça, ela fica dominada com tranquilidade, ela viaja aqui do lado esquerdo, ela vem na direção de Enzo Fernandes domina, gira, a bola fica com McAllister, McAllister abriu aqui na direita, a Argentina tenta descida, vai dominando, controlando aqui do lado direito com o Montiel, Montiel vem pra bola, abertura pra Messi, conhece, gasta a bola, Messi abriu aqui na direita, Lepou, voltou pra Messi, Messi domina aqui na ponta, vem pra jogar, partiu pra cima, avança aqui na direita, Lepou se apresenta, troca de passes, volta de primeira, abriu aqui na zaga, vai girando aqui no campo de defesa, a seleção da Argentina que vence pelo placar de 1-0, responsabilidade e compromisso para um futuro melhor, Grupo Herculano, migração para o novo tempo, bola aqui na esquerda, Argentina de novo no ataque, McAllister, agora pelo corredor esquerdo, domina, faz a deixa, busca jogar aqui na esquerda, vai passando por aqui, o jogador com Lisandro Martiri, círculo central do gramado, Lepou, McAllister, McAllister pra bola, Messi já pediu, tentou um tapa de primeira, fica na marcação da Argélia, corte é feito, afasta no dia, a para volta aqui do lado esquerdo, recuperação da Argentina, controla aqui no meio, Depô vem pra bola, domina, para, prende, gira, Depô, busca jogo aqui no setor esquerdo, ataque a Argentina, vai embora pro campo de ataque, já o giro tempo e o placar de jogo, a para dominada aqui na esquerda, desce a Argentina buscando o segundo gol, vence pro placar de 1-0, Messi um golaço, a para dominada aqui no meio, desce a Argentina, vem pra jogar aqui no meio, ela vem na direção do Cristian Romero, Romero vem pra bola, abertura aqui na canhota, quer com Martínez, Lisandro Martínez vem pra jogar, domina aqui na esquerda, busca jogo aqui no setor direito, tá passando aqui na ponta, Montiel, avança a Argentina, bola vem com McAllister, pediu pro chão, voltou McAllister, sai da marcação, Montiel, um tapa de primeira, recua para aqui no campo de defesa da Argentina, girando o tempo e o placar de jogo, anda relógio, tempo de jogo, em nome de Prefeitura de Belo Horizonte, 22 é o primeiro tempo, bola rolando no Kansas, Grupo J, é a Copa do Mundo, placar KTO, vai dando a Argentina, Messi um golaço, Argentina 1, Argélia 0.

0: primeiro time do rádio na emoção do futebol na Copa do Mundo na Itatiaia, já foi gol aqui direto dos Estados Unidos e a bola rolando no Kansas, vai dando Argentina 1-0, Grupo J, Argentina 1-0 para cima da Argélia, bola dominada aqui no meio, mais Argentina no ataque, vai alugando o campo e defesa adversária, volta, recua aqui na intermediária Argentina, troca de passes com tranquilidade, a bola vem com Enzo Fernandes, domina, abertura aqui na esquerda, intermediária Argentina, volta aqui na Kegontra, vem com Romero, Cristian Romero, abriu aqui na esquerda, para, observa, domina, Montiel, tá passando aqui na direita, para tocar aqui na zaga central da Argentina, 23 é o primeiro tempo, 1-0, tá buscando o segundo gol da Argentina, Messi foi lá e guardou, bola aqui na direita com Depou domina, ele para, controla aqui do lado direito, vem pra bola, tenta arrancada, para, prende, gira, tenta descida, aqui no campo de defesa, vai girando aqui atrás a seleção da Argentina, que vence pelo placar de 1-0, o tempo vai passando, emoção com todo o primeiro time do rádio pra você, no radinho, no aplicativo, na rede da SAT e também no YouTube, Itatiaia cada vez mais digital, Itatiaia oficial, Itatiaia Esporte, na Itatiaia já foi gol, é a rádio de Minas, aqui nos Estados Unidos, na maior Copa do Mundo da história, a bola dominada aqui no campo de defesa, a Argentina que vence pelo placar de 1-0, a bola recuada para Tibo Martínez, goleirão da Argentina, Emiliano Martínez domina com tranquilidade aqui na sua meta, o tempo vai passando no aplicativo da KTO, você joga com mais 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Parada para água, hidratação, Edu Panzi comenta aqui na Itatiaia, gosta do jogo até aqui, Edu. 24 é o primeiro tempo de Argentina, 1-0.
1: É, por enquanto, controle absoluto argentino, né, Hugo? Apesar do gol e bem anulado da Argélia, os africanos não fizeram muito mais coisa no jogo, não. É um controle de meio de campo, de jogada pelo lado do campo. E assim, 25 minutos com o Messi totalmente ativo no jogo, né? Participando, pegando na bola o tempo inteiro. Aliás, praticamente todos os ataques da Argentina passam pelos pés de Lionel Messi. Ele já fez o primeiro gol, bem anulado também, o da Argentina, e depois fez um golaço de perna esquerda depois de um ótimo passe do Depou, fazendo 1-0 para o time argentino. Depois já teve outra oportunidade também, numa ótima jogada pelo lado esquerdo. É um bom início de jogo, aliás, é um bom jogo de futebol, mais uma vez na Copa do Mundo, com uma grande atuação de Lionel Messi, o Gão.
0: Edu Panzi, comentarista Itatiaia, com 25,5 do primeiro tempo. A Argentina vence pelo placar de 1-0. A informação.
2: Só pra audiência saber que eu tô aqui, viu, Hugo Sérgio? Não é porque você esqueceu de me chamar, nada disso, depois
0: exatamente.
2: É porque é só pra um lado que o jogo acontece, né, Hugo?
0: Bem destacado, falou uma vez.

0: Pessoal, Cirilo, e no gol, né, Cirilão? Que foi anulado na Argélia, lembrando, tivemos dois gols anulados no jogo, participou uma vez só, se continuar desse jeito, tem mais uma no segundo tempo, né, Cirilo?
1: É, pô, cara, impressionante, impressionante, Hugo. Detalhe dessa seleção da Argélia, eu destaquei rapidamente na escalação, Riyad Mahrez, ex-meio campista do Manchester City, hoje tá jogando na Arábia Saudita, já na fase final da carreira, né? Ele tá com seus 35 para 36 anos. Até que checar a data de nascimento dele aqui, ó. Não, já fez 35. Fez 35 esse ano já. Ele é de 91. Mahrez é cotado como. Era cotado, né? Como um dos possíveis titulares para hoje. Meio atacante da seleção argelina. Perdeu espaço para o Musa. Musa que vive uma temporada importante. Ele acabou de concluir, né, uma temporada importante, atuando pelo Feyenoord, equipe holandesa, ganhou a posição na equipe da Argélia e o Mahrez, experientíssimo, estrela do time, foi pro banco de reservas, viu, Hugo?
0: É, destaque desse time. Hugo, tá comendo banco na seleção da Argélia. Mais uma informação de Gabilho.
2: Um gol na Copa da Alemanha em 2006. Não teve gol em 2010 na África do Sul. 4 gols na Copa de 14 no Brasil. E um gol na Rússia em 18. 7 gols na campanha do título no Qatar em 2022. E agora um gol nesta Copa de Estados Unidos, México e Canadá. Este é Lionel Messi em sua sexta Copa, informando Gerdau.
0: Gasta a bola, joga muita bola, Messi, autor de um golaço no jogo, ele fez dois, pra valer um. Fez um primeiro, num tapa na bola, bem mal posicionado, impedimento ali por detalhe, mas como busca, né? A bola encontra o craque, né? E aí depois, um chutaço no meio, um pancadão do Messi, um golaço, a Argentina vence pelo placar de 1-0. Quer mais? A saída errada, vale a Argentina, recuperação na Argélia, aqui na direita, a bola vem com o Nuri, domina, volta aqui do lado direito, tenta no bote, a Argentina volta, recomeça aqui na intermediária, a Argélia vai girando aqui do lado direito, a bola vem com o Mandi, domina, faz a deixa aqui do lado direito do campo, ele para, observa, domina, tenta a jogada ainda aqui na direita, campo de defesa da Argélia, com 27:50 do primeiro tempo, 1-0, Argentina, a bola movimentada aqui na direita, a Argélia vem pro campo de ataque, a bola vem na direção de Maza, Maza vem pra bola, busca, jogar a rifa aqui no ataque, recuperação da Argentina, de pé em pé, bora tocar aqui no campo de defesa, ela vem com Romero, Romero busca jogo aqui do lado direito, Argentina tenta descida, a bola vem com McAllister, McAllister na bola, busca jogo aqui na esquerda, bola tocada aqui na canhota, dominou, tentou passar a marcação, Lautaro Martínez, volta aqui na esquerda, a bola vem com Enzo, Enzo Fernandes domina, volta essa bola aqui no campo de defesa, Argentina que vence pelo placar de 1-0, pensou Baço, pensou Gerdau, a maior empresa brasileira de produtora de aço, o tempo vai passando, é o grupo J da Copa do Mundo no Kansas, aqui direto dos Estados Unidos, é a maior Copa do Mundo da história, aqui na Itatiaí, na Itatiaia, já foi gol, vem com a gente, com todo o primeiro time do rádio, a bola dominada aqui no campo de defesa, a Argentina busca o lançamento no ataque, ela vai chegar para Lautaro Martínez, vem para a bola, boca do gol, protegeu, foi bem marcado, a bola dominada a favor, a chefe do seu campo de defesa, a bola tocada aqui do lado esquerdo, vem pra bola, tenta, a descida com a bola aqui na canhota, a bola cai com o Nuri, Nuri vem pra bola aqui na esquerda, e para, observa, domina, tenta, arrancar aqui na canhota, busca jogo aqui no lado esquerdo, vem pra bola, tenta, a bola aqui do campo de defesa, a seleção da Argélia, vem com Zidane, Lucas Zidane domina, tenta jogar aqui do lado direito, e para, observa, vem pra jogada, tenta, um tapa aqui no setor direito, busca jogo mais na frente, vai girando de pé em pé, domina aqui no campo de defesa, seleção da Argélia, a descida aqui na esquerda, vai tentar sair da marcação, busca jogo aqui na esquerda, vem pra bola, controlou, abriu na canhota, bola se perde a linha lateral, Edu Panzi comenta, 29, jogo não para, é jogo corrido, é jogo de Copa do Mundo, Panzi.
3: Pois é, a Argélia até tenta, né, Hugo? Tenta sair jogando com toque por baixo, sem chutão, mas a Argentina faz um grande jogo até aqui, com a bola, mas sem a bola também, com muita marcação, muita intensidade, quando perde já recupera e desce em velocidade, como agora, Hugão.
0: E tenta arrancada, vem pro campo de ataque, desce aqui na esquerda, partiu pra cima, vem a Argentina, Messi, Messi domina aqui na esquerda, parou, girou, abriu aqui do lado esquerdo, vem pra bola, pressiona a Argentina, busca o segundo gol, caminhamos pra 30 do primeiro tempo aqui direto nos Estados Unidos, é a Rádio de Minas, na maior Copa do Mundo da história, ataca a Argentina, depois girou, boca do gol, protegeu Lautaro Martínez, McAllister, domina aqui na direita, passa na marcação, volta, antecipa, tá no ataque, a Argentina em peso, buscando o segundo gol, Unimed BH, 55 anos, nosso tempo é feito de cuidado, a para a volta aqui do campo de defesa da Argentina. A para bem na direção dele, Lisandro Martínez. Vem para a bola aqui na esquerda. Para, observa, recua para o Camiliano Martínez. Gipo Martínez domina aqui na sua meta. Vai botar a bola para girar aqui do lado direito. Tem Romero. Ele para, busca a jogada aqui no meio. Um tapa na bola de Gipo Martínez. Abriu aqui no meio. Enzo domina, vem para a bola, protege por aqui. Vem, faz a proteção. Lautaro Martínez tenta a jogada na direita. Messi traz para a perna canhota. Marcou um golaço no jogo. A Argentina vence pelo placar de 1-0. Recuperação da Gélia. Bola dominada aqui do campo de defesa. Ela vem com Raíssa Mandi. Domina aqui na direita, tenta, finta, vai pro chão e pede a falta. Arbitragem marca infração, bola a favor da Gélia, do seu campo de defesa. 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

0: com todo o primeiro time do rádio na emoção do futebol. 31 para 32 é o primeiro tempo do Kansas. Grupo J, Copa do Mundo, vai dando a gente no 1-0. Messi guardou. Bora tocar aqui no campo de defesa. Gélia tenta a resposta no jogo. A parte dominada aqui na direita. Jaime já passou. Massa também. Bola ainda aqui no campo de defesa. Gélia recuada pro goleiro Lucas Zidane, filho do craque. Ex-jogador Zidane. Bola que destacou nas pans, dava pra pegar no chutaço ali do Messi. Filho do Zidane, defendendo a seleção da Argélia. Diga, chega mais, Odu.
1: O Messi deu um pisão na perna, na panturrilha do zagueirão da Argélia. E foi feio, tá? Do Mandi. Se é o contrário, eu tenho certeza absoluta que o VAR ia chamar pra um possível cartão vermelho. Mas eu tenho certeza absoluta se o zagueiro... foi sem querer, mas sem querer também é. Se é o zagueiro que faz isso no Messi, o VAR chamaria para um possível cartão vermelho. Mas foi o contrário. Se... o Messi no zagueiro. O jogo seguiu. Estamos de olho.
0: E se fosse o Wilton Sampaio apitando, hein, Du?
1: Aí talvez nem falta teria sido.
0: Bola tocada aqui na esquerda. Um de cara no jogo de abertura da Copa do Mundo. Meteu três vermelhos, hein? Pensa, sente o drama. 33 jogados do primeiro tempo no Kansas. A Argentina vence pelo placar de 1-0. Sim.
2: Edu tá querendo demais, né? Meia hora de Copa do Mundo. Messi, se o Messi pegar e dar um soco na cara de alguém, não vai nem amarelo, Hugo.
0: Eu tô contigo nessa. Passa batido, hein? Cara, é a atração do jogo, fez um golaço, lembrando que fez um e não valeu, um chutaço, fez um golaço, 1-0, vai dando a Argentina pra cima da Argélia. É o Grupo J, é a Copa do Mundo do Kansas, vem com o primeiro time do rádio aí, Itatiaia, a maior Copa do Mundo da história. 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E camisa 9 chegou junto ali pra cima do McAllister, Cirilo.
2: Chegou junto, chegou firme pra matar a jogada, né? Nada muito violento não, mas matou a jogada por ali, o Amin Guiri, centroavante do Olympique de Marseille. Falta no setor de meio campo, vai ser recolocada a bola em jogo, informando o Unimed BH.
0: O tempo vai passando, 34, o primeiro tempo pro Kansas, Argentina, vem pro ataque, bola toca na crescenta, busca jogada no comando do ataque, Romero, lançamento, era pro Messi, marcação pra cima dele, corte é feito, a zaga tira, a Gelli volta, quebrou o campo de defesa da Argentina, vai dominando aqui no meio, a bola vem com Depou domina, ele tá aqui na direita, traz pra perna direita, pelo central do gramado, apriba aqui no meio, McAllister, busca jogo, mais aqui no meio, Enzo Fernandes, vem pra bola, escapuliu na esquerda, pressiona a Argentina, vai pintar o segundo, vem pra bola, partiu, Enzo abriu, boca do gol, na esquerda, batida, vai tentar conferir, fica na marcação, tentou queimar, tava chegando Lautaro Martínez, fica no bloqueio, é a pressão argentina, 35, torcedor ao primeiro tempo, 1-0. É a Copa do Mundo aqui na Itatiaia, a rádio de Minas marcando presença aqui direto nos Estados Unidos. Bola aqui na direita, a bola vem na direção aqui do Montiel. Montiel vem pra bola, busca jogo, volta aqui pra zaga central da Argentina. A bola dominada aqui no campo, defesa, vem pra bola, Romero, busca jogo, para, prende, gira, tenta sair a marcação, Cristian Romero. A bola recuada pro Dibu, domina por aqui, Dibu Martínez, Emiliano Martínez, goleiro da Argentina. Domina aqui na meia lua da grande área, traz aqui pra dentro da grande área e prende a bola. Argentina que vence pelo placar de 1-0. 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Bola aqui no ataque, vai marcar falta, mais uma infração, bola da Argentina aqui na esquerda, não tem quando essa aí não, Abílio.
3: Belgali fez a falta, agarrou Lautaro Martínez quando veio o lançamento da defesa da Argentina e a arbitragem pegando a falta, na verdade foi em cima do Thiago Almada, ex-jogador do Botafogo, e depois que puxa o Almada, ele acerta com o cotovelo o nariz do meio atacante argentino, só que sua falta foi marcada, viu, Hugo? Pelo lado esquerdo, cobrando da seleção argentina, e o Lionel Messi é um dos jogadores posicionados ali para fazer a cobrança, informando o Senai, uma empresa do sistema Fieng.
0: Vai pra cobrança, aqui na esquerda, autorizou o árbitro, é falta a favor da Argentina, 36 é o primeiro tempo, Messi, a batida na esquerda para fora. Cara, tá com moral, meu amigo, tentou bater colocada aí, ô Pedro Abílio.
3: Ele tá querendo zerar a Copa do Mundo, do meio da rua, corredor esquerdo, o Messi de canhota mesmo, um chute forte, a bola foi por cima do gol do Zidane, tiro de meta já cobrado, 1-0, Argentina, Hugo.
0: emoção com todo o primeiro time do rádio. E a bola rolando é a Copa do Mundo, Grupo J no Kansas. Argélia vem pro ataque. A bola dominada aqui na esquerda, no Uri domina. Recuperação, depois um corte seco, passa, fica com a McAllister. A descida, contra-ataque da Argentina. Messi, olha a finta, deixou dois pra trás. Escapuliu o Messi, que bolão. Lautaro na direita, abriu, boca do gol. Passa pelo ataque. Teve a chance, arrancada aqui na direita com Lautaro Martínez. O Pedro Abílio.
2: Meu Deus do céu, o homem tá querendo fazer a diferença mesmo. Jogada dele no corredor central e o passe em profundidade na bola rasteira, queimando grama pro Lautaro. Só que aí o Lautaro se precipitou pela direita. Ele viu a passagem do Almada e também do Enzo Fernandes. Tentou o cruzamento forte para dentro da área. Ela foi pela linha de fundo, tiro de meta já cobrado. A Argentina vence 1-0.
0: 1-0 do placar, vai dando a Argentina. Messi guardou. 37 jogados no primeiro tempo. Grupo J no Kansas, aqui nos Estados Unidos. A maior Copa do Mundo da história. Na Itatiaia já foi gol. Vem Argélia, câmbio ataque por baixo. A marcação chega por ali com vontade. Entrega Lisandro Martínez. Chegou no carrinho, afastou. 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É por a favor da Argélia. Aqui do lado direito tem na trava seu favor. Não, poste de bola para o da Argentina. A Argentina dominando aqui no campo de defesa. Vai para a cobrança do arremesso lateral. Medida, vai pra cobrança aqui na canhota, volta, zaga central, bola a favor da Argentina, todo mundo tenta, mas só o Mercantil. É 50 mais, estamos com 38 jogados do primeiro tempo pro Kansas, aqui nos Estados Unidos, Grupo J é Copa do Mundo, na Itatiaia já foi gol. Argentina vence, vai bater na Argélia pelo placar de 1-0, bola com Dibu Martini, gira essa bola aqui no comando, ataque, lançamento, protegeu no peito, ajeitou aqui na canhota, tá passando Medina, faz a deixa aqui no meio, Messi pediu, recebeu, vem pra bola finta, traz pra canhota, Messi, ajeitou boca do gol, enfiou na grande área, protegeu, vai tentar batida, dominou aqui na esquerda, vem pro carnaval, vem pra bola aqui na canhota, marcação, voltou Messi, girou boca do gol, tentou a tabela, o corte é feito. Enzo Fernandes na boca do gol, na troca de passes com o Messi aí, teve a chance o Abílio.
2: Teve a chance e o Messi reclama ali com o Lautaro porque queria a infiltração dele pra frente da pequena área. No momento da tabela do Messi com o Almada já dentro da área, depois dos dribles do Enzo Fernandes aqui na esquerda da área da Argélia, a arbitragem havia pego um impedimento no ataque argentino. 1-0, informando a Prefeitura de Nova Lima, o futuro mora aqui.
0: 39 jogados é o primeiro tempo pro Kansas. Grupo J, aqui direto nos Estados Unidos. Emoção na maior Copa do Mundo da história. Na Itatiaia já foi gol. A Argentina tá vencendo pelo placar. 1-0, bola aqui no ataque. Vem pra bola, protegeu. Guiri domina aqui na direita. Vem pra jogada. Para, prende, gira. Vai tentar um tapa na bola. Busca assistência. Agora tocar aqui no setor direito. Tá passando. Delgali. Vem pra bola. Abertura aqui no círculo central do gramado. Estamos com 39,5. O primeiro tempo, a Argentina vence 1-0. Mas começa aí pra cima. Argélia buscando o empate, a bola dominada aqui no meio, vem pra bola, tenta sair da marcação, a bola fica na direção de Benzebaine, vem pra bola, para, prende, observa, tá aqui na direita, Mandi domina, tenta descer aqui no corredor direito, ele busca a jogada, bola curta, aqui na ponta direita, Argélia vem pro comando de ataque, perde pro placar de 1-0, BH é ouro quando o assunto é 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É pressionando o escanteio aí, senhor.
2: Exato, Hugo, passa em profundidade mais uma vez num lance desse aí, acabou gerando um gol, né? Dessa vez acaba arrumando o escanteio, o camisa 10, o Shaibi. Escanteio vai ser na ponta direita, vai ser cobrado agora, Hugo.
0: Bola dominada, na ponta direita, tenta descida, girou aqui, no comando, minha Argélia, botou no gol, pra fora, mais uma tentativa, sem sucesso, aí, Cirilo.
2: Mais uma tentativa, dessa vez o escanteio cobrado, o cruzamento para a área e o cabeceio para fora. Edu Panzi, a Argélia vai tentando reagir no finalzinho desse primeiro tempo. A Argentina vai vencendo por 1-0 com gol de Lionel Messi, Edu.
1: É, finalmente, né? Finalmente a Argélia coloca um pouquinho das asinhas de fora para incomodar a seleção argentina, mas é o controle absoluto nesse primeiro tempo. Toques envolventes, como joga com toque, com passes curtos a seleção da Argentina, principalmente pelo meio de campo, mas me parece ter baixado um pouco a intensidade. Cansou um pouco a seleção argentina e a Argélia aos poucos vai reagindo, tentando atacar. Só tem que ficar atenta aos contra-ataques da Argentina, que são sempre muito perigosos.
2: Com absoluta certeza, né? Vejamos daqui a pouquinho no segundo tempo, se teremos algum tipo de alteração. Hugo Sérgio tá de volta, Hugo.
0: e tenta o ataque. Argentina, Almada, aí jogador do Botafogo, a bola pra fora. Dali Cirilo, tentativa da Argentina de novo aqui no ataque com 41 jogadores do primeiro tempo. Argentina que venceu pelo placar de 1-0. Messi, ele fez um golaço nesse primeiro tempo. 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É dia de Copa do Mundo, é a maior Copa do Mundo da história aqui na Itatiaia. Na Itatiaia já foi boa, é a festa argentina do Kansas, aqui direto dos Estados Unidos, Grupo J. Estados Unidos, bola rolando, Argentina em campo, batendo a Gélia, Messi, o dono do gol, bola aqui no campo de defesa, a favor da Gélia, vai girando aqui na direita, a bola vem com o Mandinho, Mandirolina, ele vem pra bola, ergue a cabeça, vai tentar descida pro comando de ataque, busca jogo aqui no centro direito, Girilolina, vem pra bola, para, prende, gira a bola, toca aqui na direita, ela vem com Belgali, Belgali vem pra bola, rico aqui no campo de defesa, reta final do primeiro tempo, Argentina vence pelo placar de 1-0, a bola dobrada aqui no lado esquerdo, tac, pede a bola aqui na canhota, o Benzebain, pediu, recebeu, bola pra ele, Benzebain, domina aqui na esquerda, perna canhota, busca jogo, campo de ataque, desce aqui na esquerda, lançamento errado, vacila, volta pro campo de defesa da Argentina, afasta de qualquer maneira, o corte é feito, Montiel tira, a bola não sai, volta aqui na esquerda, a favor da Gélia, dominada aqui na canhota, tenta descida aqui no lado esquerdo, a marcação da Argentina, corte é feito, vai marcar falta aqui na canhota com 42 e meio jogados deste primeiro tempo. A Argentina que vence pelo placar de 1-0, emoção aqui na Itatiaia, tempo de jogo pra você em nome de Prefeitura de Belo Horizonte, 42, placar KTO, vai dando a Argentina, 1-0, Messi, um golaço, a Argentina vai vencendo a Gélia, bola com a Gélia aqui no campo de defesa, 43 do primeiro tempo. Aqui nos Estados Unidos, bora tocar aqui na esquerda, vem pra bola, viaja aqui no campo de defesa, a bola cai mais aqui na canhota, vai girando, Benzebain, a bola entrecita, ela fica aqui no campo de defesa da seleção da Gélia, dentro do lançamento aqui no ataque, a bola vai checar na esquerda, dominou, controlou, passou na marcação, vem pra bola, batida pra fora, mais um chute aí sem direção da Gélia, Cirilo.
2: Vai tentando se soltar a seleção argelina, mais uma vez o lance com 10, com Fares Chaibi, finalização de fora da área com a perna direita, sem direção, dá 1-0 pra Argentina, o gol de Lionel Messi, 43 no primeiro tempo, reta final da etapa inicial, é Copa do Mundo, informando a Prefeitura de Nova Lima, o futuro mora aqui.
0: 43 jogados, 43 jogados do primeiro tempo. Argentina que venceu pelo placar de 1-0. A bola tocada aqui. Vem pra bola aqui na esquerda. Vai dominando, controlando aqui na canhota. Tenta a descida aqui na esquerda. Domina a seleção da Gélia, que perde pelo placar de 1-0. Vai dando a Argentina, 44. Bora tocar aqui no meio. Vem pra bola, controlou. Abriu aqui na direita. Vem pro campo de ataque. A Gélia tenta descida. A bola cai aqui na direção do jogador, que é o Gale. Belgale vem pra bola. Arrancada, bola tocada aqui no lado direito. Tenta descida. A Gélia, marcação da Argentina, insiste. Bola movimentada aqui no lado direito. A pressão. É jogo quente, é o primeiro tempo. A Argentina que venceu pelo placar de 1-0. Bora tocar aqui na ponta, para, prende, gira. Vem pra jogar, partiu pra cima, busca o jogo aqui na direita. Gira, batida na rede, no lado de fora. Tentou a batida aqui na direita do Chay. Vem pra bola, tá arriscando. Atreve a Gélia, hein, Cirilo?
2: Vai chegando de novo, né? Vai chegando de novo pelo lado. Finalzinho do primeiro tempo, Edu Panzi já falava há pouco. A Argentina controlou o jogo boa parte do tempo. Parece que reduziu o ritmo nessa parte final da etapa inicial. E dessa maneira, seleção da Argélia vai chegando aos pouquinhos. É, vitória argentina até o presente momento. Tá 1-0, informando o Senai, uma empresa do sistema Fieng. Chamou, Edu.
1: E os números mostram um pouco dessa baixada de intensidade da Argentina. Manteve ali 65, às vezes bateu um pico de 70% de posse de bola. Nesse momento baixou dos 60, porque a Argélia passa a ficar mais com a bola, incomodar em contra-ataque, sair mais em velocidade, e a Argentina baixa todas as suas linhas. Você vê nesse momento Messi e Lautaro marcando atrás da linha do meio de campo, tá administrando 1-0 na reta final do primeiro tempo para ir pro intervalo à frente do marcador e saudável.
0: Tenta arrancada aqui na esquerda e vai pedir ali o escanteio, o desvio, mais a Gélia do campo de ataque, 45, vamos até 49, reta final do primeiro tempo, escanteio pra Gélia, vai tomando posição, Chaibi aqui na esquerda, vem bola aqui na boca do gol, a preocupação na contra do Montiel, preocupação da zaga da Argentina que vence pro placar de 1-0, temos dois gols anulados no jogo, Messi fez um primeiro anulado, a Gélia fez um também anulado, e aí Messi um golaço, 1-0 vai dando a Argentina, emoção é a Copa do Mundo aqui na Itatiaia, vem bola aqui na boca do gol, a Gélia aqui no ataque, levantamento primeira trave, o corte é feito, afasta Martínez, gira, volta aqui do lado direito, tenta a descida aqui na canhota, viaja na esquerda a favor da Gélia, vem pra bola, chega Chaime, Chaime vem pra bola, volta aqui do lado esquerdo, a bola vem na direção dele, protegeu aqui na esquerda, Budauí, vem pra bola, domina aqui na canhota, ele tenta passar a marcação, ajeita aqui no lado esquerdo, o tempo vai passando bem com a gente na emoção do futebol, é a bola movimentada aqui do lado direito, domina, vem pra bola, partiu pra cima, desce a Gélia, a bola dominada aqui na direita, ela cai aqui no comando, ela vem com Belgar, Belgar e domina, emocionante, ao final do 46,5, Argentina vence pro placar de 1-0, a bola tocada aqui no meio, ataca a Gélia, vem pra bola, tentou passar a marcação, escampo e o Massa, Massa vem pra bola, domina aqui na direita, vai levantar na boca do gol, ela fica na marcação da Argentina, vamos até 49. 46,50. Reta final do primeiro tempo. A Argentina que vence pelo placar de 1-0. Vem com a gente. Vem com o primeiro time do Rádio da Emoção do Futebol. É Itatiaia na Copa do Mundo. A melhor Copa do Mundo da história. Aqui direto dos Estados Unidos. Bola tocada. Dominada aqui na esquerda. Vem pra bola. Protege. Dentro do meio. Controla. Bola tocada aqui do lado esquerdo. Vem pra bola. Tenta passar a marcação. Domina. Controla aqui na esquerda. Argentina. A bola dominada. Vem na direção do jogador com o Romero. Romero vem pra bola. Ele tenta arrancar a volta aqui no campo de defesa. O tempo vai passando. Vem com a gente na Emoção do Futebol, a para dominada aqui na direita, Argentina tenta o domínio, a para vem com Messi, Messi controla aqui no campo, defesa 47,5, o tempo vai passando na emoção do futebol e a Copa do Mundo, aqui na Itatiaia, aqui já foi gol na Rádio de Minas, a maior Copa da história e a Itatiaia leva a emoção até você, a Argélia vem pro ataque, Belgari domina, abriu aqui na esquerda, passou a marcação, ela viaja aqui na canhota, ela fica com Jaime, Jaime domina, vem pra bola, vai tentar levantar a boca do gol, bola toca aqui na esquerda, pressiona a Argélia, deu ladrão, corte é feito, toma marcação da Argentina, a pra volta crescida, tenta por baixo, falha Argélia, vai no contra-ataque Argentina, manda seguir, chegaram junto ali, hein? Chegaram duro pra cima da Almada, chegou duro pra cima da Almada, insiste Argélia, aqui na direita, 48, um pra acabar o primeiro tempo, Argentina vence 1-0, a pra dominada aqui na ponta direita, vem pra bola, partiu pra cima, vem pra bola, Argélia escapuliu, boca do gol, vem pra bola, se fecha a zaga Argentina, boca do gol, Dibu, Martínez pega, atento pra fazer defesa aí, Cirilão.
2: Pela jogada do Mussa, pela ponta direita, canhotinho com habilidade, foi driblando, costurando, tentou a finalização, saiu fraquinha, né? Bola acabou desviando no pé do próprio centroavante argelino e acabou facilitando o trabalho do Dibu Martínez. Mussa, que na temporada do campeonato holandês teve 11 gols e 6 assistências, 17 participações em gol em 30 jogos. Por isso, é titular da Argélia, informando o Banco Mercantil.
0: O tempo vai passando, vem com a gente na emoção do futebol. É a Copa do Mundo aqui na Itatiaia, aqui direto dos Estados Unidos, vai acabar já já. O primeiro tempo, falta da Argentina aqui na esquerda. É cobrar, ele vai acabar, vai encerrar o primeiro tempo. Até aqui vai dando a Argentina 1-0. Golaço dele, Messi. Vai tomando posição aqui na esquerda, vem bola aqui na boca do gol, 49. Havia dado 4 além do tempo regulamentar, vai encerrar já já. É falta aqui na esquerda a favor da Argentina. A Argentina vence 1-0, Messi guardou um golaço. Ele na bola também, tomando posição aqui na meia esquerda, vem para aqui na boca do gol, Messi cobrou de canhota, levantamento, chega a zaga, encosta, Mandi tava na bola também, insistiu ali o McAllister, a bola viaja, ganha a linha de fundo e vai apitar o árbitro, encerrando o primeiro tempo, é a vitória argentina até aqui, Messi, Messi fez um golaço, a Argentina tá vencendo pelo placar de 1-0, encerrado o primeiro tempo, mais um grande duelo dessa Copa do Mundo, com a maior e melhor cobertura aqui da Itatiaia, 1-0 Messi, 17 no primeiro tempo, golaço, o futebol não para na Itatiaia, já já, o segundo tempo de Argentina e Argélia, ele tá chegando.
4: João Vitor Cirilo.
2: Hugo Sérgio, vamos juntos nesse intervalo da jornada esportiva com gol de Lionel Messi, sempre histórico. A Argentina tá vencendo a Argélia por 1-0. Edu Panzi, destaque positivo do primeiro tempo, Edu.
1: A boa estreia da Argentina até aqui, né? 49 minutos bem jogados, até a reta final quando baixou um pouquinho as linhas, diminuiu a intensidade, o ímpeto, mas foi um controle absoluto no primeiro tempo dos argentinos, sofreram muito pouco no finalzinho, vencem por 1-0 de maneira justa, poderia estar até 2 sem nenhum tipo de exagero, e uma ótima na atuação dele. É o Messi, Cirilo.
2: Impressionante, impressionante. Jogando muito e muito bem Lionel Messi. Parece que nós estamos vendo a Copa do Catar, né? 4 anos para trás. E nessa fase da carreira faz uma diferença absurda, né? Messi jogando e jogando muito, como sempre. Edu, destaque negativo do primeiro tempo.
1: Muito frágil a marcação argelina. Deixou para jogar mais na reta final, muito mais por conta da Argentina ter baixado o ritmo do que por mérito da Argélia. Talvez mudanças de peças para o segundo tempo, para a seleção da Argélia, podem fazer diferença. A Argentina, acredito, no mesmo time. Apenas aquela conversa para manter o que vinha fazendo na primeira etapa, mas ficou devendo a seleção da Argélia. Não espero muito mais que isso não, Cirilo, mas ficou devendo.
2: Odu, fala baixinho, que eu acho que tem condição de melhorar um bocado, mas tá dando uma inveja dessa seleção dos caras, não tá não?
1: Você quer que fala de agora ou de 4 anos para trás? Porque tem uns 4 anos que tá dando inveja.
2: É, impressionante. Vai melhorar. Aliás, daqui a pouquinho vamos falar de seleção brasileira, hein? Já tem o Cláudio Rezende para falar da seleção do Brasil. 8:53 em Kansas City, 10:53 no Brasil. Intervalo daqui a pouquinho, mais destaques aqui na Jornada Esportiva.
4: México, Canadá, Estados Unidos.
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0: Meio de intervalo, a Argentina, com gol de Lionel Messi, sempre ele, está vencendo a Argélia por 1-0. Sexta-feira tem seleção brasileira em campo. Vamos trazer detalhes do dia de preparação da seleção do Brasil. Cláudio Rezende acompanhou aqui nos Estados Unidos. Fala, Rezendão.
1: Alô, alô, Cirilo. A seleção brasileira que teve hoje o primeiro dia de Neymar em campo, ainda sob cuidados médicos. Não está liberado, mas numa fase final já do tratamento da lesão na panturrilha que tirou o Neymar da estreia na Copa do Mundo e também vai tirá-lo da segunda rodada contra o Haiti na Filadélfia. Sexta-feira, o Brasil de volta a campo para buscar sua primeira vitória na Copa do Mundo. E hoje o treino foi totalmente secreto, então por enquanto sem pistas do time que pode jogar contra o Haiti. O Douglas Santos deu uma declaração hoje de que o Ancelotti só passou a escalação para os atletas momentos antes da partida. E aí vai ficar esse mistério. Danilo vai aparecer na lateral direita, é a tendência. Mudança também no comando do ataque, Matheus Cunha ou até o Endrick na vaga do Igor Thiago são possibilidades. Vai mexer no meio campo também. O técnico Carlo Ancelotti está buscando esse encaixe da seleção brasileira que enfrenta o Haiti. E na semana que vem, dia 24, quem sabe até com o Neymar disponível, o duelo contra a Escócia. João Vitor Cirilo, informando o Senai, uma empresa do Sistema Pieng.
0: Valeu, Cláudio Rezende, destacando que mais cedo a França venceu o Senegal por 3-1. Dois gols de Kylian Mbappé nessa corrida para ser o maior artilheiro de todos os tempos da Copa do Mundo. Barcolá fez o outro gol da França. Mbaye descontou para a seleção de Senegal. 3-1 para a França, inaugurando o Grupo I. Grupo I que teve também a Noruega, com um show de Erling Haaland, vencendo o Iraque por 4-1. Haaland marcou duas vezes. Ostigar fez mais um. E também tivemos um contra de Hussein para a Noruega. Hussein que fez a favor do Iraque também. 4-1 para a Noruega contra o Iraque. Os jogos da primeira rodada do Grupo I já estão confirmados, realizados. Daqui a pouquinho, por este Grupo J, grupo de Argentina e Argélia, teremos também Áustria e Jordânia. 1 da manhã, hora de Brasília, é o jogo que vai encerrar a terça-feira de futebol aqui no horário dos Estados Unidos e inaugurar a quarta-feira de futebol no horário de Brasília. Amanhã a Itatiaia transmite 2 jogos, 2 da tarde, com aquecimento 15 minutos antes, Portugal e República Democrática do Congo. Cristiano Ronaldo e seus parceiros em campo tentando a primeira vitória no grupo K da Copa do Mundo. E também vamos transmitir a partir das 5, com 10 minutos de esquenta, Inglaterra e Croácia. Harry Kane e companheiros em campo para desafiar a Croácia pelo grupo L. São jogos de amanhã que a Itatiaia transmite, mas também teremos por este grupo de Inglaterra e Croácia, às 8 da noite, Gana e Panamá, e pelo grupo de Portugal e República Democrática do Congo, 11 da noite, tem Uzbequistão e Colômbia. Intervalo, já já, análise de Edu Panzi para a vitória parcial da Argentina por 1-0 e no segundo tempo.
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5: 11 minutos e 40 de intervalo. Edu Panzi, gol de Lionel Messi, Argentina, frente contra a Argélia. 1 a 0, Edu.
9: Bom primeiro tempo, né? Bom primeiro tempo em Kansas, com uma ótima atuação da seleção argentina até aqui, sobretudo nos primeiros 35 minutos. Depois deu aquela baixada na intensidade, aquela controlada também sem a bola, né? Deixou a Argélia ficar um pouco mais com a bola, sofreu um pouquinho mais defensivamente, mas nada que tenha preocupado o torcedor ou o técnico Lionel Scaloni. Eu acho que foi aquela entrega de bola controlada mesmo para voltar pro segundo tempo mais saudável fisicamente. Aí dá aquela acelerada novamente no jogo para buscar o segundo gol ou quanto antes para resolver a partida, já que a Argentina merece a vitória. Já poderia até tá vencendo por 2 gols de diferença, mas 1 a 0 é muito justo, até porque a Argélia não fez muito por onde, né? Fazer seu gol, até fez um gol impedido. A Argentina também, antes com o Lionel Messi, havia feito 1 a 0. Gol bem anulado, um impedimento semiautomático atuando em Kansas. Logo em seguida, na jogada seguinte, a Argélia também chegou ao seu gol. Também um impedimento semiautomático entrando em ação. Mas a Argentina, com o Lionel Messi, acabou abrindo o marcador numa ótima jogada, né? O toque do Depol quebrando as linhas defensivas dos africanos. Aos 17 minutos ele achou o Messi, que trouxe a bola para a perna esquerda e chutou no ângulo do Zidane. Até acho, Cirilo, que era uma bola defensável, mas na entrada da área ali, vamos dar um desconto, acho que mais mérito de Lionel Messi do que falha do goleiro Zidane. E a Argentina teve esse controle do jogo e por isso vence a partida por 1 a 0. Meio de campo funcionou bastante, né? A formação mandada pelo Lionel Scaloni, muito parecida com aquela Argentina da Copa do Catar, só que tem o Thiago Almada fechando uma segunda linha de 4 jogadores, atuando pelo lado esquerdo. Naquela ocasião era Ángel Di María, os outros 3 mesmos, né? Depol, McAllister e Enzo Fernandes. E lá na frente, Messi com Lautaro. Lá no Catar tinha Julián Álvares, mas tanto Álvares quanto, aliás, o Di María não joga mais pela seleção argentina, mas o Julián Álvares está no banco de reservas, assim como o Lautaro estava no banco em Doha, na final contra a seleção da França. A continuar o jogo, como vimos na primeira etapa, o prognóstico é de mais gols da seleção argentina. Sendo muito sincero, Cirilo, por mais que a Argélia tenha melhorado na reta final, não dá para acreditar pelo que a gente viu na primeira etapa que a equipe africana vai fazer frente para a Argentina. Acredito numa Argentina acelerando o jogo novamente nesse início do segundo tempo, sem alterações, indo para cima para tentar resolver o jogo. Não sei se o técnico Angelino vai mexer na partida, no time, até porque a derrota mínima faz com que apenas uma conversa, um reposicionamento possam ser suficientes para fazer o time dele melhorar. Mas a Argentina, com certeza, se eu sou o Scaloni, eu não mexo nesse intervalo, dou mais uns 15, 20 minutos para aí sim. Caso não faça gols, mexa para mudar alguma coisa tática ou técnica, ou caso a Argentina faça o 2-0, você vem com alterações físicas, porque a Copa do Mundo pede, exige que se você abre uma margem de gols, você começa a dar uma poupada pensando sempre no jogo seguinte.
5: Edu Panzi, comentarista aí, Itatiaia, equipes de volta pro segundo tempo, aparentemente as mesmas equipes em campo, as mesmas formações. Bora pro segundo tempo, Lucas.

0: para o time do rádio na emoção do futebol. A bola que vai rolar no segundo tempo, vem com a gente, aumente o volume do seu rádio. Mais Copa do Mundo para você. É o Grupo J. A Argentina vence pelo placar de 1-0. Messi, um golaço. Ele que guardou no primeiro tempo. Vai para cima, Argentina. E o mudou. Junto, diga, Pedrão.
1: Molina, número 26. Entra em campo o jogador do Atlético de Madrid. Sai Montiel com a camisa de número 4, informando Gerdau.
0: A bola que vai rolar é o segundo tempo no Kansas, aqui nos Estados Unidos. Bola rolando bem com a gente.
2: México, Canadá, Estados Unidos.
0: Bola aqui no campo de defesa, vai girando a seleção da Argélia. Domina aqui na direita, vem pra bola, faz a proteção aqui no corredor direito, vem pra bola. Nuri, ele tenta o toque aqui, um tapa na bola, busca jogo. Mandi domina, volta, recuada a bola aqui pra Lucas e Dani, fora da sua meta, abre aqui na esquerda. São os primeiros movimentos, é o segundo tempo e bola rolando no Kansas, aqui nos Estados Unidos. Grupo J da Copa do Mundo, a maior Copa do Mundo da história, na Itatiaia. Já foi gol. A bola dominada aqui na esquerda, vem pra bola, tenta arrancar aqui, cair na traviagem aqui no setor esquerdo, vem pra bola, protege bem. Guiri domina, faz a deixa aqui na esquerda, marcação da Argentina, forte efeito, deu combate, tira, tá pra bola, busca o jogo aqui na direita, tá passando Molina pra sua primeira participação. Messi vem pra bola, viu, ladrão, corte efeito, afasta a Argentina na sequência, o lateral marcado. É a mexida da Argentina logo nesse começo, antes da bola rolar pro segundo tempo, em campo tá aí o Molina. Diga, Pedrão.
1: Deixa eu só destacar que tá acontecendo essa troca na lateral direita, né? O Montiel saindo, jogador do River Plate, entrando o Molina. O Tagliafico seria o titular do Scaloni nessa posição, né? Mas ele tem sentido um problema físico, ficou fora de alguns treinamentos, treinou ontem, mas o Scaloni já tinha falado, ele é pro segundo jogo pra frente, tá até no banco de reservas, mas não tem condições físicas ideais de jogar o Tagliafico.
0: E aí, Edu Panzi, comentarista Itatiaia, Molina em campo aí, Panzi.
3: É, Hugo, assim, eu não sei se tinha algo pré-definido para essa alteração, né, pro Montiel jogar apenas 45 minutos, mas inicialmente pode ser algo que preocupe, né? Algo físico por conta dessa alteração, a entrada do Molina na vaga do Montiel. Técnica, taticamente, nada explica a saída do lateral. Vamos aguardar, né, o que é que vai ser dito depois do jogo.
0: Entarecida, vem a Gélia, câmbio de ataque, bola aqui na esquerda. Aí Samandinho domina, levantou boca no gol, corte é feito, insiste, a Gélia pressiona, a parte dominada aqui no meio, ela vem na direção de Budabi, domina, faz a deixa aqui na esquerda, pressiona a Gélia, vem pro campo de ataque 2, é o segundo tempo no Kansas, aqui nos Estados Unidos. Bora tocar aqui na esquerda, é a Copa do Mundo aqui na Itatiaia, a maior Copa do Mundo da história, na Itatiaia, já foi gol, a parte dominada aqui na esquerda, a Gélia vem pro ataque, recuperação da Argentina, contra-ataque, ela vem com Messi, Messi domina, passa na marcação e vai pro chão, a arbitragem marca a falta, o pau cantou, Messi no chão, a bola que pertence a seleção da Argentina no seu campo de defesa. O tempo vai passando, vem com a gente com todo o primeiro time do rádio na Copa do Mundo. 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A bola aqui do lado esquerdo, vem pra bola, pressiona, vem pra cima a Argentina. A bola viaja aqui na esquerda, cai aqui na canhota, vem com medida, domina, faz a deixa, volta aqui no campo de defesa com o Lisandro Martínez, busca jogo aqui no setor direito, dominando aqui atrás a Argentina, lançamento, boca no gol, saiu no gol, de cabeça afasta, corta Zidane, Lucas Zidane afastou, a para volta aqui na esquerda, a favor da Gélia no seu campo de defesa, tenta a descida, Nuri domina, vem pra bola de canhota, bate no depão, ganha lateral a Gélia. 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Bola aqui na direita, tenta aparecida no campo de ataque Argentina. Deu ladrão, corte é feito. Recuperação da seleção da Argélia. Bola tocada aqui no campo de defesa. Vem pra bola, domina, protege aqui na direita. A bola vem na direção dele. Mande domina, busca jogar aqui no ataque. Vem a Argélia. Escapuliu, vai chegar na boca do gol. Avançou, deu combate à Argentina. Corte é feito, ela fica com Lisandro Martínez. Afasta a bola dominada aqui na direita. Tá passando lotado, deu massa. Volta aqui no campo de defesa. defesa da Argentina, Dibu Martínez, abertura aqui na esquerda, vem com Lisandro Martínez, girou na esquerda, teve que afastar, menos é mais, tira pra linha lateral, arremesso manual, bola que pertence à Argélia, no seu campo de ataque, vai pra cobrança aqui na direita, o Bergali, a cobrança feita para o círculo central do gramado, viu, ladrão, recuperação da Argentina, partiu pra cima, depois vem pra bola virada aqui na direita, lançamento lá fica com Messi, Messi domina aqui na direita, vai tentar passar a marcação, vem pra bola, tenta o domínio aqui na ponta direita, parou, controlou, tabelou aqui na ponta, vem pra bola Argentina, ataca pelo corredor direito, a bola volta aqui atrás, ela vem com depois já pediu, a bola na direção agora de Lisandro Martínez, Lisandro Martínez está pro círculo central do gramado, abertura aqui na esquerda, a tabela com Romero, voltou Martínez, lançamento na ponta esquerda, vem Argentina, o corte é feito, Belgali tira, voltou aqui no meio, recuperação da Argentina, aluga que o ataque, Molina tá passando, bola dominada aqui na esquerda, ela caiu na ponta, canhota vem pro campo de ataque, a descida Enzo Fernandes na esquerda, abriu boca no gol, Messi vai tentar bater, tentou um tapa por baixo na bola, com estilo, fica no bloqueio da Argélia, o corte é feito, Massa tira, a bola volta aqui na esquerda, ela cai com Nuri, Nuri domina a favor da Argélia, tenta descida depois, recuperação, insistiu a Argentina, boca no gol, Messi vai fazer de esquerda pra fora, ajeitou, tentou o foguete aí pela linha de fundo, Cirilo.
4: Avisa pra Argélia, se continuar dando espaço desse jeito pro Messi, pensar, dominar, abrir o espaço pra finalizar, a gente já sabe o resultado dessa parada, né? Dessa vez subiu um cadinho, pegou um pouco embaixo da bola o Lionel Messi, bola pela linha de fundo, 1-0 com o gol dele, 1-0 informando de Medi BH.
0: O tempo vai passando, vem com a gente, vem com todo o primeiro time do rádio na emoção do futebol. 5:40, jogado Zé, o segundo tempo, a Argentina vence pelo placar de 1-0. 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A bola dominada aqui do lado direito, tem a terceira seleção da Argélia. Vem pra bola, protege aqui na direita. Denta leve, domina, vem pra jogada, volta. Domina aqui do lado direito, corredor direito. Argélia tem a terceira pro campo de ataque. Ela vem com Mandi. Mandi domina, volta aqui, recuada a bola com Lucas Zidane, filho do craque Zidane. Jogou muita bola, gastou muita bola. Tá ali defendendo o gol da seleção da Argélia. A bola dominada aqui na direita, tem o lançamento. Argélia deu ladrão, antecipa a marcação da Argentina. Corte é feito, a bola dominada aqui do lado esquerdo. Faz a proteção, Almada. Almada ex Botafogo, vem pra bola, recua pra Dibu Martínez. Dibu Martínez tá aqui na sua meta. Bota a bola pra girar aqui no setor direito. Campo de defesa, tem a terceira, passa na marcação, domina aqui na direita, Argentina tenta a fuga, saída errada, recuperação da Argélia, tem um ataque aqui na esquerda, fica no meio do caminho, vem pra bola, recuperação, corte é feito, contra-ataque da Argentina, vai pintar o segundo, que bolão aqui na direita, Lautaro já passou, vem pra bola, vai levantar, na boca do gol, abriu no meio, girou, Messi vai proteger por baixo, a zaga demorou demais, a Argentina no ataque demorou da liga, dava pra dar um toque por baixo na bola, é o que pediu o Messi aí, ô Cirilo.
4: Contra-golpe desses, né, Hugo, não pode desperdiçar também. Messi estava prontinho por ali, mas um pouco mais atrás da tentativa de passe era pro Enzo Fernandes finalizar da entrada da área. Foi bem interceptado. Volta a Argentina, informando o grupo Herculano.
0: E vem pro ataque a Argentina, bola dominada aqui na esquerda, 7,5, segundo tempo, Argentina, mas 0, placar, até a bola aqui na ponta esquerda, se defende a seleção da Argélia, bola aqui na canhota, viaja com Almada, Almada domina aqui no lado esquerdo, vem pra bola, tenta a jogada aqui no meio, ela vem na direção de Martínez, Lisandro Martínez, abriu aqui na lateral do grande círculo, McAllister, busca jogo aqui na direita com Molina, entrou nesse intervalo de jogo, bola tocada aqui na direita, Molina, a tabela, recuperação da Argélia, corte é feito, a bola vem aqui no meio, domina, ela vem com Massa, Massa domina, ataca a Argélia, passa na marcação, domina aqui no meio, ataque perigoso, se mandou, abriu aqui no meio, Musa tá pedindo, vem pra bola, um toque na Argentina, forte, é feito, manda seguir, o Musa reclamou de um toque no rosto ali, manda seguir o ar pra Argentina, pro ataque, Messi, Messi domina, aqui na direita, que bolão, boca no gol, abriu, na direita, tentou a batida, defesa do goleiro, pega Lucas Zidane, Lautaro Martínez teve a chance, que tapa aí, Cirilo.
4: Mais uma vez, espaço pro Lionel Messi, ele acha entre a linha defensiva o Lautaro Martínez, que finaliza cruzado. Zidane fez bela defesa para evitar o que seria o gol do 2-0 da Argentina. Segue 1-0 para a seleção sul-americana. Estreia das equipes na Copa do Mundo. 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
0: Edu Panzi, a galera tá largando o braço aí, juizão, nada a ver na jogada, VAR também, 8 segundo tempo, Argentina 1-0.
3: É aquela mãozada, né? Aquela abraçada sem querer, quando o árbitro consegue ver no campo, Geralmente ele para, dá uma falta, contemporiza, às vezes dá um cartão amarelo, mas não vi maldade do Enzo Fernandes no lance não. Agora, Hugo, já é o segundo contra-ataque que a Argentina encaixa, né? Ou seja, o cenário do segundo tempo é a Argélia tá indo para cima para tentar buscar um empate. Não adianta perder o jogo, né? Por 1-0, vai buscar 1-1 e a Argentina tira proveito dos espaços com os contra-ataques. Mas precisa caprichar na hora do último passe ou da finalização.
0: O tempo vai passando, vem com a gente na emoção do futebol. Alô, Bernardo, alô, Bê. Na audiência, aqui da Itatiaia, mexidas na Argentina com 9 do segundo tempo. Mais mexida na Argentina, e mais 2, né? Mexeu no intervalo, Molina em campo para sair do Montiel no intervalo de jogo. E mais 2 alterações serão processadas na seleção da Argentina, atual campeã do mundo, que vai vencendo pelo placar de 1-0, vai bater na Argélia, aqui nos Estados Unidos, no Kansas. A informação, diga, Pedrão.
1: Sai Lautaro Martínez, número 22, entra com a camisa de número 9, Julián Álvarez. Álvarez, número 9 no lugar do Lautaro Martínez, é a primeira alteração nesta leva. E a seleção do técnico Lionel Scaloni também está fazendo uma outra mudança neste mesmo momento da saída do Lautaro Martínez. E o Hugo, já eu confirmo para você.
0: Estamos com 10 jogados no segundo tempo no ataque. Tenta aparecer da Argentina, antecipa a marcação, corte é feito, a bola recuada. Ela fica com o goleiro Lucas Irani. Domina aqui fora da sua meta, bota a bola para girar, Crescenta. Responsabilidade do gol. 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Diga.
4: Ajudando o Pedrão aí, sai o Thiago Almada, entra Nico Gonzalez com a 15.
0: Portanto, são as alterações na seleção da Argentina. Tenta descida aqui no lado esquerdo, vem pra bola, domina, insiste a seleção da Argélia. Corte é feito, afasta. A bola ganha ali lateral, arremesso manual. O tempo vai passando, já o nosso Panzi volta. Com 11 jogadores do segundo tempo no Kansas, aqui nos Estados Unidos. A Argentina vai vencendo pelo placar de 1-0. Golaço dele no primeiro tempo, Messi. A Argélia vem pro campo de ataque. A bola vem na direção e Dentelade. Domina, bora tocar aqui no lado direito, vem pra bola, pediu. Recebeu aqui na ponta. Mussa, vem pra bola, passa na marcação. Volta, recua aqui na direita, Mandi domina, mete aqui no círculo central do gramado. A bola dominada, Benzebaine vem pra bola, traz pra perna, canhota, tenta sair da marcação, Argélia vem pro comando de ataque. A bola tocada mais na frente, ela vem com Massa domina, busca jogo aqui no lado esquerdo do campo, 11:30 jogados no segundo tempo aqui nos Estados Unidos. É a bola rolando no Kansas, Grupo J, Copa do Mundo aqui na Rádio de Minas. Na Itatiaia já foi boa, Argentina vence pro placar de 1-0. A bola dominada aqui do lado esquerdo, vem pra bola, controla aqui na canhota, ela cai na direção dele, Massa vem pra bola, livra da marcação, volta aqui do lado esquerdo, pressiona a Argélia, busca o empate, perde pelo placar de 1-0, placar KTO, a bola do bico da grande área, ataca a Argélia, a tabela aqui do lado esquerdo, voltou pra buscar, tentou Bussa, fica no bloqueio, bate na marcação da Argentina, o corte é feito, explode no Romero, é a pressão da Argélia, a bola volta aqui do lado esquerdo, vai controlando aqui na lateral do grande círculo, o tempo vai passando, 12 é o segundo 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Belgale, vem pra bola, tenta passar a marcação, vem pra bola, Mussa, escapuliu na ponta, combate a Argentina, corte é feito, girando o tempo e o placar de jogo, anda relógio, vem com a gente, tempo de jogo em nome de Prefeitura de Belo Horizonte, estamos com 12:30 do segundo tempo, Grupo J no Kansas, aqui direto nos Estados Unidos, placar KTO, vai dando a Argentina, Argentina 1, Argélia 0. O primeiro time do rádio na emoção do futebol, 12:40, segundo tempo. Argentina vence pelo placar de 1-0. Vem pro ataque, Argélia. Bora aqui no campo de defesa aí com Lucas e Dani. Vai pra cima, vai se impondo. Argélia tentando empate no jogo. É a Copa do Mundo aqui na Itatiaia. 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A parada dominada aqui na esquerda, campo de defesa, tenta descer a Argélia, domina aqui na canhota, Luri vem pra bola, busca jogo aqui do lado esquerdo, tenta passar a marcação, depois recuperação Argentina, tentou toque aqui no meio, círculo central do gramado, Messi controlou, que tapa do Messi, abriu aqui na direita, escapuliu, depois bola aqui na boca do gol, vai pintar o segundo, afasta a zaga da Argélia, o corte, entrada providencial, Bandi tirou na hora, caiu, Cirilo.
4: É o capitão para a intervenção fundamental para evitar que o Nico Gonzalez fizesse o gol do 2-0. Jogada começa lá atrás, vem do Messi com um belíssimo passe para o Depol fazer o cruzamento e chegou bem o zagueirão da 2. Escanteio, ponta esquerda, vem a Argentina informando o Gerdau.
0: 14 jogados ao segundo tempo, escanteio Messi para cobrança, aqui na ponta esquerda, Senai, uma empresa do sistema Fing, escanteio a favor da Argentina, aqui na ponta esquerda, Messi para cobrança, o maestro dessa seleção da Argentina, fez um golaço no primeiro tempo, Argentina 1-0 para cima da Argélia, vai tomando posição Messi aqui no lado esquerdo, a cobrança do escanteio, perna canhota, primeira trave, um tapa na bola, fica no bloqueio, o corte é feito, afasta a marcação da Argélia, ela volta aqui no meio, domina a Argentina, ela vem com Emiliano Martínez, Dibu Martínez, ele tá pelo círculo central do gramado, pressiona, domina, busca jogar aqui na ponta esquerda, lançamento para Messi, recebeu na ponta canhota, que tapa com a direita, abriu na canhota, boca do gol, vem a Argentina, passa pelo ataque, tentou a batida, bacana, este pegou o goleiro, voltou Messi, é nosso, é nosso, é nosso, é nosso. Lucas e Dani pegou e soltou no lugar certo, na hora certa, gasta a bola, joga demais, Messi chegou para dar o confere, o segundo da Argentina, segundo dele, bota a pressão, bota a pressão, bota a pressão na primeira, McAllister, Lucas e Dani pegou e soltou no lugar certo, na hora certa, gasta a bola, joga demais, Messi chegou para dar o confere, o segundo

0: Copa do Mundo. Jogada começa lá atrás, Dibu Martínez faz o lançamento, Messi domina com facilidade de Messi, a bola vai sobrar para a finalização de McAllister e o goleirão Zidane facilitou, como seu pai fez tempos atrás, como um grande meio campista que foi, deu uma assistência pro Lionel Messi e ele, com a tranquilidade absurda, encostou na bola, não enfiou o pé na bola, só encostou na bola, deslocou o goleiro para fazer a Argentina 2-0. Tem coisas que deveriam ser intermináveis. A história de Lionel Messi em campo é uma delas. Não pode acabar, né, Hugo? Precisamos mais uma Copa do Mundo desse cara. Argentina 2-0.
1: É o maestro da seleção argentina. Segundo gol da Argentina no jogo, segundo dele, Messi, Messi, Messi, Argentina faz a festa, comentarista Itatiaia do Panzi, com 16 de segundo tempo no Kansas, aqui nos Estados Unidos, Argentina 2-0, chega mais, Panzi.
2: Ah, quem chega e chegando é Messi na Copa do Mundo 2026, né? Um gol aos 16 do primeiro tempo, agora o segundo gol aos 15 da segunda etapa. Messi, sem dúvida nenhuma, o melhor jogador da partida até aqui, mas destaque também pro glorioso Zidane, goleirão, né? Se eu acho que era defensável o chute do Messi no primeiro gol, esse agora, o rebote depois do chute do McAllister, me ajuda, né, goleirão? Me ajuda, Zidane. Era a bola para encaixar e firme. Ele foi todo desengonçado para defender, acabou dando o rebote. E a hora que ele olhou para frente para saber quem que pegou o rebote, era simplesmente Lionel Messi, com uma categoria, uma calma, uma tranquilidade. Gelado Messi no rebote para fazer o 2-0, um privilégio. Para nós, assistimos mais uma Copa do Mundo com Lionel Messi, mais um privilégio mesmo para a Argentina ter Messi como camisa 10. 2-0, justíssimo até aqui, Hugão.
1: E que chapéu a pouco do depois, gente. Que categoria, a Argentina tá vencendo 2-0. É a festa argentina no Kansas. Grupo J, Copa do Mundo aqui na Itatiaia. 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E valoriza quem nunca tira seu time de campo. 17:50 jogados deste. Segundo tempo, Argentina 2-0. Três alterações na seleção da Argélia já. Emoção de montão aqui na Itatiaia. Obrigado pelo carinho da audiência. 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Messi duas vezes, o torcedor argentino que vai à loucura no Kansas, a emoção aqui na Itatiaia pra você, você acompanhando de perto, com todo o primeiro time no rádio, a festa da maior Copa do Mundo na história, a maior Copa da história, com uma mega cobertura pra você da Itatiaia, rádio de Minas, ataca a Argentina, com esquerda, vem pra bola, vai passar a marcação. Enzo Fernandes girou a boca do gol, meio do caminho, corte é feito, afasta a zaga. A bola dominada aqui no campo de defesa da seleção da Argélia. A descida aqui no ataque, a marcação argentina tenta chegar por aqui, domina aquilo lá no esquerdo, vem pra bola, tentou controlar. O domínio é feito aqui na direita. A arbitragem já havia parado e marcado a infração. Bola a favor da Argentina. Chega mais, Cirilo.
0: Vamos lá, Hugo Sérgio. Vamos pras mudanças na seleção da Argélia. Trocas na seleção argelina. Já arrisca aí. O número 7 tá fora do jogo. Deixa eu até. Vai pro lance aí, já te confirmo, Hugo.
1: Ataca aqui na esquerda, tenta a Argentina. Fechou na canhota, corte é feito. Chega a marcação da Argélia, vai pra cobrança do lateral aqui na esquerda. Com 19 jogados no segundo tempo, a cobrança feita aqui na canhota. Vem pra bola, girou Medina. Medina busca jogo aqui do lado esquerdo. Vem pra bola, se apresenta por aqui. Na direção, Lisandro Martínez. A pressão argentina buscando o terceiro gol. Depô, daqui a pouco meteu um chapéu. Vem pra bola aqui do lado direito. Messi tá encostando, voltou com o Depô. Depô junto ali na lateral.
0: Hugo,
1: de primeira solta essa bola. Recomeça aqui na intermediária argentina. Diga.
0: Agora tranquilizou, já dá pra falar. Risque, 14, tá fora do jogo. Boudaoui, 11. Moussa, também tá fora do jogo. 9. Gouiri, também está fora da partida. Entram Aouar, com a número 8. Marrez, com a número 7. E também Amoura, com a número 18. 8 Aouar, 7 Marrez, 18 Amoura. Estão no jogo. Fora o 14 Boudaoui, o 11 Moussa e o 9 Gouiri. Alterações na Argélia. 3 de uma vez. E quase o Messi marca o terceiro aí, Hugo.
1: E seria um golaço. O Messi chegou na boca do gol. Tentou bater colocado no esquerdo. Obrigou a trabalhar o

0: Lucas Zidane. Se falhou no lance anterior, e a redenção do goleiro da Argélia, evitando o terceiro gol argentino com 20 jogados agora no segundo tempo. De novo a Argentina aqui no ataque, a para dominada aqui na ponta esquerda, dá para tentativa do cruzamento aqui na garganta, para tocada movimentada aqui do lado direito, tá passando por aqui, vem pra jogada, depois domina, vem pra bola, busca jogo aqui no lado esquerdo, vem pra arrancada aqui na canhota, partiu pra cima, vai girando aqui na esquerda, girou o pico da grande área, vem pra bola, controlou, a marcação, corte é feito, chega a marcação da Argélia, afasta a bola dominada aqui no lado esquerdo, ela se perde a linha lateral, Edu Panzi comenta aqui na Itatiaia, 21 segundo tempo, Argentina 2, Argélia 0, Odu.
1: É, agora a Argélia vai tentando mudar, né? Vai tentando deixar o time um pouco mais ofensivo. O Aouar, ele é mais ofensivo que o Boudaoui. E aí deixa a equipe com um meia a mais. É claro que vai ter que voltar para defender, para tentar impedir os contra-ataques da Argentina. E entra o Mahrez no lugar do Musa para fazer mais ou menos a mesma função. E lá na frente o Amoura, que entra como centroavante para tentar marcar o gol que a Argélia ainda não achou.
0: Tenta descida, Argélia aqui na esquerda, Mahrez já pediu na boca do gol, fica na marcação, depois vem pra contenção, tenta afastar a favor da Argentina, a informação, Pedro Abílio, 21, segundo tempo, diga Pedrão.
2: O Aitnori e o Rodrigo Depô, aquela encarada ali agora na linha lateral, arremesso, a Argélia faz a cobrança, tenta partir pro ataque, tá 2-0, Hugo informando o Banco Mercantil.
0: E partiu pra cima, Argélia, bola aqui na esquerda, Mahrez já pediu, domina aqui na canhota, ataca a Argélia, vai chegar na boca do gol aqui na ponta direita, a bola viaja, Mahrez domina, faz a deixa, Mandi domina, ele vem pra bola aqui no meio, pressiona, para, prende, gira, busca jogo aqui na esquerda, Argélia que perde pro placar 2-0, por pouco não tomou o terceiro gol, de novo com o Messi, dois gols do Messi no jogo, ele que já fez um que não valeu, depois guardou dois, um golaço o primeiro dele, golaço, um chutaço, meteu a bola no fundo do gol e na segunda falha do goleiro, filho do Zidane, Lucas Zidane, deu rebote ali no chute do McAllister e o Messi chegou com muita presa só para encostar na bola e conferir. 22:40, segundo tempo, Argélia no ataque, a bola aqui no lado direito, vem pra bola, domina Mandi vem pra bola, faz a deixa aqui no lado direito do campo, tá passando o Mahrez já pediu aqui na ponta direita, não foi pra ele, a bola dominava ainda aqui na direita, ela vem com Belgal domina, recomeça aqui na intermediária, a seleção da Argélia, girando o tempo e o placar de jogo, anda relógio, tempo de jogo pra você em nome de Prefeitura de Belo Horizonte, domina aqui na ponta esquerda, desce a Argélia, vai levantar na boca do gol, pelo alto, marca do penal, falha a zaga, corta, volta pra tirar a Medina, voltou na ponta direita, é a pressão da Argélia, Mahrez domina pra ponta direita, traz pra perna, canhota, ameaça levantar aqui na boca do gol, a Argélia vem pro ataque, girou, passou na marcação, tapa na bola no canto, passa a direita do Dibu, tentou bater, colocado, olha lá, Aouar, vem pra bola, bateu, passa a direita do gol, pela linha de fundo, girando o tempo e o placar de jogo, anda relógio, em nome de Prefeitura de Belo Horizonte, estamos com 23:40 no segundo tempo, placar KTO, vai dando a gente. Argentina, Messi duas vezes, Argentina 2, Argélia 0.

0: seu time do rádio na emoção do futebol. Jogo parado, hidratação 24 do segundo tempo. Edu Panzi, Argentina que tá impedindo o que foi no ano passado. Tudo bem que faturou atual campeão do mundo, mas no ano passado estreou na Copa com surpresa, né? Perdendo pra Arábia Saudita. Tá fazendo diferente nessa estreia, Edu.
1: Tá fazendo diferente, tá fazendo bem feito, né? Um primeiro tempo muito correto, de controle absoluto. Uma segunda etapa em que mudou um pouquinho a postura, né? Jogou um pouco mais no contra-ataque desde o início, dando um pouco mais a bola à Argélia, que não sabia o que fazer com ela. E aí a Argentina passou a controlar novamente. Muita posse de bola no segundo tempo, até chegar, né? Ao segundo gol, depois de um chute de fora da área do McAllister. Uma defesa toda desengonçada do Zidane e o rebote nos pés de quem não podia chegar nunca, né? De Lionel Messi dentro da pequena área para fazer o 2-0. Messi teve a chance de fazer o 3-0. Aí sim o Zidane apareceu bem defendendo, mas é um jogo absolutamente controlado pela equipe sul-americana, viu? Já fez alterações, já segurou fisicamente alguns atletas. A Argélia também já muda para tentar diminuir o prejuízo, tentar ir para cima da Argentina. Acho que teremos uma reta final talvez até mais emocionante em termos de entretenimento, com a Argélia saindo mais, a Argentina tendo espaço para controlar o jogo. Mas o ouvinte que está ligado na Itatiaia, nesse som ambiente espetacular da maior rádio do Brasil, aproveite, desfrute. Jogos da Argentina, esse ambiente é de jogo de clube, é torcida de clube. O restante na Copa do Mundo é plateia.
0: Aí Edu Panzi, comentarista Itatiaia. A partida que será reiniciada é a maior rádio do Brasil, na maior Copa do Mundo da história. Na Itatiaia já foi gol. É a Itatiaia na Copa do Mundo, aqui direto dos Estados Unidos. Vem com a gente na emoção do futebol. Estamos com 26 do segundo tempo. É a festa argentina até aqui. 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É bola a favor da Argentina aqui no campo de defesa, que é vencedor 2-0. Desce duas vezes. Dibu Martínez vai iniciar o jogo. 26 e meio jogados no segundo tempo. E a bola rolando no Kansas, aqui direto dos Estados Unidos. 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Dibu Martínez liga essa bola aqui no ataque. Bora tocar aqui no círculo central do gramado. Viaja aqui no meio. A marcação da Gélia. Corte é feito. Tenta chegar por aqui o Belgal. Vem pra bola. Insiste. Argentina. Bola dominada aqui na ponta esquerda. Partiu pra cima. Vem pra bola aqui na canhota, escapuliu o Enzo Fernandes, dá o bote, Argélia, corte é feito, a bola dominada aqui na zaga central, vai dominando, controlando, domina Denzebain, vem pra jogar aqui na esquerda, volta pra ele, perna canhota, a bola rebate, tira essa bola aqui do perigo, ele tenta o lançamento, a bola tocada aqui no lado esquerdo, marcação da Argentina, corte é feito, ela vem na direção de Lisandro Martínez, busca jogo aqui no campo de defesa, Argentina, dominando aqui no lado direito da zaga, todo mundo tenta, mas só o Mercantil é 50 mais, estamos com 27, jogados do segundo tempo, Argentina 2-0, pra cima da Argélia. A bola recuada aqui no campo de defesa com Diego Martínez. Emiliano Martínez, goleiro da Argentina, traz aqui para meia lua da sua grande área. Perna direita na bola, tenta um tapa nela por baixo, busca o lançamento aqui no comando de ataque. A marcação da Argélia tenta chegar, insiste a Argentina aqui na esquerda. É o terceiro gol, vem para cima, aqui na canhota, partiu para cima. Na esquerda do campo, vem para bola. Nico Gonzalez domina aqui na esquerda, volta. Bola fica aqui na meta do Zidane. Vem para bola, Lucas Zidane, faz a graça, brinca, toca a bola aqui na direita. Falou da Argélia, pé em pé, 2-0 Argentina. A bola dominada aqui na direita. Mares, vem pra bola, vacilou, recuperação da Argentina, girou, boca do gol, Messi, grande área, girou pra bater, vai pro chão, perde o penal, manda seguir a arbitragem, contra-ataque, lançamento de Argélia, antecipa a zaga argentina, e o Messi reclamou aí, Cirilo.
2: Eu sei lá, hein, no meio campo seria marcado esse empurrão aí, não seria não? Vou deixar pro Edu Panzi daqui a pouquinho com o replay. Messi reclamou, a Argélia ficou tocando bola até perder a saída de bola. Chegou ao Messi e ele reclamou o pênalti. Juizão mandou seguir, informando o Nimed BH.
0: Mandou seguir, Argélia vem pro ataque, já o nosso Panzi, bola aqui na ponta esquerda, 28, segundo tempo, Argentina 2-0, a bola dominada aqui da canhota, cai aqui no meio, vem pra bola, já pediu Massa vem pra bola, busca jogo aqui na situação de ponta direita, Belgale vai pra tentativa do cruzamento, a jogada aqui na ponta direita, vai alugando o ataque, vem pra cima a seleção da Argélia, que perde pelo placar, 2-0, a bola movimentada aqui no meio, de pé em pé, ela cai aqui no corredor direito, vem pra jogada, domina, tenta a tabela aqui do lado direito, insiste a seleção da Argélia, busca jogo aqui na canhota, ela cai caiu aqui na esquerda, ela vem na direção do Massa. Massa vem pra bola, busca jogo aqui na esquerda, a bola caiu aqui na ponta, a canhota vem pro comando de ataque, desce a seleção da Argélia aqui na esquerda, voltou com Massa. Massa vem pra bola, tenta o lançamento, a parte do contrário, Rony Álvares, tá na frente na jogada, tenta combate, insiste a Argélia, a bola caiu na ponta esquerda, virou o bico da grande área, vai abrir na boca do gol, corte é feito, recuperação da Argentina, 29 minutos jogados no segundo tempo e a falta, infração aqui no campo de defesa a favor da Argentina. Diga, Bílio.
3: Falta marcada no campo de ataque, o Hugo Sérgio, cometida mais uma vez pelo Chaibe. E essa falta, e para toda a jogada, né, de contra-ataque da seleção argentina, com mais um erro de passe da seleção argelina no campo ofensivo. O telão do estádio mostra o rosto do Zizou, né? Zinedine Zidane, origem argelina, com filho no gol da seleção da Argélia. Fez aquele sinal de negativo ali, viu, Hugo? Porque os hermanos vencem 2-0 para atual campeão mundial, informando Gerdau.
0: E o lance do possível pênalti aí do pra cima do Messi.
1: Ah, eu acho que o Messi esperou o contato, né? E aí, é claro, o futebol é um esporte de contato. Eu tô com o juizão, tô com o VAR também, acho que não foi penal, não. Agora, sinal de reprovação do Zinedine Zidane, o papai, o craque, pro filhão, o goleiro. E ele é claro, né? Porque não foi assim que ele te ensinou, né, Zidaninho?
0: Bola tocada aqui no ataque. E a Argentina, boca do gol, girou, ponta caganta, dominou, calibrou, abriu, Messi, vai fazer, de esquerda, golaço! É nosso! Gol! Da Argentina, é dele de novo! Um trator, uma máquina, Messi! Foi imparável! Inatingível no futebol, Messi! Ele dominou no meio, chapou no canto, espetacular! Gasta a bola, bota pressão, bota pressão, bota pressão! É pra quem tem coração de titânio pra acompanhar o futebol desse gênio, dessa máquina! De esquerda, Messi! No lado direito do Lucas Zidane, o terceiro da Argentina, o terceiro dele, 30 segundos tempo aqui nos Estados Unidos, no Kansas. Festa Argentina, Argentina 3, Argélia 0, o Cirilo.
2: Hugo Sérgio, a história vai sendo escrita a cada noite de Copa do Mundo. A história está sendo escrita por este camisa 10 há duas décadas. Lionel Messi, histórico personagem de Copas do Mundo, muito perto de se tornar o principal artilheiro em Copas do Mundo em todos os tempos, com a frieza absurda, com a tranquilidade fundamental. Simplesmente Lionel Messi, a campeã estreia, com 3 gols do camisa 10. 3 gols de Lionel Messi. Não tem muita coisa pra falar. Simplesmente Lionel Messi. Argentina 3, Argélia 0.
0: De novo vem a Argentina, vai girar, marcação, corte é feito. Julio Álvares teve a chance. Voltou na ponta esquerda. Vai pintar o quarto da Argentina. Passe errado, Julio Álvares. Presentaço para a Argélia. 32. Grupo Herculano, mineração para o novo tempo. Edu Panzi comenta. Messi de novo. Terceiro gol aí, Panzi.
1: Ah, se eu sou o Scaloni, eu faço uma homenagem ao Messi. Eu tiro ele do jogo para ele ser aplaudido de pé, descansar. Daqui a alguns dias tem o segundo jogo da Argentina. Eles precisam do Messi inteiro e o Messi tá inteiro. O Messi tava lesionado, se recuperou da lesão para jogar a Copa do Mundo, se cuidou, recuperou. Aliás, eu não preciso falar aqui que ele tá recuperado, né? O homem estreia na Copa do Mundo e mete 3 gols com triplete. Simplesmente Lionel Messi. Se ele for ser substituído, é para aplaudir, não é de pé não, é plantando bananeira. Que homem Lionel Messi, Hugo Sérgio.
0: Uma máquina, Messi. Vamos ver se ele vai sair. Tá com a mão na braçadeira ali. O torcedor argentino tá maluco. Vá loucura com ele. E ele vai deixando o campo de jogo. Cantou a pedra e do ovacionado gênio Messi. Ô, Abílio.
3: Deixa o sobe som aí. Deixa o sobe som. Deixa o ambiente. Deixa a torcida falar. Messi, Messi, sai com a camisa de número 10, Lionel Messi, passa a braçadeira de capitão para o 19, vem aí Otamendi, ex-jogador do Atlético. Vem também o Paz, número 18, está entrando na seleção da Argentina, foi mais uma mudança do técnico Lionel Scaloni, e aí fechando a conta das substituições da seleção argentina neste segundo tempo, Hugo Sérgio, o homem foi embora depois de resolver o jogo, colocou o jogo debaixo do braço e agora vai descansar. Hugo,
4: Hugo,
3: simplesmente o dono da bola, diga.
4: E a informação que ficou pra agora é porque a Argentina quase fez o quarto na sequência enquanto a lateral tava rolando, né? Lionel Messi tem 16 gols em Copas do Mundo. Começou o jogo com 13. Estava a 3 de Miroslav Klose. Agora Lionel Messi é o maior artilheiro da história das Copas, ao lado do alemão Miroslav Klose. Lembrando que mais cedo o Kylian Mbappé fez 2, né? Então, meu amigo, o bicho tá pegando. O homem vai ser, daqui a pouquinho, isoladamente, o principal artilheiro da Copa. E eles que se virem pra lá. E a gente aplaude daqui, né, Hugo?
3: Exatamente. De novo, no ataque, Argentina. Portanto, saiu o Romero também na Argentina. Descida aqui do lado esquerdo, tentou a descida na canhota. Avançou aqui na esquerda, tá buscando o quarto gol, estamos com 35,5 do segundo tempo e a festa argentina. Girando o tempo e o placar de jogo, andar relógio, é o grupo J Copa do Mundo. 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O time do rádio mexe novamente a seleção da Argélia. Cirilo.
4: Tá vindo com a número 20 por ali. Aliás, vai subir a plaquinha agora pro número 6 também. Tá, estão fazendo alguma mudança ali, né? Estão fazendo alguma nova orientação por ali. Alguma nova orientação. Enfim, o 22 está indo embora. 22 está indo embora. Risque da sua lista. 22, Massa. Tá fora do jogo. E tá entrando o número 6. 6 na seleção da Argélia. O número 6 da seleção argelina é o Zerruki. Zerruki tá na vaga do também. Aliás, mudou essa alteração, eu acho, Hugo. Eu vou olhar daqui a pouquinho que mudou, porque a plaquinha subiu de novo e confundiu, foi tudo aqui. Eu sei que o 20 Bubina entrou no jogo e o 6 Zerruki também. Já te confirmo, porque mudaram a plaquinha. Parece que o 22 foi embora o Massa. E vou ver quem mais, Hugo.
3: Exatamente, parece que foi uma confusão do próprio treinador, né? Da seleção da Argélia. Como destacou quem off o Pedro, bateu cabeça do treinador com a placa, bola tocada aqui na direita. Dentro, mira aqui na ponta. A Argélia vem pro ataque, domina, tenta a passada aqui no lado direito. 37, o segundo tempo. É a festa argentina no Kansas. Aqui nos Estados Unidos, Messi 3 vezes. O torcedor vai à loucura com ele, Messi. Lembrando que fez um gol ainda, teve um gol no lado dele. Bola aqui na esquerda, desce a Argélia na canhota, tá passando. Domina aqui no lado esquerdo. Delgado já pediu, bola aqui no centro central do gramado. Tem descidas, Zerruk tá passando, vem pra sua primeira participação, Zerruk. Voltou pra ele, um tá pra bola, abriu aqui na direita, Argélia tenta arrancar a 37, torcedor.
4: Hugo,
3: 37 jogados, é o segundo tempo, diga.
4: Ele ia tirar o 10, né? Ia tirar o Shaibi, desistiu. Saiu Bentaleb com a 19, Massa com a 22. Os dois estão fora do jogo. Zerruk com a 6 e Bulbina com a número 20. Alterações na Argélia. Informando Gerdau.
3: Bola dominada aqui no ataque, se atira para ataque a Argélia, que é o gol de honra. Perde pelo placar de 3-0, bola toca naquele esquerdo. E aí, Itatiaia na maior Copa do Mundo da história. A maior rádio do Brasil na maior Copa da história, na Itatiaia, já foi gol. A bola dominada aqui na esquerda, tenta a Argélia, controla aqui na canhota. Enzebaine domina aqui na esquerda, tentou o giro, perdeu na sequência, retração da Argentina, vai tentar o quarto gol, a bola tocada aqui na direita, Rulli Álvares, passa na marcação, volta aqui no lateral do grande ciclo, domina, vem a Argélia pro comando de ataque, a bola Romanes já pediu.
0: partiu, círculo central do gramado, para, prende e gira a tabela aqui do lado direito do campo. Tenta descida, Scheib. Scheib vem pra bola, voltou aqui na direita. Mares domina, ataca. Gélia vem pro comando de ataque. Tenta arrancar aqui no lado direito. Para, prende, gira. Passa na marcação. Avança 39. Torcedor no segundo tempo. Argentina 3-0 pra cima da Gélia. É a vitória do futebol sul-americano nessa primeira rodada da Copa. Vem levantamento aqui na boca do gol pelo lado. Fica no bloqueio. O corte é feito. Afasta a zaga argentina. A bola volta aqui do lado direito. Ela vem na direção dele. Mande Lurina. Abriu aqui na ponta. Vem a Gélia, vai tentar o chute. Parou. Tabelou. Boca do gol. Girou. Entrada na grande área e pinta a falta. É falta perigosíssima a favor da Gélia aí. Pertinho da boca do gol aí, Abílio.
4: Será que vem o gol de honra dos argelinos? Hussein Awar derrubado na entrada da grande área. Tive até a sensação de que o árbitro pegaria o cartão, mas não. Ele só fez ali com o spray a marca no gramado para colocar a bola que será, quem sabe, uma esperança aí de gol de honra para a seleção da Argélia, Hugo. Falta importante, meia-lua da grande área, está a cerca de 5 passos e está um pouquinho mais à direita em relação ao gol do Dibu Martínez. A seleção argentina tem Riyad Mahrez. Entrou neste segundo tempo, Mahrez, capitão. Vem pra bola, Hugo.
0: Pra cobrança, toma posição, Argélia. Estamos com 40. Segundo tempo, Argentina 3-0. Vai tentar o gol de honra, Argélia. Mahrez para cobrança. Quem tá no encosta é o Scheib. A barreira formada lá do esquerdo ali do gol do Dibu. Dibu Martínez, é falta a favor da Gélia. 3-0 Argentina, reta final de jogo. Mahrez esquerda, bate na marcação, explode na barreira. Argentina, a pra volta aqui na direita, recuperação da Argentina. Depois vem pra bola, ele para, prende, gira, força ali o lateral. Arremesso do ar marcado, é lateral posse e bola a favor da Gélia. Aqui na esquerda, grupo Herculano, mineração para o novo tempo. Caminhamos para 41, finalzinho do jogo. No Kansas, aqui nos Estados Unidos, e a Copa do Mundo é o grupo J em ação. O futebol sul-americano vencendo nessa primeira rodada, conquistando a sua vitória aí com a Argentina. Bora aqui na esquerda, domina aqui na canhota, tenta passar a marcação, insiste a Argélia aqui na canhota. Vai tentar sair Scheib, vem pra bola, Scheib domina, tá pra bola, busca jogo com Mandi. Mandi recebe, traz pra perna direita, situação na minha direita, a bola rasteira em diagonal aqui na ponta direita, vai dominando, vem pro campo de ataque, a descida aqui na direita da Argélia, tentando diminuir, que é o gol de honra, perde pro placar de 3-0, a bola vem com Mahrez, Mahrez domina, a virada aqui do setor esquerdo, vem pro comando de ataque, Benzebaine, vem pra jogada, Benzebaine partiu, vem pra bola, aqui na esquerda, Argélia no comando de ataque, depois cerca, vem pra marcação da Argentina, a bola dominada de pé em pé, ela vem no meio, Serruc domina, busca jogar aqui na direita, Argélia vem pro ataque com Mandi domina, um toque aqui no meio, Scheib, vem pra bola, gira como pivô pra cima do seu marcador, troca de passes, recuperação da Argentina, vai pintar contra-ataque, volta, Argélia domina aqui na esquerda, a bola caiu aqui na canhota, vem pro campo de ataque, evoluiu aqui na esquerda, no ela caiu no bico da grande área, Argélia vem pro ataque, ameaça a bateta na ponta esquerda, para, prende, gira, vem pra jogar aqui no meio, a bola vem na direção dele, Scheib domina, busca jogo, Serruc domina, um tapa na bola, busca jogo, o Mahrez recebe aqui no bico da grande área, pedalou, Mahrez vem pra bola da esquerda, para, gira, força, tenta uma brecha aqui no campo de defesa da Argentina, soltou o Serruc, ponta direita, abriu boca do gol, fica na marcação da Argentina, voltou, insistiu Argélia, levantamento, marca do penal, corte é feito, voltou o Serruc na direita, pressiona a Argélia, perde por 3-0, mas vai pra cima, tenta o gol de honra nessa reta final, 42 no Kansas, aqui nos Estados Unidos, bora tocar aqui na ponta, levantamento, boca do gol, bora viajar aqui no bico da grande área, ponta esquerda, depois quarta a favor da Argentina, Prefeitura de Belo Horizonte, aqui o trabalho não para, estamos com 42,5 final.
4: Hugo,
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1: Não, se você pegar os 7 jogos da última Copa do Mundo, mais esse, 8 jogos, são 10 gols de Lionel Messi nos últimos 8 jogos de Copa do Mundo. E se contar as assistências, 3, são 13 participações em gols nos últimos 8 jogos de Copa do Mundo e uma conquista.
0: Bem destacado pelo nosso Edu Panzi, comentarista Itatiaia, a verdadeira máquina, Messi. 3 gols no jogo, 3-0 Argentina. Bora tocar aqui na esquerda. Vem pro campo de ataque, Argélia. Força aqui na canhota. Rubina tá passando aqui na esquerda. Marcação da Argentina. Volta aqui na canhota. Pressiona a Argélia. 40 43, torcedor, reta final. 43, bora tocar aqui no campo de defesa. Vai girando aqui atrás a seleção da Gélia. Sai do gol ali o Lucas e Dani. Abertura aqui na canhota. Ela viaja aqui na esquerda. Benzebain domina. Abertura aqui na ponta esquerda. Vem pra bola. Por baixo a marcação argentina. Lateral a favor da Gélia. Reta final 43 e 40. Torcedor, pensou Baço, pensou Gerdau. 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Bola aqui na esquerda a favor da Gélia. Vem pra bola. É Itatiaia na maior Copa do Mundo da história. 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Já foi gol. A bola aqui na ponta esquerda. Tentou Minas Gélia. Vem pro ataque. A bola viaja aqui no meio. A Mura tá passando. Vai chegar na boca do gol. Marcação argentina. Corte é feito. Afasta de qualquer maneira. Tira por aqui. Molina tá pedindo. Domina aqui na direita. Molina. 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A bola aqui no campo de defesa a favor da Argentina. Vem pra bola, tenta arrancar a McAllister. Busca jogo aqui na esquerda, campo de defesa. Vai dominando, controlando as ações aqui no campo de defesa. É a festa argentina no Kansas. Aqui nos Estados Unidos, 44 ao segundo tempo. Messi três vezes. Gastou a bola. Brilhando a estrela mais uma vez dele, o gênio dessa máquina do futebol mundial, Messi. Vibra muito o torcedor argentino. A bola toca na esquerda. Ela viaja aqui na canhota, vai cair aqui no lado esquerdo com Medina. Medina domina, McAllister chega, encosta a marcação pra cima dele. 45, torcedor, reta final de jogo. Vamos até 51, 6 além do tempo regulamentar. 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A informação, Abílio.
2: 6 minutos de acréscimo desse segundo tempo, Hugo. Vamos aos 51, informando Banco Mercantil.
0: E se atreve aqui no ataque, Argélia, nessa reta final de jogo, 45. Vamos até 51, Argélia aqui no ataque. Mares já passou. A bola dominada aqui na ponta esquerda. Benzebain vem pra bola, busca jogo, linha de fundo. Por baixo, a marcação da Argentina. Ela fica com Depol. Depol domina, antecipa aqui no lado direito. Troca de passes aqui atrás, tenta sair da Argentina e force. Ganha o lateral a seu favor. 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É do Panzi. Mais do que justo o resultado em Panzi. 3-0 vai dando a Argentina.
1: Totalmente justo. A Argentina foi a dona da partida durante todo o tempo. No segundo tempo, deu a bola à Argélia, que não soube muito o que fazer com ela, né, Hugo Sérgio? E a Argentina seguiu controlando o jogo, encaixando contra-ataques, marcou seus gols em contra-ataques, perdeu gols em contra-ataques. O 3-0, ele é muito justo. Se tivesse sido 4 ou 5, não seria nenhum exagero. Mas é legal que tenha sido 3, com 3 gols do monstro, do maior de todos, Lionel Messi. Que estreia, aliás, que dia, hein? Estreias de Mbappé, Haaland e Messi, os caras entregaram 7 gols. Tá bom que é mais, Hugo Sérgio?
0: Ah, meu amigo, tá bom demais, hein? E aquilo, tem torcedor que deve ficar naquela também, né? Termina aí 3-0, poderia ser um, então, 4º, 5º gol, mas deixa tudo com ele, a coroa com ele, Messi. 3 gols no jogo. Teve um gol ainda que ele fez também, não valeu, hein? Bora tocar aqui na saída errada da Argentina. Recuperação da Argélia. Tenta Mares. Insistiu a Argentina. Vai tentar o 4º gol. A bola viaja aqui no lado esquerdo. Ela vai cair aqui na canhota. Nico Gonzalez volta. Recua aqui no campo de defesa da Argentina. Reta final de jogo. Todo mundo tentando. 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Finalzinho de jogo aqui nos Estados Unidos. E a bola rolando no Kansas. Grupo J da Copa do Mundo. Argentina 3-0. A bola tocar aqui na direita, tenta arrancar aqui na ponta, ela viaja na direção do Otamendi. Otamendi vem pra bola, um tapa na bola, busca jogo, recuperação da Gélia. A bola dominada aqui no meio, sai jogando, tenta o controle. A bola vem na direção dele, caiu por aqui o Zerruc vem pra bola, avança aqui na esquerda, Depul, McAllister. O combate é feito, recuperação da Argentina. Prende essa bola aqui no meio, vem pra bola, Julian Álvares. Ele passa na marcação, soltou essa bola aqui no comando de ataque. A bola viaja aqui do lado direito, vem pra bola, tenta passar a marcação por aqui. Molina, Enzo Gonzalez, gira Fernandes. Enzo Fernandes domina aqui na esquerda. passa, deixa aqui na canhota, volta pra ele, ele para, controla Macalister, círculo central do gramado. 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Estamos com 48, vamos até 51. É a festa argentina no Kansas. Bora dominar aqui na direita. Macalister abriu aqui na direita, vem na direção do Medina, vem pra bola, para, prende, gira. Recomeça aqui no campo de defesa, a bola vem na direção de Dibu Martínez. Emiliano Martínez domina com tranquilidade. 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Bola aqui na direita. Argentina de pé em pé. Domina, controla. Vico Paz, vem pra bola. Cercado, bloqueado. Recomeça aqui no campo de defesa. 49. Vamos até 51. Vibra muito torcedor argentino. 3-0. 3 dele, Messi. Fascinai. 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A bola dominada tenta arrancar a Argentina aqui no campo de ataque. Vai fechar aqui na esquerda. Ela vem na direção do Nouri. Tenta recuperação. Força. Domina aqui no campo de defesa. Vem pra bola, Mandi. Afasta a favor da Argélia. Falta marcada aqui no círculo central do gramado. A entrada estava na disputa de bola. Nico passa, infração a favor da Gélia no círculo central do gramado. 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Reta final de jogo, 49, meio e meio para acabar. Comemoração argentina, o grupo J da Copa do Mundo. A Itatiaia marca a presença da maior Copa do Mundo da história. Direto aqui nos Estados Unidos. Bola tocar aqui na ponta direita. A bola vem aqui na direita, na direção dele. Belgale. Belgale domina. Tenta jogar a Mandi. Vai pro ataque, se arrisca. Argélia tenta marcar o seu primeiro lá nessa Copa. Bola aqui no meio, vem pra bola, controlou na direita. A bola cai aqui na direção do Mandi. Mandi ergueu a cabeça, vai levantar a boca do gol. Girou da direita pra esquerda, lançamento forte. Ela ganha a linha lateral. É posse de bola a favor da Argentina. 50, 1 pra acabar. Minuto final do jogo. Messi 3 vezes. Argentina 3-0 para cima da Argélia. Atual campeão do mundo, mostrando a sua força nessa estreia na primeira rodada na fase de grupos da Copa do Mundo. Vem com a gente. Comemoração argentina naquele estilo. O torcedor não para, rasga o peito de emoção. 3-0. O dono do jogo, Messi, com direito a tango para você. Caiu na rede, é peixe. Comemora o torcedor da Argentina do Kansas. É o grupo J da Copa do Mundo. 20 segundos para acabar. A noite é na Argentina, dele, Messi. 3 vezes.

0: imparável, o incansável, o coração do torcedor do futebol mundial bate mais forte por ele, sim, Messi, sensacional, 3-0, e a frieza dele, dos braços da galera, Argentina 3-0, o futebol não para na Itatiaia, ele tá de volta.
1: Hugo Sérgio, somos abençoados em poder testemunhar a história, em poder assistir mais uma noite daquele que é o maior jogador da sua geração. Ele é o maior artilheiro das Copas do Mundo. Ele é o mais velho a marcar por 3 vezes em um único jogo de Copa do Mundo. Ele é o atual campeão do mundo e marca na estreia da sua última edição, da última dança, teoricamente, né? Tomara que daqui 4 anos a gente fale de Messi de novo, porque parece que o tempo não passa para ele. Estamos testemunhando a história. Lionel Messi, 16 gols em Copas do Mundo. Ele iguala Miroslav Klose como o maior artilheiro em mundiais. Falta um para ser o isolado. E a partir daí, aquela briga com Kylian Mbappé em altíssimo nível. Briga dos gênios. E Lionel Messi, o maior deles, coloca a Argentina com os primeiros 3 pontos dessa Copa do Mundo. Edu Panzi, somos abençoados em testemunhar a história. Mais uma noite de Messi. A Argentina vence 3-0. Que noite em Kansas City, Edu Panzi.
2: E por 2 décadas, né, João Vitor Cirilo? Desde 2006, assistindo Lionel Messi em Copas do Mundo. Aliás, a Copa do Mundo, com todo o respeito que eu devo a Miroslav Klose, que fez por onde, tem todo o mérito, mas a Copa do Mundo não merecia ter o Klose como o maior artilheiro das Copas, né? É, a Copa do Mundo que já teve Pelé, que já teve Ronaldo, Klose não, né? Que bom que chegaram, Mbappé tá chegando, que bom que chegou o maior de todos, pelo menos da nossa geração, Lionel Messi, estreia na Copa do Mundo 2026 com um triplete, com 3 gols que poderiam ter sido 4. Por centímetros, os 3 não são 4 gols, por conta do impedimento bem assinalado naquele que poderia ter sido o primeiro gol argentino na estreia contra a Argélia. A atual campeã do mundo estreia goleando. A atual campeã do mundo estreia com 3 gols do maior jogador do mundo na atual geração, Lionel Messi. E a vitória, ela é muito justa. Lionel Messi, que nos últimos 8 jogos de Copa do Mundo, 7 de 22, 1 de 26, tem simplesmente 10 gols marcados, 13 participações em gols. Lionel Messi é um ET. Se no país que divulgou cenas, áudios de OVNIs, o ET tá aqui nos Estados Unidos. Lionel Messi, Argentina 3-0, Messi 3-0. Nós presenciamos mais uma vez a história sendo escrita. Baita estreia dos hermanos. Grande estreia da Argentina.
1: Olha, eu sei que vai ser protocolar, eu sei que não tem a menor necessidade, mas eu tenho uma regra a seguir. Eu preciso fazer a votação de melhor em campo. Quem foi, Edu Panzi?
2: 10. Messi, nota 10.
1: Pedro Abílio.
3: Lionel Andrés Messi, o maior da história.
1: Hugo Sérgio.
4: Ele é uma verdadeira máquina, eu tô com ele, Messi, cara imparável. Só uma observação aqui, viu, Cirilo? O Vozinha, meu amigo, já ultrapassou 10 milhões de seguidores no Instagram. Eu te amo, Copa do Mundo. Dale, Cirilo.
1: Valeu, Hugo Sérgio. É isso, meus amigos. Que grande noite. Que momento. Que grande noite. Lionel Messi, Pedro Abílio, seu destaque final. Argentina estreou daquele jeito, Abílio.
3: destacar, né, Cirilo, que essa vitória é importante da seleção argentina, muito significativa, não só, né, por esses números individuais do Lionel Messi, mas pelo saldo de gols no grupo J. A Argentina volta a campo na segunda-feira, 12:00, hora de Brasília, vai enfrentar a Áustria e depois no dia 27 de junho o jogo contra a Jordânia. É a Argentina que inicia, como era esperado, com Messi dando show e com um bom placar diante dos argelinos. João Vitor, Cirilo.
1: É isso, Pedro Abílio, Edu Panzi, pra gente falar sobre como foi construída essa vitória argentina. Uma grande noite com torcida espetacular em Kansas City, Edu.
2: Mais um grande jogo da Copa do Mundo, né, Cirilo? Estamos presenciando alguns jogos muito interessantes. Hoje a gente teve um grande jogo, França e Senegal. Primeiro tempo equilibrado, um segundo tempo com uma atuação daquelas que a gente esperava da França, uma goleada da Noruega. Nos jogos anteriores, aquele 2-2, para mim, o melhor jogo da Copa até aqui, de Holanda e Japão, a estreia dos donos da casa, dos Estados Unidos, também um grande jogo. Jogo do Equador também contra a Costa do Marfim, um bom jogo de futebol. Então, estamos tendo uma Copa do Mundo até aqui que está entregando ótimos jogos, muitos minutos de bola rolando. Hoje, de novo, mais de 65 minutos de bola rolando em Kansas, nesse Argentina 3-0 Argélia, num jogo absolutamente controlado pelos argentinos, né? Desde o primeiro tempo, quando já venci o jogo por 1-0, poderia ter saído do primeiro tempo pro intervalo com uma vantagem ainda maior, mas de controle absoluto de posse de bola. A Argentina termina o primeiro tempo com quase 60% de posse de bola. Boas chances criadas, obrigando o goleiro Zidane a trabalhar. Aliás, trabalhou mal o goleiro argentino. Pelo menos em 2 gols da Argentina teve participação direta do goleirão argelino. O primeiro gol defensável no chute do Messi, o segundo um rebote todo desengonçado do goleirão e o Messi pegou o rebote para fazer o 2-0. Aí no terceiro não dava, né? Aquele chute no cantinho, aliás, a Argélia deu muito espaço pro Messi o jogo inteiro. Esqueceram de marcar o Messi, cara. Era para colocar pelo menos alguém na marcação individual do Lionel Messi. Mas no segundo tempo, a Argentina deu a bola para Argélia. A Argélia não soube o que fazer com a bola e nos contra-ataques o time argentino matou o jogo, fazendo 3-0 e por pouco não fez o quarto e o quinto gols. Vitória incontestável da Argentina, Cirilo.
1: Scaloni tá falando, vamos ouvir o Scaloni.
5: Bueno, siempre el primer partido es complicado, más contra un rival difícil, pero siempre la cabeza cuenta un montón. El traspié en Qatar contaba, teníamos eso en la cabeza y la verdad que haber ganado nos da tranquilidad para lo que viene. Seguramente los chicos estén mejor.
6: Mención aparte para el capitán de la selección argentina, hoy alcanzó a Klose.
5: Nada, sin palabra, ¿qué voy a decir ya? Lo que diga yo está de más, es increíble.
6: ¿Te imaginabas que podía tener un arranque así, Lionel Messi?
5: Es que no hay que imaginar, es que lo vine haciendo hace 20 años. Es una cosa, yo creo que ya la gente del fútbol lo quiere ver, no solo los argentinos. Más allá del resultado, hay que disfrutarlo porque lo que transmite a todo el mundo es increíble.
6: Históricamente a la Argentina le costaba ganar en el debut después de ganar una Copa del Mundo. Hoy se rompió eso.
5: Bueno, son estadísticas. Esperemos que la estadística también se rompa porque dice que bueno, cuando se gana o cuando no se puede repetir, ya veremos. Yo creo que estamos bien y vamos a luchar partido tras partido.
6: ¿Cómo está el grupo?
5: Bien, están contentos. Creo que le hemos podido dar minuto a algunos chicos y esperemos poder ganar el siguiente partido para que todos puedan jugar, que la idea es que todos estén arriba del barco.
6: Fiel al estilo asociativo, con toques cortos, increíble el juego de hoy.
5: Sí, el estilo de emoción, emocionante, cuando hay que trabajar se trabaja, se lucha, no se da un balón por perdido, se tiene que defender, se defiende. Ese es nuestro estilo, cuando no se puede jugar bien también y creo que eso es para rescatar.
6: Felicitaciones y a festejar.
5: Gracias, saludos.
1: Aí está Lionel Scaloni falando pós-jogo, registramos aqui pela Itatiaia, ele dizendo no comecinho sobre a dificuldade de uma estreia, né? A dificuldade que é estrear, claro, para tirar esse frio na barriga, né? Basicamente trazendo aqui pro nosso português. Ele falou no espanhol mais tranquilo, então deu para entender boa parte, falou nosso estilo, quando tem que lutar, luta, quando tem que jogar bem, joga. Falou quanto a Lionel Messi, se era uma, foi questionado se era uma surpresa, basicamente disse, tem 20 anos que esse cara tá fazendo isso, né? É, enalteceu bastante o feito do seu camisa 10, tirou a pressão, a Argentina, atual campeã, estreia e estreia muito bem, ao contrário da estreia na Copa de 22, quando eles foram campeões, Edu.
2: E chamou atenção o Scaloni falando também a respeito do Messi, aquilo que a gente acabou de fazer aqui.
1: É.
2: Ele falou, precisamos desfrutar, e não só nós argentinos, estava todo mundo querendo ver isso, e o mundo inteiro queria ver o Messi, e o mundo inteiro vibrou com o que fez o Messi, e o mundo inteiro está encantado com o que fez o Messi na estreia da Copa do Mundo de 2026, e o mundo inteiro reverencia o Messi há 20 anos em Copas do Mundo. Então tá certíssimo o técnico Scaloni.
1: É isso, meus amigos. Vamos ouvir o Macalister também? Vai falar na Itatiaia? Vamos lá, vamos ouvir o meio campista do Liverpool e da seleção argentina. Vamos nessa. Parece que o áudio não tá chegando, a gente vai ouvir na sequência o Macalister também, mas fato é, o Panzi, que a Argentina é muito mais que Lionel Messi, que timaça é a Argentina, eu confesso que estou com inveja do Panzi.
2: É, mas nenhuma surpresa, né? A gente já vinha falando antes da Copa do Mundo, quando vem aquela pergunta, quais são as favoritas, e a França, e a Espanha, a gente sempre falava, né? Gente, é argentino, a Argentina é a atual campeã do mundo. A Argentina bateu essa França. A Argentina jogou as eliminatórias sul-americanas com os dois pés nas costas. E fomos até Buenos Aires, quando eu falo fomos, nós brasileiros, tomamos uma sacolada dessa Argentina, que caiu até a mãe na CBF. É impressionante. Então, nunca deu para desprezar a Argentina. E a estreia é impactante, seria. A Argélia, assim, muita gente vai dizer, ah, mas também na Argélia, tá bom, cara. É, e Cabo Verde? Porque a Espanha é favorita também. Mas esbarrou no Cabo Verde, que se defendeu bem e ficou no 0-0. A França venceu Senegal, mas teve um primeiro tempo com muita dificuldade. A Argentina controlou o jogo todo, cara. E esse cara, o Messi, ah, chega morto pra Copa. Ah, o Messi lesionado. Quando eu falei lá atrás, né, ó, o Neymar com essa lesão na panturrilha, não sei se recupera, eu cortaria. Ah, então você vai cortar o Messi também, que tava lesionado? Gente, o Messi tá jogando a temporada inteira, ele teve uma lesão, e se cuidou, e se recuperou, e estreou metendo um triplete, 3 gols. Então, não tenho o que dizer, a Argentina é fortíssima candidata a mais um título de Copa do Mundo, como você disse, eu concordo, a Argentina não é apenas Messi, a Argentina é um senhor time de futebol.
1: É um time de futebol, é um grande time de futebol, é uma grande seleção a Argentina, e manda um recadaço, né? Manda um grande recado com essa vitória por 3-0 contra a Argélia. Deixa eu destacar aqui em instantes, daqui a pouquinho, a partir de 1 da manhã, hora de Brasília, essa rodada de número 1 do grupo J terá sequência com Áustria e Jordânia. Vamos informar na madrugada da Itatiaia, você vai ficar sabendo o que rola nessa partida que tá marcada para Santa Clara, nos Estados Unidos, o Levi's Stadium. É o palco do jogo. Vamos informar para você esse duelo da última partida do dia, né? Última partida do dia no horário aqui dos Estados Unidos. Último jogo do dia já na madrugada desta quarta-feira no horário do Brasil. Mais cedo a França venceu o Senegal por 3-1, a Noruega venceu o Iraque por 4-1 e também, claro, este Argentina 3, Argélia 0. Ouvi o Macalister falando nesse pós-jogo também aqui da Itatiaia, meio-campista da Argentina. Vamos lá.
7: Es que les encanta ganar, que disfrutan de estar adentro de la cancha, que no tienen miedo, que buscan todo el tiempo la pelota, y bueno, creo que eso es lo que nos caracteriza y lo que nos puede llevar lejos.
8: Y a darle el valor que se merece, porque ha habido muchas sorpresas con equipos que en teoría son más débiles, los argelinos con experiencia. bravísimos, y los dos próximos partidos de Argentina, Austria y Jordania, van a ser bravos.
7: Sin duda, nosotros no subestimamos a nadie, sabemos muy bien la calidad que hay en esta Copa del Mundo, y al final son todas selecciones que tienen los mejores jugadores del mundo, así que creo que se vio hoy con Argelia la calidad que ellos tenían. A nosotros no nos sorprende, quizás a la gente que no los ve mucho sí, pero nada, como te dije antes, hay que seguir trabajando y bueno, ojalá que podamos llegar lejos.
8: Dale, Cortito, un saludo a usted y a la gente de Argentina.
7: No, a la gente, lo de siempre, agradecerles por todo el cariño que nos mandan. Sabemos que cada vez que arranca un mundial se llenan de ilusión, se llenan de pasión, se llenan de alegría, que disfruten esas juntadas en la casa, comiendo un asado, tomándose una cerveza, un fernet, que lo disfruten de verdad, porque estos momentos son lindos, nosotros lo disfrutamos acá, eso ellos espero que lo disfruten en casa y que lo sigan haciendo de la misma forma.
8: Gracias.
1: Aí o McAllister falando aqui na Itatiaia, falando para desfrutar, né? Para aproveitar o momento, tomar um vinho, tomar aquela cerveja e desfrutar desse momento.
2: Se nós estamos desfrutando do Messi assistindo o jogo, imagina quem tá do lado dele no campo, né, cara?
1: É impressionante.
2: Quem tá treinando ele, você vê o orgulho que o Scaloni fala do Messi, você vê o orgulho que os companheiros falam do Messi e falam do time, né? O McAllister, que é uma das referências da Argentina, a Argentina tá defendendo o título mundial depois de uma eliminatória impecável, e ele falando: pô, a gente briga por todas as bolas, a gente quer estar em todo campo, a gente quer estar em cada pedaço do campo, é um ajudando o outro e jogando pelo Messi, né? Assim como aconteceu em 22, 26 começa com os caras jogando pelo Messi. E sabe o que que acontece, Cirilo? Ninguém marca, ninguém consegue marcar, porque é um time de futebol, manteve-se a base, perdeu uma referência que é o Di Maria, um jogador espetacular que tá fazendo a diferença no futebol sul-americano, e agora a Argentina jogando a Copa de 2026 com ele como protagonista.
1: E vamos ouvir o Messi, vamos lá, Messi falando da Itatiaia.
9: Que a Argentina é uma loucura, volvimos a chorar o estádio, não sei se havia 80 mil pessoas ou mais, e nada, agradecerle por todo o esforço que faz, seja onde seja, sempre está, Qatar, o último, agora Estados Unidos, sé que a gente faz um esforço muito grande, e nada, que disfrute este momento, que disfrute lo de hoje, como lo hacemos nosotros, y nada, agradecerle, porque para nosotros ser locales siempre es una ventaja grande.
8: Gracias, Leo. Gracias, pa.
1: Aí o Messi no finalzinho dessa entrevista, não sei se a gente tem como recuperar o comecinho, mas essa parte final, ele enaltecendo a presença da torcida argentina, falando de 80 mil torcedores, diz que para eles é uma vantagem jogar como local, né? Jogar em casa, né? Jogar como mandante, que disse o Lionel Messi nessa entrevista. Falou pra turma desfrutar também, né? É um tempo que eles utilizam bastante para aproveitar, para festejar, para comemorar, para celebrar. E de fato, né, Edu, é uma seleção que vai jogar em casa de novo a Copa do Mundo.
2: Se a gente fala que quando olha pra Messi em campo dá uma invejinha, dá, não dá, Cirilo? Uma invejinha? E assim, eu vou falar por mim, dá uma invejinha olhar pra arquibancada também. A Argentina é a única seleção do planeta que entra em campo e a arquibancada é a arquibancada de clube de futebol, porque o argentino ama a sua seleção, independentemente de quem tá vestindo a camisa da seleção argentina. E o argentino ama a sua seleção com Maradona, com Messi, sem Maradona e sem Messi, nos bons e nos maus momentos. E é cultural. O argentino ama a sua seleção. Então, dá uma inveja olhar para a arquibancada também. E o Messi está certíssimo. Se a arquibancada desfruta assistindo o Messi e esse time de futebol que é a seleção da Argentina, o time de futebol da Argentina desfruta olhando para a arquibancada e vendo uma torcida de clube pulsando e empurrando os caras em campo.
1: Edu, amanhã a gente já tem para assistir. Aliás, vamos transmitir dois grandes jogos, um grande jogo, né? E uma grande seleção enfrentando uma tentativa de azarão. Portugal vai enfrentar a República Democrática do Congo, 14h, hora de Brasília, 14h, começa a transmissão da Itatiaia, e nós teremos também o duelo entre Inglaterra e Croácia. O jogo vai ser às 17h, com o esquenta um cadinho antes, né? 10 minutinhos antes começa o esquenta na Itatiaia. Do que nós já vimos até aqui, que te empolga nessa Copa do Mundo após a rodada 1, Edu?
2: Olha, Cirilo, primeiro o nível dos jogos, né? A gente já viu alguns bons jogos, acabei de falar isso, né? Citei algumas dessas partidas, um nível técnico muito bom. Hoje mais cedo na turma do bate-bola, até o nosso companheiro Fabrício, ele falava, né? Apesar do clima muito quente, não tô dizendo de hoje, né? Porque hoje deu uma amenizada no clima, temperatura aqui nos Estados Unidos, pelo menos Nova York, New Jersey, mais tranquila. Mas mesmo o forte calor não atrapalhou, né? Os caras de correrem, de se dedicarem, os jogos com muita intensidade, muita correria, muita bola rolando. Acho que as novas recomendações quanto à regra, né? Quanto à arbitragem da FIFA, tem dado certo. Os atletas têm respeitado mais. Aliás, é muito mais fácil apitar jogos de Copa do Mundo do que de clubes, né? Do dia a dia, porque os caras querem jogar mais, respeitam mais o jogo, o torcedor, aquele torcedor que paga muito caro no ingresso. Então, para mim, o que tem mais chamado a atenção é o nível técnico das partidas e jogadores que se espera muito deles entregando. A gente viu o Mbappé fazendo um grande jogo, o Olise fazendo um grande segundo tempo hoje, uma grande estreia do Haaland fazendo 2 gols, o Messi, nós estamos falando aqui, uma coisa impressionante, para mim a maior atuação da Copa do Mundo individual até aqui. A gente viu algumas surpresas, né? O Hugo Sérgio citou agora há pouco, goleiro de Cabo Verde, o Vozinho, um tremendo personagem, fazendo uma grande partida. O Dinei, zagueiro de Cabo Verde, também fazendo um grande jogo. E olha que a Espanha não fez um jogo horroroso, um jogo para ser, para tomar porrada, via aquele caminhão de críticas. Não, faltou muita coisa à Espanha? Faltou. Mas tem muito mérito também da seleção de Cabo Verde. A gente viu uma grande estreia dos Estados Unidos, dono da casa, goleando. Enfim, para mim o que tem chamado a atenção na Copa do Mundo é o nível técnico e o nível físico, porque não foi fácil nesses primeiros dias de jogos jogar com esse calor, com o clima que estava fazendo aqui nos Estados Unidos, e a turma deu conta do recado.
1: Messi vai falar, né, Itatiaia? Vamos ouvir o 10, o gigante, artilheiro das Copas, ao lado do Klose. E vai ser artilheiro isolado daqui a pouquinho. Fala, Lionel Messi.
9: No, con mi familia, obviamente, con mi compañero, con lo que está siempre, ¿no? Disfrutarlo con ellos, la verdad que es un momento muy, muy lindo después de haber empezado de esta manera, así que qué feliz y nada, lo disfrutaría con ellos, con el vestuario, que es un vestuario muy, muy unido, muy, muy, muy fuerte y nada, estaría bien.
8: Sexto mundial y fresco como un pibe, ¿no?
9: Bien, por suerte me encuentro bien. Hoy tuvimos la suerte de poder ganar un partido difícil. Es importante empezar ganando el primer partido. Nunca es fácil jugar el primer partido del mundial. Nos costó el primer tiempo y bueno, por suerte lo sacamos adelante. Y el segundo hicimos una diferencia importante.
8: ¿Mensaje a la gente?
9: No, nada. Primero agradecido a la gente, ¿no? Porque una vez más demuestra que Argentina es una locura. Volvimos a llenar el estadio. No sé si habían 80.000 personas o más. Y nada, agradecerle por todo el esfuerzo que hace, sea donde sea. Siempre está Qatar, el último, ahora Estados Unidos. Sé que la gente hace un esfuerzo muy, muy grande. Y nada, que disfrute este momento, que disfrute lo de hoy, como lo hacemos nosotros. Y nada, agradecerle porque para nosotros ser locales siempre es una ventaja grande.
8: Gracias, Leo. Gracias, Pa.
1: Aí a fala completa do Messi na saída do gramado em Kansas City, destacando esse grande resultado, falando que vai comemorar com a família, com o vestiário, enalteceu os companheiros também, falando quanto a esse desempenho da seleção argentina nessa estreia. No finalzinho, a parte final que a gente reproduziu ao vivo há pouco, mas conseguimos recuperar um trabalho da nossa produção. Lucas Santana tá firme lá, dando aquele sanguinho, trazendo também na nossa produção os áudios aqui. A gente trazia a fala completa do Lionel Messi em um espanhol bastante tranquilo, deu para entender. Um cara que a gente não consegue entender dentro de campo, como há 20 anos é isso aí, Edu.
2: O Messi tá falando de time, né? O Lucas Santana é um craque, né? Quando ele senta naquela cadeira dele, meu amigo, só sai coisa boa. Mas mais um detalhe dito pelo Messi na entrevista, né? Vestiário.
1: Sim.
2: Vestiário, ele exaltou, enalteceu o que é o vestiário da seleção argentina e um vestiário campeão, né? E aí tem muito mérito do comandante, do Lionel Scaloni, porque não é fácil, né, Cirilo? Comandar uma seleção que tem um dono, e o dono é o Messi, e esse dono, ele chancela o trabalho do chefe, que é o Scaloni, e todo mundo se respeita. E todo mundo joga pro Scaloni, aliás, pros Lionéis, né? Pro Lionel Scaloni e pro Lionel Messi. Muito legal ouvir isso. E isso faz muita diferença num torneio de tiro curto, num torneio que você passa 40 dias junto, fechado no lugar, concentrado. O convívio, o dia a dia faz toda a diferença.
1: Panzi, vambora, ouvimos os craques e o principal deles, Lionel Messi, Argentina,
2: vence. Torneio que você passa 40 dias junto, fechado no lugar, concentrado, o convívio, o dia a dia faz toda a diferença.
1: Panzi, vambora.

0: Cristiano Ronaldo. Se hoje vibramos com Mbappé, Haaland e Messi, amanhã é dia de vibrar com o Robozão, Cirilo. Um abraço.
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bom dia, meu amigo, bom dia, minha amiga. Tá tudo tranquilo, tá tudo beleza? Demorou? Demorou nada, passou rapidinho, era jogo importante, era jogo da Argentina, era gol do Messi, mas nós estamos aqui, nós que eu falo, eu defunto, o nosso querido Roger Loures e vocês. Estamos aqui

Brasil. Como é que tá? Como é que foi sua terça-feira? Foi tudo tranquilo? Tá tudo beleza? Se não tiver beleza, vai ficar, tá? Pode ter certeza, vai ficar tranquilo, vai ficar favorável. Eu mando pra você uma boa energia, você que tá passando por um perrengue, seja na saúde, financeiro ou sentimental, que Deus e o Espírito Santo te abençoe, logo, logo vai passar, tá? E cola com a gente igual o leite em pó no céu da boca, que até às 4 horas da manhã tem muita coisa. Hoje é aquele programa completo que nós temos boa música, informação, tradução, reflexão e também uma linda oração às 3 horas da manhã. Você que não ouviu o programa segunda e terça tá me perguntando, cadê o Gutenberg Gomes? Gutenberg Gomes está de férias e volta dia 30 com vocês, tá bom? Conosco, lhes, até lá, vocês e eu e vocês me fazem companhia e eu falo pra vocês e falo muito, papai falou que é pra falar. Então, vambora, manda um abraço pro senhor Antônio dos Temperos. Ô, Toninho dos Temperos, vai Nazaré, abraço pro senhor. É amigo do JB, nosso porteiro, Toninho dos Temperos, ouve o nosso programa todos os dias. E você que estava aí acompanhando a jornada esportiva, estava acompanhando aí com o João Vitor Cirilo, Edu Panzi, com os nossos amigos comentaristas esportivos, cola o dedo aqui com a gente. Aqui é um programa que passa rápido, viu? A turma que tá lá nos Estados Unidos, os nossos ouvintes, fala, vocês me ajudam a matar a saudade de minha casa, da minha cidade. Então, cola com a gente aqui, vamos juntinhos até as 4 horas, viu? Deixa eu apresentar a minha equipe, quem está comigo aqui ao meu lado, trazendo mais brilho ainda ao nosso programa, é ele, Júlio Silva, de Governador Valadares, o difuntão da madrugada. Olha eu aí. Lá na central, recebendo, trabalhando os nossos áudios e muito mais, nosso querido DJ, no Beats.

0: Eu gostei desse robôzinho. Roger Loures do Beats.
1: A nossa programação musical é do querido Mércio Sattler. Eu sou Gilberto da Veiga, o Tinelão, e irei acompanhar vocês até as 4, viu? Muita coisa boa. Hoje, quarta-feira, 17 de junho já. Gente, não dá pra acreditar. Daqui a pouco nós estamos anunciando o fim da Copa do Mundo. Meu Deus, como é que o tempo tá passando rápido? Hoje, dia 17 de junho, é comemorado o dia do funcionário público aposentado. Você que me ouve aí agora, já cumpriu com a sua missão, tá aposentado? Parabéns, pode comemorar que hoje é o seu dia. Hoje também é o dia do gestor ambiental. É aniversário da atriz Arlete Salles, que completa 87 anos. Arlete Salles é uma moça muito, mas muito, muito, muito bacana. Deve ter feito umas 50 novelas. Zero polêmica, né, Difundo? Muito boazinha, simpática. E tem música pra Arlete Salles. Pra Arlete Salles, quer ver? Tieta? Quem ela era na Tieta? A Zumira? Ela era funcionária do Correio, tá, Difundo? Eu não vou ficar te ensinando, não.
2: Vem meu
1: amor. Como é que chama quem gostava de sexo? Zumira? Não. Né, mozinho? Não tinha o nome. Quitéria. A Quitéria que gostava do trem. Ela não era? Ei! Arlete Salles completando 87 anos. O repórter Chico Pinheiro, atleticano Chico Pinheiro, completando 73 anos no dia de hoje. E seria aniversário também de Clodovil Hernandes, que nos deixou no dia 17 de março de 2009, aos 71 anos. Clodovil, meu amor. Clodovil, que faz aniversário, fazia, né? Aniversário dia 17 de junho também. Mas o que vale pra nós é o seu aniversário. Se é o seu aniversário, manda mensagem pra cá que eu quero parabenizar você ao vivo na maior emissora de rádio do Brasil. Você já tem o nosso WhatsApp salvo aí? Não! Anota aí pra você mandar mensagem pra cá que o tema hoje tá um pouco polêmico, mas vai dar o que falar. Nós não vamos ter tanto áudio, nós não vai ter tempo, quer ver? 319-9996-7074. 319-9996-7074. Está para ser aprovado agora um projeto na Câmara dos Vereadores de Belo Horizonte. Ele foi, está avançado esse projeto, que autoriza cães e gatos em supermercados de Belo Horizonte. A entrada de cachorros e gatos nos supermercados. Eu queria saber a sua opinião, ouvinte. Mas não é para mandar áudio robótico, não é para falar de política, muito menos o nome do vereador. Eu peço a contribuição de vocês, porque a nossa equipe já é instruída. Se for para falar de política, religião, a gente não é hora. Tem a nossa equipe certa para discutir política e religião. Então, não gasta o seu áudio falando de política, senão vai vir aqueles áudiozinhos que eu já até sei. Ah, podia estar preocupado com outras coisas. A gente sabe. Tem coisa de saúde, tudo, mas não é isso que a gente quer saber. Eu quero saber se você topa. E olha, antes de julgarem, eu quero falar uma coisa pra vocês, bem real. Tá crescendo muito o número de cachorros acompanhantes. O que é um cachorro acompanhante? Cachorro acompanhante é aquele cachorro que um cara igual eu mora sozinho, eu ainda não tenho, mas ele tem um cachorro que faz companhia. Cachorro, eu não sei se eu vou falar certo, é terapêutico. Quem tem um cachorro tem uma vida ali dentro de casa que não. Eu sou falar da minha cachorrinha que eu até choro de saudade dela, a Morinha. Gente, o defunto é assim, pode chorar não? Maligno. Então, antes da gente julgar, cuidado. Eu era um cara que batia no peito e falava, cachorro aqui em casa, nunca. Por fim, a cachorra tava dormindo na minha cama. Até 2022 eu falava, cachorro aqui em casa, mas não entra nunca. No final, o cachorro tava dormindo na minha cama. Agora, a gente pode comentar se você acha legal entrar em supermercado. Como eu estou à frente do microfone, eu sempre começo opinando, eu acho legal demais o cachorro como companhia. Demais, adoro animais, adoro cachorro, gato, adoro a companhia de um cachorro. Agora, se você me perguntasse para entrar em supermercado, aí eu já ia contra. Mas é só opinião, tá? Quem sou eu para minha opinião gerar alguma coisa aqui? É só a minha. Defunto, Você é o segundo elemento desse programa. Você é a favor de cachorro entrar em supermercado? Ah, o programa termina, filho. Você tem que falar. O defunto falou que é a favor que o dono pode entrar com o cachorro no supermercado. Então, aqui no estúdio está 1-1. Eu quero saber a sua. Ou pergunta Roger Loures aí para mim se ele é a favor de cachorros e gatos entrarem em supermercados. Nós vamos desempatar aqui do estúdio e. Pois é, o Roger Loures disse que não é a favor porque o cachorro pode chegar lá e mastigar e comer de tudo. E eu também queria saber se tem algum especialista, quem sabe até pessoas que estão por dentro desse assunto, se existe limite de tamanho. Ou essa lei não tem tamanho. O cachorro pode ser um pincher ou pode ser um labrador. Eu queria saber. Eu não sou contra cachorro, pelo amor de Deus. Amo de paixão. Eu sou lembrar da minha morinha aqui, a cachorra da Cremosa, Miluzinha, doida comigo. Eu sou contra entrar em alguns comércios, principalmente supermercado. Mas não, quem sou eu? Adoro cachorro e eu entendo que tem pessoas também que moram sozinho com o cachorro, vai largar onde? Ah, não, larga em casa, o cachorro fica, né? Mas eu quero saber do. Olha aqui, meu Deus, o tanto de gente mandando mensagem. É uns temas que a gente acha que vai bombar, que não vai bombar, e bomba, ué. Gente do céu, a quantidade de mensagem. Ó, reforçando, viu? Reforçando. Se não. Se você falar de política e de religião, essas coisas, nós não coloca o áudio ao vivo, não, que esse programa é um programa leve. Lembrando hoje, nessa quarta-feira também, hoje é dia de tradução. E eu tô treinando meu inglês, viu? O Judas, que é nosso encarregado aqui, nosso chefe, que manda na técnica toda aqui, falou comigo, sabe o quê? Chinelão, eu tava lá na censura tirando o seu inglês. Você tá melhorando demais. Defunto. Por que eu tô falando de cachorro e até agora você não colocou um desgraçado de um cachorro pra latir? Por que eu tô falando de cachorro? Tem

0: que chama o doutor que faz o demissional?
1: Que nasce lá no
0: 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Como é que essa cachorra churra chama? Amora. Amora. Ah, ele colocou a música da Amora. Aqui o Sérgio Pacheco tá te agradecendo, que ele falou assim: defunto, obrigado pela homenagem. Eu também tenho uma Amora. Ela é uma pincher misturada com caramelo. Se tiver com coleiro, tudo bem, chinelão. Mas entrar no supermercado, a responsabilidade é do dono. É, mas tem dono que anda com a sacolinha pra catar o cocô, tem dono que anda com focinheira, tem dono que anda com o animal no colo. E tem dono que anda sem focinheiro, cachorro sujo, na época de chuva, cachorro fedendo, vai entrar dentro do supermercado, vai morder o saco de arroz. Então, é muita coragem do pessoal. Mas nós estamos evoluindo, né? Daqui a pouco vai vir aquela bela frase que eu já espero, que eu fico pensando. Ah, é, Deus deve estar chorando. Quanto mais eu convivo com os com o homem, mais eu amo os animais. Já viu essa frase, mano? Daqui a pouco começa a chegar. Cadê o cachorro? O cachorro. Ó, gente, se caso o microfone ficar mudo, pode ligar pro 190, que é agressão aqui no estúdio. Chega numa pala, seis cilindros. Coloca a música que nós vamos abrir o programa hoje. É Teodoro Sampaio Pitoco. Ó, eu quero saber de você. Aqui em Belo Horizonte está avançado um projeto que permite a entrada de cães e gatos em supermercados. Sem falar de política, eu quero saber de você. Você é a favor ou é contra? Conta-me tudo e não me esconda nada. Eu vou pro intervalo. Na volta já tem a sua participação. Vem com a gente.
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0: 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Meia-noite e 45.
1: Beijo, Tinelão, só você, hein?
0: Isso aí ele sabe, pô, isso aí ele põe toda hora. Meia-noite e 45 na Itatiaia, nós vamos com o Dona da Noite, que tem um tema hoje um pouco polêmico. Você acha legal a entrada de cachorro e gatos entrar em supermercado? Gente, lembrando que muita gente vai opinar sobre a entrada, não ser contra, viu? Eu falei tudo aqui com vocês, amo animais, adoro cachorro, tinha cachorro até outro dia, tô pensando em ter mais um cachorro lá em casa, mas como o meu apartamento fica muito sozinho, o veterinário Dr. João, que além de ser um bom veterinário, é o meu médico ainda, porque ele é veterinário, ele trata de mim, ele que passa minha receita, Dr. João falou comigo que uma raça que fica muito tempo sozinha e não dá tanto trabalho é o Maltês, parece que o Chihuahua também. Muita gente vai falar assim, não, mas eu tenho um que fica sozinho, eu tenho... Esses cachorros, existe uma tabela. O Maltês, ele é da tabela que aguenta ficar sozinho, que aguenta solidão e dá menos trabalho que os outros. Eu tinha um Chihuahua, você ficava 3 dias dentro de, fora de casa, você voltava, ó, 3 dias. Você deixava 3 horas sozinho, você voltava, ela tava urinando fora do lugar, em cima da cama. O Maltês é mais sossegado para isso, segundo o meu veterinário. Por isso que daqui uns dias eu vou caçar um Maltês para mim. Eu amo cachorro. Eu sou contra a entrada em supermercado. O defunto falou que ama cachorro e é a favor que cachorro entre em supermercado. Aí o Atila Montini falou assim, e rato, já proibiram de entrar também? Ô, meu querido Atila, toda vida rato foi proibido de entrar em supermercado, inclusive se você ver, você pode denunciar na vigilância sanitária, viu? Tem um bocado de contraventores no depósito de supermercado, Tinelão. Eu sou um defensor da família multiespécie. Deixa os cãozinhos entrar, supermercado, não é essa limpeza toda não. Até a página 50 eu vou concordar com você, depois até a 80 eu concordo também, porque tem lugar aí que eu vou te falar, só não tem cachorro, né, Átila? Eu te entendi o que você quer falar, só não tem cachorro, tem de tudo, é um caso complicado, mas eu quero a sua mensagem, manda pra cá, 319-9996-7074. Vamos para a visão do Tinelão, que o Kennedy quer falar, e a visão hoje está muito boa, e eu falo para vocês, aumenta o volume, presta atenção, que talvez pareça simples, mas é uma frase que pode entrar na sua vida, tá? A Ana falou que tem uma Maltês que é linda, muito tranquila, aí ó, me ajudando, eu quero uma. Bora para a visão do Tinelão, ouvinte, presta atenção nessa visão, às vezes ela pode mudar um pouquinho seu pensamento. Visão do Tinelão. Você não atrai pessoas erradas. Você simplesmente as aceita. Nada é tão seu quanto as consequências da sua escolha. Então, você não atrai. Para com esse papo, fala meu dedinho. Parece que eu atraio. Não, você aceita. Você aceita. Chegou, viu que é ruim, identificou, põe pra andar. Tem gente que aceita e leva pro resto da vida. Nada é tão seu quanto as consequências da sua escolha, viu? Presta atenção, começa a filtrar mais as suas amizades, seus relacionamentos, pra sua vida melhorar. Você sim é responsável pelas suas escolhas. Meia-noite e 49, o Teodoro Sampaio chega pra abrir a parte musical do nosso programa com Pitoco na Itatiaia. Meia-noite e 49.

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1: Estamos de volta! 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Vem comigo, Rubens Júnior. Boa noite, bom dia.
2: Bom dia, bom dia pra você, Tinelão. Bom dia para os amigos do Itatiaia. É a dona da noite. Estamos nos encontrando de novo, né, Tinelão, pra dar sequência a essa cobertura espetacular da Itatiaia, a 16ª consecutiva de Copa do Mundo, a maior Copa de todos os tempos. Há pouco você viu aí, né, meu caro amigo Tinelão, com show não, com mágica de Lionel Messi, a Argentina batendo a Argélia pelo placar de 3-0. E agora a bola vai rolar para um jogo do mesmo grupo, para Áustria e Jordânia. A bola que já vai rolar, então, vai romper a madrugada. Jogo que acontece neste momento, a bola que vai rolar em Santa Clara, nos Estados Unidos. E olha só, a Áustria chega bem para essa Copa, tá? Com apenas uma derrota e um empate nos últimos 8 jogos. E chega embalada para pegar uma Jordânia que se classificou para a Copa do Mundo pela primeira vez. Então, como todo jogo de Copa é bom demais, vamos estar acompanhando com exclusividade aqui na Itatiaia para kto.bet.com.br. Se pintar gol, se pintar curiosidade, a madrugada da Itatiaia vai ficar sempre muito bem informada, Tatinelão.
1: Eu te aguardo, Rubinho, tomara que saia bastante gol aí, viu? E a Copa do Mundo não tá fácil não, tá saindo gol demais. Abraço pra você, meu querido.
2: Tamo junto, Tinela.
1: 1:03, é o Dona da Noite que tá no ar. Hoje é quarta-feira. Você deve estar perguntando assim: liguei o rádio agora, Tinelão, por que você está sozinho? Eu não estou sozinho, eu estou com os melhores ouvintes do Brasil. Gutenberg Gomes está de férias, ele volta dia 30 e eu vou com vocês. E você sabe que a nossa quarta-feira é tradicional, ela é referência na voz de Gutenberg Gomes de traduções. Gutenberg é o homem que mais fez traduções no estado de Minas e só pancada. Eu, de tanto ficar olhando ele, eu falei, eu tenho que aprender. Claro que é brincadeira, né? Mas os ouvintes estão pedindo, eu não vou deixar ouvinte meu ficar na mão, não. Não deixa, porque quarta-feira de... Aí como é que o Gutenberg volta os ouvintes e fala assim: Tinelão não traduziu nenhuma música, a minha tabela vai lá embaixo? Cadê o meu valor? Bom dia, Tinelão. Sacrifiquei 3 onças no pet shop hoje. Inventa moda não, só imagina um pitbull dentro do supermercado. Para com isso, Tinelão. Brincadeiras à parte, sei que você fez aula de inglês junto com o seu padrinho Eduardo Costa. Então, traduz pra nós aí: Stuck in You, do Lionel Hitz. Lionel Hitz de fonte. Stuck in You. Tem ela aí? Olha ele, pra isso ele é rápido, ó. Traduções de quarta-feiras no Dona da Noite, comigo, Gilberto da Veiga, o Tinelão Fedorento. Preso a você. No fundo da minha alma, eu tenho essa sensação de que apenas eu não posso perder. eu acho que estou a caminho. Eu precisava de um amigo. É a forma como me sinto agora. Acho que estarei com você até o fim. Acho que estou a caminho. Muito feliz por você ter ficado fazendo companhia um pro outro, ó, tá vendo? Eu sei, ó, nem atendendo telefone de seus amigos, maligno, pondo silencioso, né? Eu fui um idiota por muito tempo. Acho que é hora de voltar pra casa. Acho que estou a caminho. É tão difícil perceber que uma mulher como você poderia esperar por um homem como eu. Acho que estou a caminho. Muito feliz por você ter ficado. Pediu tanto, chantageou, fez emoção, chantagem emocional que ela ficou. Esse pedaço agora é bom, de fundo, presta atenção, ó. Eu estou partindo amanhã, naquele trem meia-noite. E sei exatamente para onde eu estou indo. Empacotei os meus problemas e joguei para bem longe. Porque dessa vez, amorzinho, estou voltando pra casa pra ficar. Estou preso a você, trem. No fundo da minha alma, eu tenho essa sensação de que apenas eu não posso perder. Acho que estou a caminho. Isso é andarilha, o caminho dele não chega, essa miséria. Eu precisava de um amigo. É a forma como me sinto agora. Acho que estarei com você até o fim. Acho que estou a caminho. Que é isso? Estou muito feliz por você ter ficado. A chantagem emocional dessa, falando que precisava de amigo, precisava de tudo, a moça fica mesmo. E o medo dele barrar na corda e soltar o banco. Stock New com Lionel Hitz. É o que mesmo que você falou aí? Lionel Hitz? Na Itatiaia. Ô, gente, você quer tradução de primeira? Cê espera chegar dia 30, você vai ver o que, que é uma tradução na melhor e mais bonita voz do rádio brasileiro. 1h08, o tema de hoje é o seguinte: tá para ser aprovado, tá bem adiantado um projeto de lei que permite a entrada de cachorro e gato em supermercado. Sem falar de política, apenas se você é a favor ou contra e qual o motivo, o que você acha, conta-me tudo e não me esconda nada. Tem áudio já? Então só pega áudio aí, defunto, fala comigo.
3: Júlio César, atleta.
1: Seu Renato.
3: Bom dia, meu amigo Tinelão e Loas. Aí, vai ter tradução hoje? Aquela música do passado aí? Fala aí, defunto. Se der, traduz pra nós aí, né? Cris Debum e Denise Emiliane, Aluete, que é Cláudio Renato, diretamente do Cabana, o Didier Gavito do Facebook. Falou, meu amigo. Aquele abraço, Tinelão.
1: Um abraço.
3: Bom trabalho, meu amigo. E não esquece de guardar o caminhão, não, viu, Tinelão? Pra ir trabalhar, não, viu?
1: Papapá. Papapá. Papá. 1h09. Ô, Cláudio Renato. Abraço pra você. O Fernando Bicheiro falou: Nossa Senhora, Tinelão. Meu chifre tá arrastando no chão com essa música. Isso é bom demais. Ô, Bicheiro, gente boa. O dentista doutor Carlos mandou um abraço pra você, falou que gostou demais de você, viu, bicheiro? Eu falo pra você que eu só te indico trem bom, hein? Bom dia, Tinelão. Sou ouvinte assíduo e ouço você e o Gutenberg todas as madrugadas. Eu só tenho elogios bons pra vocês, pra Itatiaia, para os ouvintes. Eu adoro, cara. Salve o meu contato aí, por favor. Meu nome é Rogério e eu falo de Patinga. Meu abraço e carinho pra todos aqui, ó. Adicionar a contato, Luiz Rogério, vou escrever de Patinga pra saber. De Patinga. Mais um áudio aí, falecido.
4: Bom dia, Tinelão, bom dia, defuntão, malignos.
1: Oi.
4: Que é o Carlinhos Lopes aqui, hein, do volante grande, carregadinho aqui da minha do João Branco aqui pra VSB. Ô, Tinelão, sobre o assunto polêmico aí, eu sou meio termo. Fico meio meio de banda pra lá, banda pra cá. Porque tem muitos cachorros hoje que servem como cão guia, né? Agora dentro de estabelecimento, igual mercearia, supermercado, essas coisas assim, não sei, eu acho meio assim, sei lá, porque tem alimento, né? E o cachorro, ele solta pelo, gato solta pelo.
1: Caga, vomita.
4: É, fica naquele negócio meio termo. Mas manda um abraço aí pra nós e dá uma tarde à noite aí. Beleza, defuntão?
1: Abraço pra você, Carlinhos. Um abraço também pro Chorão, que tá lá no terminal Trilho Verde. Ô, Chorão, Wallace, abraço pra você, meu querido. É, você sabe qual que é o problema desses projetos? Eu vou falar um negócio, eu acho que meia dúzia vai me dar razão. Aqui, ó, pelo menos o meu querido Fabiano Nascimento do Barreiro vai me dar razão. Quando a pessoa cria nesse projeto, ela lembra dela, que é uma pessoa responsável, que o cachorro anda limpo, que anda com a sacolinha pra catar o cocô e o lenço umedecido na sacolinha pra limpar. É uma pessoa que tem todo o cuidado com focinheira, trata bem o cachorro é limpo. Então eu acredito que quando essa pessoa vai criar um projeto, ela é assim. Ela é muito responsável e carinhosa com o pet e pensa no próximo. O problema é que a partir do momento quando um projeto desse é aprovado, ele não tem divisão. É para todos. Então é o seguinte, se entrar você com seu vira-latinha caramelo, bonitinho, se venha lá que ele venha a fazer um cocôzinho no chão, você tem o saquinho, cata, tem o lenço umedecido. Não adianta catar não, viu gente? Uma coisa é na rua, no asfalto e no cimento de passeios. Outra coisa é o piso de porcelanato dentro do supermercado ficar aquela manchinha marrom. Então, poucas pessoas vai entrar com lenço umedecido no bolso se acaso o cachorro fizer um totozinho, limpar para deixar do jeito que tava. Então, eu entendo o pessoal que quer aprovar e até a página 40 eu sou a favor, sim. O problema é que quando você cria uma lei dessa, você está abrangindo para tudo. Não tem como o vigia do supermercado dividir. Ó, o seu entra, o da fulana não entra. Aí já entra o preconceito. Aí entra a pessoa que mora num terreiro aberto, com vira-lata soltando pelo, que come comida azeda e capim e resto de comida, na hora que ele chega no supermercado, ele vai soltar um cocôzinho mole. Aí, vamos lá, a sua tia, a sua mãe, a sua esposa trabalha no supermercado de faxineira. Ela trabalha lá limpando prateleiras, se caso cair um copo no chão, ela que limpa, ela limpa o banheiro. Aí ela vai ter que ficar cuidando de cocô mole de cachorro em supermercado? É só minha opinião. Agora eu peguei graxa com a mão. Agora eu quero ver, botei fogo no parquinho. Fala comigo, meu querido ouvinte.
5: Ô Tinelão, boa noite. Tinelão de Pontão, Roger Rose, Penido, Bocacheira. É o Baldir Gomes de Batata aqui do Lagoa Santa, ó. Aqui no Só Tem 20. Domício Mula, Luquinha, Lucas, Murilo da Borracharia, Gabriel, Nenego e Clébio, Bob Esponja, o Neguinho do Bob Esponja também. Ô, Tinelão, o negócio é o seguinte, velho. Você já imaginou? Cachorro que não gosta de gato, gato que não gosta de cachorro, tem medo de cachorro dentro do supermercado. Ainda mais que muita gente vai entrar com vira-lata, sem coleira, sem nada. Você vai ver. Vai dar B.O. Vai dar B.O., você vai ver. Toca um riquinho pra nós aí, Tinelão, por favor. Caso caboclo. E manda um abraço pra Telengolém, do Volante Grande, Maurílio, meu amigo, e todo o pessoal do garagem da Sala de Tudo, Lagoa Santa. Tô ouvindo você todos os dias. E você não manda um abraço maligno.
1: Esse, ô, Batata, eu gosto demais de você. Manda abraço pra você quase todo dia aqui. Meu lindo, nós também juntos. Nós vamos programar pra ser um Rick Renner. Você é nosso. Bom dia, Tinelão. Aqui é o Júlio César. Tinelão, aqui na minha cidade os cachorros ficam no supermercado, também nos açougues e na padaria, até na igreja. Se você bater em algum, você arruma confusão. Obrigado. Ô, Júlio César, eu no interior, alguns interiores que a gente percebe que tem muitos animais mesmo. Dependendo do dono do supermercado, do açougue, ele mesmo cria os cachorros dentro do supermercado, gato. Interior tem muito disso, você entra no interior, você vê. Mas nós estamos falando de uma grande cidade igual Belo Horizonte, que deve ter aí, no mínimo, vou nem tentar chutar o número de supermercado que tem dentro de Belo Horizonte. Mas vamos ver. Agora, tem aquele negócio também, né? Bom, autoriza. Der errado, der zebra, der processo, desautoriza. Eu nunca vi nada que autorizou desautorizar. O Alex falou assim: não tem que aprovar essa lei, não. Cachorro é mestre pra urinar em tudo. Imagina você comprando um alimento, um pãozinho, um trenzinho que espirra e o cachorro tá lá urinando. Tinelão, cachorro já urinou na sua rodinha? Ô Alex, não. Não, porque aquela vez você falou comigo que o seu Doberman tava, tava separado, isolado, aí ele tava urinando só no seu redondo. Eu fiquei veado e não criei cachorro mais não. Ah, caçar Satum, Alex, ó. A rezar. O que é isso? Bom dia, Tinelão e equipe. Sou a favor da entrada de cães em supermercado, desde que existem regras e segurança. Ô Wilson, concordo com você, mas você conhece o Brasil, né? Você conhece o Brasil. É igual outras questões que nós não vamos levantar aqui. Vai entrar uma pessoa com um cachorro no colo, que não solta pelo, com lenço umedecido, com sacolinha, um cachorro calado de pequeno porte. O segurança vai deixar ele entrar. Atrás vai vir uma pessoa com um Doberman solto, sem focinheira, cagando, mijando no corredor. Ai do segurança se falar alguma coisa. É preconceito! Isso é racismo e preconceito? A ladoninha que tá entrando lá, ó. E não, isso não tem a ver com situação financeira, não tem a ver com cor de pele, com sexualidade, não sei como é que fala, não tem nada a ver com isso. Tem a ver com ser humano. Às vezes a doninha que ganha um salário mínimo que mora na periferia, ela vai estar com o seu vira-lata caramelo no colo, bem tratado, com lenço umedecido e com saquinho para entrar no supermercado. E a dona Granfina, que chega num carro importado, vai descer com esse... Como é que chama esse caramelo de rico? Um dos mais inteligentes que tem, porte grande, médio para grande. Isso é bonito demais, senhor. Esse mais comum que a gente vê pra rua toda hora aí de rico. Ô, gente, esse cachorro é a coisa mais inteligente do mundo. Ele é guia de cego, ele é... Ô, gente, minha cabeça é ruim demais, Covid acabou com a minha vida. Esse caramelo piludo anda pra rua fora. O cachorro que é bonito e inteligente. Eles nada, eles joga peteca, joga vôlei, fala inglês. Eles... Labrador, não é labrador não. Ou é labrador de fundo? Labrador tem pelo? Você sabe qual que eu tô falando, de fundo? Esse caramelo é médio pra grande, piludo, que anda, esse é Golden, o Fernando Bicheiro conhece mesmo. E o outro já mandou Border Collie, eu acho que é Border Collie. Ou é o Golden. Eu vou ter que olhar aqui. Labrador ou Golden? Eu acho que vocês estão me entendendo. Todo filme internacional tem ele. Uns bege, piludo, inteligente pra danar. Aí, a dona Maria tá chegando do sítio dela. O cachorro comeu de tudo lá no sítio, a ração dele tá estragada. Ele chega no supermercado na hora de que ela tá chegando em casa no final de semana com as patas tudo sujo de barro. Desce lá no supermercado, faz um trabalho. E aí? É o Golden ou o Labrador? Os dois são. E o Border Collie não. Ah, então é isso mesmo. Border Collie é pra pastorear a boi, Tinela. Não, então é o Golden mesmo. Labrador não, é o Golden mesmo. Tá nos filmes de rico tudo. É a coisa mais chique do mundo. É o tal do Golden mesmo. É top de linha, viu? Ó, tanto de gente hoje, mas tem a gente acordada, hein? Ô, Tinelão, e quando o cachorro levantar a perna pra prateleira de biscoito, quem vai estar lá pra socorrer? Pois é o que a gente fala aqui todos os dias. Todos os dias não, né, gente? Desde quando começou esse tema. Se tiver regras, eu acho que até dá. Ó, cachorro com focinheira, a senhora vai entrar com o cachorro? Eu vou. Aí cabe o segurança perguntar, a senhora tá com o saquinho, o lenço umedecido aí? A senhora tá? Tá, então pode entrar. E cachorro na focinheira. Agora, fora isso, não sei. Vamos ver o que vai dar isso aí. Mas eu entendo quem tá com esse projeto aí, porque quem gosta de animal, o moço não entrou aqui na Barão, Homem de Melo, logo pra base da rádio aqui, o moço não entrou na frente do revólver do sargento da polícia? Entrou ou não entrou, defunto? O moço não pulou na frente do revólver do moço do sargento que tava de folga, que atirou? Eu vou falar pra vocês, eu não pulo na frente do revólver não, mas eu saio do tapa se eu ver uma pessoa agredindo um cachorro, juro pra vocês. Então a gente gosta, só que algumas coisas eu acho que sim. Outra coisa que me dá uma gastura, mesma coisa de você passar a unha no sabonete e colher no chão. É. Cachorro no shopping. Ô, gente. A pata do cachorro precisa desgastar a unha, só. Cachorro foi criado pra andar em chão duro. Pra dormir, tudo bem. Aí leva o cachorro no shopping, você só fica escutando o barulho das patinhas assim, ó. As patinhas escorregando, o bicho não dá firmeza. Shopping não é lugar de cachorro, não. Tem uns barulhos esquisitos, o cachorro assusta. Aquele cheiro de roupa incomoda o cachorro. O cachorro foi criado pra ser em ar livre. Ah, mas eu sou muito quadrado. Eu acho que é eu que tô no mundo errado. Minha hora tá passando. Tô ficando antigo. 1:20 de fundo, toca áudio aí.
6: Fala, Tinelão, fala galera, aqui é o Rony do Aterro Sanitário de Sabará. Tinelão, de acordo com o tema aí, eu não concordo não, sabe por quê? Devido às fezes, à urina e à saliva do animal. Pegar em algum alimento que tiver contato com o ser humano, ih, fodeu, o bicho pega. Tchau, um abraço.
1: Roquinho, você deve ter gritado até. Bom dia, galerinha, aqui é o Rafael Vigia da Anex Mineração. A questão sobre a vigilância sanitária, se eu comprar uma mercadoria e eu chego em casa com o produto cheirando a urina do cachorro ou pelo, a quem devemos recorrer? Voltar lá no supermercado na hora. Isso aí é chovendo molhado. Na hora, aqui ó, acabei de comprar esse pacote de biscoito, macarrão e sal, chegou lá em casa, o cheiro tá insuportável, eu quero trocar. É pau que dá no Chico, dá no Francisco. Concordo com você, ô Rafael. Mas isso aí não é de agora não, isso aí toda vida, você chegou na sua casa, achou a mercadoria com avaria, não tá de acordo, volta no supermercado na hora e reclama, não pode deixar não. Ó defunto, 1h21, quem que chega pra cantar pra nós? Tá chegando áudio com força, você viu? Quem chega pra cantar pra nós? Quem? Dom McLean? Dom McLean? Deixa eu ver. Ah, essa de namorar, sem roupa. Dom McLean canta na Itatiaia, 1h21.

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1: Chega sim, Tinelão. Tem gol. Olha o gol. Copa do Mundo. 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Rasgando a madrugada. Agora 1:25. Temos passado os 22 minutos do primeiro tempo. Olha o gol da Áustria. Schmidt para cima da Jordânia. Gol que aconteceu aos 20 minutos. Então, 22 minutos do primeiro tempo. Áustria 1 com Schmidt. Jordânia 0. A Itatiaia vai te informando na madrugada. 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
0: Obrigado, meu amigo Rubinho. Saindo mais gol, você chega pra cá, vem bater esse papo gostoso com a gente. É a madrugada da Copa do Mundo, mais viva do que nunca na Itatiaia. 1:26. O tema de hoje é o seguinte: um projeto tá bem avançado que libera a entrada de cachorros em supermercados. Sem falar de política, eu quero saber a sua opinião. Se você é contra, por quê? Se você é a favor, por quê também? Conta-me tudo, não me esconda nada. Se falar de política, a gente não leva o áudio pro ar, porque o intuito é saber o porquê que você quer pra, não é a favor, ou por quê você é contra. Muita gente tá falando por causa de urina, por causa de pelo, muita gente falando que é a favor, porque é companhia, porque é tudo. Conta-me tudo, não me esconda nada. Agora uma mensagem mexeu com meu sentimento. 1:27, olha só. Oi, eu sou a Maria do Barreiro. Eu amo você demais da conta, meu amigo. Com todo respeito, pra mim você é o melhor locutor de todos os tempos. Eu fico triste quando você entra de férias. É porque você traz muita alegria pra nós. E quando você não tá aí, fica um vazio nessa rádio. Você é a pessoa mais querida desse mundo. Um homem do coração bom, humilde, atencioso e carinhoso com os ouvintes. Deus te abençoe, viu? Que você continue brilhando aí nessa rádio mais uns 50 anos. Amigo, já que hoje é dia de tradução, por favor, traduza pra mim Lady, do Kenny Rogers. Essa é a música mais importante da minha vida. Não me lembra nenhum romance, mas sim todas as dificuldades que enfrentei na vida e venci com a graça de Deus. Maria do Barreiro. Ô, Difone, se a Maria tá aqui agora, o que que eu fazia com ela? Ah lá, lá, o Difone já sabe, ó. Estralava a costela dela com um abraço. Ô, Maria, obrigado, bondade sua, esse tanto de elogio, não chega tanto, não. Eu posso ser bonzinho, bô, mas a bondade é sua de me aceitar e de me dar audiência. Obrigado, viu? Obrigado mesmo. O Léo Cunha falou assim: Tinelão, cheguei atrasado, eu achei que ia ter Hora do Brasil. E sobre o tema, sou contra cachorro supermercado. É o Léo Cunha. Ô, Léo Cunha, você é nosso. A Ana Maria falou assim: Tinelão, moro no bairro São Francisco, viu? Bom dia. Supermercado não é lugar de cachorro, não. Restaurante, lanchonete, não é lugar de cachorro, não. Sou totalmente contra. Eu tenho uma cachorrinha que vai fazer 10 anos, a Belinha. Eu gosto muito dela, amo. É um membro aqui de casa. Sempre tive. Só que cachorro não é gente. Por mais que gostamos dos bichinhos, temos que ter bom senso. Aí, achei uma pessoa que falou minha língua, tá? Mas eu não quero forçar a ninguém ter essa opinião, não. Quero deixar é você falar pra mim. Você é a favor ou contra de cachorro em supermercado? Fala comigo!
2: Aqui quem tá falando é o Batista e a Pô. Ah, tá falando negócio de cachorro aí. Eu amo cachorro de paixão, mas eu sou contra cachorro supermercado mesmo, em comércio. Eu sei que é contra. Quem tá falando é a Dina, mas o Batista ama você, a gente tá ligadinho todo dia, tá bom? Abraço, Chinelão.
0: Obrigado, obrigado, fica com Deus também, que Deus abençoe vocês, muito obrigado por tudo, viu? O Délio teve uma ideia boa aqui, ó, é o seguinte, primeiro ele mandou o texto: eu não sou pró, mas nem contra, como os cães gostam de marcar território, pode urinar nos produtos e nas mercadorias, porém, se estiverem usando uma fralda, pode ser que sim. As pessoas costumam levar pets e deixá-los presos na entrada do supermercado. E eles ficam latindo de saudade. E

fazem as suas necessidades ali mesmo para chamar a atenção do seu dono, da sua tutora. Daí os bichinhos sofrem e incomodam as outras pessoas também, a menos que seja um cão guia. Oh, meu Deus, o meu nome é Délio Silveira, quase que eu esqueço de falar, Tinelão, do bairro Dom Bosco. Também poderia ter baias na entrada do comércio para guardar os pets. Ô Délio, o das baias eu sou contra, eu vou te falar só por quê. Porque aí vai gerar custo. E esse custo vai direto nas prateleiras. Nossa, o pessoal acha que não. É igual quando eu vejo um noiado com carrinho de supermercado na rua. Outro dia eu fui fazer um levantamento, sabe quanto que custa em média um carrinho de supermercado? 400 conto. Só na Barão Homem de Melo, que deve ter uns 50 carrinhos do supermercado BH. Vocês acham que isso aí não reflete na prateleira, não? Então, tudo que for pra gerar gasto, a gente não pode. Agora, outra coisa também. Ah, não, agora eu vou com essa polêmica minha. Agora eu vou correr o risco até Deus me xingar aqui ao vivo. Será que você não pode largar seu cachorro onde ele fica a noite inteira só pra você ir no supermercado fazer a compra, não? É uma criança que tem que ficar olhando o tempo inteiro? Ó, defunto, cá entre nós. Ah, não, mas eu já tô passeando com meu cachorro na rua mesmo. Que custa eu entrar ali e pegar um biscoito? Aí vai lá, caça uma briga danada, entra com o cachorro no supermercado. Depois passa na porta do supermercado 200 vezes sem o cachorro. Ou então larga o cachorro o final de semana inteiro sozinho. É muita. Esse assunto vai render. Ai, eu gosto, é bom que tu passa rapidinho. 1:31. Que você falou? Ah, o intervalo? Você não pede não, defunto. Você manda. Nós vamos para o intervalo, na volta tem seu áudio, a sua participação.

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4: Uma hora você arrebenta essa garganta, hein? Abraço, Rádio Itatiaia, 1h33, deixa eu falar pra você, meu amigo, pra você, minha amiga, principalmente você do aplicativo, você taxista, roda muito com seu carro, tem que dar manutenção, olha, o seu dinheiro é sagrado e é suado pra ganhar, então não sai por aí pagando mais caro, você roda pra tudo quanto é lado, já deixa avisado aí, ó. 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Hoje o tema é o seguinte: você é a favor da entrada de cão e gato em supermercado? Conta-me tudo, não me esconda nada. Fala comigo.
5: Boa noite, Gutenberg. Boa noite, Nelão. Aqui é o Guto Carreteiro. Estou vindo de São Paulo para BH. Olha o que eu gravei hoje à noite ali, perto de Pouso Alegre. O caminhão estava pegando fogo, parece que o motorista estava dentro do caminhão ainda. Ele estava dando ré no caminhão, olha para você ver.
4: Danado, hein? Deve ter mandado o vídeo, nós vamos assistir daqui a pouco. Obrigado, viu, meu amigo? Boa noite, Nelão. Aqui é o Dida de Vespasiano. Deixar os cachorros viver, tem que levar pro mercado, pro shopping, que é isso que os bichinhos, é o melhor amigo, vai ficar preso em casa, tem que ir para onde o dono for. Já tivemos um cachorro, ele é até na igreja com nós. Bicho, é um bicho abençoado. Um abraço. Ô, meu querido Dida de Vespasiano. Abraço para você. Tá certo, cada um tem uma opinião. Tá certo o Dida também, se ele gosta de dar conta, eu quero é isso, eu quero opiniões divididas, eu quero. Bom dia, maligno, cada caso é um caso, não sou contra e nem a favor, já que estão de higiene das mercadorias, em questão a higiene das mercadorias, o correto é chegar em casa e higienizar tudo antes de guardar. Cachorro não vive no mercado, mas rato e outros roedores tá sempre lá nas madrugadas, busca os filmes nas madrugadas para ver se eles não fazem a festa. Os vídeos, né, das câmeras. O Júlio Avelar de Sabará. Ô, Júlio Avelar de Sabará. Abraço para você, meu querido. Não tá errado também, não. Galera, eu venho pedir ajuda de vocês. A maioria tá sabendo de uma. Ah, tá. Nós vamos anunciar para você aqui. Pode ficar tranquilo, viu? Oi, Tinelão. Eu sou apaixonado por pet. Mas infelizmente, Chinelão, dentro de estabelecimentos não há necessidade. Liberado somente para cães guias, aí eu sou de acordo. Golden Retriever é o meu. Olha o meu look aí, mistura de Golden e Border Collie. Bonito, ó, pretão, bonitão. Eu gosto demais de criação. A Morinha, vocês não sabem o tanto que um... Aí agora liberou de fundo. O casal que colocar fim no relacionamento tem direito a partilhar o dog. Só que é o seguinte, guarda compartilhada, só que todas as despesas dele, independente se você for o tutor ou não, você tem que compartilhar também. Aí por isso que eu não fui lá pegar a mora. É que tem um ano e dois meses que eu não pego. Se eu pegar uma vez, já entra como responsabilidade minha a divisão dos remédios. E ela lá vai ficando velha, esses cachorros, é danado, pai, dando 8 anos, 9 anos, eles vão ficando cego. Aí entra a hora do tratamento. A hora mais que eu sofri na vida, ela não tava comigo. Vou pegar agora. Tô errado, tô errado, defunto? Se tiver errado, tá com a laranja na minha cara. Ai! Tô errado, né? Não, mas você concorda comigo, defunto? A lei saiu agora. Em 1 ano e 3 meses que eu não pego ela. Só que a lei é bem clara. O marido ou a mulher pode entrar na justiça, junto com os filhos, o cachorro também agora virou. É dividido. Só que, se você pegar o cachorro, você assume responsabilidade sobre os gastos com ele. Então, 1 ano e 3 meses que eu não pego. Amanhã esse bicho dá um treino aí, não vou nada. O Omar pra mim é um. Como é que é o nome do cachorro que eu falei no início do programa? O veterinário falou que é pra mim é Maltês. O João falou comigo assim, eu não tenho mentira comigo, não. O João falou comigo, você que mora em apartamento, as únicas pessoas que tem que acreditar nessa tabela de veterinário é quem mora em apartamento pequeno, porque o comportamento é muito diferente de uma raça para outra. E o Maltês, ele é cachorro tranquilo, que não, ele aguenta ficar sozinho algumas horas. E o problema, gente, aguentar todos aguentam. O problema é que algumas raças fica pirracento, volta a fazer xixi fora do tapetinho, fora do local separado. E o Maltês, ele é cachorro disso. Então, ele bem tratado, bem cuidado, ele é o que aguenta mais, segundo o meu veterinário. Aí eu falei com ele assim, ô João, mas o povo fala que não é pra comprar, que é pra adotar. Ele falou, aí quem vai ter trabalho é você, eu também sou a favor de adotar. Mas apartamento trancadinho, pequenininho igual o seu, talvez você anota um que é da tabela mais complicada, que não aguenta ficar sozinho. Eu falei, então eu vou falar que eu vou adotar e vou comprar, né, João? Que aí faz bonito. Ele falou, não, maligno! Você fica contando mentira, não? Eu falei, desculpa. 1:39, e você? É a favor da entrada de pets em supermercados? Tem áudio ainda não? 1:39, vai chegar áudio em nome de Jesus, defunto. Em nome de Jesus. Chegou? Aí eu tô falando com vocês, tem que ter fé, defunto. Você não tá olhando a pasta certa. Deixa a turma falar, quero saber a sua opinião.
6: Tinelão, oi. Bom dia. George do Icaivera, motorista de aplicativo aqui. Tinelão, se dentro do supermercado pode ir rato e pombo, pardal, não vai poder um cachorrinho, um gatinho? Pelo amor de Deus, né, Tinelão? Bom dia.
4: Até a página 89, ele tá com a razão. O cara vai virar pra você. No meu supermercado não pode entrar cachorro nem no colo. Mas você olha por baixo assim, você vê cara cocô de rato parecendo uma cápsula de ribite desse tamanho assim, ó. Fala, ô preá bruto, você não olha direito esse mix que você tá comprando, esse minduim, não, você tá cheio de furinho. Meu Deus, 1:40, olha, bom dia, Tinelão, cada caso é um caso, eu sou a favor, mas sou contra. Olha, você desce do muro aí, me ajuda aí, ué. Tinelão, alerta a turma aí, tem 3 caminhão quebrados em cima da pista, na região de Pouso Alegre, sentido São Paulo. 3? Uai, tem alguma coisa que tá quebrando esses caminhões, então é praga dos outros, tem base não. Estou passando Cariaçu, ligado na Itatiaia. Sobre o tema aí, Tinela, eu não concordo não. Eu acho que supermercado não é lugar de ir com cachorro, minha opinião. Tamo junto, Vinícius de Carmópolis. Aí ele mandou foto dos cachorrinhos dele, bonito, ó. Há um terreiro desse tamanho aí, ué. Eu tô doido de acabar o sítio lá, só pra mim ter uns cachorrinhos. Só pra mim ter uns cachorrinhos desses maior. Aê, trem enjeitado, viu? O Pão de Moio falou assim, quantos dias o Gutenberg vai ficar de férias? Até dia 30, viu, Pão? Até dia 30 é só eu e vocês aqui nesse falatório, tocando música, batendo esse papo. Chegou mais áudio aí, defunto? Ainda não, não, que chegar aí você me fala, viu? Cachorro é cachorro, bem tratado. Ô, querido, eu gosto muito de cachorro, mas eu não concordo, não. Cachorro é cachorro, bem tratado e no lugar dele. Um dia uma moça, eu tava brava aqui no programa, a moça falou, quanto mais eu convivo com os seres humanos, mais eu amo os cachorros, tá certo? Quando fala assim, eu entendo que tá generalizando. Falei, tá certo, quando você for fazer uma cirurgia, você pede o cachorro pra te operar. Toca áudio aí, defunto, chegou, toca.
7: Bom dia, Tinelão, que eu e daí, de São Sebastião do Maranhão.
4: E daí?
7: MG. A minha opinião é que supermercado não é lugar para animais. porque o cachorro, ele faz xixi para todo lado, e solta pelo também. Supermercado é um lugar de alimentos, então eu não concordo com isso não, viu? Essa lei vai bagunçar tudo. Mas eu acho que não aprova não, viu?
4: Oh, e daí? Oi, daí, abraço pra você. E aí, Tinelão, manda um alô para os vigilantes da Tambasa. Aqui é o Alexander Martins, o Roberto, o Evandro. Essa hora lá deve ter uns 10 cachorros trabalhando com eles, viu, Tinelão? O pessoal abandona eles perto ali e os meninos tratam eles bem. Acaba que eles ficam por lá fazendo roda junto com os vigilantes. O Tatuzinho que trabalha no G2 na Tambasa tá te ouvindo agora. Manda um alô pra ele também. Ô, Tatuzinho na G2. Abraço pra você, pro Alexandre Martins, pro Roberto, o Evandro, a turma da vigilância da Tambasa. Tamo junto, viu, meus amigos? Deus abençoe vocês. Tem mais? Tem mais de fundo? Mais um então, vai soltando áudio aí, fala comigo.
8: Ô Tinelão, seu maligno, muito bom dia. Ô Tinelão, sobre a polêmica do dia aí, eu vou falar uma coisa, viu, rapaz? Esse negócio de gato e cachorro aí, pra que gato e cachorro em supermercado, meu amigo? Fala comigo, gato e cachorro é dentro de casa, é cuidado pelos, por quem é dono. Agora, pra que quer levar pra passear? Vai levar num parque, né? Vai levar na rua, com a sua sacolinha ali pra pegar o cocô e tal. E é esse negócio de ficar, imagina, tá no supermercado lá, o cachorro vai e lambe lá uma linguiça. Morde alguma coisa lá, Tinelão. Ô, Tinelão, fala pra esses vereadores aí, uma outra coisa pra fazer, papai. Chama chocolate por cá, bebê.
4: Ô, chocolate, abraço pra você, meu bebê. Nós tamo junto. A mensagem do Léo. Boa noite, Tinelão. Meu áudio ficou um pouco grande, eu não sei se vocês vão colocar, mas eu não concordo, Tinelão, porque existe pessoas sem noção, não sabem cumprir as regras, vai dar muito estresse para o supermercado. Brasileiros são muito indisciplinados, infelizmente. É claro que não estamos generalizando, mas tem muitas pessoas indisciplinadas. É o Leonardo, porteiro da tá escrito Petrus aqui, será que é Patrus? Tá escrito Petrus aqui, ele escreveu. Aí ele falou, lê aí, Tinelão, quando puder, olha o vídeo que eu te mandei. Já mandei áudio, mandei escrito, você não colocou meu áudio, nem lembro mensagem. Ô Léo, você é nosso. Aí ele mandou a foto do cachorro que eu tava falando. Chama Golden Retriever. É esse que é o cachorro que eu tava falando, que é o caramelo, que é inteligente toda a vida. Se eu tiver um barracão, eu compro um cachorro desse. Juro pra vocês. Eu tô até mudando de ideia, não tô querendo vender o sítio mais pra comprar apartamento, tô querendo vender o terreno lá pra comprar uma casa. Nem que seja uma casa ruim. Ah, esse apartamento é um tal de toda hora, dá uma zebrinha. Aí eu ainda tô bom de vizinho lá, que eu tenho uns vizinhos, nunca tive um problema, só vizinho bom, tudo na disciplina, coloca o lixo certinho, manutenção. Mas você comprar um trem suado, você virar à noite tomando energético, você comprar um trem que é seu pra ter problema. Eu só arrumar uma casinha num lugarzinho mais barato, eu tô achando que vai ser melhor, que eu crio meu cachorrinho, lavo minha moto. Apartamento, você não pode lavar a moto, pode lavar o carro. Lava, mas não posso sujar nada. Nossa senhora. O Arley do Noturno falou assim, ele mandou o papai, olha o que ele fez de fundo. Aqui de fundo. Esse Arley é pervertido, ele tá querendo que nós vamos ser mandados embora. Ele mandou uma entrevista do papai JVX falando, vou proibir futebol depois da meia-noite, pra não atrapalhar o dono da noite. Bom dia, Tinelão e defunto. Ô, Tinelão, hoje você podia traduzir por pro rei do Prince. Essa eu já fiz, o Gutenberg fez. Aí ele mesmo escreveu, eu já tinha pedido pro Gutenberg, mas hoje é você que manda, viu? Sobre o tema, minha opinião, tem que colocar quem é de bom senso. Nem precisa de lei pra isso não, imagina. A polícia tendo que deslocar para uma situação dessa que segurança não quer deixar. Gente, é o que eu falo para vocês. Infelizmente, são muitas questões para o segurança ter que olhar. Antigamente, na minha época, quando eu era menino, há 40 anos atrás, a obrigação do segurança era apenas olhar se os trombadinha, falava trombadinha ou menor infrator. Se o trombadinha tava furtando suco, leite, é ou não é, Edfundo? O segurança ajudava a abrir e fechar a loja. Hoje o segurança tem que preocupar se o homem tá entrando no banheiro feminino, se a mulher tá entrando no banheiro masculino. Hoje o segurança tem que entrar, tem que preocupar se tem gente roubando, dando golpe, agredindo, assediando. Aí vão arrumar mais problema pro coitado de segurança dentro do mercado? O segurança piscar, os noiados levam carrinho embora. Se o segurança cochilar, eles esbarram um no carro do outro, porque aumentou muito mais o trânsito de carro dentro do mercado. Antigamente, chegava no EPA, no kit aí, antigamente falava isso, né, Edfundo? Era kit que tinha, era depois virou Mineirão, Carrefour, era poucos. Hoje você chega no estacionamento de carro, de supermercado, parece um shopping. Segurança tem que preocupar com isso. Ele tem que preocupar se marginal tá entrando dentro do estacionamento para roubar seu carro. Ele tem que preocupar com noiado roubando biscoito e chips e leite para vender a troco de droga. Ele tem que preocupar com o banheiro, se tem homem. Ó, oh, não vão complicar mais a vida dos amigos, não, hein? 1:48, tem áudiozinho aí, Difuntinho? Tem um? Solta ele, então.
9: Fala, Tinelão. Bom dia. Aqui é o Sigiclei Garçom. Agora eu tô virando agora pro motorista, pro volante pequeno. Bora, bora. Até 4 horas da manhã acompanhando você. Um abraço pra você aí, sou seu fã. Coloca meu nome na oração aí. Tamo junto.
4: Ô, Sigiclei, abraço pra você, tamo junto. O nosso querido Leonardo falou, Tinelão, é Petros mesmo. Valeu. Ô, achei que era Patrus, é Petros mesmo. Abraço pra você, viu? É, Tinelão, já vão inventar o tal do cachorrofobia, quer apostar? Dogfobia, petfobia. Tinelão, em Juiz de Fora, os dogs já até aprenderam a pedir esmola. Deixa os bichinhos na padaria comprar os pãozinhos, uai. Aí mandou um vídeo aqui, deve ser do maligno do cãozinho, bonitinho, fazendo isso que ela falou. Aí ela mandou, em Juiz de Fora, os dogs já até aprenderam a pedir esmola. Ah, é, é de acordo com... Ah, rapaz, olha lá pra você ver no sinal, uai. O cara treinou o cachorro a segurar uma placa pedindo ajuda. Aí. Aí passa alguém lá, fala que é bonitinho. Aí, Edfone. É isso aqui que eles têm que olhar, ó. Um cachorro andando pra lá e pra cá, queimando a pata no sol, segurando a plaquinha na boca, sendo que a maioria dos cachorros respira pela boca, pedindo esmola no sinal. Aí passa os cuidadores lá, em vez de olhar pelo lado negativo, assim, que bonitinho, ele trata o cachorro. Uma vez eu escutei uma dona falando que o pior maus-trato que tem pra um dog é tratar ele igual gente. Esse povo fica pondo carrinho, cachorro pra andar em carrinho, vestindo roupa. Já é o pior maus-trato. Cachorro tem que ser tratado com respeito e com carinho, mas como animal. Ah não, eu vou levar ele, vou pôr uma saia nele, aí tampa a respiração do cachorro, tampa o pelo. Vou levar ele no shopping, o cachorro fica deslizando naquele piso, aquele porcelanato do shopping ali, ó. Ah, a pouco eles estão xingando aqui, pedindo até minha cabeça. Todo mundo hoje diz, nem sabe compreender. 1:50, tipo, tem mais áudio? Tá triste hoje, tipo, o que aconteceu? Ela te ligou? Ela não te ligou não, quando ela te liga, você fica na tristeza danada. Quem que chega pra cantar então? Vamos alegrar. Não, não. Isso aí não alegra ninguém não. A próxima, qual que é? Papai falou que eu posso trocar quando for de tristeza. Não, aí a gente coloca essa aí que você falou agora, por último. O Daniel pode. É triste? Amantes é boa. Canta, Daniel, na Itatiaia. Amantes. Ah, presta atenção no menininho de Brotas cantando. Essa letra é bonita, hein? 1:51, 999-67074. Qualquer dia, qualquer hora, hein?

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1: No pós-Daniel, hein? Rascando a madrugada. Agora é intervalo de jogo para Áustria e Jordânia, em Santa Clara, nos Estados Unidos. Com gol do Schmidt, aos 20 minutos do primeiro tempo, a Áustria vai batendo a Jordânia pelo placar de 1-0. Lembrando, Tinelão, a gente aproveita para falar também sobre como foi esse primeiro tempo, bem tímido, sem muitas chances para ambas, né, as equipes. A Áustria foi ali esperta e acabou definindo o placar, que vai dando a vitória parcial. Ainda hoje, quarta-feira, temos a programação da Copa do Mundo, 14h, tem estreia de Cristiano Ronaldo contra o Congo, com jogo com transmissão da Itatiaia. Teremos também jogaço, hein? Às 17h, a Inglaterra contra a Croácia. 20h, Gana e Panamá. Uzbequistão joga às 11h contra a Colômbia. É a programação desta quarta-feira, depois de uma terça-feira super movimentada também, com a vitória da França para cima de Senegal 3-1, com a vitória da Noruega para cima do Iraque 4-1. E pro baile, o baile, a mágica feita por Lionel Messi, 3 vezes para cima da Argélia. É o nome até então da Copa, se iguala ao Close, maior artilheiro de todas as Copas, imbatível, Lionel Messi. Vamos torcer pra gente ter pelo menos um lampejo, né, da seleção brasileira que possa ter comparação com o que o Messi fez hoje em campo. Lembrando hoje, Chinelão, a gente aproveita também para dar informação aqui no seu programa, porque tivemos o Neymar pela primeira vez em campo fazendo um trabalho físico. Hoje na seleção treinou com a presença também de alguns familiares. Vamos tentar mudar o clima, hein? É para jogar para cima. Mas neste momento, intervalo de jogo, Áustria 1, Jordânia 0. 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
0: 1:58 de Funtão. Toca mais uma música aí, defunto.

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1: 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É Rama que a gente indica. 2:05 na Itatiaia. Eu sou o Tinelão que vou acompanhar vocês até as 4 horas, o tema tá gostoso. Hoje é dia de tradução, se você quiser alguma tradução pode pedir. Não é aquela qualidade toda de tradução não, mas a gente manda também, tá? Não tem tempo ruim não. A Natália falou assim, bom dia, Tinelão. Manda um alô para o Gervásio da comunidade de Morrinhos, município de Berilo. Eu gostaria de ouvir uma música Daniel, Reino Encantado. Ó, acabamos de tocar uma do Daniel. Abraço pra você, viu, querida? Tinelão, qual que é o tema de hoje aí? O tema de hoje é: você é a favor que pets, gatos ou cachorros entre em supermercado? Bom dia, Tinelão, aqui é o Moisés de Rio Piracicaba. Aqui em casa dorme eu, a mulher e 4 cachorros da raça pinche, mas em supermercado sou contra. Aí, ó, tá vendo, filho? Ele dorme com os cachorros igual eu dormia uns tempos atrás. Eu dormia com a minha amorinha. Mas em supermercado ele é contra. Aí eu gostei. Outra questão também que ninguém tá falando, né, de fora. O cachorro morde um veneno lá dentro do supermercado, aí come. Bebe um pinho sol, bebe um querosene, e aí? Ah não, eu vou atrás do dono do supermercado, que ele era obrigado a isolar a área. É assim que começa as coisas, sabia, de fora? Você tá lembrando uma outra situação, um outro assunto aí que a gente tá passando maior perrengue hoje em dia? Começamos a respeitar, que é lógico que todo mundo tem que respeitar, é obrigação do ser humano é respeitar o seu semelhante. Hoje, tá chegando a situação que você, te falei que a moça da padaria fez comigo, né? Acabou com a minha raça, te falei? Então, gente, tem que existir regras, tem que existir fiscalização, tem que existir bom senso. Bom senso. Hoje, a vida tá ficando um saco. A moça encontrou comigo lá em Pedro Leopoldo, deixou, falou, Tinelão, acho que vou morrer solteiro. Tá ficando difícil. Eu falei, raio, eu tenho certeza. Vocês lutaram demais, mas lutaram da forma errada. Generalizaram. E não pode generalizar. Tudo na vida não pode generalizar. Qual o pessoal liga aqui? Os homens, as mulheres, lá no programa do Noite Livre, eu falo, não, não generaliza. Não tem esse negócio de as mulheres ou os homens. É tal pessoa. Outra coisa que irrita a gente que é pai de família, né, de fundo? Fulano falou assim que. Ah, me contaram aí que você falou de mim. Ah, eu fiquei sabendo. Ah, coloca organização na sua vida, rapaz. Não vem com esse papinho mole de me contaram, tô sabendo. Isso é papo de moleca. Fala logo, dá nome aos trem. Boa noite. Eu tenho cachorro, sabe, Tinelão? Mas no supermercado sou totalmente contra. Ninguém é obrigado a comprar as coisas ou comer coisas no supermercado com pelo de cachorro, não. É o Ricardo de Ibrahim. Ô, Ricardo, nós tamo junto. Chegou o áudio aí, Difone. Então eu quero ouvir a voz do povo. Fala comigo.
2: Alô, Tinelão, bom dia defunto, bom dia galera de Itatiaia, aqui é José Ferreira, estou aqui no meu plantão, na graça de Deus. Uma noite maravilhosa, que noite maravilhosa de trabalhar, gostosa. Falou, Tinelão, com Deus, Deus abençoe, um bom programa.
1: Ele falou do negócio que eu tava esquecendo. Ô defunto, a temperatura tá baixa pra dar não, hein? Tava falando no início da semana que não ia cair, não. Você viu quantos graus tá fazendo agora? 14, daqui meia hora vai cair pra. Tá fazendo 15, daqui meia hora vai cair pra 14. Vai, isso aqui, aqui, olha no meu celular, ó. Belo Horizonte. Tempo pouco nublado, máximo de 24, mínima de 15, de 14. Nesse momento, 2 horas e 8, 15. 3 horas, beirando 3 horas, vai cair pra 14 graus. Ué, rapaz, eu tô, tirei a blusa de frio, aqui dentro não tá fazendo. Hoje não tem possibilidades de chuva. Amanhã, quinta-feira, também não tem. Sexta, não tem. Sábado, não tem. Domingo, uma pequena possibilidade de chuva. Quando fala uma pequena possibilidade de chuva, é, aqui tá falando que tem 30% de chance de chover. O pessoal já fala assim: ah, vai chover. Nós temos 70% de não chover. 2:09, solta áudio aí, defunto, você tá trabalhando muito pouco.
3: Bom dia, Timelau, defunto, família Itatiaia, aqui é Alexandre do Valente Grande, família Pratazil, na puxada da vitamina do macaco. Faz um alô aí pro Conga, Miolho, Tim Vinícius, Adriano, Pé de Pruma, o Marcelo e o Renan. Faz um alô aí pro Capadés também, tá merecendo.
1: Ô, Alexandre, abraço pra você, meu querido, tamo junto. Oiê, Deus continue te abençoando, amo muito, viu? Saudades, sabia, Tinelão, que eu amo os bichinhos, mas posso te falar a verdade? Cada um no seu lugar, é a Pati Cedro. Pode, daí, olha a Pati, ferramenta, hein? Ô, Pati, Deus abençoe você, seu marido, não some não, senhor. Pede seu marido pra liberar o seu ouvir o programa de novo. Vem cá. Fala aqui nesse microfone. Você, quando vem com essa carinha, eu sento na hora. Você tem um perfil de cereal killer? Você foi molestado na infância? O que você achou da parte?
4: Nem tudo que parece é, não.
1: Vem aqui.
4: Fala muito. Parabéns para o marido da Paty.
1: Bonito?
4: Muito bonito.
1: E a unha de gavião da Paty?
4: Maravilha. Parabéns para o marido dela.
1: Tá bom, pode ir. O último que falou muito assim não tá entre nós não, viu? Eu tenho medo de quando, de fundo, quando vai dando esse horário o estúdio fica só nós dois, que você diga, eu tenho medo? Eu fico doido pro Ricardo entrar aqui dentro do estúdio, de fundo tem um perfil daqueles que ataca a gente, sabe? Eu morro de, isso é doido. Gente, brincadeira, isso é um homem de coração imenso, é um amigo que a vida me deu. A gente brinca assim, ah não, de fundo, você não vai acreditar que é capaz de escrever o que não. Preparou o coração? Estou solteira. Ah, trem chorado. Se você espirrar, saúde. Deus te abençoe, Paty. Tamo junto, viu? O Andrezão tá lá em São Paulo e falou assim: boa noite, Nelão. Tudo bem? Aqui é o André de Mauá. Se possível, eu queria pedir a tradução dessa música. A música é linda demais. No End Forever, de Richard Marx. Obrigado e parabéns pelo programa. Essa é boa, Edson? No End Forever, de Richard Marx. Obrigado e parabéns pelo programa. Será que você não tá confundindo não, André? Essa é com o Jimmy Cliff, né não? Tenta ela aí com o Richard Marx pra ver. Pode ser que ele regravou, porque essa também você falou aí, agora eu tô lembrando mesmo. Ela é do Jimmy Cliff, ou os nomes tá confundindo a gente de fundo? Hã? Tenta aí pra ver. Ah, tô achando que não é a mesma não, viu, de fundo? É Richard Marx mesmo. Põe um pedacinho dela aí pra nós ver. Põe um pedacinho, é com o ouvinte de São Paulo. Ó, um milhão de rádio lá pra ele escolher, ele escolheu a gente. 2:12, traduções com presepadas na Itatiaia com Tinelão. Aumenta o volume, ouvinte. 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

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Ah, de fundo. É que as músicas melancólicas, ela em inglês, ela é bonita. Em português, ela é ruim demais, sabe por quê? Ele fala muita, o tempo inteiro a mesma coisa. Tipo, você entendeu como que eu quero dizer melancólico? Em inglês, ela é boa, ó. Olha que música boa pra você fabricar um CPF, ó. Mas na hora que você vai traduzir, aquelas músicas que falam a mesma coisa, assim, ó. Eu te amo, você me fortalece, eu te quero para sempre, entendeu?

0: Mas a tradução dela é pegajosa. 2:15 na Itatiaia. Se tem gol na Copa, tem repórter ao vivo. Fala comigo, Rubinho.
1: Falou sim, Tinelão. No ritmo da Copa do Mundo. E que canção apaixonante, hein, Tinelão? Você vai matar o povo aí na madrugada, hein? E não, é até importante entrar com o gol da Jordânia agora pra ver se a turma lá toma uma água, né? Vai dar uma respirada, vai na varanda, deitar na ardósia, refrescar a cabeça. Olha só, Oran empata para Jordânia. Agora a Áustria 1, Jordânia também 1. Um gol em cada tempo. Schmidt fez para a Áustria ainda na etapa inicial. Portanto, Oran empata para Jordânia. Agora tudo igual no jogo da madrugada, que é do mesmo grupo da Argentina que atropelou. Agora você pode continuar matando a turma aí, Tinelão.
0: Deixa comigo,
1: Rubinho. E aqui, só pra fechar, tá? Porque tem muita gente que aposta e tem muita zebra, né? Em Copa do Mundo. Até então, não deu muita zebra, não. A informação foi pra kto.bet.br, Tinelão.
0: Valeu, Rubinho. A qualquer momento, qualquer novidade, você volta com a gente. 2:16 na Itatiaia. Fala, Tinelex. Bom dia. Nós temos uma cachorrinha em casa. Eu acho que cão e gato deve ficar em casa, enquanto os donos vão fazer a mercadoria, o supermercado. E se a pessoa quiser ir no mercado com um pet exótico, ela vai poder. Uma ideia, Tinelex, põe um pedágio de R$100 para entrar no mercado com pet. Se qualquer animal fazer algo, todos os donos dos pets perdem o dinheiro. Cenzão. Quero ver quem anima. Almeida de Paracatu, Minas Gerais, que mora em Sertãozinhos. Pelo que eu entendi ele falar, você faz igual aluguel de carro, você paga primeiro, se der tudo certo, você volta com dinheiro. Mas não dá certo não, Almeida. Gente, vamos analisar o negócio. Quando a gente fala de supermercado, eu acho que agora eu vou poder explicar melhor. Quando a gente fala de supermercado, a gente não tá falando desse que tem aqui na Raja Gabaglia, que é um dos mais chiques. Nós não estamos falando desses gourmet que tem na região sul, não. Esses da região sul, vai entrar as madame com o cachorrinho pequeno no colo, vai entrar que eles têm com focinheira, cachorro fica dentro de carro importado, o cachorro bebe até vinho importado. Quando uma lei dessa ela é aprovada, ela é para todos. E infelizmente, tem gente que não tem juízo, tem menino que não tem juízo, vai entrar com Doberman, com fila, com pastor alemão, com pitbull para dentro do supermercado, vai derrubar as coisas nas prateleiras. E vai achar no direito de poder não catar, porque o supermercado foi autorizado por lei a, obrigado por lei a deixar entrar pet. Aí quando a gente fala de pet, a gente pensa só em chihuahua, cheats, Lulu da Pomerânia. Pitbull é pet, não é não, Difone? O cara entra com um pitbull, eu não tô falando falando pitbull é ruim não, gente, tô falando de tamanho, viu, pelo amor de Deus. O cachorro vai virar lá perto de um carrinho, lá esbarra nas latas de massa de tomate. E aí? É apenas opinião. Sabe quem tá ouvindo o nosso programa, deve estar no trecho agora? A Dinan com Y. Ô Dinan, abraço pra você, tô passando Piritoró, no Maranhão, retornando de São Luís, ouvindo pela internet. Abraço, meu federal. Ô Dinan, abraço pra você, meu federal. Deus te abençoe também. Nós estamos junto, Dinan. Vem com Deus, dá abraço na galera que tiver com você aí. O homem vai longe mesmo. Você tem medo de cortar trecho, não. Pai do Ravi, filho do meu querido, o pai do Dinan, Chacrinha, é referência lá na Minas Frio. O homem é bruto mesmo. Abraço pra você, Dinan com Y. Solta um áudio aí, defunto.
2: Boa noite, Nelão. Willis Emerenciano do Várzea na TV. Prazer falar contigo aí. Eu sou a favor. Eu acho que os limites que tem que ser impostos, né? Com relação à lei, são as normas que as pessoas têm que cumprir. Quem levar o cachorro, cumprir as normas que a lei certamente vão trazer. Quem não gosta, não pode ser perturbado com isso. Por isso a importância desses limites. Então eu sou a favor. Se levar o cachorro no supermercado cumprindo as normas e acima de tudo mantendo o respeito, que é o mais importante, porque quem não tem não é obrigado a gostar, e quem tem também não é obrigado a não ser permitido a levá-lo. Vai deixar onde? Por exemplo, uma pessoa que tem um cachorro em casa não pode deixar ele sozinho, tem que levar no supermercado. se tiver o comportamento aí de tanto do cachorro quanto do dono, eu acho que não vai ter problema nenhum, tá bom, meu irmão? Parabéns pelo programa aí, grande abraço.
0: Obrigado, meu amigo. Deus te abençoe, obrigado pelo carinho, obrigado pela mensagem, viu? Nós estamos junto. Bom dia, meu amigo, aqui é o Marquinho da Van. O programa tá top, hein? Que Deus te abençoe e abençoe todos nós. Um abraço pra você. Partiu, estou indo pra Inhapim. Coloca a música Retrato de Mãe aí do Mato Grosso Matias. Vai esquecer de mim de novo, não, hein? Ô Marquinho, não esqueça de você nunca, você é nosso. Nós estamos junto, meu amigo. Olá, ouvi vocês todo dia, ouço vocês todos os dias, é bom demais. Eu acho que cachorro não deve entrar em supermercado, porque tem pessoas com alergia, pessoas que não gostam. Eu penso assim, ô Joanise, eu penso junto com você também, até a página 40, depois até a página 80, depois fecha o livro. Eu acho o nosso último ouvinte que mandou o áudio aí, ele falou que tem que ter regras, concordo plenamente. O problema é que quando a gente pensa nisso, a gente, igual aqui na minha cabeça, a gente imagina um dia de segunda-feira, de tarde, supermercado vazio, a pessoa entrando com o Lulu da Palmeirana na coleira. Vamos lá, véspera de feriado. Véspera de feriado. Lá no corredor de vinho, o cara tá lá com o cachorrinho dele escolhendo um vinho que custa R$170. Uma bebida, um uísque. Lotado o supermercado, véspera de feriado, as filas que trem. Aí a dona vai e arranca do lado de cá com o poodle dela. Encontra no corredor de vinho os dois cachorros. Aí o que acontece? Quebra tudo. Eu ando pelado. Pode dar varejeira em mim. Se cada um pegar seu cachorro no colo e sair um por cima, um por baixo e deixar o prejuízo pro dono do supermercado. Então quando a gente pensa nessas leis, na cabeça da gente vem pessoas com pessoas de responsabilidade. Eu tenho certeza que quem levou esse projeto não quis levar para aparecer para nada. É porque às vezes é a pessoa que tem um cachorro de pequeno porte. Deixa numa véspera de feriado, menino na fila, chupando pirulito, de chinela baiana, e menino para lá e menino para cá, e entram uma doninha com vira-latinha ou com um cachorrinho. O cachorro vê o menino dentro do bar. Vocês me contam. Depois vocês me contam. Vai liberando, tá? Vai liberando, daqui a pouco tá criando cavalo, entrando 2:22, defunto.
3: É bom dia, difuntão. Fala comigo. Bom dia, Tinelão, maligno. Ô, Tinelão, manda um abraço aqui pra mim aqui.
0: Eu mando.
3: Carlinhos Lopes, do Volante Grande. Rodando a noite aqui, cê tá doido, hein? Vai vendo. Ô, Tinelão, sobre esse assunto aí, Tinelão, eu fico meio termo. Entendeu? Eu fico meio termo. Porque dentro de estabelecimento, assim, eu não sou contra e não sou a favor, né? Porque tem muita gente que usa o cachorro, como diz, como é que fala? Assim, como cão guia. Aí fica o meio termo. Positivo, Tinelão? É nóis, hein? Tamo aqui carregadinho aqui, da mina do João Branco aqui, lá pra VS Bruxa, Jeceaba. Ligadinho aqui na nossa Itatiaia. Abraço!
0: Um abraço, Deus te abençoe, tamo junto, meu querido. O Benito de Paula chega pra cantar na Itatiaia, 2:24, 319-9996-7074. Você é a favor que entre pets em supermercado, cachorro e gato? Conta-me tudo e não me esconda nada. Canta, Benito!

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3: Minutos, nós estamos de volta com o Dona da Noite. Ó, esse programa vai até as 4 horas da manhã, viu? Eu conto com você. Tá no trecho, tá em casa, tá no trabalho. Cola com a gente igual pão sovado no dente. Eu agradeço a sua audiência. O programa é gostoso. Os temas tem hora que é leve, tem hora que é pesado, tem hora que é polêmico, mas tudo com muito respeito, respeitando as opiniões. Fala a verdade, é gostoso ou não é? O Lourdes chegou aqui agora e falou: tô gostando desse tema, que a gente vai aprendendo, vai entendendo a opinião das pessoas. Ô, Tinelão, top demais, em busca da vitamina do cupim, ouvindo seu programa. Sobre o tema, eu sou contra pet em supermercado, viu? Ouvinte número 1 de Capelinha. Ô, Vanderlei de Capelinha, um abraço pra você. Quem chegou chegando, mandando áudio também, que nós vamos retransmitir daqui a pouco, é o meu amigo Tião, da Barragem Santa Lúcia. Ô, Tião! Abraço pra você, meu amigo. Muita paz, muita luz. Papai do céu te abençoe sempre, viu? Bom dia, Tinelão. Bom dia, família Itatiaia. Sobre a enquete, eu sou a favor de entrada dos animais de companhia. Por exemplo, os cão-guias, unicamente. Ah, Clécio, aí eu entendi. O cão-guia, tudo bem. Que o cão-guia, gente, ele é treinado pra auxiliar a pessoa deficiente visual em muitas coisas. Então, ele falou isso, eu também penso assim, um monte de gente, com exceção de cão-guia. Outras coisas, outros animais, fica mais complicado. São muitas opiniões diferentes, mas a maioria tá ganhando aqui, é não permitir. Bom dia, Tinelão, o programa tá muito bom. Manda um abraço pra família dos Correias, que perdeu ontem a dona Rita, na cidade de Malacacheta. Que Deus conforte o coração de todos os familiares. Ô, família Correia, abraço para vocês, que Deus abençoe e conforte os corações de vocês. Tá bom, meus queridos? Ô, defunto, deixa eu soltar áudio aí, deixa eu ouvir a galera. Você quer ou não quer que cachorro entre no supermercado?
4: Boa noite, Tinelão. Boa noite, defuntão. Boa noite, Rádio Itatiaia. Boa noite, ouvintes. Aqui é Cláudio, motorista de aplicativo daqui de Contagem, falando. Ô, Tinelão, me parece que a lei falando de pets. Não aprofundei pra ver se ela fala especificamente de cães ou gatos.
3: Cães e gatos.
4: Ou cães e gatos. Ela me parece que fala de pets. E por que deu ser contra? Porque tem muita gente que tem diversos animais, variados animais aí como pet. Tem gente que tem porco, tem gente que tem galinha, tem gente que tem pato, tem gente que tem coelho, tem gente que tem rato, tem cobra como pet. Então não é legal não, viu, Tinelão? Amo cachorro e eu tenho a minha estrela, é uma Rottweiler, amo de paixão. Mas pra entrar no supermercado não tem como. Abraço, Tinelão, Deus abençoe, boa madrugada.
3: Ô, meu amigo, abraço pra você, muito obrigado, viu? Boa madrugada pra você também. Tinelão, bom dia, eu deixaria entrar sim, eu acho normal. Eu adoro uma cachorrinha, mas se não deixar entrar, eu deixo a cachorra em casa, o que é que vai mudar a minha vida? É o Ramon de Perth, na Austrália. Ô, Ramon, abraço pra você aí em Perth, na Austrália. Tamo junto, viu, meu amigo? Bom dia, Tinelão, aqui é o Marcelo de Porteirinha. Eu trabalho nessa área, já vi cachorros fazendo xixi nas coisas dos outros clientes. Uns clientes entram com os vira-lata caindo os pelos, e uns com mau cheiro, e eu até gosto dos bichinhos, mas tem gente que não tem limite, não sabe qual é o seu lugar, viu, Tinelão? Abraço pra você. Ô, meu querido Marcelo Dias, tamo junto. Solta áudio aí, defunto.
5: Ô, Tinelão, é um prazer falar em tatear com você. Adoro o Eduardo Costa, o Acirandão e vários outros aí tem, né? Aqui, pelo amor de Deus, sem entrar com um pet dentro de uma lanchonete, um restaurante, um supermercado, pelo amor de Deus, pô, daqui a pouco eles vão querer levar um pet pra
3: Congresso,
5: pra dormir e beijar com um cara no hospital lá, pelo amor de Deus, não, me ajuda aí. Não, não sou contra não, adoro cachorro, tá? Mas eu acho que cachorro tem que ter o lugar dele. Cachorro tem a casinha dele, ele não tem que dormir na cama do dono, não. Pelo amor de Deus, me ajuda aí. Jânio Quadros, taxista aqui em BH.
3: Ô, Jânio Quadros, abraço pra você, meu amigo, e pra toda a galera do táxi aí de Belo Horizonte. Deus te abençoe, viu? Tamo junto, ô Jânio Quadros. Difuntão, mais um áudio, fazendo favor.
6: Ô, Tinela, bom dia, bom dia, bom dia, bom dia. Aqui por cá é o Flávio de Esmeraldas, motorista do Volante Grande. Parei aqui no Sandrelli só pra te mandar esse áudio. E referente ao que a galera falou aí, procede mesmo. Tem uns caminhão aí que tá quebrado aí na 381 sentido São Paulo. Tá uma fila danada ali em Pouso Alegre ali. O caminhão pegou fogo, é isso mesmo. Mas em relação ao tema aí, Tinela, eu amo meus cachorros. Tem aí, te mandei a foto aí. Sempre tive pitbull, amo meus cachorros. Mas, primeiramente, cachorro é no terreiro. Detesto cachorro dentro de casa. Não existe cachorro no sofá, não existe cachorro dentro de casa, nem cozinha, não existe. Cachorro é no terreiro. Cachorro é cachorro. Cachorro não é gente, cachorro é cachorro. Principalmente pelo tema aí, ó, supermercado, nem pensar, cara. Entendeu? É área alimentícia, não funciona, cara. Cachorro é em casa, no terreiro. Tinelo, bom dia.
3: Aí rasgou o verbo mesmo, viu? Abraço pra você, meu querido. Deus te abençoe, viu? O Isaías Borges está lá em Santa Bárbara do Oeste, em São Paulo, ouvindo o nosso programa. Ô, meu querido, abraço pra você. Mais um áudio aí, falecido.
7: Bom dia, Tinelão. Desejo uma boas férias pro Gutenberg. É Beda, de Taquaraçu, de Minas.
3: Assumida, hein, Beda?
7: Já aconteceu comigo de eu entrar no supermercado e ser retirada. Só que tem que... Nós estávamos em três, né? Aí o nosso amigo ficou lá fora com a cachorrinha, mas ela tava dentro da caixa, toda tranquila, que a minha é pincher, late pra caramba. Mas eu não acho certo não, porque se entrar com um cachorro, mesmo na guia, ele vai fazer xixi nos mantimentos, né? Porque cachorro, ainda mais cachorro macho, faz xixi pra tudo enquanto é canto. A minha tava na caixinha, aí teve um supermercado que não deixou e tem outros que eu entro com ela, porque eu não vou lá no supermercado com ela passeando, é porque eu moro aqui em Taquaraçu de Minas. Eu tava em Belo Horizonte, ela tava comigo, eu vim e passei no supermercado, aí não aceitaram. E já teve outro que as crianças ficaram tudo alegre, queria até pôr a mão, aí eu que não deixei, apesar que a casinha dela não tem jeito nem de enfiar um dedinho. Muito obrigado, um bom dia pra todos.
3: Ô, Beda, bom dia pra você também. Obrigado, viu, Beda? Você faz um favor pra mim, não some não, viu? Você mata eu de saudade, trenchonado. Você tá doida? Adoro demais ouvir você, você tá sempre com a gente, viu? Bom dia, eu sou contra, gosto muito de pet, mas tenho dois, mas sou contra. É a Carmélia. Ô, Carmélia, abraço pra você, muito obrigado pelo carinho. O Isaías Borges, de Santa Bárbara do Oeste, também tá ouvindo o nosso programa. Ô, Isaías Borges, já mandei abraço pra ele. Manda dois, pronto, fica com saldo. Bom dia, aqui é o Douglas. Manda alô aí para os meus pais que estão ligadinhos em você. Ovídio e Berenice, uma excelente madrugada para todos. É o Douglas, ô Douglas Osório. Osório, abraço pra você. Mais um áudio aí, falecido.
8: Ô, Tigrão, bom dia, bom trabalho pra você aí. Abençoado pelo seu trabalho aí. Falou, meu amigo, tudo de bom. E aquela moça, a Cátia Pereira, sumiu, que não tá ouvindo mais. Você tem notícia dela? De bom pra você aí.
3: Ô, meu querido, é nossa, tá com a gente, sim. Ah, tá com a gente aqui no jornalismo da Itatiaia, viu? Tá agarrada com a gente aqui, sim. 2:41, mais um áudio, defunto.
9: Ô, chinelão, deixa eu falar com você primeiramente. Boa noite aí, tá? É, tem certeza que essa música do Daniel aí que tocou e você pensou foi no Gutenberg? Que saudade de você, né, Gutenberg?
3: Qualquer chinelão, dia.
9: Respeito do tema aí, ó. Eu queria ser o cachorro da minha cunhada pra ficar deitado na cama dela. Ah, cachorrinho que tem a vida boa, viu? Vai pra supermercado, vai pra shopping. Até pra França o cachorro já foi. E eu nem do Brasil saí. Você tá doido, isso? Aí, cachorro bom que é o cachorro da minha cunhada, viu, chinelão?
3: Aê, cachorro.
9: Chama!
3: Chama, abraço pra você, meu amigo. Muito obrigado, viu? 2:42, se tem gol na Copa, tem plantão Itatiaia. Fala comigo, Rubens Júnior.
10: Falou sim, a Áustria que havia feito há pouco um gol, mas que não valeu, agora faz o segundo, a Arnautovic faz o segundo da Áustria, 2 para a Áustria, 1 para a Jordânia. Temos passado os 33 minutos do segundo tempo em Santa Clara, nos Estados Unidos. É o jogo que abre, né, a quarta-feira da bola na Copa do Mundo. Áustria 2, Jordânia 1, para kto.bet.br, chinelão.
3: Valeu, Rubinho, tamo junto, meu querido. 2:43, daqui a pouco tem reflexão, tem oração, é uma oração inédita que a gente faz com muito carinho e manda pra vocês. E muito obrigado quem está lá na nossa lista de transmissão, quem não tiver pode nos falar que a gente vai mandar o link. São mais de 30 mil pessoas ouvindo as nossas orações diariamente. Muito obrigado por tudo, viu? 2:43, ô Tinelão, manda foto da Tati aí pra nós, malignos. Fernão Dias, até o momento, sentido BH, liberado, viu? 11 graus no sul de Minas. Ô, Tiago, abraço pra você, meu. Sossego facho, Tiago, sossego facho. Cachorro não tem controle sobre suas necessidades. Ainda que seja um supermercado, ele fará. Tanto pelos quanto os fisiológicos. É o Ricardo Ibrahim de novo. Ô, Ricardo, você é nosso, tamo junto. Mais um áudio aí, defunto.
11: Bom, boa noite, aqui o ouvinte Aguinaldo, tudo bem? Ô Tinelão, a respeito dessa enquete aí, eu também sou contra. Você já percebeu quando você sai com um cachorrinho macho, a primeira coisa que ele faz é levantar a perninha e fazer xixi? Então, marcando, quando ele chegar território dentro do supermercado, para ele vai ser tudo novidade. Meu, qualquer fazer é o pipi dele, as coisas que estão na parte mais baixa. Ainda mais o outro ouvinte falou a respeito dos biscoitos. Melhor pensar nisso.
3: Ô, meu amigo, aí sim, tamo junto, viu? Obrigado. Boa noite, Nelão. Cachorro merece respeito. Supermercado não são lugares apropriados para pets. Um abraço, Osvaldo Sá, do Rio de Janeiro. Osvaldão, gente boa. Um abraço pra você, meu querido. Bom dia, Tinelão, Paropeba, ABH. Estou ancorado com o pezinho rachado. Manda um abraço pra todos nós, Paulo Eustáquio Gomes. Um forte abraço pra todos vocês, beijos. Ô, Paulo Eustáquio, abraço pra você também, meu querido. Ô, meu jovem, eu tenho 2 cães, a Pandora e a Pretinha. Um sucesso, abraço, José Afonso Sabará. Abraço, Afonso. Bom dia, Tinelão, excelente quarta-feira. Sou Rodrigo Ursino de Paraupeba. Gosto muito de animais, principalmente cachorros. Concordo que eles não podem adentrar em supermercados. Devemos passear com eles em parques e praças. Manda abraço para Márcio José Camilo. Ô, Márcio José Camilo, abraço pra você. Mais um áudio aí, Didi.
12: Bom dia, Tilenão, bom dia. O João Ferreira aqui do Pontal, região do Pontal, dos Dois Reis, São Francisco e o Pará. Ô, essa negócio dos cachorros aí, ó, eu também sou contra. Não pode entrar dentro de mercado, não. Não dá certo. Cachorro vai chegando e andando e cheirando os cantos, os pés das prateleiras, vai chegando e mijando na hora. Não pode não, Tilenão. É, isso é uma coisa que todo mundo gosta dos cachorros, eu tenho meus cachorros aqui também, mas não pode não, dentro de casa, sabe? Dentro de farmácia, o shopping, estranho, não pode levar cachorro, viu? Desculpa quem que achar ruim, mas não pode. Tenha um bom dia, viu? Tudo de bom, Deus abençoa todo mundo aí da Rádio Itatiaia e os caminhoneiros do mundo inteiro, que eu fui caminhoneiro 40 anos. Deus abençoa, tudo de bom.
3: Ô, meu amigo, Deus te abençoe também, tudo de bom, obrigado pela mensagem, obrigado por lembrar da minha classe, nossa classe, muito obrigado, viu, pelo carinho de sempre. Fala, Tinelão, que é o Guilherme Guedes. É, o que eu tenho a dizer é extremamente necessário levar animais em supermercados, porque infelizmente tem pessoas muito sem noção. Por exemplo, no meu prédio o povo leva o cão no chão do elevador, ele faz xixi e não estão nem aí. Os pets fazem cocô no chão e não, eles não catam. Imagina isso dentro do supermercado. Enfim, é difícil, né? Guilherme, direto de Portugal. Ô, Guilherme, abraço pra você aí em Portugal. Obrigado pelo carinho, tamo junto. Mais um áudio aí de fundo.
12: Bom dia.
13: Ô, Tinelão, fala com nós. Boa noite. Boa noite ou bom dia pra nós, né? Que eu tô indo embora, que agora quem fala é Adilson Martins, motorista do volante grande aqui no 1404. Acabei de largar serviço, indo embora e ouvindo aí. Minha opinião é que cachorro tem que ter vida de cachorro. Não sou contra cachorro no supermercado. Não deve, não. Tô olhando todo mundo falando que os ratos, tudo entra aí, tudo, mas os venenos pra matar os ratos tem tudo. Aí vai poder matar os cachorros também? Claro que não, hein? Então, um cachorro na sua casa, busca seu alimento tranquilo e respeita todo mundo, assim que eu não respeito a opinião de todos, mas é um tema bacana de debater. Um abraço, com Deus, tamo junto, parceiro.
3: Valeu, meu amigo, tamo junto, muito obrigado, viu? Eu acho engraçado assim, não tô falando desse caso hoje não, senão eu arrumo briga. Nos dias de hoje, com tantas informações, com tantas ferramentas eletrônicas, é difícil hoje você ver um ser humano que não tem um celular na mão, que não tem uma internet, um Instagram, um TikTok, um WhatsApp. Por que que essas pessoas, não precisa de usar a rede pública não, usa a sua própria rede. Gente, estou querendo levar um projeto que autoriza a entrada de cães em supermercados. Sim ou não? É o Netfundo? É igual eu estou para lançar uma pesquisa. Você sabe qual é o Netfundo? Vocês acham que eu devo fazer isso ou não? Se a pesquisa for negativa, mais ou menos você já sabe o futuro. É o Netfundo? Então, lança lá na sua rede social. Gente, estou querendo comprar uma moto preta, branca ou azul. Você vai ver o que a maioria vai falar, o que não vai falar. Eu acho que esse tipo de coisa, para você não gastar um projeto à toa, você devia fazer uma pesquisa nas redes sociais. Manda impulsionar ela, gasta um dinheirinho, aí você vai ter noção. Nossa senhora, fala aí noção, põe música aí que eu tenho que buscar as ferramentas de gravar a oração de fundo. Quem chega pra cantar? Qual que é a próxima? Depois dela. Põe ele então. O Mirosmar chega pra cantar na Itatiaia. Canta, Mirosmar, 2:49.

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6: Voltamos agora, 3:04 na Itatiaia. É o Dona da Noite que tá no ar comigo, Tinelão. E é claro, vou junto com vocês, os melhores ouvintes do Brasil, até às 4:00 da manhã. Agora é 3:04, eu vou junto com vocês até às 4:00 da manhã. 4:00 da manhã chega ele, nosso exemplo, nosso ídolo, nosso querido Vinícius de Castro. Ele que apresenta tão bem, com tanta alegria e seriedade, o nosso Café com Notícia. Então você fica acompanhando a gente aí, que daqui a pouco tem. Eu preparei uma linda oração, uma linda reflexão que fala sobre coragem. Eu estava lendo algumas mensagens sobre o tema de hoje e uma mensagem do ouvinte chamado Ronaldo. O Ronaldo é morador de Contagem, falando sobre coragem, que ele está sem coragem na vida. Eu falei, olha, quase na hora da oração eu vou levar esse tema, uma reflexão, uma oração que fala de coragem, que fala de atitude, de mudanças. Eu vou fazer essa reflexão e quero perguntar a você como é que anda a sua coragem para tudo. Coragem, não só quando a gente fala coragem, a pessoa pensa fantasma, que é meu caso, né? Eu sou medroso, eu não sou corajoso. Mas coragem para mudanças. Você está tendo coragem de mudar na vida? Você sabia que às vezes Deus está usando a gente agora para falar para você que você precisa de ter um pouquinho mais de coragem? Coragem para tomar uma decisão, coragem para comprar, coragem para não comprar, coragem para tomar algum tipo de decisão. Olha, vamos embora para nossa reflexão e a nossa oração. A reflexão de hoje é falando sobre isso. Como é que anda a sua coragem? Coragem para tomar decisão, coragem para enfrentar seus medos. A coragem é dar o primeiro passo sem enxergar toda a estrada. Isso é coragem. A certeza é saber que cada passo tem um propósito. Quem espera ter todas as respostas nunca começa, sabia? Isso é falta de coragem. Quem tem coragem começa, e quem tem certeza não desiste. E a madrugada, ela ensina uma verdade: os mais corajosos continuam acreditando quando ainda não existe luz no horizonte. Coragem é levantar quando ninguém acredita, certeza é continuar quando ninguém entende. Então a coragem é quando você levantar quando ninguém está acreditando em você. Sabe aqueles parentes que falam assim, não monta não, monta esse comércio, não vai dar errado. E certeza é continuar quando ninguém entende. Não deixe o medo decidir por você. A coragem mostra o caminho e a certeza fortalece a caminhada, tá bom? Coragem não é a ausência do medo, é a certeza de que existe algo maior te esperando. Por isso, acione o botão da coragem. A gente tem um botãozinho dentro da gente que de vez em quando a gente tem que apertar ele. Tem um um que é palavrão. Diz que a gente tem que apertar o botão tal pra viver a vida, porque se a gente ficar levando muito a sério, tem hora que é complicado. E tem hora que a gente tem que apertar o botão da coragem, colocar um objetivo, falar, eu vou buscar, eu vou comprar, eu vou pagar. Eu tava contando aqui pro defunto no intervalo, nós estávamos falando de moto, eu falei com o defunto, ainda bem que eu comprei a moto. Se eu não tivesse comprado, eu não tinha pago. E graças a Deus já passou. Parcelei, já passou o tempo, eu tô. Se eu não tivesse a coragem de comprar, entenderam? Vamos embora para nossa oração das 3 horas? Oração de quarta-feira. Senhor, nesta madrugada eu não quero te pedir. Eu não quero que o Senhor tire todas as pedras do meu caminho. Eu quero te pedir sabedoria para não tropeçar nas mesmas pedras de sempre. Tem gente ouvindo esta oração agora carregando um peso que não está nos ombros, mas na alma. Gente cansada de reviver histórias, de pensar demais, de sofrer por antecipação e de tentar controlar aquilo que o Senhor pode resolver. Pai, livra-nos da prisão dos pensamentos que roubam a paz. Ensina-nos que nem tudo precisa de respostas hoje. Nem toda luta precisa ser vencida agora. E nem toda página de nossa história precisa ser escrita às pressas. Nesta madrugada, ajuda-nos a deixar para trás aquilo que já passou da hora de ir embora. A culpa que corrói, a mágoa que pesa e o medo que paralisa tudo. E também aquela preocupação que não muda nada. Que a nossa força não venha da certeza de que tudo dará certo, mas da confiança de que o Senhor está conosco, aconteça o que acontecer. Abençoa quem está recomeçando, abençoa quem está esperando, abençoa quem está tentando esquecer e abençoa quem está aprendendo a viver uma nova fase da vida. E se houver algum ouvinte, alguma pessoa que está junto conosco nessa oração com o coração machucado, mostra que feridas não são o fim da história. Muitas vezes são o lugar onde o Senhor começa uma grande transformação. Essa ferida está ali para mostrar que agora começa uma grande transformação. Que nesta quarta-feira a gente tenha menos pressa e mais propósito, menos comparação e mais gratidão, menos medo do amanhã e mais confiança no hoje. E que quando o dia amanhecer, a nossa maior riqueza não seja aquilo que temos no bolso, mas a paz que carregamos dentro do coração. Em nome de Jesus. Amém.

0: Era uma tarde de domingo ensolarada na cidade de Oklahoma. Bob Lewis aproveitou para levar seus dois filhos para jogar minigolfe. Acompanhado pelos meninos, dirigiu-se à bilheteria e perguntou ao bilheteiro: quanto custa a entrada? O bilheteiro respondeu prontamente: são $3 para o senhor e para qualquer criança maior de 6 anos. A entrada é grátis se eles tiverem 6 anos ou menos. Quantos anos eles têm? Bob informou que o menor tinha 3 anos e o maior 7. O rapaz da bilheteria falou com ares de esperteza: o senhor acabou de ganhar na loteria ou algo assim? Se tivesse me dito que o mais velho tinha 6 anos, eu não saberia reconhecer a diferença. Poderia ter economizado $3. O pai, sem perturbar-se, disse: sim, você talvez não notasse a diferença, mas as crianças saberiam que não é essa a verdade. E para economizar pequena soma em moedas, eu desperdiçaria o tesouro do ensinamento nobre e justo. Divino Espírito Santo, luz e graça do universo, iluminai nosso planeta, clareando nossas mentes. 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
7: Agora, 3:14, deixa eu ensinar pra vocês um negócio que eu nunca tinha falado pra vocês. A gente grava a oração aqui ao vivo e manda para todos os ouvintes. Só que o que que acontece? Eu, Gutenberg Gomes, Gutenberg nunca errou, não. Mas quando eu erro, eu sou meio perfeccionista. Eu acho que vocês nunca repararam, não. Mas quando eu erro, a oração que eu mando para vocês, ela não vai errada, não. Ou eu edito, ou eu faço outra. E no início eu dei umas 3 gaguejadas. O que que eu fiz agora? Gravei ela de novo, perfeitamente, sem gaguejar e sem errar. Então, vai a oração para nossa lista de transmissão, para o nosso Instagram, com muita seriedade, sem erros, tá? Eu vou editar, colocar música, e nós às vezes precisamos ouvir mais sobre coragem. Tem gente sofrendo muito tempo sem coragem. Às vezes a coragem vai mudar a sua vida. A coragem que está te faltando é ela que vai mudar a sua vida. Às vezes está precisando coragem para falar um sim, às vezes está precisando coragem para falar um não, mas essa hora tem que chegar. Tinelão, estou aqui escutando, não consegui gravar tudo, mas você está de parabéns, viu? Que Deus te abençoe sempre. Quem diria que o fiofó sujo da caçamba iria falar tão bonito na rádio? Abraço. Ô, Carol, beijo no seu coração, querida. Deus te abençoe. Não, eu ainda errei ainda no início da oração, Carol. A que eu vou mandar pra vocês ficou perfeita, sem gaguejar. Até o defunto falou assim: "Ih!" É porque o que acontece às vezes? Ao vivo tem hora que dá uma travada. E as letrinhas aqui é muito pequenininha, que eu fico com o tablet. O Alex falou assim: "Nó, essa oração, essa reflexão foi um soco no estômago. Eu já menti a idade do meu filho pra não pagar a entrada num rodízio. Deu peso na consciência agora." Ah, caça essa turma, Alex. Mas é verdade. Tem hora que a gente tem que ter coragem para as coisas, viu? dá mole não. Ô defunto, quem chega no nosso flashback de hoje? A Trace Chapman. Chapman, você que escolheu, né? Então coloca Trace Chapman pra cantar na Itatiaia, 3:16. Ah não, nossa senhora, não deixa. Se tem novidades na Copa, tem plantão ao vivo. Rubens Júnior, fala comigo, meu ídolo.
8: Fala sim, Tinelão, no ritmo da madrugada, final de papo, hein? Para o primeiro jogo desta quarta-feira, dia 17 de junho, a Copa do Mundo ainda com a primeira rodada em andamento. Estrearam há pouco Áustria e Jordânia e deu Áustria placar de 3-1. A história do jogo, Schmidt aos 20 minutos do primeiro tempo fez o primeiro da Áustria. Al-Ahram aos 4 minutos do segundo tempo empatou para a Jordânia, que ainda teve a Áustria com Al-Arab contra, fazendo aos 30 do segundo tempo. E o Arnautovic, número, ele que ainda acabou marcando de pênalti no finalzinho do jogo. A Itatiaia começa a quarta-feira com muita informação, lembrando ainda hoje com toda a equipe da Itatiaia, com Portugal e Congo às 14h, com Inglaterra e Croácia às 17h, às 20h tem Gana contra Panamá, Uzbequistão entra em campo contra a Colômbia às 23h. É futebol que não acaba mais, Chinelão. Ótima madrugada para você, ainda mais depois de uma baita oração, um baita profissionalismo. E agora temos o encerramento, ou podemos dizer, o início da quarta-feira nos Estados Unidos para KTO.bet.br, Tinela.
7: Valeu, meu ídolo de Sete Lagoas, meu exemplo, bom descanso para você. Deus te abençoe e muito obrigado pela companhia, viu, Rubinho?
8: Nós estamos juntos, Tinelão. Pelo menos a Copa tem esse lado bom, né? A madrugada, o esporte com você, unindo as forças e rasgando por essas Minas Gerais afora.
7: Aí você falou, viu? Bom descanso, como diz os amigos caminhoneiros, boa chegada no QTH de sossego, peixinho.
8: Agora é o trecho final, é o trecho final.
7: Vai com Deus, tamo junto, 3:18 na Itatiaia. Os caminhoneiros costumam falar assim, eu falei isso muito, 20 anos da minha vida no Rádio PX, que PX maior marque presença na sua vida, boa chegada no QTH, Deus, PX maior abençoe a sua vida e do kit também. Vai com Deus, TKS, obrigado pelo carinho e atenção, Timba Charlie. 3:10. Oi, saudade de falar no VR 9000, Mega Star 990. Laurinho de Pará de Minas colocava umas antenas viúva negra pra mim atrás da cabine. Soldava a saída dos fios, tudo pra não dar chiadeira. Eu sintonizava em canal 31, canal 24, canal 5. E balangava a madrugada inteira. Câmbia. Algum tubarão de ouro aí pra informar um QRM na pista aí? Ô, tubarão, aqui é o Tinelão, tudo liberado. Os bota tá dormindo. Acelera o carrão do Capa 10 aí, truta. Valeu! PX maior marca presença aí. Capital do Bang Bang é o destino. Carregado aqui com as pedrinhas sujas. Ê, saudade. 3:19, ô defunto, agora sim podemos deixar a Trace Chapman cantar na Itatiaia, não é mesmo? Então vem de flashback.
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1: 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Temos a programação especial para os nossos clubes. Estamos aqui convidando os nossos associados para usufruir desse espaço que ficou muito bonito, bem decorado. 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

0: Luan, 3:31, tá lá já, viu? Editei com muito capricho, a oração está lá na nossa lista de transmissão do WhatsApp e também no nosso Instagram, @orações_itatiaia. Vou começar a mandar o link para algumas pessoas que ainda não está na nossa oração e de imediato já agradeço vocês pela audiência, pelo carinho com o nosso programa. Muito obrigado mesmo. O tema de hoje foi um pouco polêmico, mas um tema que é preciso discutir. Tem um projeto aí na Câmara de Belo Horizonte, avançado já para ser aprovado, sobre a liberação de pets, cachorro e gatos em supermercados. Você é contra ou a favor? Vamos ouvir os áudios? Fala comigo!
1: E aí, Chinelão, meu amigo? Boa noite pra você, campeão, beleza? E aí, defuntão, você tá bom? Ô, Chinelão, é o seguinte, cara, sobre o tema de hoje, eu acho que não é muito adequado, não, sabe? Não é nem questão de proibir, não, é questão do bom senso. Eu acho que supermercado não é muito adequado pra levar o pet de estimação, né? Eu acho que tem coisa que não tinha que ter essa coisa de sim, de pode e não pode. Devia ter mais a questão do bom senso das pessoas. Eu vou te dar um exemplo no meu caso aqui. Tô dirigindo um aplicativo. Eu faço uma complementação de renda aqui com o aplicativo. E eu vou muitas vezes pegar um passageiro no supermercado para você ter uma noção, Tinelão, do absurdo. A pessoa me chega com 2 carrinhos de compra do supermercado e além de ter 2 carrinhos cheios de compra para botar no carro, ainda tá com o marido, com o filho, com o netinho no colo, aí nós temos que dar conta de carregar 4 passageiros e 2 carrinhos de compra. Tem base? Não, não tem base. Se a pessoa sabe que ela vai pedir Uber para levar a compra dela, o mínimo que ela tem que fazer é ir sozinha para fazer a compra. No máximo 2 pessoas. Agora, levar os filhos, netos para fazer compra, para o motorista ter que dar conta, é complicado, entendeu? Então, Tinelão, tem gente que não tem bom senso. Eu acho que tá mais pela questão do bom senso do que pela questão de proibir se pode ou não pode, entendeu? É o Carlos Henrique Braga que tá falando de Ribeirão das Neves, viu? Um abraço pra vocês, seguimos juntos na madrugada, viu?
0: Ô, Carlão, abraço pra você, muito obrigado pelo carinho, viu? Tamo junto, meu amigo. Bom dia, Tinelão, bom dia, defunto, toda a equipe do programa, o programa é show, hein? É o Bro de Colombo, Paraná. Também já fui das caçambas, Chinelão. Ô, Luiz Carlos. Ô, rapaz, gente boa. Já foi caçambeiro também? Opa, eu fui caçambeiro por mais de 20 anos. Um ano no truque. Uns 20 a 19 anos na carreta. Aí eu puxei, foi minério nessa vida minha, viu? Muito obrigado, Chinelão. Tenha uma ótima quarta-feira. Que Deus abençoe você, viu? Ô, Welbert, um abraço pra você, tô te mandando o link aí, você clica em cima aí, você vai direto pra nossa oração, tamo junto, viu? Chinelão, bom dia. Marlon de Portugal, aqui o cão fica do lado de fora do mercado esperando o dono voltar. Ô Marlon, um abraço pra você, mais um áudio aí, defunto.
2: Bom dia, Chinelão, aqui é o Cristiano Leite, de Bruxelas. Eu e o Weston tem aqui, tamo aqui escutando aqui, ligadinho aqui, né? Não são a favor não, Tinelão. Cachorro supermercado não, cada um no seu lugar, né? Esses dias nós foi trabalhar aqui numa casa aqui, Tinelão. A mulher tinha uns 15 gatos dentro do quarto dela, Tinelão. Ô, Tinelão, que é isso? Que bagunça, que cheiro. Nossa, Deus. Você mega pouco aguenta não. Dois gatinhos em casa, ué, mas 15, Tinelão. Você tá doido, moço. Não é brincadeira não, viu? Acho que os cachorrinhos também tem cada um no seu lugar, né? É meu modo de pensar, né? Um abraço pra vocês aí, viu? Pra você ir pro defuntão aí.
0: Valeu, meu amigo. Muito obrigado. O Vander lá de Mariana deu uma ideia. Bom dia, Tinelão. Sou o Vander de Mariana. Sobre o tema aí, eu acho que os supermercados poderiam usar alguns carrinhos de compras apropriados com uma pequena jaula, uma pequena repartição para os cachorros ficarem presos no período que fizerem as compras, que os donos fizerem as compras. Cachorros presos na repartição do carrinho. O que você acha disso? O problema, ô Vander, eu concordo, sua ideia é boa. É igual tinha aqueles carrinhos com cadeirinha para os meninos ficar de frente para os pais ali, você lembra? A parte, aquela portinha do carrinho ali tinha as cadeirinhas. Mas o problema é que compra não serve para misturar com o cachorro. conhecendo o brasileiro, se o cachorro ficar na repartição e mijar nas coisas do dono, o dono não vai levar as coisas mijadas. Ele vai voltar na prateleira e vai trocar. Então, assim, é opinião. Gosto demais de cachorro. Eu paguei língua que a Morinha dormia comigo na minha cama. Agora, eu acho que shopping e supermercado não é lugar de cachorro. Aquele cheiro de supermercado, cheiro de roupa, de coisa nova no shopping, não é gostoso para cachorro. O piso de porcelanato do supermercado e do shopping, ele traz gastura pro cachorro, que não dá firmeza, o cachorro fica deslizando. Às vezes, ah, sei lá. Vamos saber mais opinião da turma? 3:37, fala comigo, senhor!
3: Chinelão, Vinícius, motorista do Câmara Fria. Aqui na 040, depois que você passa o trevo de Codesburgo aqui, que vai pra Codesburgo aqui, Diamantina. É, logo aqui na frente, aqui antes do. Ontem um radar de 70 por hora. Tem uma boiada em cima da pista ali, o carro pegou dois boi ali, tem um boi branco em cima da pista ali.
0: Nossa.
3: Sentido BH, manda o pessoal tomar cuidado.
0: Aí zebrou tudo, um carro atropelou o boi, eu vou te falar com você, sobra nada. Jesus amado, redobre as atenções aí, viu gente? Vocês entenderam aí, né? 3:38, cadê a Viva? Cachorro tem que ser criado do lado de fora de casa, não pode ser confundido com gente não. Vamos, meu povo. Lá no supermercado, lá perto da minha casa, Milionários, já tem esse carrinho pra pet, você acredita? Olha, é, a gente vai adaptando, né? Daqui a pouco tá deixando a gente lá de fora e o cachorro tá fazendo a compra. E a moça falou assim, quanto mais eu convivo com o ser humano, mais eu amo os cachorros. Ó, que deu um problema no coração, pede o cachorro pra te operar. Gente, amo o cachorro. Vocês nunca vão me ver falar de maus tratos. Se eu ver alguém maltratando cachorro, eu caio pra dentro na hora. Mas não é porque alguns seres humanos fazem cagadas que nós temos que falar que cachorros são melhores que a gente e comparar cachorro com gente, não. Pra quê? Qual a precisão de levar um cachorro pra fazer compra? Se você tentar, o cachorro que você leva pra fazer compra, ele não pode ficar na sua casa por uma hora, duas, três horas, não? Então você tá criando esse cachorro errado. Tô errado, Fundo? O cachorro não pode ficar em casa duas, três horas, não? Sei lá. Às vezes é meu pensamento quadrado. Solta áudio aí, que eu já tô revoltado.
4: Bom dia, grande chinelão. Aqui é o Carlyle, de Venda Nova. Eu não concordo com cachorro nem dentro de casa. Tô precisando de adotar uma gata. Um abraço, tudo de bom.
0: Ô, Dilon Bruto, abraço pra você. Bom dia, meu querido, aqui é o Lúcio do bairro Céu Azul. Sobre o tema de hoje, eu acho que as pessoas vão para o supermercado, tem que levar cachorro, não. O supermercado é pra fazer compra, não é pra brincar de passear com cachorro, não. Eu concordo totalmente. E dono de supermercado vai passar aperto. Olha aqui, o Fabrício do Giló Delivery, que faz as entregas nos supermercados com as verduras, ele mandou uma foto dos cachorros, ó, dos carrinhos aqui do Buritis, do supermercado BH do Buritis, já tem a gaiola. Já tinha visto, Difundo? E parece que ele tirou essa foto lá agora, que tá fazendo entrega aqui. Tem uma gaiola pra pessoa fazer compra com o cachorro preso no carrinho. Aí eu pergunto a você, boa iniciativa do supermercado que arranjou essa gaiolinha. Mas vamos lá, você vai tirar o seu cachorro da casa dele, do conforto dele, pra levar ele pro supermercado, pra ele fazer compra em cima de um carrinho que ele tem medo, agachado e espremido? Não é melhor largar ele em casa, não? Se você gosta tanto do seu cachorro, acha que ele necessita da vontade de ir pra rua, dá uma volta com ele na praça. E não esquece de levar o pacotinho, não, porque ninguém é obrigado a limpar a bosta de cachorro sua, não. Obrigado, Fabrício. Tirou essa foto agora. E olha pra você ver, o supermercado adaptou, porque sabe que vai virar moda. Tudo agora é assim, meu filho. Jogou lá, voltou, acabou. Escuta o que eu tô te falando. Daqui uns dias nós estamos pedindo benção e desculpa pelos cachorros, por eles terem nascido cachorro. Você viu a mulher chorando na porta do frigorífico com os boizinhos? Me perdoe. Vocês não merecem passar por isso, meu. Daqui a pouco nós vamos chegar perto de um cachorro, vamos fazer igual um indiano lá na Índia. Faz com a vaca. Nós vamos falar com o cachorro. Me desculpe por você ter nascido cachorro e eu ter nascido gente. Anota o que eu tô te falando. 3:41, sapeca mais um áudio aí, ô defunto.
5: Bom dia, Tinelão. Tudo bem com você? Aqui é o Zé Francisco de Jesus, é Rio Vermelho. Eu não concordo com cachorro dentro do supermercado, não, porque eles mijam. Tem lugar de cachorro em casa. Supermercado não vai de comida. Fique com Deus, eu amo o seu programa. Só não durmo à noite, é difícil. Fique com Deus, aquele abração, amigo.
0: Obrigado, meu amigo. Deus te abençoe. Obrigado, viu? Respeitem os cachorros. Eles querem passear aí no parque. Pet não gosta de ir em supermercado, não. Enfermeiro Guilherme Guedes, direto de Portugal. Ô, Guilherme, abraço pra você, meu querido. É, mais um áudio aí, defunto.
6: Bom dia, meu amigo Chinelão. Quem fala aqui é o Pedrinho. Aqui de carona, aqui com a Itatiaia. Agarrado, igual carrapato no lombo de boi gordo. Ô, não concordo com esse negócio de cachorro no supermercado, não, viu? Cachorro, cada um cuida do seu, em casa. Agora no supermercado fica bagunçado. Por isso não vai ter higiene. Ah, eu não concordo, não. É pelo pra lá, é mijo pra cá, poça pra um lado. Chinelão, manda um abraço pra moçada aí que tá no puxa do Tia Luzia aí, viu? Lá do Santa Luzeira. Estamos aqui, carregadinho de soja aqui, rochando pra marcar, porque os inimigos vêm aí, viu? Um abraço, tudo de bom. Os caras do chapéu virado aí, viu? É nóis.
0: Tudo de bom, abraço, meu querido. Deus te abençoe, obrigado pelo carinho de sempre, viu? Hoje foram 3 horas e 43 minutos. Quem chega pra cantar enquanto eu acabo de guardar os equipamentos? É o Marcelinho de Lima e o Camargo? Parei pra pensar? Essa música é a coisa mais linda do mundo. Abraço, Marcelinho de Lima, o homem de Pará de Minas, junto com o Camarguinho.

0: trenchonar. Você não deixa eu te amar, não, trem. 3h56. Essa é linda, hein? Meu Deus, fechamos com chave de ouro. 3h56. O que tá chegando aí daqui a pouquinho? Café com Notícias. Apresentado por ele, fenômeno das comunicações, sorriso no rosto e muita competência. O homem de Sete Lagoas, Vinícius de Castro. Mas antes, eu tenho ao meu lado o Alisson Góes para falar pra gente tudo o que vai rolar no Café com Notícias. Bom dia, Alisson.
1: Bom dia, Tinelão. Bom dia para os ouvintes aqui do Dona da Noite. Café com Notícias de hoje destaca: homens atropelam motociclista e depois efetuam diversos disparos de arma de fogo contra a vítima em BH. Obras de manutenção vão interditar a BR-381 em Caeté na manhã desta quarta-feira. Construção do viaduto Ferradura no limite entre BH e Nova Lima avança e empresa responsável é escolhida. Câmara de BH aprova em primeiro turno projeto que autoriza pets em supermercados. E no esporte, Argentina atropela a Argélia e estreia com vitória na Copa do Mundo. Essas e outras informações daqui a pouquinho no Café com Notícia.
0: Muito obrigado, Alisson. Você ouvinte, cola com a gente. Uma ótima quarta-feira para você que tá chegando agora, tá ligando o radinho, vai acompanhar o Café com Notícias. Olha, tá gostoso o tempo, nesse momento 15 graus aqui em Belo Horizonte, mas eu vou me ousar a falar para você que não tá fazendo sensação de 15 não, viu? Hoje, né, defunto? Tá estranho, tá? Fui lá fora, não tá aquele frião, mas tá marcando aqui na tela do celular, ó, 14 agora, defunto. Ah, não, gente. Ô, defunto, eu tô conversando fiado. Sabe a última vez que eu fui lá fora? Quanto? Não, eu tô falando com o povo que não tá frio, eu tô conversando fiado. A última vez que eu fui lá fora foi 9h. Então tá, desculpe, ouvintes, deve tá frio pra caramba, viu? Olha, muito obrigado pelo carinho, quem ligou o rádio agora não tá entendendo porque o Gutenberg Gomes não tá aqui. Gutenberg Gomes está de férias, estou até o dia 30 com vocês, não estou sozinho porque eu tenho vocês como a minha companhia, os melhores ouvintes do Brasil. Muito obrigado pelo carinho, fiquem em paz, fiquem com Deus, esse Deus maravilhoso que não castiga, Deus ensina, Deus não tira, ele livra, Deus não demora, ele capricha, fé no Pai que o inimigo cai. Meus desenrolados, abraço!
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bom dia, bom dia! Salve, salve, alegria! Salve, salve todas as coisas boas dessa vida. O Coco já tá aí, dando sinal de hora certa, né? Tá na hora de acordar, meu povo. 4 horas em ponto em Belo Horizonte. O Tibelão volta amanhã a partir do meio da noite, com alegria, com felicidade, trazendo pra você o nosso Itatiaia, dona da noite. A madrugada fica mais gostosa, né, gente? A madrugada fica mais calorosa, a madrugada fica mais feliz aqui na Itatiaia. E a partir de agora nós estamos chegando, e chegando com tudo, às 4 horas e 1 minuto. Hoje é quarta-feira, meiuca da semana, 4 e 1 na Itatiaia. Hoje, 17 de junho, o ano 2026. E o termômetro da Itatiaia tá marcando quanto? Tá marcando 14 graus agora. Tá friozinho gostoso. Umidade relativa do ar em torno de 87%. A partir de agora, todo o primeiro time da Itatiaia, nós continuamos aqui, né? Porque não para, não. 24 horas no ar. Estamos reunidos para levar até você as primeiras informações dessa manhã boa, prestação de serviço e, é claro, muita música de qualidade.

Suba alegria, felicidade. Nós fazemos um programão com muito carinho pra você, porque é tudo que a gente gosta de fazer, né? É bom demais saber que você tá aí do outro lado nos ouvindo, curtindo, pra você que vai dando essa carona gostosa pra gente, indo, curtindo, ouvindo o somzão da Rádio de Minas. Falamos aqui de Belo Horizonte, Minas Gerais, para um Brasilzão de audiência e de muito carinho. 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E o nosso timão tá pronto? Claro que sim! Vamos lá, quem tá na produção do programa é o Alisson Góes, a programação musical do Mércio Sattler. Quem tá na central hoje, olha só, olha, sente só essa dupla. Tem o Alessandro Penidão, é o Penidão Tubarão tá lá. É o Tutu Tubarão. E sabe quem mais tá do lado dele?

senhores! 4:04. E quem cortar ela, musiquei, ó. É tudo misturado, né? Tubarão e no Pique de Loures. Aquele abraço pra você, senão hoje você pode mandar outro pra Encadi. São dois estudos só ao nosso dispor, hein? Você viu que loucura? Aí sim! Agora quem comanda a máquina de som mais poderosa do rádio brasileiro é meu irmãozão, é ele. Alô, alô, Júlio Silva. Alô, alô, defuntão da madrugada.

cima do seu pique. Eu sou Vinícius de Castro e vamos juntos até às 6 horas da manhã. A gente chega quarta-feira, já começa daquele comichão na gente, né? É isso mesmo que você falou aí, é vontade de não prestar. Meu Deus do céu, que é isso, motorista? Você tá doido, rapaz? Você está na Itatiaia, tudo

Deixa que o papo é com Vinição. Café tá quentinho, tá gostoso, tá delícia. Ainda mais sabendo que você tá aí do outro lado. Já tá despertando? Já despertou um tempão já? Chuveiro esquentou, filho? Nada, né? Nessa época o chuveiro não esquenta, não. Não, não, não, não, não. Não, não. Porque essa música é do Super Mario. Eu não tô parecendo com o Super Mario. Eu vou tirar o boné. Eu vou tirar o boné. Ah, eu vou fazer a barba também. Você para com essas brincadeiras, viu? Tem um negócio que chama compliance agora. Pra eu te mandar lá, não vai demorar muito. Tá bom, viu? Brincalhão. 4 horas e 6 minutos. Hoje é uma quarta-feira ilustrada de emoção, de alegria. Se não for assim, não é o nosso programão, né? Não tem o Vinição, não tem o defunto, não tem você. Se não for pra começar com alegria, com determinação, com uma vontade incrível de viver, aí não presta, tem que prestar pra viver. Vamos pra cima dessa manhã boa. Alô, trabalhador brasileiro. Alô, aposentado. Aquele abração da Itatiaia pra você. Vamos desejar um bom dia pra essa turma bonita. Aos trabalhadores ligados com a gente. Vamos desejar um bom dia pra você que tá aí, ó, ligadão comigo, a turma da Construção Civil. Meu muito obrigado, todo o meu carinho, viu? Os pedreiros, os serventes, a turma que tá aí na ferragem, né? Aquele abraço bem especial. A turma que tá sempre na nossa sintonia, meu carinho, o meu respeito. Pra você que tá aí ligado na obra, tem gente que vira à noite trabalhando. Entregas de loja, né? Ou então mesmo no shopping. Essa turma pega pesado de verdade. E o radinho sempre ligado na

0: Batista traduzindo a emoção.
1: Se eu fosse um engenheiro, um granfino com dinheiro.
0: Você tá enganado, Amadão. As moças agora tá olhando pros pedreiros, rapaz. A turma tá podendo, a turma tá daquele jeito. Você que é da construção civil, mais uma vez, um abração apertado.

Essa música tá pegando mentira, porque o PB tá andando é bonito, rapaz. 4 e 9. Alô, turma que tá ligada comigo aqui na Itatiaia, nos hospitais, nas UPAs, nas clínicas. Um abração bem, mas bem apertado. Obrigado, viu? Por esse trabalho maravilhoso que vocês desempenham aí. A nossa gratidão a você, profissional da educação, a toda a turma da escola, todo o clube docente aí da escola, né? Todos vocês na sintonia da Itatiaia, meu, muito obrigado. Já já o plano de aula já tá pronto há muito tempo, né? Já tá preparando para ir para luta, para labuta, os professores da rede municipal, rede estadual, rede particular, a turma das faculdades, das universidades. Aquele abração para vocês aí, meu, muito obrigado. Aos amigos da segurança pública, os policiais civis, militares, você da farda azul, meu amigo da Guarda Civil Municipal, toda essa turma aqui de Belo Horizonte, todas as Minas Gerais, de todo o Brasil, a Guarda Municipal desempenhando um trabalho maravilhoso, né? Parabéns para vocês e um beijo no coração da turma do Corpo de Bombeiros. Um abraço para vocês aí, os policiais florestal também, né? É, não é fala policial florestal, mas não fala. Qual é? Eu tenho outro termo agora. Já vocês me corrigem aqui. Um abraço para vocês que estão aí na nossa sintonia, sempre ligadinhos da Rádio de Minas. Agora, para você que é do volante grande, alô, meu amigo motorista do caminhão, da carreta. Para você que tá no bitrem, aquele abração. Obrigado por esse carinho, por essa grandiosa audiência. E para você, meu amigo motorista do 40 Janelinhas, que não perde a programação da Itatiaia. E turma boa, obrigado. A turma dos noturnos aqui em Belo Horizonte, a turma dos circulares, né? Aquele abração bem especial. Que Deus ilumine a caminhada de cada um nesse dia. Para você, meu amigo taxista, você, meu amigo motorista do aplicativo, o Lucas tá ligado, né, Lucas? Um abração para você, Lucão, tá na sintonia da Itatiaia. Gratidão, gratidão. E o Vitor? O Vitor é lá do Cerro, tá sempre ligado na programação da Itatiaia. Bom dia, bom dia, bom dia para você, profissional liberal. Bom dia para você, profissional das vendas, os vendedores. Para você, lojista, aquele abraço. Enfim, bom dia para você que tá aqui em Belo Horizonte, tá na grande BH. Para você que tá nas Minas Gerais de ponta a ponta, tá no sítio, tá na roça, tá na fazenda, tá aí no mato, tá aí ouvindo o sonzão da Rádio de Minas. Receba meu abraço apertado e gratidão por esse carinho, por essa grandiosa audiência. Para você que tá no Brasilzão de audiência e para você nesse mundão velho sem porteira,

vida, gente, a gente precisa olhar em cinco direções. Vê se você vai concordar. Para frente, para ter coragem de continuar. Olhar para trás, tem que olhar sim, para aprender com o que já passou. O que passou, passou. Para baixo, mas olhar para baixo, isso? Olhar para baixo para manter os pés no chão e agir com humildade. Essa é a palavra. Humildade. Tem que olhar pro lado também, viu? Olhar pro lado para valorizar quem caminha junto com você. Você esquece disso. E olhar para cima. Olha para cima agora. Olha isso. Para renovar a fé e confiar que Deus cuida de tudo. Então, nós precisamos olhar para essas cinco direções: para frente, para trás, para baixo, para o lado e para cima. Para cima é hora de agradecer. Agradecer por mais um dia, por mais uma quarta-feira e agradecer a Deus por sua saúde, a saúde dos seus filhos, o seu emprego, o seu trabalho, o seu ganha-pão, a sua alegria, o respeito que você tem com as outras pessoas e por sua humildade. Vamos agradecer a Deus nesse momento. Obrigado, Senhor, por mais um dia.

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2: Oh, coisa boa, né, gente? Os rincões do Brasil na sintonia comigo, em especial você que tá aqui nas Minas Gerais. Aquele abração pra você, a turma em Lapinha da Serra, lugar que eu apaixonei, viu? Forte abraço a toda a turma na Lapinha da Serra, pra você que tá aí curtindo o sonzão da Itatiaia na Serra do Cipó, na Serra da Canastra, pra você que tá aí, ó, na onde? Diamantina? É em Diamantina, a turma tá ligada com a gente, um beijão gostoso pra vocês aí, pra você que tá nos ouvindo num frio danado, né? A turma de perde passatempo, aí vai ter um frio de lascar. Um abraço pra vocês, passatempo é terra do nosso querido Júlio Moreira, né? Forte abraço pra vocês aí, Passa Quatro também, essa região toda. Muito obrigado por esse carinho, por essa audiência. Pra você que tá no Vale do Jequitinhonha, nos ouvindo agora nesse momento, muito obrigado. Pra você que tá saindo pra lida da colheita, pra você que tá saindo agora, já vai iniciar também, já já, a primeira ordenha da manhã, né? Bom trabalho pra você, meu amigo, minha amiga. A todo esse povão na sintonia da Itatiaia, vamos brindar essa manhã com música bonita. É clássico na Itatiaia. Lourenço e Lorival, eles cantam Sementinha para brindarmos essa manhã. Que bom que você tá aqui, né? Que bom que você tá ouvindo o somzão da Rádio de Minas. O Galinho tá cantando 4:15 na Itatiaia.

0: Começamos muito bem, iniciamos a nossa programação de hoje, 4:19. A canção se chama Sementinha, Lourenço e Lourival. Voltou lá atrás, né? E saudade boa. 4:19 no despertador das suas manhãs. É o Café com Notícia. Ô meu povo, 4:20. Vamos saber como é que vai ficar a previsão do tempo para essa quarta-feira. Vamos lá.
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0: Ela que chega cedinho, Fernanda Viegas, minha amiga querida, bom dia.
2: Bom dia, Vinícius. Bom dia, gente. Quarta-feira de céu parcialmente nublado, com possibilidade de chuva isolada no Jequitinhonha, Mucuri e Rio Doce. O céu fica parcialmente nublado na zona da mata, metropolitana e norte. Há possibilidade de geada em pontos isolados da região serrana do sul de Minas. Nas demais regiões mineiras, céu claro parcialmente nublado. Em Minas, os termômetros oscilam entre 4 e 34 graus. Em Belo Horizonte, quarta-feira de céu parcialmente nublado. A temperatura mínima fica perto dos 14 e a máxima próxima dos 26 graus. Esta é a previsão do Instituto Nacional de Meteorologia. Repórter Fernanda Viegas.
0: Viegas, muito obrigado. 4:21. Um breve intervalo, eu volto já já. O café tá quentinho, a notícia já tá chegando. E você ligadão aqui, fazendo parte, interagindo conosco aqui no Café com Notícia. É rapidão, hein? 4:21 na Itatiaia.
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0: 4:23. Canta pra gente.
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0: Ó, trio parada dura aí, gente. É bom demais, é. Faz uma diferença danada. Canta com a gente.
1: Você

Mandou um abração pro querido Edson Fonseca. Edson Fonseca tá ligadão, ele é proprietário de uma das casas de show. É show, puxando essa aqui, mais tradicionais lá da minha cidade, em Sete Lagoas, o Varandão Sertanejo. Olha o Edson. O Edson que tá sempre ligado comigo. Um abração pro Edson. Muito obrigado pelo seu carinho, a sua audiência. Muita gente ligada conosco aqui e dizendo: ô Vinícius, sabia que hoje é dia do funcionário público aposentado? É sério? É, vou conferir aqui a agenda. Verdade, verdade. Dia do funcionário público aposentado. Ah, hoje é dia do karatê também. Não é o karatê, não, é o karatê, a arte marcial. Hoje é dia do gestor ambiental também, dia da medicina veterinária militar. Um abraço pra você, né? Forte abraço pra todos vocês, em especial hoje, um abração para os funcionários públicos aposentados. Você é funcionário público aposentado? Você tem uma lembrança boa aí do seu trampo, tem? Da época que tava na ativa? É, tem muitas lembranças boas, né? Pode participar com a gente, compartilhar aqui a sua emoção, a sua saudade na Rádio de Minas. Falar com você. A gente ouve cada mentira, cada coisa feia. Quando fala assim, mentira, tem perna curta. Você acha que é verdade isso? Você acha que a mentira tem perna curta? Que a verdade sempre aparece, né? Você já descobriu algo, desmentiu alguém na cara? Ou então você fica só assim, aham, aham, sei. Que história é essa, rapaz? Cada conto que chega pra gente, aí não sabemos se é verdade, se é mentira. Aí o cara vai, te envolve e fala assim, ele tá sabendo, é verdade. Vou saber se é mentira, se é verdade? É, a mentira tem perna curta. Você acha que a verdade sempre aparece? Mande áudio, mande áudio. Você tem uma história pra me contar aí, vem cada mentiroso, né, velho? Minha mãe falava assim, aqui lá quando não mente, cai o dente. É, mãe, não esqueço disso não. 4:25 na Itatiaia. Vou fazer alguns registros aqui enquanto você vai mandando o seu áudio aqui pra mim, tá? Tô te esperando. Quarta-feira boa. Olha, tô tentando desligar das notícias ruins do Brasil, mas tá difícil, Vinição. Aí tá aqui bravo com, né, o caso do Vorcaro. Quem tá mandando pra gente aqui, gente? A desliga desse povo é Milton Paiva. Vá ouvindo aqui o nosso programa, tem muita música boa, viu? Ele tá falando um paiol de ratos, né? É lotado, tem que ter cuidado, né? Tem que ter muito cuidado. Bom dia, é a Fabiana do Morro Alto, Vespasiano. Manda um abraço pro meu esposo Flávio. Flávio Dias, tá ligado? Aqui conosco na programação da Itatiaia. Tô fazendo um frio danado. Vai sair de motoca agora? Ai, meu Deus do céu. Aquela blusa, hein? Aquela corta-vento poderosa. Vai tentar te salvar aí, mas não garanto também muito, não. Vinição, aqui é o Elvésio de Setubinha. Manda um abraço para todos da comunidade de Setubinha, Minas Novas, Malacará. Ai, meu Deus do céu. Aquela blusa, hein? Aquela corta-vento poderosa. Vai tentar te salvar aí, mas não garanto também muito, não. Vinição, aqui é o Elvésio de Setubinha.

Cláudio Renato, querido Cláudio Renato, bom dia, DJ H20, como é que você tá, meu amigo? Ele chega cedinho aqui, mandando um abraço pra Rosimeire Ribeiro, o Isaac Rodrigues, toda essa turma na sintonia, o Juan Rodrigues do bairro Santa Maria, toda essa turma que tá ligada com a gente, gratidão por esse carinho, meu amigo, obrigado, viu? Tudo de bom mesmo. Olha só, ouça bem, ô Vinícius, eu e o meu companheiro temos uma história bonita de 32 anos com a Itatiaia. Nós nos conhecemos através do programa do Hamilton de Castro. Olha, já tem uma bela história. 32 anos atrás, decidimos que depois desse tempinho juntos, vamos oficializar a nossa união. Olha que bacana! Meu companheiro e eu ficamos ligados quase 24 horas na Itatiaia. Nesse momento estamos indo trabalhar. Quartou gostoso, Vinícius. Somos a galera das lanchonetes. Alô, turma das lanchonetes! Em especial, um beijo gostoso pra vocês aí que estão ligados. Olha só que história, 32 anos, né? Ela não colocou o nome dela? Ah, não acredito. Coloca o nome do seu nome e o nome do seu companheiro. Vai ter até casamento. Se vai ter casamento, vai ter festa. E se vai ter festa, vai ter comida e vai ter bebida. É ou não é, defuntão? E nós vamos ser convidados, espero que sim. Agora tá digitando o nome dela e do companheiro. Vamos lá, vamos saber. Só faltou o nome, só é o Luiz Carlos e a Ruth. A turma das lanchonetes. Ô Ruth, um beijo pra você, ô Luiz Carlos. Um abração bem apertado, viu? Que Deus abençoe vocês.

0: 19 na Itatiaia. Que coisa boa. Alô, Tista Machadinho, meu amigo, como é que você tá? O Tista tá ligado, o Vinição de Castro, o Robertão da Limpeza Pública, está na escuta, tá em Visconde do Rio Branco, nós estamos juntinhos, viu? Muito obrigado, Tista, você tá no coração do Vinição aqui, de toda a família Itatiaia. Zé Maiado tá ligado, Zé Maiado conhece cara de mentiroso, hein, Zé Maiado? Cada mentiroso, hein? O sinal eletrônico da Itatiaia tá marcando 4:30, hora do nosso intervalo comercial. Eu volto já já com mais Alô Alô, com a sua participação, com a sua vibração aqui na Rádio de Minas. Confirmando, 4:30 da Itatiaia.
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maravilhosa. É o Gilberto Pezão, é ele. Perde a programação não, Damião, ô Damião Quaresma. Um abração pra você, Damião Quaresma, tá ligado, tá lá em Águas Formosas. Finição de Castro, é, Natelzi. Não esqueça das faxineiras, Vinicião. Eu não esqueço nunca. Ô, Natelzi, um beijo pra você, pra todas as faxineiras, tá? Ela tá ouvindo a melhor do Brasil, ela tá lá em Berlim, tá na Alemanha. Tá mandando um abração pro maridão Gleison, a amiga Esther e o Thales, todos lá na Alemanha, curtindo o sonzão da Itatiaia. Um grande abraço pra vocês. A todas as faxineiras aí, ó, todas as empreguetes na sintonia da Itatiaia.

0: turma ligada nesse mundão, véi, sem fronteira, né, gente? É bom demais. Povão na Alemanha nos ouvindo, que delícia. Muito obrigado, viu? O Diogo, ele é motorista do 1505. Ô, motor! Um abração pra você. Tem motorista que acha ruim quando chamei de motor. Eu não sou motor, não. Sou motorista. Motor é isso aqui, ó. Motor. Que motor que é isso? Deus abençoe aí, meu amigão. Falando com você. Olha quem tá na sintonia comigo, participando, vibrando na programação da Itatiaia. Ô, querido amigo Marcos AGP, um abração bem apertado, viu, querido? Tudo de bom, obrigado por seu carinho, a sua audiência sempre constante. Falando da construção civil, a nossa homenagem hoje, e tem um grande amigo lá em Curvedo, que é o Lil. Ó, Lil! É o Lil, só casa de alto padrão, Lil, ele é daquele jeito. Alusão pra você, pra todos os construtores, né? Todos os pedreiros, toda essa turma que não perde a programação da Itatiaia. Na sintonia comigo, conferindo o Café com Notícia. Hoje eu tenho que terminar um projeto para ser entregue lá em Washington. Olha, ouvindo sua reflexão diária, que preenchem a mente das pessoas, que Deus o abençoe sempre. Obrigado. É o Luiz Eduardo Ribeiro. Forte abraço para você. Tudo de bom. Que Deus abençoe, guarde e guie a sua caminhada e que esse projeto lhe traga bons frutos, viu? Bons frutos. E também um desempenho maravilhoso. Muito obrigado por seu carinho, sua audiência. Povão já tá mandando áudio, já? Já, que coisa boa, porque o João Nogueira tá ligado comigo, tá lá no Inconfidentes, em Contagem. Não perde a programação da Itatiaia, né, João? Obrigado, meu querido. Bom dia, Vinição. Alô, Vinícius, tudo bem? Eu trabalhei com um, ele dizia que era evangélico cristão. Eu e meu gerente resolvemos segui-lo passo a passo para ver onde esse falso varão ia chegar. Veja, pegamos ele em um boteco bebendo pinga arretado, rapaz. Evangélico não pode beber pinga, não, né? Não pode, não, mas eu conheço uns que bebe. Ah, não pode, não. No outro dia, vocês desmentiram ele. Quem tá mandando essa mensagem é o Demar. Ô, Demar, mas você pegou o homem com a boca realmente na botija, não foi? Cachaça, mentiroso, filho da mãe, colocando o nome de Deus em vão, no padão, defunto.
1: Mentiroso.
0: Totalmente. 4:36, mandou um bom dia pra esse povão que tá mandando áudio pra gente. Alô, meu povo, bom dia com a Itatiaia.
2: Abraço, amigo Gilbar, tô ligado, Café com Notícia, um abraço pra mim, amigo Gilbar, tô vindo aqui.
0: Ó, oh, tá ligado comigo aqui, rapaz. O Silvano lá do Barreiro, Silvano, ele se intitula o homem das botas. E vende a bota de todo jeito, né? Ei, Silvano, um abração pra você aí do Barreiro, meu filho. Vamos vender, tá na época boa de vender bota, né? Turma de Fortuna de Minas, alô, véi. Um abraço pra você, véi. Ô, véi, você tem notícia do Ronaldo Doidão? Ronaldo Doidão, manda áudio, manda notícia pra ele, manda o áudio e não responde. Tá tudo bem, mas será? Mas cadê o Ronaldo Doidão? Que saudade dele. Tânio Careca tá aí também, né? Ô, Tânio, um abração pra vocês. Qualquer dia nós estamos chegando aí em Fortuna de Minas. Vinição, Vinição, tô ligado. Adriano Marquezani, já deixou a dona Vanessa lá na padaria? Já nesse friozinho bom, hein? Agora curtiu o melhor do rádio, nosso Café com Notícia. Ô, Adriano Marquezani, tô te seguindo também já. Tô seguindo, já vou até conferir. O Adriano Marquezani, um abração pra você. Adriano, depois podia gravar uma dica de segurança de moto pra nós, hein, Adriano? É, eu vou fazer um programa com dicas, né? Vai ficar legal, vai ficar muito bom. Olha quem tá ligado comigo também aqui, o Batata. Alô, Batata, senhor Batata, tá ligado comigo lá em Itatiaia? Um abraço bem especial a Marta Reis, em Santa Rita do Sapucaí, na sintonia. Olha quem tá na sintonia comigo aqui. Tô vindo em Aracaju, né? Ele tá vindo de Aracaju pra Valadares, dirigindo o Poçante, ouvindo a Itatiaia, desde Milagres, lá na Bahia, pelo 610 AM, poderoso esse AM, passando por Tchó-Tchó, é o Guilherme Salles. Ô, Guilherme, como é que você tá, Guilherme? Boa viagem, vem conosco. Ouvindo o AM é gostoso demais, né? Esse 610 é poderoso. Ô, Guilherme, vem com Deus. São Cristóvão te guie, te proteja e te ilumine aí nas estradas desse mundão de meu Deus. Viu? 4:38, e você? Onde ouve aí, Itatiaia?
1: Como é bom nas 4 da manhã, todas as madrugadas, curtir esse café com notícias, hein? Sensacional. É o melhor programa que tem, viu, gente? Pode acreditar. Café com notícia é sensacional, viu? Meu nome é Vicente Araújo. Bom demais curtir esse programa, viu?
0: Obrigado, amigo. Esse você pode acreditar que é verdade, viu? É verdade. Tem mais um áudio aí, Difuntão? Vamos ouvir esse povão bonito da Itatiaia.
3: Vinícius, bom dia.
0: Bom dia.
3: Que Deus te ilumina, te proteja. Você, sua família, todos seus ouvintes, todos da rádio. Todo dia, Vinícius, estou pedindo o Espírito Santo para pedir Deus para cuidar de nós aqui na terra, porque tá difícil, viu? Os homens com essa violência, com essas mulheres que ninguém tá aguentando mais. Ô, Vinícius, eu trabalhava com uma advogada e o meu patrão era médico. Ela falava que os melhores homens para cama são os predeiros e os serventes.
0: É?
3: Porque eles vão sem medo e sem piedade.
0: É?
3: E dois pra dançar com cimento. Então, um bom dia, fica com Deus. Uma boa semana.
0: Misericórdia. Toca João Mineiro e Marciano aí pra mim, dai. Joga aqui no peito, Vinição, depois dessa. 4h39, na alegria da sua companhia. Crise de amor. E coisa boa é ter você aqui na Itatiaia. Bom dia, bom dia.

0: é música bonita demais, né? Viajo porque preciso, voltei porque te amo, desgramada. 4:42 na Itatiaia. Jarbas de bom sucesso, Jarbas. Obrigado por suas palavras tão carinhosas, tão gentis, viu? Muito obrigado pelo seu carinho, muito obrigado por sua grandiosa audiência. Bom, vamos parar de mandar áudio não, hein? Estão falando de mentiroso hoje. A mentira tem perna curta, filho. Você conhece alguma história? Me conta tudo, não me esconda nada. Nós descobrimos tanta mentira desgramenta aqui esses dias, viu? Se for contar, você não acredita. 4:42. Bom dia pro Giló, lá na Fazenda Agropecuária, irmão Zida, quilômetro 18, pertinho ali de Pirapora. Um abração pra esposa dele, a senhora Cláudia Brandão, os filhos Bruno, Joyce e o Patrick. Ô Vinicião, manda um abraço pros meus netos aí, Arthur, Miguel, Pietro, Heitor, Maria Alice, Luísa, Gabriela, nome bonito, hein? Luísa, Gabriela, estamos aqui, né? Não esquece da gente não, estamos sempre ouvindo o sonzão da Itatiaia. Muito obrigado. Ô Giló, um abração pra você, meu filho, que Deus continue abençoando essa família maravilhosa, linda que você tem aí, tá? Gratidão por esse carinho, por essa imensa audiência aqui comigo na Itatiaia. O Marcelão é eletricista, lá de Pará de Minas. Alô, alô, Marcelão, como é que você tá, Marcelão? É 3M Serviços, é isso? Você é famosa, rapaz. Forte abraço para serviço hidráulico, elétrico. Vou fazer o comercial do homem aqui, ué. Turma de Pará de Minas tem que saber dos seus serviços. Um abraço para você. Um abração para todos os profissionais, o Geraldinho, a Paula, o Tantão, pedreiro, né? O pedreiro da primeira prateleira, coisa boa. Então é de colher cheia que a gente fala. Toda a turma de Esmeraldas também na sintonia da Itatiaia. Forte abraço para vocês aí. 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Agora 4:45. É hora de falar de agronegócio na Itatiaia.
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0: Na Itatiaia, 5:55. Alô, Fabiano Frade. Bom dia.
2: Olá, Vinícius Castro. Bom dia para você. Bom dia para quem nos acompanha aqui na Itatiaia. Tô aqui andando por Belo Horizonte. Aí encontrei um rapaz aqui que faz curso técnico de agroecologia. Eu quero conversar com ele até para, de repente, quem gosta dessa área também ser incentivado, né? Fala seu nome e sobrenome para quem está nos acompanhando agora.
3: Meu nome é Rafael Soares.
2: Rafael, você começou a fazer esse curso técnico agroecologia? Conta para mim.
3: Eu sou formado em ciências socioambientais pela UFMG e eu me envolvi com nessa área da agroecologia e da agricultura urbana, né, através da extensão universitária. E aí desde 2020 tenho feito um trabalho nessa área. Aí eu formei no ano passado e fui chamado para vir trabalhar aqui na Secretaria Municipal de Segurança Alimentar, dentro da gerência de fomento à agricultura urbana e agroecologia, trabalho como técnico.
2: E a agroecologia, ela é o caminho para uma alimentação saudável ou é uma utopia em meio ao crescimento do mundo, já que se produzir em escala é muito difícil no que diz respeito a manter-se essa ecologia toda?
3: É, com certeza, sim. A agroecologia, ela se coloca como uma proposta e uma alternativa ao modelo de agricultura convencional, né? É uma agricultura que preza pela harmonia, né, entre sociedade e natureza, pela conservação do solo, pela produção sem uso de agrotóxicos, de substâncias químicas, em respeito à vida, em respeito à natureza. E é uma proposta, assim, claro que é utópico, né, pensar isso em larga escala, falta muita política pública, falta financiamento, mas é um caminho viável, possível e que tem que ser valorizado e investido.
2: Quem está nos acompanhando agora e gosta, né, da agroecologia, tem aquela horta, já cultiva já essa coisa, como que a pessoa pode começar a entrar nessa área?
3: Belo Horizonte é referência internacional, né, em agricultura urbana, e a agricultura urbana de Belo Horizonte é agroecológica, então ela é orgânica, ela não usa produtos químicos. A gente conta com 57 unidades produtivas pela cidade. Quem se interessa pode procurar uma unidade produtiva espalhada pela região metropolitana, se aproximar e consumir cada vez mais dessa agricultura agroecológica que a gente tem.
2: Pois é, você falou uma coisa importante, tem muito lugar interessante. Viu, gente? Que bacana, em pleno centro de Belo Horizonte, encontrando alguém que é técnico de agroecologia, que está estudando ainda mais. Isso é muito bacana. Obrigado, viu? Fabiano Frade, Itatiaia Agro.
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0: Fabiano Frade, muito obrigado, meu amigo. Até amanhã, hein? 4:48. Vou falar, tem notícias da BR-381 agora aqui na Itatiaia, 4:48. A BR-381 vai ser totalmente interditada da manhã, amanhã de hoje. Hoje no município Caeté. Alô, Caeté, você quer passar por lá na região metropolitana aqui de Belo Horizonte? Então, de acordo com a Polícia Rodoviária Federal, o bloqueio irá acontecer no quilômetro 421 da rodovia, no sentido Vitória, a partir das 8:30 da manhã. Segundo informações repassadas pelo Departamento Nacional de Infraestrutura de Transportes, a interdição vai ser necessária para a realização de obras de manutenção do pavimento asfáltico. Então, a previsão é de que o trecho permaneça fechado por aproximadamente 2 horas. Então, durante esse período, motociclistas que trafegam pela rodovia deverão redobrar a atenção e, se possível, buscar rotas alternativas para, aliás, motociclistas não, os motoristas, né? Motoristas, motociclistas, para evitar, buscar uma rota alternativa para evitar congestionamentos. Então, a gente já está avisando aqui. A PRF informou que vai acompanhar a operação e vai orientar o fluxo de veículos na região. A recomendação é que os condutores programem as suas viagens com antecedência para minimizar impactos causados pela intervenção. Então, 381, totalmente interditada a partir das 8:30 da manhã em Caeté, região metropolitana de Belo Horizonte. Então, no KM-421 da rodovia. É sentido Vitória, tá? A partir das 8:30 da manhã. Tô recebendo uma notícia aqui da amiga querida jornalista Márcia Regina Faria, toda a turma lá do Giro de Notícia da Maristela. Um beijo, viu, querida? Tudo de bom. Então, transporte público lá em Sete Lagoas voltou a funcionar. Tá voltando gradativamente, né? Então, a retomada ocorreu após acordo firmado entre a prefeitura lá da cidade e os trabalhadores da concessionária Turi. Então, finalizando a paralisação que havia suspendido totalmente as linhas. O sistema opera sob intervenção administrativa do município, mas agora com esse acordo, né? Então, um forte abraço para você que é trabalhador Sete Lagoano, vai sair de casa, já pode contar com transporte público hoje, né? Graças a Deus, boa sorte para vocês. Não pode não, não pode ficar sem transporte público não. Aí, como diz na gíria, quebra as pernas da gente, né? 4:51, intervalo, eu volto já na Itatiaia.
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5: Já estamos de volta ao vivo para todo o Brasil. Lembrando para você que nenhum apostador acertou as 6 dezenas da Mega Sena sorteada na noite passada. O prêmio acumulou, viu, meu amigo? Está estimado em 36 milhões para o próximo sorteio. Números sorteados: 05, 31, 32, 48, 54, 56. 24 apostas acertaram 5 dezenas, irão receber R$56 mil cada, um bom troco, hein? 1.987 apostas acertaram 4 dezenas, irão receber R$1.100 cada. Tem jogo do Brasil sexta-feira, já dá para ir, né? Pra comemorar. 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Boa sorte! Agora 4:54 na Itatiaia. Chegou a hora da gente falar da vida dos famosos. Vamos fofocar, meu povo.
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5: 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Ótima quarta-feira pra você, ela que chega com tudo. Giovana Damião, bom dia.
7: Ei, Vinícius, bom dia pra você e pra todos os ouvintes do Café com Notícia. Eu chego com o Itatiaia Pop.
8: Desejo a você.
7: Olha só esse desabafo importante no mundo da música. Ele acende o alerta sobre o excesso de trabalho e saúde mental. A cantora Gabi Melin revelou em entrevista à revista Quem que enfrentou a paralisia de Bell por 2 vezes em 2024 e 2025. Para quem não se lembra, Gabi fazia parte do trio Melin, ao lado dos dois irmãos, e eles anunciaram a separação em 2023. Segundo a artista, o diagnóstico veio por puro esgotamento. No auge do sucesso, eram cerca de 25 shows por mês, além de TV e publicidade. Gabi contou que chegou a ter depressão, distúrbios alimentares e quase perdeu a voz. Ela criticou a cobrança por produtividade a qualquer custo, mas garantiu que hoje o foco é outro: ter paz de espírito e curtir o processo da carreira solo. Mas afinal, o que é paralisia de Bell? A condição causa uma fraqueza súbita nos músculos de um lado do rosto, deixando a fisionomia assimétrica, e a relação com o emocional é direta. O psiquiatra Lucas Souza lembra que a nossa mente comanda o sistema imunológico. Crises de ansiedade e o estresse crônico podem reativar vírus que já estão no corpo, como o da herpes, servindo como um verdadeiro termômetro de que o corpo chegou ao limite. Então fica o aviso: sucesso é bom, mas cuidar da saúde vem sempre em primeiro lugar. Eu sou Giovana Damião e esse foi o Itatiaia Pop. Volto com você no estúdio, Vinícius.
5: Valeu, Giovana! 4:56 da Itatiaia. Fazer alguns registros aqui. O Cláudio Dias Duarte, o Cláudio Berranteiro, tá ligado comigo. Caeté, bairro Vila das Flores. Forte abraço, Claudinho, tudo de bom. Ô, Vinicião, um abração pra você, todos estão aí na sua escuta, hein? Juliano Carvalho, Rio das Ostras, toda a turma no Rio de Janeiro, o Juscelino também tá ligado, né? Tá no bairro Nova Suíça, é ouvinte de todas as manhãs aqui da Itatiaia. Meu irmão, que Deus te abençoe também, Juscelino, obrigado por esse carinho que você tem comigo aqui, viu? Zoom, olha só, quem tá ligado comigo aqui também, o João Eduardo Santana, não é o nosso João Eduardo Santana, não, é outro, João Eduardo Santana, um abração pra você, forte abraço, tudo de bom sempre, obrigado por esse carinho, essa audiência. Andréia Rosa de Varginha, tá ligada, abençoando o nosso dia, que Deus abençoe a sua caminhada também. O Otávio Camargos, alô Otávio, fica com Deus aí, meu querido. Daqui a pouco vai ter degustação de ração no mercado, né? Eita, rapaz, um abraço pra você, né? Mandou um outro assunto aqui. Onde faz curso pra pedreiro? Não sei se é onde faz curso pra pedreiro? Acho que tem alguns cursos aí, eu vou pesquisar isso. Boa, viu? Você não faz curso de pedreiro também, defunto? Né? A hora das vagas a gente mesmo resolve as coisas em casa, já pensou? Eu não levo um tostão de jeito pra esse trem. Eu sou ruim de serviço mesmo, viu? Eu aceito. Eu aceito. Alô, Zé Geraldo, em Divinópolis, um abração, meu irmão. Vamos ouvir alguns áudios aí? Vamos ouvir o povão ligado comigo da Itatiaia.
9: Fala, Lilição, bom dia, meu querido. Satisfação. Adios cabelo por cá. Motorista do volante grande, cidade de Anaruba. E Bicada ali é a capital do Bang Bang, positivo. Juntamente aqui, Léo Pressão, se aproximando aqui do Ribeirão das Neves. Bacana, meu jovem, bom dia, forte abraço.
5: Forte abraço, meu irmão, boa viagem pra você. Alô, turma de Pedro Leopoldo Salum, tá ligado? Alô, Mr. Vans, tá na sintonia. Aquele abração pra você, Mr. Buzz, mandou uma mensagem bacana aqui pra gente. Mr. Buzz brilha. Alô, Valéria, querida amiga, muito obrigado. E você, onde ouve o sonzão da Itatiaia?
10: Bom dia, Marco Vinícius, aqui é Milton, da Conte de Anaúba, Minas Gerais. Bom dia a todos ouvindo da Rádio Itatiaia e todos os funcionários da Rádio Itatiaia. Bom dia também para o que ouve aqui na Rádio Urubana.
5: Forte abraço pra vocês aí. Obrigado, Nortão de Minas, na sintonia. Quem também tá ligado, a turma do sul de Minas. Triângulo Mineiro. Alô, você em Araxá. Alô, Uberlândia. Uberaba, terra boa toda a vida. Vamos fechar essa primeira hora do nosso programa com Donizete cantando? Vamos. Essa canção marca a vida de muitas pessoas. Você pede, a gente toca aqui na Itatiaia. Daqui a pouquinho tem orações de fé. Já já a segunda hora do nosso programão. Agora 4:59 na Itatiaia.

0: transmissão, como é que é a Tecaté, do mesmo? Como é que é? Quer telefone? Aí, ó. Vai, Lorival. Aprendeu agora? Não, Lorival. Coitado de fundo pra adivinhar essa música, 5 horas e 2 minutos. Sebastião Rodrigues, tá ligado comigo? Forte abraço, Tico Francisco, Dalmo Lima, toda a turma em Pará de Minas, os cruzeirenses todos da sintonia com a gente aí. Obrigado por esse carinho, por essa grandiosa audiência. Ô Sérgio Pacheco, um abração pra você também, amigo. Muito obrigado, Vinição de Castro, um abraço pra você, abraço pra minha esposa Janine, pra galera da Olympus Turismo, já estamos na rota, é o Dunga, lá do Petrolândia, enfim, um abraço bem especial pra todos vocês, chegou aquele momento mais que especial, é um momento de reflexão, orações de fé na Itatiaia.
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2: Andrew Solomon diz que a depressão é o parasita que suga o verdor da alma. É como vestir uma roupa de madeira e engolir o próprio funeral. A depressão é uma dor profunda que dói não apenas no corpo, mas sobretudo na alma. A depressão obscurece nossos olhos, rouba as nossas forças, tortura nossa mente, desidrata os nossos sonhos e nos aprisiona no cárcere do medo. A depressão tira o chão dos nossos pés e nos impede de ver uma luz no fim do túnel. A depressão é uma doença que atinge pessoas de todas as faixas etárias, de todos os estratos sociais e de todos os credos religiosos. Há muitas pessoas que, ao passarem por esse vale escuro, flertam com a morte e pensam em desistir da vida. Não é que essas pessoas desejam morrer. Elas julgam que a vida é mais amarga do que a própria morte. Mas existe uma esperança para as pessoas que lidam com o drama da depressão. A cura para a depressão. A depressão tem seu ciclo e vai passar. É preciso buscar ajuda médica, emocional e correr para os braços de Deus, onde é uma fonte de esperança. Você pode orar como salmista: tira, Senhor, a minha alma do cárcere. Você pode sair desse calabouço, você pode deixar para trás esse vale escuro e ver o sol do amor de Deus brilhando sobre a sua vida.
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0: Muito bom dia para você que se liga aqui na 94,5. Eu sou Maurinho Moraes e tô chegando por aqui já para te fazer companhia nessa manhã, manhã de quarta-feira, meio de semana, e a gente aqui, ó, juntinho na melhor
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0: Quarta-feira, 17 de junho do ano de 2026. Parabéns para você que tá completando mais um ano de vida hoje, viu? Receba aquele abraço apertado do nosso amigo Maurinho Moraes, que sou Joy. bom dia, gente! Bom dia para você da cidade, bom dia para você do campo, bom dia para você do volante, bom dia para quem acorda na madruga e se liga na 94. Eita, nós, vamos juntinhos, até logo mais. Até às 9 horas da manhã, eu daqui, você daí, onde quer que você esteja. Mas todo mundo na 94.
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0: Olha, agora são 5:08. Gente, 5:08. A gente já vai. Vamos dar ainda aquele pontapé inicial. Tem alguém no telefone já pra. Tem gente atender? Deixa eu saber se tem alguém aqui. Alô, bom dia. Oi, Françoelen, como é que você tá? Bom dia. Que coisa boa. Françoele, eu não perguntei, você tá morando onde aqui em Araxá? Ah, no bairro Boa Vista. Abração pra toda a turma aí do bairro Boa Vista, é adjacência, né? Povo bom, povo bacana. Ô, minha amiga Françoele, qual vai ser o louvor de hoje? Eu cuido de ti. Tá certo. Música boa. Pode oferecer Eu Cuido de Ti. A Maria, ela visitou a gente aqui ontem, teve aqui ontem, eita, gente boa demais, viu? Não, não, vai ter o prazer de conhecer, baixinha, mas pensa numa mulher que é gente boa, tadinha, vem cá, a gente chegou com a sacolinha, custando a carregar a sacolinha, vem cá trazer, trouxe um bolinho pra gente, trouxe umas quitandas, obrigado, viu, Maria, beijo no coração, ó. Não, ela é muito bacana, ela é muito bacana. Assim como todos os ouvintes aqui, o pessoal que é muito bacana, o pessoal que tá sempre ligadinho com a gente, você que participa todas as manhãs com a gente, pedindo os louvores, né, que muita gente gosta, isso é importante. A galera, é isso aí, a turma da madrugada. Ó, então tá aqui, Eu Cuido de Ti, deixa eu ver quem vai cantar pra gente essa aqui, tanta canção e louvor. É, vamos nessa aqui, Eu Cuido de Ti, canção e louvor. Pronto, tá aqui, já ajeitei aqui, daqui a pouquinho a gente ouve, tá bom, minha querida? Um abraço, cidade! Dá gosto de ouvir. Meu amigo Bill já tá lá ligadinho também, ó, já enviou mensagem ali pelo Zap Zap, abração pra ele, a turma toda lá no Parque das Acaças, a galera lá da portaria, o Gilmar José já tá sintonizadinho também, né, Gilmar? Fala comigo aí, Gilmar.
3: Bom dia, Mauro Moraes.
0: Bom dia.
3: Tá as coisas. É, Maurinho, gostei de botar no seu aqui, mas botei.
0: Mas vou botar na égua, velho.
3: Entrar no seu aqui agora.
0: Deus é mais. Que vídeo que é esse aí, Gilmar? Que vídeo que é esse?

0: Ai, ai, ai. Gilmar arruma cada um, só. O Ivan tá ali, a Sandro, Nadim Martins, o Primo Motovani, a Márcia. Bom dia pra essa turma, boa galera da madruga. Olha a hora na cidade, gente. Olha a hora, olha a hora. 5:11 agora, 5:11. Tem aquele jeitão cafezinho, né, gente? Tá doido. Alô, bom dia? Bom dia. Ô, minha amiga Eva, bom dia. Como é que tá as coisas por aí? Tá frio hoje, hoje tá um pouco mais frio, né? 13 graus aqui em Araxá, viu? No momento. Oh, não, eu acordei de madrugada lá pra vir pro trabalho e, bom, dentro de casa já não tava aquela coisa. Quando eu saí pra fora, vai, credo, o negócio hoje tá frio de ver de verdade.
1: Ai, credo!
0: Esfriou bastante, né? E ontem eu percebi que poderia esfriar. O pessoal das antigas falava que quando o céu fica parte avermelhado, pode ter certeza que vem frio por aí. E com certeza, e aconteceu, né? Fala comigo, qual vai ser a música de hoje? Os Quatro Cantos da Casa. Música bela essa aí, viu? O Wellington Menezes, que gosta muito dela. Os Quatro Cantos da Casa. Pode oferecer. Opa, muito obrigado. Daqui a pouquinho a gente solta esse modão pra vocês aí, tá bom? Um abraço. Ah, deixa eu te perguntar antes aí, como é que foi a feirinha lá? Foi bem? Você não foi, não?
2: Não, choveu muito.
0: Ih! Ai, ai, ai. É Evelyn é a que tá morando aqui. É, mas que tadinho, o que aconteceu com a menina, gente? Ah, não, pô. Ih, ai, ai. Para, cadeirudo. Você para com isso, é lá de ser atrevido, você não sabe de nada. Ô, oh, cidade. Aí, ó. O que você quis insinuar com isso aí, cadeirudo? Você tá ensinando que a menina tá esperando um bebezinho? É esse negócio, né? Você não sabe da vida dos outros, você para com isso. Arruma uma igreja à toa pra gente aqui. Ei, ai, ai. Tem base que você não. Vagabundo. Deixa eu ver quem é. Ô, tem mais gente pra falar com a gente aí? Tem mais gente chegando. Deixa eu ver quem tá aqui. Alô, bom dia. Ô, Maria. A Maria da Quitanda. Bom dia, minha amiga Maria. Que eu gostei demais de receber você aqui hoje. Foi uma surpresa boa demais, senhor. Até não, baixinha, gente. Eu falei, gente, pra tirar a foto com ela, eu quase fiquei de joelho aí. Para. Não. Mas é gente boa demais, da conta. O que é? Pra ter, a altura não é das mais altas, não, mas o coração é enorme. Coração não cabe no peito. Grande Maria. Não, sou baixinho, só. Ai, pra você ver, Maria, mas ó, foi muito bom receber você aqui. Faça essa surpresa de vez em quando, chega pra cá. Ah. Ah, não, mas não é tão longe assim, não, hein? Vê, qualquer hora dessa aí, seja bem-vinda, viu? Assim como os ouvintes estão ouvindo a gente nesse momento, quiser passar por aqui, chegar por aqui, trocar um dedinho de prosa, pra fazer um agrado pro Maurinho, né? Pode vir. Turma aqui é bacana, né? Turma aqui é boa, bacana demais. Turma é bacana, todo mundo fez uma festa com a Maria quando chegou, ela chegou aqui. Ei, ai, coisa boa. Maria, pede uma música, querida, vai lá. Nossa Senhora da Aparecida. Bruno Marrone, tá certo, eu vou ajeitar aqui já, ó. Nossa Senhora Aparecida. Pronto aí, vou ajeitar aqui. Aham. tá certo, Mari. Uhum. Pra turma da madruga, a turma que acorda cedo. Valeu, minha querida. Ó, gente, você escolheu uma música? Ah, já é Nossa Senhora. Bobê, já ajeitei aqui. Olha, um forte abraço, cidade. Beijo do coração, Maria. Ei, Maria, gente boa. Olha, hoje tem aniversário na cidade, aniversário do nosso querido amigo seu Agostinho. Seu Agostinho lá da venda, lá no Parque das Acácias, recebendo um abraço aqui de toda a família, de toda a galera lá do Parque das Acácias, viu? Ah, seu Agostinho, abraço pro senhor. Ó, e tem o Bilco que tá mandando aquele abração pra ele também, né?

Trio Parada Dura, a Último Adeus. Opa! 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Olha, trazer uma informação aqui, olha, para o ano de 2026. Camaru 2026 terá etapa do

Campeonato Brasileiro de Montarias em Touros. Muita coisa legal, hein? Muita coisa legal vai acontecer no Camaru, mas para você eu quero trazer agora a cotação da arroba do boi gordo em Minas Gerais. Olha, varia entre R$315 a R$330. Alô, meu amigo David, tá sempre querendo cotação aí, tô trazendo para você, hein? Olha, o boi gordo tá valendo aí entre R$325 a R$330. A vaca gorda, R$300 a R$310. A novilha, entre 300, deixa eu ver como é que tá aqui. Olha, a novilha tá entre 310 e 320. No Triângulo Mineiro, olha o boi gordo tá sendo vendido aqui no nosso Triângulo Mineiro de 324,50 à vista e a prazo, valor de R$328. Em Belo Horizonte, 326,50 à vista a R$330 a prazo. Agora no norte de Minas, está entre 316,50 à vista, arroba do boi gordo, e 320 a prazo. No sul de Minas, 321,50 à vista, a 325 a prazo. Isso depende muito também da negociação, viu? 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

0: 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Ó, meu recanto, meu paraíso, Goiânia e Paranaense passou por aqui. Passou por aqui também Mundo Velho, Não Tem Jeito, Tião Carreira e Pardinho, Menino da Porteira, com o Luizinho e o Limeira, né? Falando de Luizinho, o Luizinho tá participando com a gente ali, ó. Deixa o Luizinho falar ali. Fala aí, Luizinho, o que que tá acontecendo, Luizinho?
1: Ô, Maurinho, bom dia.
0: Bom dia. Tudo bom? Bom também,
1: Luizinho. Vou dar música pra nós aí, se puder, as águas de São Francisco, oferecer pra minha esposa,
0: Luizinho, Valéria, pede essa também, né, só?
1: Maria, Zé Roberto, Consuelo, Leon, o Marquinhos, meu irmão, que tá te ouvindo também, pro Giovanni, o outro Giovanni tá lá na Pratinha. Ô, Maurinho, agradecer o Torresmo aí, ó. Deu uma lisada boa na estrada da Antinha aqui, cara. Eu? Graças a Deus.
0: É, ótimo.
1: Agradecer ele. Falou?
0: Agradecer um a toda a equipe lá.
1: Deu uma melhorada nossa, boa aqui pra nós.
0: Nosso amigo Osmar, né?
1: A turma toda da prefeitura aí.
0: Certo. Falou, Luizinho, agradecer lá o Osmar, o Torresmo, toda a equipe, patroleiro, né? A equipe que fica por conta aí daquele talento nas estradas, estão fazendo um trabalho fantástico. Ontem mesmo o secretário Osmar entrou em contato comigo e falou: Maurinho, nós vamos disponibilizar uma equipe para estar executando um trabalho lá na estrada da Antinha. Parabéns aí, viu? Agradecer também aqui a turma da Copasa, também, que teve ali na Avenida Vereador João Sena, onde eu acabei fazendo pedido aqui ao vivo, né, por duas vezes, para que eles pudessem dar uma olhadinha ali próxima rotatória da João Paulo II com a vereadora João Sena, na rotatória também, juntamente ali com a Avenida Amazonas. Eles fizeram um serviço ali, tinha uma parte descoberta sem asfalto, além de estar causando um transtorno ali no comércio, estava causando também um transtorno ali no trânsito, né? Carros escorregavam quando estava, esses dias que estavam chovendo. Então, acabou acontecendo alguns episódios lá, mas o pessoal foi lá, fez um serviço bacana. Obrigado, viu? Turma da Copasa, Delmedes ali, eu falei com o Delmedes, não, vou conversar com a turma aqui, o povo que é bacana, e é bacana mesmo. Obrigado, viu, gente? A turma da Copasa aí. Conversado, né, gente? A gente já quer começar e brigar e discutir, tudo. Não adianta não, Foi lá, eu troquei uma ideia com o pessoal aqui, rapidinho, se for lá, deram um jeito, coisa boa, né? Eita, nossa moda é boa. Olha o jacarezinho também, apareceu ali, rapaz. Ah, jacarezinho, onde você tá, menina? Onde você tá? Cadê? Deixa o jacarezinho falar. Jacarezinho, se não falar não, ele fica na tristeza danada, rapaz.
2: Bom dia, minha joia, como é que tá? Um ótimo dia
0: bom
2: pra
0: demais,
2: nós,
0: hein? Foi bom dia. Nome,
2: com Deus, minha família, Torres, Bruno, Cilim, meu coroa de Soduário lá na Dora. Tô com a coisa de errada e não dando certo. Tá, sua voz tá saindo beleza, mas que você põe música, áudio, ou telefone aí, não tá dando certo não, hein? Tá muito baixinho.
0: É justamente.
2: Arruma aí pra nós. Manda um abraço aí pro seu Agostinho da venda aí também. Depois nós vamos lá beber pinga. Tudo de bom!
0: Realmente, tem um negócio estranho aqui, rapaz. Tô percebendo aqui, tô dando um jeito aqui, ver o que eu consigo fazer aqui. Tá bom? Valeu, Jacarezinho, pela dica, viu? Obrigado mesmo. Pessoal aí, se estiver notando aí que o som não tá legal, não avisa nós aqui, gente. É, a gente fica meio aqui no retorno aqui, não dá pra saber o que tá acontecendo aí do outro lado aí, tá bom? Ó, 3662-6030, tá ali liberado, você liga, participa com a gente ao vivo. Olha, a minha amiga Carmen também tá ligadinha, já tá trabalhando, né? Ouvindo aqui a Cidade FM, deixa eu mandar um abraço pra ela aqui, ó. Bom dia, Maurinho, coloca meu nome no Encontro com Deus, os filhos Samuel, Marcos, Paulo, Ana, Carolina e todas as minhas netas. A Pedrina Alves tá lá acompanhando a gente, Juliano Rocha, a Dona Tereza. Fala, cadê o áudio da Dona Tereza aí?
3: Bom dia, Maurinho, tudo bom com você?
0: Tô bem, Dona Tereza, graças a Deus.
3: Que saudades de vontade de falar com você.
0: Pega o celular e liga pra cá, Dona Tereza. Puxa, pega o celular.
3: Não. Tô te ouvindo todos os dias, mas não tem jeito.
0: Oh, meu Deus do céu.
3: Fica com Deus, bom dia, menino.
0: Bom dia, Dona Tereza. Bom dia. Quem tá ali também falando bom dia pra gente é o Luiz, lá da Madeireira. A Salete também tá aqui acompanhando a gente.
4: Maurinho, bom dia. Eu, a Salete. Maurinho, coloca o nome da minha família, eu encontro com Deus, por gentileza. Coloca. Que é a Silvana, minha filha, a Sabrina, minha filha e meus três netinhos. Vitor Hugo, Ana Juliana, Carolina. Um bom dia, fico com Deus.
0: Valeu. O Wellington Menezes tá ali com a gente também. Ó, vamos tocar uma moda aqui. Deixa eu ver, cadê o esquema aí? Ajeita pra nós lá pra tocar uma moda aqui. Vai lá, vai pro lado de lá. É boa essa moda aí? Rapaz, se for ruim, nós vamos discutir agora. Não, princípio não. Quer saber de princípio, não. Quer saber de moda. Cadê? Cadê a moda boa ali pra nós ali? Ajeita lá aquela cadeiruda, aquela. Alô, Michele, a Michele tá, apagou a mensagem. Quem é? O Guilherminho?
5: Ô, Guilherminho. Bom dia, Mauri Moraes. Leão por cá, Mauri.
0: É o Leão. É o Leão.
5: Nosso nome em conteúdo da minha família, da sua família. Família do Luizinho, da família do Marquinho aí, ó. Do irmão do Luizinho. Meu tio Arley, tio Jefferson. O Arley, o Zezão. O Eduardo Leiteiro, Eduardo Davan, toda a galera aí do Rolante Grande, bora que bora. Bora agarrar, né? Ou tá mesmo, tá abaixo mesmo. Na hora que você atende o telefone pra falar aí, o retorno pra nós, sei lá como é que fala, tá mais baixo mesmo. Positiva, bora agarrar.
0: É, tô notando aqui que o som não tá legal, não, viu? Daí assim, daqui a pouquinho a turma tá chegando pra cá. Me dá uma assistência aqui. Olha o Joaquim ali, ó, meu amigo Joaquim do Catarata.
6: Bom dia, meu amigo Maurinho Moraes. Toca uma boa pra nós aí, bora, bora com Deus, hein? Mais um dia abençoado por Deus. É, tem uma do Silveirinho aí. Toca uma moda boa pra chamar pra esse povo aí da manhã aí. Olha essa aqui, encontro com Deus aqui pra galera da Catarata dos Anetos, os Enxada Molada. E toda a minha família também. Alô, com Deus, meu parceiro.
0: Alô, a Michele Ariane enviou pra gente uma mensagem. Vamos ver se a gente consegue ouvir a mensagem dela ali também. Vamos lá.
7: E aí, Maurinho? Bom dia.
0: Bom dia.
7: Aqui é a Rafaele, do Jardim dos Oliveiras.
0: Oi.
7: Eu tô indo pra escola, tô arrumando pra ir pra escola.
0: Ó, coisa boa.
7: É, eu queria pedir uma música. Pode ser qualquer uma do Mirosmar.
0: Do Mirosmar?
7: Eu farei isso pra todo mundo que estiver ouvindo. Pro meu pai, pra minha mãe, pro Volante Grande, pra todo mundo. Tchau, obrigado.
0: Tchau, bom estudo, gatinha. Assim como ela, várias crianças já acordaram, estão se ajeitando pra sair pra escola, né? Coisa boa. Deixa eu ver, daqui a pouquinho tem o Mirosmar. Olha o Guilherme, agora o Guilherme apareceu mesmo. Fala ali, Guilherme.
8: Bom dia, bom dia, bom dia com Jesus.
0: Amém.
8: Moraes. Guilherme por cá, meu amigo. Maurinho, esquece não, coloca meu nome, seu nome, das nossas famílias, né? Do Charlin, do Luizão, da Cidinha, do Vanderlei, da dona Dalci, do Leão e toda a família, do Aurélio Todinho, do Biloquinho, da mãezinha dele. Do Ganizézinho e da mãezinha dele.
0: Uhum.
8: E de todos os ouvintes aí da 94,5, meu amigo. Que Deus possa dar uma quarta-feira muito abençoada, com muita graça e muita paz pra nós. O resto nós corra atrás, né, meu amigo?
0: É daquele jeito,
8: né? E se der, você toca uma pra nós aí, do João Mineiro e Marciano.
0: Tá bom.
8: Pra nós começar essa quarta-feira daqui
0: é
8: naipe.
0: É, eu já conheci
8: e
0: a
8: bora pra cima e pra baixo, você já sabe, né?
0: É daquele jeito.
8: Cacinha, né? Cidade, dá muito prazer e gosto de ouvir.
0: Falou, meu querido. Falou, então. Ó, daqui a...

6 horas, 2 minutos agora.

Cidade FM, dá gosto e muito prazer em ouvir, hein? Parece que agora melhorou aí, né, gente? Agora deu certo, hein, gente? Agora ficou bom? É bagaceira, gente. Bruno Marrone, Nossa Senhora, 6:08. Vamos ouvir mais essa aqui, daqui a pouquinho a gente vai pro nosso encontro com Deus.

0: tá aí Teodoro e o Sampaio e os quatro cantos da casa. Agora, 6:11 aqui pela cidade.
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0: Pode conferir, 6:12.
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0: Dá gosto e prazer em ouvir a cidade. 6:15 dessa manhã de quarta-feira, hoje dia 17 de junho do ano de 2026. E eu vou fazer aquele convite que eu faço todas as manhãs para você que me acompanha aí pelo seu rádio, pelo aplicativo, para que possamos atrairmos aquela energia positiva para o nosso dia. Eu te convido para elevarmos os pensamentos ao Pai, a Deus, e agradecer por estarmos juntos, por esse dia que Ele nos proporciona, pelo milagre da vida. Sejam todos muito bem-vindos ao nosso Encontro com Deus.

Que a graça e a paz de Deus esteja conosco e com as pessoas que amamos nessa quarta-feira, meio de semana. Olha, comece o seu dia com o coração em paz. Entregue suas preocupações a Ele e confie que o seu amor cuidará de cada detalhe. Estou falando de Deus. Pode entregar. Sinta-se à vontade a entregar realmente a sua vida, o seu coração para Deus. Para renovar nossas forças, eu trago para você aquela mensagem de otimismo, de positividade. Eu sei que muitas e muitas vezes a gente acorda meio desanimado com muitas coisas, né? A nossa vida hoje é uma correria danada, tantas coisas acontecendo. Como muitas pessoas dizem, vivemos nos 2x, né? Dos vídeos, sempre acelerado. Mas a gente tem que lembrar de tudo e nunca esquecer. A gente tem que estar sempre agradecendo. Sempre agradecendo a Deus por Ele nos proporcionar um dia de cada vez, nos proporcionar a saúde para lidarmos com situações adversas e irmos atrás do pão de cada dia. Eu desejo então de coração, bom dia. Não é só, não são só apenas duas palavrinhas, mas é sim desejar que você realmente tenha um dia repleto daquilo que possa encher o seu coração, a sua vida de abundância e de coisas boas. Que a paz de Deus inunde a sua manhã e renove as energias. Olha, se Deus está conosco, tudo pode dar certo. Muitas vezes as coisas não dão certo porque a gente quer fazer tudo do nosso jeito, do nosso tempo, e não é assim. Deixe nas mãos de Deus, faça a sua parte. Não é que você tem que ficar parado esperando as coisas acontecerem. Vá em busca dos seus sonhos, dos seus ideais, de resolver as suas situações, mas peça a Deus para que possa interceder por cada atitude sua. Não se preocupe com amanhã, se preocupe com hoje. Deus, olha, Deus já está lá preparando o amanhã para você, mas você tem que levantar, é agora, da sua cama, dessa cadeira que você está sentado aí às vezes, da sua zona de conforto, e correr atrás dos seus ideais no dia de hoje. Hoje é o dia mais importante da sua vida, da nossa vida. Que a alegria do Senhor seja a sua força hoje. Esse é o dia que o Senhor fez, então que possamos agradecer a Ele por mais essa dádiva. Se você está me ouvindo, é porque você está vivo. Se você está me ouvindo, é porque Deus te deu o dom de ouvir. Muitas pessoas não podem ouvir. Umas não enxergam, outros têm alguma deformidade, não podem fazer algo. Então agradeça só por você estar vivo. Um dia a gente entende a imensidão existe na palavra tempo. Aprende a enxergar a vida como ela é realmente. Com todas as suas curvas, campos frescos e caminhos pregosos, entende que sorrir é o melhor remédio. Aprende a valorizar as miudezas e finalmente se debruçar sobre a janela nos dias com paz no coração e olhar de esperança. Descobre, enfim, que espalhar amor é alargar os horizontes da alma. E isso é lindo. É a mensagem que a nossa amiga Ronilda Moreira deixou pra gente. Dá para concluir nesse texto que ela enviou pra gente, que a gente deve dar mais valor às coisas simples da vida, começar a enxergar a nossa volta, ver o quanto Deus tem feito de bom para nossa vida, né? Quanto Deus é maravilhoso. Tá amanhecendo. E Ele sabe tudo, né? Sabe todo o ciclo que tem que acontecer. Sabe o momento certo da chuva, do sol. Nossa, Maurinho, mas acontece tanta coisa assim, adversas. Mas tá ali para acontecer, Deus sabe tudo.

0: Olha, um dia abençoado começa quando escolhemos colocar Deus no centro da nossa manhã. Por isso, receba a bênção, o poder de Deus. Deixe Deus renovar a sua fé, acalmar o seu coração e lembrar que Ele é o caminho. É, e tá o caminho que tá sempre ali, ó, na nossa frente pra gente seguir. Às vezes a gente se desvencilha, né? Se desvia desse caminho. Ele é a nossa força, é a nossa transformação. Que a graça e a paz de Deus esteja com todos nós.
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0: graça e a paz de Deus esteja conosco nesse novo amanhecer. Obrigado, Deus, pelo milagre da vida acontecendo para mim, para todos que estão nos ouvindo nesse momento. Que o Senhor possa chegar lá naquela casa onde tem coisas acontecendo, que as pessoas não estão bem, que o Senhor possa levar a sabedoria para as pessoas lidarem com qualquer que seja a situação, que o Senhor possa levar a cura para essa pessoa que está me ouvindo nesse momento e está sentindo alguma dor, está debilitado, está doente, está acamado, que o Senhor possa levar o emprego para aquele pai de família, aquela mãe de família que está nesse momento desesperada, porque começou a faltar coisas dentro de casa, até mesmo o alimento, que o Senhor possa levar o alimento, o emprego para essa pessoa, Pai. Que o Senhor possa levar tudo aquilo que cada um sabe que está precisando agora, Pai. Eu sei que o Senhor vai fazer milagres nessa manhã. Eu sei que o Senhor vai trazer pessoas lá do fundo do poço de volta a ver a vida de uma maneira diferente. Que a graça e a paz de Deus esteja sobre a vida de todos nós, assim eu peço. Sobre a minha vida, a vida da minha família, de todas as pessoas que eu amo, Pai. A vida de cada ouvinte.
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0: Assim agradecemos na graça e na paz de Deus. Bom dia, Maurinho, que é o Leonardo. Coloca ali o meu nome, tá? Da minha família, das minhas princesinhas, né? Minhas netinhas Ágata e Ayla, no nosso encontro com Deus. O Edgar tá aqui, olha, coloca o nome de toda a minha família, família Silva, o amigo André, a turma da Gael, todos os ouvintes aí no nosso encontro com Deus, que temos uma quarta-feira abençoada. A Maria Faria, manda um encontro com Deus pro Juninho, a Jéssica, o Iago, a Arthur, Yasmin, Isadora, toda a minha família. A Gisele Silva, Maurinho, o encontro com Deus pros meus filhos, Maria Fernanda, Pedro Lucas, o esposo Pedro. Alô, Magda. A Magda tá aqui, olha, oremos pela paz do mundo, nos lares, nas cadeias, presídios, penitenciárias, animais abandonados e maltratados. Senhor, manso e humilde, fazei o nosso coração semelhante ao vosso. Ronildo Moreira e toda a família, a Márcia pede por ela, a família toda, o pessoal que mora lá pertinho do Estrela d'Alva. O Dênio, Maurinho, coloca o nome aí da minha esposa Fernanda, os filhos Luiz, Felipe, Ana Luísa, minhas netinhas Ágata e Ayla, minha mãezinha Leia, nas orações de hoje e sempre. Que Deus siga nos abençoando, protegendo sempre, amém. Alô, Silvinho da caminhonete, toda a família com a gente, a Rose e toda a sua família. Quem tá com a gente também, olha, Maurinho, Deus nos abençoe, tá? Que esse amanhecer chegue ao seu coração como um sopro de paz, lembrando que Deus continua cuidando de cada detalhe da sua vida. Antes de olhar para os desafios, olhe para o céu com fé. Antes de se preocupar com o que falta, agradeça pelo que já existe. A gratidão abre portas interiores, ilumina pensamentos e transforma até os momentos. Amém. Põe o nome de toda a minha família no nosso encontro com Deus dessa quarta-feira. Dilmair Souza, Adelaide pede por ela, pelas filhas, a família toda, Tiago Silva e família, a Cristina e toda a sua família, Juliano Rocha, seu pai, a família toda, um ótimo dia. Ô Maurinho, um dia abençoado para você, para sua família, peço oração para minha família e para todos da escola de aplicação Lélia Guimarães, para Michele e o Givago em especial. Quem participou com a gente foi a Rosmilene, a Valéria Furlan em família, a Vovozona em família. Não esquecer que do Tonho do Doce, ô Tonho, não teve como ouvir seu áudio antes, não, daqui a pouquinho a gente

0: ouvir ele, tá bom? Deus abençoe você, todos os amigos, toda a turma que ele sempre coloca aqui no nosso encontro com Deus, a dona Tereza, seu Cornélio e família, a vovozona e família, o Lúcio Lopes, o meu amigo Marcão, né? O Marcão lá dos tomates, né? O Marcão lá da hortaliça, o Marcão da cachaça, casarão e família, o Bochecha, que ó, pede para eu colocar o nome da Mara Unice, da Ana Lara, de toda a família, dos amigos Jader, a Nilza, a Maria Gabriela, a Dani, Wesley, a Natália, o Felipe, Maurinho, já aviso o pessoal, muito cuidado lá na rotatória do Pão de Açúcar, que tem óleo próximo lá, né? A gente não quer que aconteça acidente com ninguém. Óleo caído na pista, próximo à rotatória do Pão de Açúcar. Ah, quem também é a Carla Prado, tá aqui pedindo por ela e toda a família também, o Giovanni Moura e família, quem tá ali, o meu amigo Ed Carlos, lá no Alto da Serra, ouvindo a gente, aquele abraço para você, todo o pessoal aí trabalhando, pessoal da zona rural, né? Turma do campo, Robson Frazão, dona Lúcia Descabelada, dona Divina lá no trailer e família, Fabiano Biloca, a mamãe Maria Helena, a Luciene, né? A Preta, a Ana Vitória, a Ana Beatriz, alguém especial, Daniel Augusto, pede aí pela Fatinha de Souza, lá no bairro Vila Estância, pelas irmãs dela, né? Ah, não, as irmãs dele, a Deise e a Denise, lá no Pão de Açúcar, o Guilherminho e toda a família, o Antônio Carlos Fernandes também acompanhando a gente ali, enviou um áudio pra gente, Deus abençoe ele e família, o Romildo, lá pertinho de Pratinha, família Martins, família Carvalho, esposa Jaine, o Joaquim, do Catarata e do Zoanete, a família, todos os amigos, família, quem tá ali também com a gente, quem é o Leon, a Françoele, a Salete tá com a gente, a Eva, também o Alex, estão lá acompanhando a gente, é, a Pedrina Alves e toda a família, a Carmen, pede para eu colocar o nome dela, dos filhos Samuel, Marcos Paulo, Ana Carolina e das netas, meu amigo Jacarezinho, a Leandra, a Vanusa, sua mamãe, seu pai Jacaré, a família toda e a galera da rodagem, quem tá aqui, o Luiz lá da Madeireira, né? Wesley Cabral, alô Cabral, a turma de Biá, o Emerson Bill, todo o pessoal no Parque das Acácias, especial o seu Agostinho pelo aniversário dele hoje, o Gilmar José, lá de São Gotardo, graça e paz na sua vida, o Ivan, também todo o pessoal lá de Itaipu, o pessoal do Sonho Azul, o pessoal que tá acompanhando a gente lá Nantinho, o pessoal da Argenita, pessoal lá no Alto da Serra, alô seu Elias, né? Tem também seu Elias Bigode, toda a família, o Itamar, pessoal da Boca da Mato, pessoal lá em Tobatinho, pessoal que acompanha a gente lá em Catiara, alô turma de Autolândia, pessoal, quem mais tá ouvindo a gente? Pessoal de Patrocínio, Patos de Minas, Perdiz, Pedrinópolis, Santa Juliana, pessoal de Sacramento, alô turma, Alívio Divino também tá acompanhando a gente, minha amiga Iselena, o Abadi, toda a família, pessoal lá em São Paulo, o Dudu, a Marisa também lá estão acompanhando a gente, a Ilma Almeida, o Zete, a Angélica, nosso amigo Adriano Luiz, o Alan Gaspar e família, alô Vanildo Fagundes, o Igor Leonardo, a Jocássia Costa, Pedro Henrique, a turma dos carros de aplicativos, a Thaís Fernandes, a Cláudia Ângela, nossa amiga Joana, a turma lá do Gambrazá, a dona Roseli, tá sempre ligadinha com a gente, o Bitinho, a Beatriz, o Xandinho também tá lá ligadinho com a gente, nosso amigo aqui, ó, Lequim, alô Lequim, da F-250, o Cássio Borges, muito boa tarde, o Elvis, lá da Rodovia Araxá-Patos, grande Elvis, a Edi, o esposo, o Lucas Leonardo, o Robério Magalhães, a nossa amiga Badia do Radinho Família, o Felipe Almeida, a galera da PAI, o Rodrigo, Renato, a dona Lázara, seu Dalberto, a turma lá do comercial Aeroporto, a Cida também tá acompanhando aqui o nosso encontro com Deus, Márcio Carioca, a turma da VG Placas e Brindes, a Rayane Machado, alô Rayane, aquele abraço, bom dia. Quem mais está com a gente? Olha, toda a nossa família Cidade FM, né, gente? Toda a nossa família Cidade FM com a gente aqui no nosso encontro com Deus. Erivelto Almeida, o Vaninha, a turma da carroceria, a Manu, Ricardo Pinturas. Quem mais está aqui, ó? A Carla, a dona Luísa, a família toda. A Gesilda, o Cleverson Gonçalves, o Emerson, a Tatiana, o Valdemir Simão, o Carlos Alberto, o Victalino, Rafael Souza, a Paula, a Renata lá no Santo Antônio, a Graia e toda a família também aqui no nosso encontro com Deus. Alô, Requeijão e família. Maurinho, como é que eu participo? Como é que eu coloco meu nome aí no Encontro com Deus? Envie sua mensagem 998-20-9450. Alô, Átila Tibúrcio. Ela tá lá ligadinha com a gente, tá ela, o esposo, né? O Emerson Frazão, a Mara Cristina, o Adelson pede por ele, né? Pelo seu pai Vandinho. Maurinho, sua tia Preta da UC, né? A Graciete, o Carlos, o Diego, a Ana Jussara, A você e toda a família, Maurinha, família Gerson, Wagner, Douglas, Giovanni, Carlei, Eto, Marcela, Padaria, Lucas e esposa. Alô, Vaguinho, a turma aí do Volante Grande. Maurinho, coloca aí, olha, o meu nome, Cláudio, e da minha esposa Cátia, meus filhos Pedro e Henrique. Alô, Guedão, alô, Latino, alô, Marcos Mota, pede por ele e toda a família Mota. Ô, Maurinho, tô aqui ligadinho, hein, tô aqui ligadinho. É o Rogério, grande Rogério. Alô, Tinininha. Nunca diga eu não consigo, diga sempre, tudo posso naquele que me fortalece, tá certa? Alô Marcela, alô Inácio, olha também os filhos Gustavo, Matheus, Ana Luísa aqui no nosso Encontro com Deus. Bom dia, Padre Reginaldo Manzotti.
1: Bom dia, queridos filhos e filhas. Que a paz do Senhor esteja com você, em tudo que você fizer. Seja no ônibus, no metrô, no carro, em casa. Vamos rezar e pedir Nossa Senhora, estenda seu manto. Dai-nos esta graça. Em nome do Pai, do Filho e do Espírito Santo. Amém. Jesus misericordioso, eu confio e professo na tua misericórdia. E é movido por este desejo que apresento neste momento de oração minhas preces, súplicas, mas principalmente minha ação de graças. Graças recebidas não por ser merecedor, pois tenho consciência que não sou digno, mas fruto de tua bondade e tua infinita misericórdia, Jesus. Louvado sejas por todas as bênçãos derramadas. Jesus, o dia começa. Entrego todo este dia pedindo a vossa misericórdia. Fortalece-me, ajude-me no discernimento, e mesmo nos momentos de dificuldades, que a vossa misericórdia seja maior que os problemas. Quero colocar, Senhor, este dia diante de teus olhos. Quero apresentar minhas queixas, dificuldades, sofrimentos, unindo-me a todas as pessoas que sofrem e que confiam no teu poder misericordioso. Jesus, movido pela misericórdia, acolheste as multidões. Tomado de compaixão, atendestes a todos e a cada um, libertando-os, curando-os. É por isso, Jesus, que coloco o dia de hoje, cada passo, cada decisão, cada agir, movido pela mesma compaixão, Senhor, atenda as minhas preces, escute os meus apelos. Jesus, acolhe de modo particular os doentes, os acamados, os que vão para a cirurgia, os que se recomendaram às orações. Misericórdia, Jesus, para com os desempregados. Misericórdia, Jesus, para os que estão em crise de matrimônio. Misericórdia, Jesus, para os que estão depressivos. Jesus, eu confio na vossa misericórdia. Pai nosso, que estais no céu, santificado seja o vosso nome, venha nosso vosso reino, seja feita a vossa vontade, assim na terra como no céu. O pão nosso de cada dia nos dai hoje. Perdoai-nos nas nossas ofensas, assim como nós perdoamos a quem nos tem ofendido. E não nos deixeis cair em tentação, mas livrai-nos do mal. Amém. Jesus, eu confio na vossa misericórdia. Bom dia a todos.
0: Bom dia, Padre Reginaldo Manzotti. 6:43, a reta final do nosso Encontro com Deus. Colocar o nome aqui do meu irmão Carudo, a dona Simone, a Maria Fernanda, o Alan, a Roberta, o Luiz Miguel. Esquecer que também do meu amigo Fred, o Fred Davan. Alô, seu Valsila da Casa das Linhas, o Rangel tá acompanhando a gente, obrigado. Cabelo de Betim, Rodriguinho, sua mãezinha e toda a família. O Batista, né? O Biscoito, lá na Rua Pará, o Claudinha Jata, Luciene, o Renato. O Gilson Black, alô, Tião Canelinha, lá na cidade de Biá. O Gilmar, lá no Borracharia, Leoni. A Eli Alves também lá no Cerrado, a turma lá do Cerrado acompanha a gente. Quem mais tá com a gente aqui? Quem mais? Quem mais? Alexandro, grande Alexandro, né? Alexandro, toda a sua família, Cezinaldo família, o Félix está lá acompanhando a gente. Deus possa nos abençoar. Ô Maurinho, que Deus possa abençoar a mim, a minha esposa e você também. Obrigado, viu, Félix? Obrigado, viu? Quem mais tá com a gente? O Gordinho Pedreiro tá lá, o Túlio Mecânico, o Paulo Rocha, o Tiagão, né? Tiagão, a turma lá da Oficina Fagundes. A turma do Fugitivos do CAPS. Ó, oh, falando em CAPS, se eu colocar o Beto da Van também, a turma lá do CAPS tá sempre ligado com a gente, a galerinha lá da PAI, o meu amigo Dudu, grande professor Dudu, aí é gente fina, de primeira qualidade, né? Grande Dudu, Dudu Rocha, Eduardo Rocha, dona Marlene Rocha, a Samanta, o Ravi, o Duduzinho, a família toda. Alô, Maximiliano Barbosa, que acompanhando o nosso encontro com Deus. Alô, Dalila, Dalila, Dalila Ricardo, a turma também lá no Sonho Azul. Alô, Flávio, alô, Júlio do Júlio Autopeças, a Kátia, meu amigo Lúcio, é, o Lúcio do Silmar Borges, o Júlio, não esquecer da Ângela, toda essa galera bacana que tá sempre ligada com a gente aqui no nosso encontro com Deus. Para finalizar o nosso encontro com Deus, trago aqui esse, cadê o louvor que ela pediu? Esse aqui. Eu cuido de ti. Então toca pra gente esse lindo louvor pra finalizar o nosso encontro com Deus dessa quarta-feira, meio de semana.

0: Alô, Dani, a Dani lá da Secretaria Municipal de Esportes e toda a sua família. Toda lá da Secretaria, aquele abraço pra todo mundo, hein?
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0: Alô, Fernanda Heloísa. Alô, Rodrigo Siqueira.
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0: Ô, Márcio Rosa. Alô, Cidão. Alô, Alessandro. Tia Magali,

Luizinho, Luizinho Leiteiro e toda a família. Alô Paraná, alô Mimosa. Alô João Jerônimo Neto. Alô Anete de Mambro e toda a família. Carla Almeida e família com a gente no nosso Encontro com Deus. Alô Maria Luísa, Cauê, Gabriel, Carlos Eduardo. Desculpa, Carlos Henrique. Finalizando o nosso Encontro com Deus de hoje. Amanhã tem mais, viu, gente? Amanhã às 6 horas certinho, 6 e pouquinho, a gente já vai estar começando aí, não vai ter atraso não, tá bom? 6:49 agora, continue na sintonia, não sai daí não, ó, pra você que tá indo pro seu trabalho, que Deus possa conceder a você um ótimo dia de trabalho, pra você que já tá trabalhando, ó, bom trabalho, bom dia. Fiquem todos com Deus. Não sai daí não, gente. É rapidinho, viu? É rapidinho. Só tomar um pouquinho de água ali. O Ivan já foi lá lavar, beber água na bica. Daqui a pouquinho também vai estar sintonizado com a gente.

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Juntinhos com você. 6h53. Elis Just, Insônia da Madrugada. Alô, Astinho!

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2: Agora são 6:56.
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7: 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Bora acordar pra vida, gente. Bora acordar pra vida. Agora 2 minutinhos, voltando para 7 horas da manhã. Alô, minhas amigas domésticas, estão ligadas no 94. As auxiliares do lar, a turma da construção civil, a turma que é a Pruma Cedinha. Alô, galera do volante. Bom dia pra vocês tudo aí. Cadê o bom dia pra essa turma, cadeiro? Aí, ó. E hoje é dia do kit faz-me rir. Oferecimento, é claro, do Super Três Irmãos lá na Praça do Cruzeiro. Tá fácil concorrer, é só enviar sua mensagem para o 998-20-9450, dizendo: ô Maurinho, eu quero ganhar esse kit faz-me ir lá do supermercado João Vitor na Praça do Cruzeiro. E vem acompanhado também uma cachaça lá do nosso amigo Marcão, lá da Casarão, é água que passarinho não bebe. Você pode ganhar, hein? Ó, vai linguiça, vai aquela linguiçinha pra você assar, fritar, fazer do jeito que você quiser e mais aquela água que passarinho não bebe. Quero participar, Maurinho, envie sua mensagem 998-20-9450. Alô, Dalila, Ricardo tá lá acompanhando a gente, a Pedrina Alves também tá ligadinha, né, Pedrina? Fala comigo, Pedrina.
8: Bom dia, Maurinho Moraes.
7: Bom dia, tudo bem?
8: Que Deus abençoe vocês aí na Rádio Cidade.
7: Amém.
8: Tô aqui pegando carona com as músicas.
7: Só música boa.
8: Que Deus abençoe vocês sempre.
7: Amém.
8: Bom dia, Maurinho Moraes. Tudo bem com vocês aí?
7: Ah, graça e na paz de Deus.
8: Cidade.
7: Tô tranquilo, tô
8: tranquilo.
7: Que Deus
8: abençoe vocês sempre. Tô aqui pegando carona com as músicas.
7: Ah, repetiu? Repetiu? Aí quem tá ali? Tia Magali.
9: Tudo bem?
7: Ô, Tia Magali.
9: Deu certo, ele toca um Rio Negro Solimões.
7: Daqui a pouco tem Rio Negro Solimões, tem Chitãozinho Chororó, tem Seu Amor Ainda é Tudo com o Marciano. Vai lá pra dona Tereza que pediu.
10: Coloca o nosso nome aí também, hein?
7: Ô, Guilherminho. Ô, Guilherminho.
10: Vamos ver se nós ganha essa.
7: Essa
10: toscana aí, essa cachaça aí. Tá. Bora pra cima.
7: Falou, David Pintor.
11: Bom dia, Maurício Moraes.
12: Quero participar desse.
11: Tô aqui pegando carona com as músicas.
7: Tá bom. Falou, meu querido. Tem mais gente.
2: tudo certinho. Coloque meu nome no sorteio.
7: Olha o Vanderlei, tá, Lemos.
2: Os três Lelei. Irmãos lá.
7: Falou, Lelei.
2: Ah, obrigado.
7: Maurinho, toca a música do Christian Ralph aí pra mim, né? Quero participar também do sorteio. Forte abraço. É a Luciene, daqui a pouquinho tempo. Porque agora tem o Mirosmar, né? Essa aqui, ó. No dia em que eu saí de casa, minha mãe falou, graças a Deus.
13: Ai, credo.
7: É, põe pra andar, põe pra andar.

0: devagarinho, só rupiou tudo aí, hein, Zô? Tá doido aí, Rio Negro São Limões e o Lençol Gelado, 77 agora.
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0: 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Pra você ouvir Cidade, 7 horas e 12 minutos agora. 7 horas e 12. Eu, Maurinho Moraes, e vocês até as 9 da manhã aqui pela 94. Ê, Maurinho, esse homem canta demais, Maurinho. Se tiver sorteio, me coloca no sorteio. A tia Magali que tá falando. Alô, Fatinha do Torresmo.
13: Bom dia, Maurinho Moraes. Como é que tá de frio?
0: Ah, deixa eu te 12 falar. Graus
13: primeiro,
0: agora.
13: Hoje vai ter torresmo.
0: Vai ter, vai ter.
13: Segundo, me coloca no sorteio.
0: Certo.
13: Terceiro, oferece essa música pra todas as minhas amigas, a Fernandinha, a Dona Divina, pra Helena lá no Morro Alto, tá? Pra Ivânia, pra todas elas, viu? Eu quero que você faz um favor de tocar Licor de Amor com Emílio Eduardo.
0: Com Emílio
13: Eduardo.
0: Ficou
13: maravilhoso. Ofereço pra turma aí da rádio também, viu?
0: Tá.
13: E pra você. Ofereço pro Rodriguinho, vai Licor de Amor pra você, viu, meu amigo? Bom dia.
0: Emília Eduardo, que ela falou, né, só Emília Eduardo. Alô, a Carmen quer participar do sorteio, Maria de Lourdes.
14: Bom dia, Maria Moraes, põe meu nome, minha família, tudo em conta com Deus, das minhas amigas, de todo mundo, viu?
0: Tá bom? Então pronto, então, abraço. Ao Fábio, bom dia, Maurinho, quero participar do sorteio. Ou a turma lá do Top Detalhes, estão sempre ligadinhos com a gente lá no Alvorada, né? Achou lá a música lá do Emília Eduardo lá, não? Procura lá, ué. Ela é antiga, hein, deixa eu ver, achou lá? Ali, tá ali? Então tá, daqui a pouquinho a gente toca ela. Ah, o Thiago Silva também tá ali ouvindo a gente, grande Thiagão. Mandar um abraço pro Leone, Liris, tá lá sempre ligadinho com a gente também, né?
15: Coloca meu nome no sorteio.
0: Ué, Thiago, coloca, tá aqui já, ué. O Emerson Bill quer participar. Vamos fazer o seguinte, toca uma do Mirosmar pra nós, pra aquecer esse frio. Vai lá, vai lá. Ai, ai, ai, quando a cabeça não pensa. É o som do Mirosmar e do Luciano, 7:14. Bom dia, gente.

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6: E ouve o nosso programa, claro, com Maurinho Moraes, nosso programa bom demais, que vai até as 9 da manhã. Falando isso, aquele galinho ainda tá aí ainda, cadê ele? Vem pra andar, ué, vai lá. Olha, 7:25, vaza, galinho, vaza. Olha a faca, hein? Olha a faca, hein? Pronto. Geraldo, como é que ele tá falando? Ah, vamos politizar, não, vou mexer com isso não, parceiro. Vou mexer com política agora não, hein? Deus é mais, é. Tá amarrado em nome de Jesus, hein? Não, agora não, hein? Tá doido, tá cedo demais. Deixa eu ver quem tá ali, quem tá ali, quem tá ali. Delícias dos Lamboia, né? 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Quem tá ali também? O Wagner. O que é que você quer, Wagner? O que é que tá acontecendo aí?
7: Bom dia aí, rapaziada. Ó, o pão. Bora, no café da manhã. Pau.
8: Bom dia, Maurinho.
6: Bom dia.
8: Paz do Senhor pra todos os irmãos aí, ó.
6: Todo amém, mundo. Amém, Wagner.
8: Hoje nós temos uma semana abençoada, quarta-feira fria, mas abençoada por Deus.
6: É, tá,
8: né?
6: Diminuindo a temperatura no vídeo ambiental, tô entendendo.
8: Mandou a moda evangélica pra nós aí.
6: Já passou um punhado.
8: Pra começar o dia agradecendo o Senhor Jesus aqui,
6: amém, Maurinho. A gente agradeceu. Alô, Oxinho, a gente tá sempre agradecendo, né? A todo instante a gente tá agradecendo. Ô, Maximiliano Barbosa, ele envia 536 mensagens pedindo a mesma música. A mesma música, Sérgio Reis com Zezé de Camargo, Sérgio Reis com Zezé de Camargo. Não falo o nome da música também não, tem que adivinhar. Ei, ai, ai, ai, todas as manhãs, agora que falou, aleluia, falou. Oferecer lá pra turma do Posto Max, daqui um bocadinho a gente toca essa moda, porque agora o Daniel quer cantar.

0: Titãozinho e Chororó, não desligue o rádio mais de maneira nenhuma, pode não. Maurinho, depois tiver jeito, Maurinho, toca Inevitável pra gente, a música é linda, rapaz, é Inevitável, é do Chitãozinho Chororó também, né? É linda, ou se você quer do Bruno Marrone, é do Bruno Marrone que tá querendo ouvir, é aquela, é inevitável te amar assim, é aquela lá, Cadeiro, é essa aí, mas vai tocar ela agora não. Não, agora não, que a gente tem o agro, né? Tem o agro na cidade. É, tem o agro na cidade. A gente tem que passar informações pra turma do agro. Daqui a pouquinho a gente ouve ela, tá bom, Cadeirudo?
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0: 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O que que você tem pra gente aí hoje, Cadeiro? De informação. Hã? O que você vai trazer? Ah, tá. Olha, o agronegócio enfrenta, né, um cenário de pressão nas margens, viu? Com a arroba do boi gordo em queda e a soja oscilando o mercado internacional devido a altas ofertas. Enquanto isso, o setor debate o pedido de suspensão de dívidas rurais e pressiona o governo federal por soluções em meio a alertas climáticos de geadas e frio intenso, principalmente no sul do país. Mas olha, vamos falar de boi gordo? Mas você já falou do boi gordo? Vamos falar então de que agora, Cadeirudo? Falar de quê? Ah, tá certo. Vamos falar da cotação então? Bora lá então trazer essa cotação para a turma que está ouvindo a gente. Bom, deixa eu falar agora para você da cotação, vamos ver se como é que tá a variação do milho. Olha o milho, a saca do milho vendida aqui, olha, é no Triângulo Mineiro, Alto Paranaíba, está em R$58,62. Teve uma alta de 0,7%. A soja continua aquela oscilação, teve uma pequena alta de 0,58%, está na casa dos R$119,49. O sorgo tá caindo. Olha o sorgo, hoje está no valor aí de R$49,98. Teve uma queda de 0,06%. Todo dia está caindo 0,06%, hein? O dólar aumentou um pouquinho, aumentou de 0,39%. Está na casa de R$5,09. Amanhã tem mais, amanhã não. Logo no decorrer do da programação da Rádio Cidade, tem mais para você, a Cidade no Agro.
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0: 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Olha, são 7h41 agora, o Pedrão.
1: Bom dia, Robinho dos Moraes. Bora que bora, né?
0: Rapaz,
1: Pai do céu abençoa o nosso dia aí.
0: Que neblina é essa aí? Que neblina é essa aí, moço?
2: Alô, Eduardo Moraes. Bom dia, bom dia, bom dia.
0: Bom dia.
2: Tudo belê?
0: Tudo belê.
2: Ô, oh, toca pra nós aí depois, Imperfeito Demais, com Bia Fraso. Beleza, meu irmão?
0: Imperfeito Demais.
2: Vamos que vamos, né?
0: Aonde você arrumou isso? Aonde você arrumou esse negócio aí, ô? Ô, Alan, onde você arrumou esse negócio aí? Alô, Otávio Barros, o que que ele tá querendo aí? Olha, deixa eu ver aqui.
3: Bom dia a todos. Alguém quer comprar machixe?
0: Não. Pronto.

0: Frederico. Deus abençoe também você e sua família, cara. Tudo de bom, viu? Tudo de bom, tudo de bom.
1: Bom dia, meu amigo Maurinho.
0: Ô, Fabiano, você tá bom? Fabiano.
1: Pô, meu nome de sorteio, eu quero ganhar.
0: O que você quer ganhar?
1: No sorteio.
0: A linguiça mais a água que o passarinho bebe. Ele
1: tá querendo. Bom dia a todos os ouvintes da Rádio Cidade.
0: Alô, meu amigo. Valeu, Fred. Tudo de bom. A Gesilda, o Fabiano já falou. A Gesilda quer participar do super, do sorteio aí, né? Do kit Faz Me Rir, lá do Super Três Irmãos e também do Marcão. Atendendo o pedido agora da nossa amiga Fatinha, pediu Emília Eduardo. Licor de amor. Potência.

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5: Ô, Cadeirudo, vou fazer o seguinte, vamos deixar na mão dos nossos ouvintes, né? Eles que vão escolher. Gente, daqui a pouquinho tem aquele quadro que todo mundo gosta, né? É uma música só, gente, uma única música do Tempo da Vovó. É o quadrozinho do Tempo da Vovó, hoje vai ter. E qual música você acha que a gente tem que tocar lá no quadro, nesse quadro do Tempo da Vovó? Escolha aí, olha, dê sua opinião, a gente vai escolher a melhor e vai tocar ela pra você aqui daqui a pouquinho. Alô, meu amigo Alair, aquele abraço, 10 faltando pras 8 agora.
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5: Ora, 8 minutinhos, voltando agora aí pras 8 horas da manhã. Ô, pessoal, vou falar uma coisa pra vocês, viu? 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Terra boa! Ai, ai, ai. Vamos que vamos, vamos que vamos. A Viviane Castro. Oi, Viviane. Tá lá ligadinha? Um abraço pra ela, família toda. O Brian. Maurinho, toca aí Tristeza do Jeca. Não, eu queria uma outra, do outro estilo, outro estilo, outro estilo. Olha lá, quem tá ali, quem tá ali, quem tá ali, quem tá ali?
0: Fala aí. Maurinho, bom dia, tudo bem com você?
5: Ô, Jason, tá bom, Jason?
0: Graças a Deus, vai indo. Maurinho, se você puder depois, se der tempo, você toca pra mim, Cama Fria, fazendo favor, tá ok? Oferecer feijoada aqui, no Recanto dos Coqueiros.
5: Ô, feio, feijoada.
0: O Alex, o Merrim, o Valdir, pra todos os nossos amigos que estiverem na escuta. Alô, meu irmão, um abraço.
5: Alô, Jason, aquele abraço. Ó, o pessoal tá ali pedindo Tristeza do Jeca. Tristeza do Jeca, tem ela com o Mirosmar aí, não tem? Tem ela lá, tem ela lá. Gente, ó, qual vocês escolhem pra ser tocado aqui, olha, naquele bloco que todo mundo gosta? Bloco não, naquele quadro, né? Do quadro. É do tempo da vovó, essa é do tempo da vovó. Deixa eu ver, a Viviane, que é a Viviane? Que é esse negócio aí? Como é que chama esse evento aí? Método CDA. Consciência, decisão e ação. Pequenas mudanças, grandes resultados. Ó, que isso, hein, com a Viviane Castro. Que dia que vai ser, Viviane? Que dia que vai ser? Passa pra gente. Maurinho, eu quero ganhar esse kit do Super Três Irmãos. Excelente dia pra você, a Eliana. Qual vai ser hoje, Cadeiru? Qual vai ser hoje? Qual que o pessoal tá querendo ouvir aí? Essa é boa, Cadeiru. Essa é boa. Bora M, na cidade. Rivers of Babylon.

0: ligadão na 94.
1: Ê, Mauro dos Moraes, como é que você tá?
0: Bom demais. Beleza, da conta? Nada. Daquele jeito.
1: O buraco da bala tá intacto.
0: É, pulei legal.
1: Mesmo jeito que eu larguei, ou
0: nada? Passagem de banho.
1: Ê, Maurinho, tô aqui te escutando aqui, tô rindo, senhor. Você me tirou demais.
0: Eu?
1: Ô, homem fingido é você, viu, Maurinho?
0: Eu por quê?
1: Você tá fazendo essa, falando aí com o governo, não sei o quê, que o governo é bom pro... Oh, que governo é bom pra quem? Seu governo é bom pra eles.
0: Faz se não.
1: Eu fico imaginando você falando isso aí, tendo que fazer essa propaganda pro governo do Brasil.
0: Faz isso não.

0: Faz-se não.
1: É esse governo desse país nosso.
0: Faz-se não, senhor.
1: Ah, mas eu vou te contar, Maurinho dos Moraes.
0: Ah, é pra acabar, viu? Só isso aqui que eu tenho que ouvir, gente. Ô, Chitara, tem base que você não,
2: bom
0: moleque.
2: Bom dia, Maurinho.
0: Bom dia.
2: Ô, quarta-feira boa, hein?
0: Ô, Cid, tá bom, doido, tá frio. Um abraço. Caiu pra 11 graus agora.
2: Todo mundo lá no Parque das Acácias lá, beleza?
0: Beleza. Tudo bom
2: pra você? Ô, essa música aí, só lembro da minha avó.
0: É do tempo da vovó, tempo da vovó.
2: Essa ela boa. Tinha um aqueles rádio de aqueles toca disco.
0: Ah, tá.
2: É, tinha um disco desse aí, rapaz. Lembro dessa música aí. Nossa senhora, você até doido. De volta lá na infância da gente.
0: É legal.
2: Bom, tudo de bom aí. Ótima quarta-feira pra você aí.
0: Muito bom, né?
2: Alô, fica com Deus.
0: É só essa é pra matar saudades, é do tempo da vovó.
3: Alô, Maurinho, como é que você tá? Bom dia, bom dia. Aqui é o Maurinho do Forréu Chapeludo. Como é que você tá, Maurinho?
0: Pra lá.
3: Coloca no sorteio e toca a moda pra nós, hein? É o que você tocar pra mim, eu tô na garupa.
0: Okay.
3: Beleza, Maurinho?
0: Ranquei. Okay.

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Olha, essa daí é boa, hein? Love Hurts. Um abraço lá pra dona Maria Luísa, tá lá em São Paulo. A Carla, a família toda. Gosta demais, hein? Saudade não tem idade. 8:02 agora, 8:02.

0: abração pro meu amigo Flávio, grande Flávio, agora é do 13-3, né, cara? Tá lá ligadinho com a gente, abração pro seu chanceler, Paraíba, mãozinha, ô mãozinha! Ô Vanildo, tá bom, Vanildo? O que que tá acontecendo aí, Vanildo? Fala pra mim.
1: Ainda tem o Parecida, viu, Maurinho? Tem Parecida também, que perto, pra frente, na hora que eu passei perto de Miguelinho, tinha o Parecida.
0: Tem o Parecida aí? O Alan Lacerda tá lá ligadinho com a gente também, né, Alan? Aquele abraço, bom dia. Vamos pros comerciais.
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0: É cidade. Olha, agora são 8:08. 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Fala, Vanildo!
1: Ô, Maurinho! Eu tava falando, mas eu quis te falar, foi do vídeo aí que eu fiz aí, que eu expliquei, tá, né, meu? É
0: porque agora que chegou.
1: Ah, serração, tem muita neblina na 262. Ainda tem o sistema de Parecida em alguns trechos. Tem, ok? Mais... Os amigos do Volante Grande aí, ter cuidado.
0: A turma toda, né, cara? Todo mundo
1: te. Um abraço aí.
0: Valeu, valeu pela dica, viu, Vanildo? Deus abençoe sua viagem, o trajeto de toda a turma que está nos acompanhando aqui pela cidade, nos dando aquela carona. É como eu digo, a gente acaba viajando sem sair do lugar, né, rapaz? Coisa boa. Vamos matar saudades da turma da cidade aqui, da turminha da terra? Eric Nando, que maravilha, música boa na

0: cidade. Tá aí, olha, meus amigos Flávio e Leandro.
1: Maurinho, bom dia.
0: Oi, Tânia, bom dia.
1: Você tá bom? Deixa eu te falar, hoje é aniversário do Agostinho, Maurinho. Aí eu quero que você mande parabéns pra ele aí da rádio. Toque aquela música do Renan e Raí pra ele, que ele gosta demais daquela música do Renan e Raí, tá bom? Oferecendo aqui pra nós, aqui no rancho, pro Agostinho, pra mim. A Silvia Fernandes que tá aqui conosco, passando aniversário dele aqui. Pra todos vocês aí da rádio, viu, Malvinho? Que você tá um dia abençoado por Deus, viu? Que Deus ilumine os seus passos.
0: Tá bom, vocês todos aí também, viu, Agostinho, Tânia? Obrigado hoje, pelo Malvinho, carinho,
1: tá bom? E sexta-feira, Malvinho, churrasquinho do Bio.
0: Churrasquinho,
1: seu Agostinho, tá bom, Malvinho?
0: Tá certo. Um abraço, Tânia. O Zezão tá ali também. A turma do Araxá tá cantando hoje.
2: Fala, Maurinho Montanha, como é que você tá? Zezão por aqui.
0: Fala, Zezão.
2: Maurinho, manda uma música aí pra nós aí, pra todo irmão da rodagem. O Tom aí do forró lá na Tabira, né? O pessoal aqui do Júlio Alto Besto, passando aí na porta do Júlio agora.
0: Ô, turma do Júlio.
2: E pra todos os seus ouvintes aí. Valeu, meu patrão.
0: Falou.
2: Tamo junto.
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4: Alô, Mato Moraes, bom dia. Ô, toca pra nós aí, Poeira da Estrada, João Paulo Daniel. Muito tempo que eu não escuto essa música aí, você não toca um pra mim.
0: Beleza,
4: pra todos os ouvintes aí, toda a galera que tiver na escuta aí. Minha mãe, meu pai, Lançando Azul. Tiazinha, Joaquim, Rodriguinho, Luciano, toda a galera aí. Pessoal lá do Lava Jato Moura, lá o Ribas. Escutei toda a galera aí, certinho, de 0 a 100, de a Z pra não esquecer ninguém. E ofereço pro Toninho Angu também, lá do loteamento Parque das Acácias, lá todo mundo.
0: Calma, Toninho Angu.
4: Ô Maurício, tá tocando as músicas da galera da cidade aí, ó. Se der também, se não der pra tocar Poeira da Estrada, toca aí pra nós, Saracura Transporte.
0: Será qual é os meninos, bom? Comitiva Magalhães.
4: Positivo,
0: boa,
4: tchau,
0: boa. Quem tá ali?
5: Fala aí. É o Cidinho da Maxtec, o que conversou com você aí agora.
0: Ah, é? O que tem o Cidinho?
5: Falou que lembra da avó dele da música.
0: Ah, o Cidinho.
5: Aquele quando bebe, rapaz, você tem que ver. Eu tava na chácara lá, o bicho bebeu, mas é que transforma, mano.
0: Transforma? Uai.
5: Você vê ele na cidade aqui, sério, mas não aqui, aquilo. É duas latinhas que passam pra dentro dele, o bicho transforma.
0: Ei, alô, Mone, a turma da Divino Sabor Marmitaria, estão lá ligadinhas com a gente, lá no Max Neu. Olha o Rodriguinho,
6: Bom dia. Vamos lá, né? Só hoje tá meio com vergonha de aparecer. É frio, hein?
0: Esfriou, hein?
6: Você tá 11 doido.
0: Graus agora.
6: Solta modão pra nós aí. Pedido a gente nem faz, porque só toca as melhores, hein?
0: Obrigado.
6: Vamos que vamos, cidade dá gosto de ouvir.
0: Valeu, Rodriguinho. Um abraço, meu querido.
7: Bom dia, Maurinho.
0: Oi, Sirene.
7: Maurinho, sou ouvidora do seu programa. Esse programa especial, maravilhoso.
0: Obrigado.
7: Maurinho, eu tô escutando você tocar aí uma música e eu tenho procurado essa música.
0: Qual?
7: Que maravilha é você.
0: É do Rio? É
7: tem
0: do
7: Rio? Tem jeito de você mandar o nome dela completo pra ver se eu consigo achar ela aqui no YouTube? Porque eu já procurei e não acho.
0: Eu envio não pra consigo. Você agora.
7: Eu acho que eu não sei quem o nome dos cantor.
0: Eric Nando.
7: E aí eu falei, eu digo com o Maurinho tocar ela, que é só você que toca ela. Aí eu vou pedir pra ele mandar pra mim.
0: Tá aí, ó. Tá com
7: o
0: você
7: nome
0: já.
7: Da música direitinho e quem canta pra mim procurar ela aqui. Bom dia pra você,
0: bom
7: Maurinho.
0: Bom dia!
7: Cidade, dá gosto de ouvir.
0: A Sirene, tá ligado? Ó, é que maravilha, é do Eric Nando, viu? Ei, aí, quem tá aí?
8: Bom dia, Maurinho Moraes.
0: Vamos, Marcão.
8: Toca uma música da Calguel.
0: Calguel.
8: Que tá trabalhando comigo aqui. Ela adora ela.
0: A da Calguel.
8: Calguel.
0: Calguel. Eita, nós, hein? Matando saudades. Oi,
9: Maurinho Moraes, muito bom dia.
0: Bom dia, gente.
9: Pegar uma carona aí com essa turma aí, né? Com essas modas aí antigas aí dos Araxaenses. Então coloque a do Emílio Duarte antiga da década de 90, qualquer uma delas. Então ofereci para todos meus parentes aí, falou, pessoal da Renova Cá e Oficina Fagundi e meus amigos da Construção Civil. Como que vão, Maurinho? Para vocês aí também.
0: Valeu!
9: Top a programação.
0: Obrigado ao Silvio Robson aí.

0: Anderson cantando aí, ó.
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2: Não tem ninguém respeita a gente mais nesse mundo.
0: Tem não, né?
2: Você tá doido? Eu acho que eu vou sair dando uns tiros aí pra ver se o povo respeita a gente.
0: Eu pô, também acho. Tá
2: doido? Que... contando os podres da gente.
0: Ei, ai. Ó, oh, aqui é o Dudu, coloca no sorteio do Super 3 Irmãos, Maurinho, coloca aí.
3: Eu tô falando, Maurinho, tô falando que 94,5 toca as melhores.
0: E essa
3: põe meu
0: daqui,
3: nome
0: ó.
3: No sorteio aí, cavalão de teta.
0: Essa aqui é de arrepiar, hein? Antiga dupla, Aurélio e Eliane. Uma chance.

mandar um abração, meu amigo Rodrigo. Rodrigo lá da Comercial Aeroporto, tá lá ligadinho com a gente, hein? O Renato, a turma toda. Nosso vereador Rodrigo, é. Agora, ô Rodriguinho, que negócio é esse do chocolate, Rodriguinho? Extravio de chocolate, Rodriguinho? O que aconteceu?

0: bebê. Bom dia, bom dia, meu querido Maurinho Moraes. Todos os ouvintes sintonizados aí na rádio. E, Maurinho, vou te contar, viu? Esses ouvintes, eu tô com saudade de mim, porque o que tem?
1: Você sumiu.
0: De ouvinte na cidade perguntando: Rayane, por que você sumiu da rádio? Gente, eu tenho que trabalhar. Alguém tem que trabalhar. Mas tá tudo bem, tá tudo certo, graças a Deus.
1: A loja vai bem, né?
0: Por motivos mesmo de trabalho demais. Meu querido, eu quero ouvir uma moda aí que chega a rupiar agora. Quero pedir uma moda aí. Felicidade, que saudade de você, do Mirosmar. Toca esse roxinói pra nós, Maurinho. Quer dedicar pro meu marido Silvio. Dizer pra ele que eu amo muito ele. Cidade dá gosto e muito prazer em ouvir.
1: Aí, ó, 8h24. Daqui a pouquinho a gente retorna aí, né? Com as pratas da casa. Não vejo você. Essa paixão não tem mim. Ei, Aurélia Eliane, rapaz. A Lian tá aí, detonando, legal aí nas noites araxaiês, canta demais, hein? Ei, sucesso pra todos os artistas araxaenses.
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0: 8h26 agora. 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Um abraço para a turma lá da Gran Suga Transportes. Abração também para a turma do Super Três Irmãos, né? 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E hoje estaremos fazendo o sorteio de O Que Te Faz Me Rir, lá do Super Três Irmãos. Ó, vai levar aí, ó, vai levar linguiça, vai levar água que passarinho bebe. É só enviar sua mensagem para o 998-20-9450 para participar com a gente. Alô, Ana Cristina, alô, Alê, alô, Maria de Lourdes. Maria Moraes,
1: manda música pra nós. Duas camisas.
0: Alô, Burrinho de Zé Beto.
1: Carla, Carmen, da Maria Luísa, Kenia, Rosa, ninguém. Todas minhas amigas do Armançando, da Boa Vista.
0: O alô, Léo, Dudu.
1: Rio, a Renata, a Rogério, o Barão, pra todos que estão curtindo esse programa. E pra Daci, minha amiga.
0: Tá certo, o Dudu Henrique tá lá ligadinho. Aumentou. Bruno Silva, conhecido mais como Bruno 3D, tá na atividade. Aí, ó, na rodovia aí, trabalhando. Alô, Romildo, ali, ó. Olha o tal rapaz que não pode beber. É, tá igual o jacarezinho, igual a mimosa.
2: Ô, Maurinho, você fica tocando essas músicas boas aí. Eu lembro lá de trás. Não tem outro jeito.
0: Ua. Deus é mais, você besta, ranquei pro Lido Carrosa. Ó, a Bruna tá aqui participando com a gente, né? A Bruna Rodrigues, bom dia, Maurinho, quer participar do sorteio? A Maria Fernanda, todo mundo quer a linguiça.
3: Maurinho Moraes, pra mim é o nome do sorteio do supermercado Três Irmãos, Paulo do bairro Lembra.
0: Ah, o Vitor falou que só quer levar a linguiça, vai, não quer a cachaça não.
4: Ô Maurinho, põe meu nome no sorteio de hoje aí, ó.
0: Tá certo. Quem também tá com a gente ali é a nossa ouvinte assídua, a Maria Helena. Beijo no coração, dona Maria Helena, ó. Beijão pra senhora. Deixa eu falar de quem agora, gente. 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

0: Bom dia,
1: coloca
0: Lorena.
1: Meu nome no sorteio que eu quero participar.
0: Alô, Tevão, você tá bom? Alô, Maria Faria. Olha, Prata da Terra, tem Henrique Lene e Lu de Rocha pra matar saudades na cidade, ó.
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0: é na Terra da Beija.

É, gente, infelizmente o tempo é curto, mas dá pra matar saudades, ó. Turma do Araxá cantando em massa hoje nessa quarta-feira, hein? Tá aí o som de Henrique Lenin, Ludi Rocha. Trocando ideia com o Decim aqui. E Decim, esse projeto é bacana, hein, Decim? Que tal? Coloca na atividade, hein? Bom dia, Maurinho. Você manda pra mim o link aí dessa música do Aurélio Eliane pra mim, por favor. Fazendo favor, Maurinho. Alex Vaz Machado. É só, não, tem que ouvir. Só ouve aqui, ó. Na cidade. Ô, Alex Vaz Machado. A música se chama Uma Chance, do Aurélio Eliane, viu? Bom dia, Maurinho. Aqui é a Cristiane. Manda a Lidiane. Coloca meu nome no sorteio. Manda um abraço, meu marido André. Lê minha mensagem, Maurinho. Ô, Maurinho, aqui é o Kerry Atevão. Toca aí pra nós, Tarde Demais, do Raça Negra. Essa música fala sobre mim e a minha namorada, viu? Nunca vi o Tevão com a namorada. Ele tira fotos, ó. É do Fiat. Ele gosta mais de tirar foto com um homem. É uma beleza pra tirar foto com um homem. Ei. Alô, Dudu e Gerê. Essa é boa demais, hein? Menino da Gata.

0: 8:35 agora, recordando a turma da terra do Araxá. Eita, nós! Vamos de Aguares Comitiva Magalhães e a Saracura Três Potes. Deixa o Tiagão falar ali. Fala, Tiagão.
1: Bom dia, Maurinho dos Moraes.
0: Dia.
1: Rapaz, mas esse quadro agora que esse povo do Araxá ficou bom, hein?
0: Ficou bom, ficou?
1: Acho que podia manter isso aí.
0: Vê toda se quando a semana, gente vai estar recordando
1: da galera, só.
0: É bom,
1: eu era achar que tem um povo bom pra cantar, viu?
0: Rapaz.
1: Você tá doido? Eu nunca vi o Tevão com mulher na vida. mas fácil é braçar e beijar o fitinho 147 dele.
0: Apaixonado.
1: Abraço, Maurinho.
0: Maurinho, quer participar do sorteio? Um grande abraço aos ouvintes da programação Show de Bola. Quem é? O Otávio. Vamos, Jocássia. A Francisca, fala, Francisca.
2: Maurinho, não esqueça de mandar a música do Agostinho, não, viu?
0: Tá bom, parabéns, tá bom? Seu Agostinho.

gente, infelizmente o tempo é curto pra matar tantas saudades, né, rapaz? Oh, e os meninos também, Ricardo e Leonardo, pode ficar não de fora, não, hein? Tá doido, hein?

0: E Maurinho Moraes é a mãe do Tevão. Coloca no sorteio do supermercado. Três irmãos.
1: Ô Dani, obrigada. Ô Daniel, responde pra mim. Que dia que levou a menina aí na sua casa?
2: Será o homem que você quer?
1: É Nora ou Noro que você tem? Conta pra nós.

0: É difícil demais, né, Daniela?
1: Bom dia, Maurinho. Não, o Tevão é muito reservado. Ele não gosta de expor as namoradas dele.
0: Cê, não, a gente entende. Você ainda vai tomar uma surpresa ainda? Você vai. Ai, ai. 20 faltando para as 8, vamos ali.
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0: 18 faltando para as 9 horas da manhã. Daqui a pouquinho, Cidade Urgente. Decinho Bala, Diogo Meira, Armindo Maia, Evelino Drummond. E de vez em quando aparece o Tardelli. Né, o Tardelli? Aparece depois, Tardelli. Olha, ó, tem notícia boa para você passar para a gente, o Tardelli. Tô sabendo da apreensão aí, viu? 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Alô, Robin, turma! Muitos áudios chegando por aqui. Esse aqui, ó, o Monteiro, o Max Monteiro.
7: Ô, Maurinho, bom dia todo o pessoal da cidade Araxá, linda, maravilhosa cidade. Deus abençoe a todos. Rapaz, mas eu vou te falar, nesse Araxazão, velho, tem cantor bom demais.
0: Aí você,
7: hein?
0: É uma.
7: Você tá doido, é só modão. Bom, mas bom mesmo. Mandar um abraço pro Claudião lá, pro Torremo, o Cacique, o Pajé, o Cotonete, pra todo mundo.
0: Cada apelido, ó. 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
8: Bom dia, Maurício, tudo bem?
0: Então, oi, uma.
8: De lá pra cá, continuei para não, tranquei a porta.
0: Vocês vai dar tempo não, hein?
8: Pra toda essa galera, tá ligadinho, aqui do Salão do Zé, um bom dia, abençoado aí pra todos, tá bom? Um
0: abraço.
9: E aí, Maurício, tá pegando o pé do Tevão, hein? Você tá doido, coitado, hein?
0: Ai, alô, Magda Dia.
9: Manda um alô pro Cidinho aí. Fala que é o Luizinho da Inquieta. Amigo nosso aqui, beleza?
0: Cidinho, rapaz.
9: O Zezão também, você não achou hoje, né?
0: Quem foi a mulher que falou que gosta da linguiça ali, rapaz? Teve uma falou ali, agora não tô encontrando ela ali, deixa eu ver. É a Magna que falou? Não, não é ela não, é a Dalva? Não, tem não. Ô Dalva, tá joia, Dalva? Bom dia. É a Gesilda que falou? Né, não. Teve alguém que falou que gosta demais da linguiça. A Luciana, deixa eu ver se a Luciana também não. A Geocássia. Né, não? Como foi que... Não, nessa moça aqui também não. Andréia Ângela, falo agora pra você. E aí, pessoal, vou falar uma coisa pra vocês. A gente sabe que a vida não tá lá um mar de rosas, né? 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Ah, seu Agostinho, essa aqui vai pro senhor, seu Agostinho, ó. É o Renan e o Raí. Anjo bom.

0: aí pro seu Agostinho, a Tânia que enviou pra ele. Ô, seu Agostinho, parabéns, viu? A Marilene Ferreira, que é, também tá querendo. Ah, isso é coração, Maurinho. Tá doido. Foi a Marilene que entrou na linguiça. É ela que falou, Maurinho gosta de linguiça demais, você não tá entendendo. Deixa eu te contar um negócio pra você, Marilene. Depois você passa lá então pra você levar a linguiça. Você ganhou a linguiça hoje? Linguiça é água que o passarinho não bebe, viu? Ó, deixa eu, daqui a pouquinho eu vou pegar seus dados aqui, gravo uma mensagem agradecendo lá os Super Três Irmãos lá, o Marcão também lá, por ter ganhado o brinde, o que te faz me rir hoje na nossa programação.
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0: Fala pra nós, Barilene. Conta, fala comigo, fala comigo.
4: Bom dia, Maurinho.
0: Bom dia. Ai,
4: que bom que eu ganhei a linguiça lá do supermercado Três Irmãos. Adoro. Muito obrigada.
0: Tá certo. É
4: a... Linguiça vem acompanhar de quê? Mandioca.
0: Olha. Credo. Água que passaria no bebe, obrigada. Viu? Ai, credo.
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Deixa eu mandar um abração aqui pro Caleb da Fagundes, né? Catireiro de galinha. Uai, Caleb. Fran, galinha com ele. 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O Itim do Curtume, né? Tá depressivo, pois não ganhou a linguiça. Ele quer dizer, Deus é mais. Pulei de garrosa. Deus é mais. 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Abração pra toda a turma aí que teve ligada com a gente até agora. Continue na sintonia que vem aí, ó. Vem aí, é claro, a turma do Cidade Urgente trazendo a informação que você precisa. Amanhã tem mais Maurinho Moraes com você aqui na cidade. Tchau, obrigado.

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0: Bom dia! Começando mais um programa Cidade Urgente. Hoje, dia 17 de junho, quarta-feira. E como toda quarta-feira, é dia de resumão da Câmara Municipal. A gente vai falar sobre os projetos aprovados, vamos falar sobre as tribunas, sobre os projetos apresentados, sobre os comentários que os vereadores levaram ontem na tribuna da Câmara Municipal. Daqui a pouquinho, e para me ajudar a comentar e falar sobre esses projetos, eu conto com você, meu ouvinte, que me ajuda a fazer um programa com mais participação, interação, informação e, lógico, com muito mais credibilidade. Mas também conto com eles, com os homens de minha vida. O Diogo que está ali resolvendo alguns problemas, mas daqui a pouquinho já está aqui com a gente. Por isso eu já chamo Decinho Bala, aquele que me leva, aquele que nos leva para todo lugar.
1: Bom dia turma, bom dia a todos os ouvintes da 94,5. Isso aí, você pode acompanhar tudo o que aconteceu ontem na reunião da Câmara Municipal aqui pelos microfones da 94,5, pelo rádio, pelo nosso YouTube também, pelo nosso Facebook, Rádio Cidade Araxá. Você pode acompanhar nosso conteúdo no TikTok, no Instagram, pelo bom e velho rádio, pela FM 94,5. Já a gente vai estar ao vivo também pela internet, né, pelos nossos canais digitais. Hoje, nas datas comemorativas, temos aí a data da, hoje dia da medicina veterinária militar, dia do funcionário público aposentado, dia do gestor ambiental, dia mundial de combate à desertificação e à seca. Esse aí hoje é dia de Cidade Urgente. Logo após aí o cometa Halland passar, o tartaruga ninja entrar em ação e o ET do Messi, né, fechar aí com hat-trick ontem nos jogos pela Copa do Mundo 2026. Vamos que hoje tem Cidade Urgente, junto com esses grandes craques aí.
0: Chamando Armindo Maia e seu giro de notícias.
2: Bom dia, Eveline, bom dia, Decinho, bom dia você, ouvinte, internauta, que ajude a gente a fazer um programa cada vez mais para cima, pro alto, plural, democrático, né? E como o Decinho mesmo falou, quase aposentado Messi ontem brilhou, né? Fez 3 gols na vitória da Argentina, na estreia da Argentina. A Argentina pode estar meia boca, pode estar com Messi aposentado ou não, ela sempre tem uma camisa forte, exige respeito, né? E é um time realmente muito valoroso, muito aguerrido, e é um dos potenciais favoritos para conquistar mais uma vez a Copa do Mundo esse ano, né, Eveline? E Messi é Messi, né? Tem que falar, fulano é ex-jogador, fulano é aposentado, esse não, esse joga.
0: Não, o Messi mostrou muito jogo ontem, né?
2: 39 anos, faz agora semana que vem, né?
0: Nossa, é tão engraçado falar que vai aposentar com 39 anos.
2: Nós já teríamos aposentado quase 2 vezes, né, Filipe?
0: 39 anos.
2: Mas, só rapidão passando, não tem como a gente não passar pela política nacional, né? Mais um escândalo, mais um
1: mas não sei se rapidamente, né? Não sei se aposenta não, viu?
2: Eu também acho que não.
0: Pelo jogo que ele fez ontem. Né,
1: você coloca ele, Cristiano Ronaldo, são atletas.
2: Sim.
1: Não são atletas somente
2: da concepção da palavra,
1: isso,
2: né?
1: Não são somente jogadores. Então, você vê o nível desses atletas. A gente coloca o Haaland aí, que tá novo, entre aspas, fez 2 gols. O Mbappé.
2: 2.
1: Também um jovem atacante.
2: Voando.
1: Fez 2 gols,
2: né,
1: e o tal do aposentado vai lá e me faz 3 golaços. Né, que diga-se de passagem. Então, acho que a aposentadoria ainda pode estar um pouquinho longe, hein, nesse caso.
2: Eu acho que
1: aposentado é nós, né, Barbosa? Barbudo e carequinha.
2: Eu acho que os dois ainda aguentam mais uma Copa, Cristiano Ronaldo e Messi, mesmo que seja para entrar 10 minutos, ficar no banco. Os caras são diferentes, né? Isso é muito importante. Hoje estreia Portugal, né?
1: Isso, com Cristiano Ronaldo aí.
2: 41 anos.
1: E a gente esperando o Neymar melhorar.
0: Deixar de comentar também a participação da Noruega. Me chamou muita atenção ontem.
1: É o cometa Haaland.
0: Noruega, que fez um jogo espetacular ontem também.
2: O cara é muito bom, né? E também, gente.
0: E não é uma das estrelas, né?
1: A Noruega depois, em 94, 98, ela voltou à Copa depois de não sei quantos anos, sim, né? E agora, depois de muito tempo, até o nosso querido Osmar, ele postou aqui no nosso grupo hoje cedo, uma curiosidade bacana, vou ler aqui. né, para a turma entender desse assunto. Ele coloca aqui, ó, em 94 fazia 56 anos que a Noruega não disputava uma Copa do Mundo. O trio de cima, né, que ele colocou a foto, se participou do torneio, quebrando esse longo tabu. Agora o trio de baixo, respectivamente, os filhos daquela geração, os três pais, ou os três filhos hoje estão na...
0: São filhos mesmo.
1: Sangue. Colocou a Noruega na Copa de novo, 28 anos depois da última Copa. Dois deles participaram dos gols de ontem.
0: Ontem fez um... Manda isso depois.
1: Manda agora.
0: Eu, pelo menos, para mim, foi um jogo surpreendente. Surpreendente mesmo.
2: E tem um dos jogadores mais letais no futebol, que é esse cara, esse goleador aí, né, Desi?
1: O Haaland, ele é alto e, né, no seu clube já não sei quantos hat-tricks que ele fez.
2: O Rimin, né? Aquele fortão, né, cara?
1: E o time da Noruega é muito alto também.
2: É.
1: Então era bola na área ali, os caras nem, às vezes, nem precisava pular para cabecear. Então, realmente, um ótimo time da Noruega. Então, a gente
2: Inglaterra também estranha.
1: E a hora que a gente se coloca no lugar, até que postei isso também no grupo, a gente torce pelo Brasil, porque somos brasileiros, né? Que somos bairristas e tudo. Mas então, que você olha no seu entorno assim, dá aquele, fala assim, gente. Você olha os Estados Unidos voando. É. O Japão com a tática incrível.
2: França.
1: Né, jogando. França, Noruega, Portugal.
0: Nós não falamos do Mbappé.
1: Argentina.
2: Ilhas.
0: Nem comentamos.
2: Cabo Verde.
1: Então, vozinha em companhia.
0: Vozinha. E não falamos do Mbappé.
1: Então, Mbappé com toda a França, né? Hoje o melhor do mundo, que é o Dembélé, é da França.
2: E outra coisa, tem a Inglaterra que estreia hoje.
1: Também. Harry Kane.
0: Gente, chega. Vamos deixar pra sexta-feira a gente comentar esses jogos, porque hoje tem que comentar. Câmara Municipal.
2: E por falar em Câmara,
0: muita coisa pra
1: vamos
0: falar.
1: Comentar de outros craques, né?
2: Por falar em craque, gente. Tem uma audiência pública hoje também na Câmara Municipal, né? Que eles vão analisar, debater o projeto 76 de 2026, que autoriza o Poder Executivo, a Prefeitura Municipal, a celebrar contratos de gestão e parcerias para operacionalização e execução dos serviços da rede de urgência e emergência no município de Araxá e da outras providências. Aliás, é amanhã. Dia 18, né? Essa audiência pública. E é importante, né? Os vereadores que solicitaram, investigador Rodrigo, Jairinho Bois, Maristela Dutra, professor Jales e o presidente Rafael Rizzo. Amanhã, a partir das 14 horas, né? Lá na Câmara Municipal, muito importante, se você tiver um tempo, de participar, de acompanhar, porque trata de mudanças impactantes na gestão, na coordenação da administração da saúde pública de urgência e emergência da nossa cidade. Leia-se, UPA, AMES, Leste e também Uninorte. Então é importante amanhã você acompanhar tudo isso. E eu falei rapidão, a gente não tem como não passar o registro aqui, Virino. Vorcaro ontem com o presidente do Senado, da Câmara, com o presidente do partido Ciro Nogueira, um rolo danado. Cada dia que passa, mais coisas vêm à tona. A gente fica assim, enojado com tudo isso, né? Que coisa danada. Gente, esse dinheiro de onde que sai? Como é que pode? O assalariado ganhando aí R$1.500 de salário mínimo, os caras pagando um jantar de 10, 12 mil reais, cara. Ah, não, é muito complicado, bancando jatinho. É uma coisa que, cara, eu não vou votar, não quero. Não tem jeito, cara. E não aparece ninguém novo, são os mesmos que estão lá protagonizando essa nojeira danada. A gente fica, cada dia mais, Everino, a gente fica mais triste, infelizmente, tá? Tem que registrar, né? Mas vamos pra cima, vamos falar de coisa boa, porque tem oportunidade aí. Bom dia, Diogo Meira.
3: Bom dia.
2: Tudo
3: bom
2: bem?
3: Bom dia, Armindo. Bom dia, Eveline. Bom dia, Desi. Muito bom dia para você, ouvinte especial que nos acompanha aqui pela 94.5. Sejam todos muito bem-vindos ao nosso Cidade Urgente desta quarta-feira. E hoje é dia de Câmara Municipal. E como diz Ederson de Souza, vamos para cima.
2: Pois é, gente. E vamos falar de coisa boa, né? 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
2: Ontem foi realizada, né, Diogo Meira, mais uma sessão ordinária da Câmara Municipal de Araxá. Teve projeto ontem?
3: Teve sim. Ontem tivemos 8 projetos aprovados durante a reunião ordinária, né, que aconteceu, como você disse, já na tarde de ontem. O projeto de lei 140/2026 institui no âmbito do município de Araxá o Junho Verde da Imunização, mês municipal de incentivo à vacinação. Projeto este de autoria do executivo. Claro, mais um acordo, né, para um mês aí, agora no mês de junho, incentivando aí a vacinação. Algum comentário, Eveline, Armindo? Fiquem à vontade.
2: Eu acho que é importante, porque essas campanhas, né, que acontecem todos os meses aí, elas sempre são de reflexão e conscientização, isso, né? E nada melhor do que reforçar, né, essa prevenção.
3: A importância da vacinação para todo mundo aí, né, gente? Vacina salva vidas. Só bom, retindo, fica à vontade.
4: Porque acabou de ter um acidente lá na Avenida Getúlio Vargas. Com Getúlio Vargas, com Mariana de Ávila. Com Mariana de Ávila. E eu gostaria só de não
2: está
4: saindo assim?
2: Teve esse acidente, aconteceu agora há pouco, né? O nosso internauta mandou aqui um acidente no cruzamento da Avenida Getúlio Vargas com a Mariana de Ávila, aqui no centro da cidade, agorinha. A gente ainda está conseguindo, está tentando, tá ainda.
3: Apurando informações,
2: né, Eveline? Você recebeu aí já algumas fotos, né?
0: E até um vídeo que já está passando aqui. Getúlio Vargas com Mariane de Ávila, e eu aqui algumas fotos já estão ali no telão, ali em frente é a Drogaria Araújo, né? Na farmácia Araújo, Drogaria Araújo ali.
3: Ali em frente também a Secretaria de Ação Social ali.
0: Exatamente.
2: O antigo fórum, né?
0: Que papai do céu abençoe, que estejam todos bem, né? Que não tenha acontecido nada demais.
2: Acho que teve um capotado, o carro tá capotado.
0: É, tá capotado,
2: né?
0: Esse é o...
2: É. Você que está nas redes sociais.
0: Aquele cruzamento ali, o Rodrigo Investigador, inclusive, já levou algum projeto para aquilo ali, porque eu não sei, a gente não sabe, né? Óbvio, estou vendo só as fotos, recebendo dos internautas, recebendo aqui do Tardelli, mas aquilo ali, normalmente algumas pessoas tentam fazer a conversão ali.
2: Para a esquerda, e não pode.
0: E não pode, né? E não pode. Eu estou dizendo, a gente não sabe o motivo.
2: Está confuso até hoje aquilo ali, né?
0: É, a gente não sabe o motivo, mas ali fica essa conversão ali. É muito difícil aquela, o pessoal que está indo descendo e o outro faz a conversão.
2: Quem vem na Getúlio Vargas sentido igreja para os bairros, ele não pode descer na Mariana de Ávila. Só exatamente. Quem vem, né, do sentido do bairro para a igreja que pode. Só pode virar à direita, né?
3: Isso é uma informação que eu mesmo não sabia, viu, Armin? Então, mesmo já fiz a conversão ali várias vezes, não vindo da Getúlio Vargas sentido bairro, né? Já fiz aquela conversão ali descendo para Mariano de Ávila.
1: Eu confesso que não sabia. Tem sinalização ali bem em cima do semáforo.
2: É isso que eu falei. Tem a sinalização, mas ela é.
3: Vou prestar mais atenção. Obrigado pela dica.
2: Você só vê quando você está em cima mesmo, descendo.
1: Não, ali você vê, você parar no semáforo, ela está em cima do semáforo.
2: É, então como é que você vai fazer?
1: Não, você já está vindo. Você olha para frente.
0: E o semáforo também, assim. Muitos ali no respeito. A Manu está mandando mais algumas fotos. A Manu, que é sensacional, ouvinte nosso aqui, mandando vídeo e tudo. Mas fica um alerta ali, porque primeiro, o movimento ali sempre foi muito grande.
3: Muito intenso.
0: A conversão ali, ela é proibida, você tem que vir de baixo para cima, você não pode virar, né?
2: À esquerda.
0: À esquerda ali, você teria que subir.
1: Sentido Matriz Santo Antônio, você não pode descer.
0: Você não pode virar, você não pode descer. Além disso, muitos não respeitam o sinaleiro ali, né?
1: A gente não sabe a situação, o que que aconteceu. Realmente, o que a gente está falando só sobre no contexto geral, né, Evelyn?
0: Exatamente. Bom, mas ontem foi na Câmara Municipal o projeto 140, que cria Junho Verde da Imunização. O que me chamou a atenção é que esse projeto, isso normalmente é sempre criação dos próprios vereadores, né? Amarelo, vermelho, tá difícil meu microfone? Agora sim. Então, normalmente. Não.
1: Diogo, você tá ouvindo aí?
3: Às vezes.
2: Vamos trocar? Talvez a gente troque.
1: Vou deixar que eu troque aí. Pode continuar, Evelyn. Não, pode ficar aqui, por favor.
0: Bom, o que que acontece? Essas datas.
1: É só não mexer.
0: Essas datas normalmente são criadas pelos próprios vereadores, né? Mês disso, mês daquilo, semana, data de não sei o quê, dia da conscientização, dia de não sei o quê. Essas datas são normalmente criadas pelos vereadores. E, no entanto, essa veio direto do prefeito municipal, né? Não, veio até bonitinho, prefeito municipal, que é o Junho Verde da Imunização, o mês dedicado a vacinação, que é o Junho Verde da Imunização, mês municipal de incentivo. Ampliar, conscientizar o pessoal sobre a importância da vacinação. O que eu achei ainda mais legal sobre esse projeto são campanhas educativas. Hoje as vacinas, a gente tem convivido com isso. Antes a gente não pestanejava em tomar vacina, né? A gente tomava vacina porque tinha que tomar vacina, ponto. Hoje,
2: e não contestava, né?
0: E hoje a gente está vendo a imunização cada vez menor. A gente vê cada vez menor
2: a procura,
0: né? E tivemos agora mais uma que foi a questão da vacina do Butantan contra a dengue. Então, isso está deixando a população com o pé muito atrás com relação a essas imunizações. Então, o Junho Verde da Imunização, que é um projeto que veio do prefeito municipal, que são campanhas, a intensificação nas unidades básicas de saúde. E é importante porque o mês também, junho, quando a gente fala no mês de junho, a gente está falando de um mês que é o mês das vacinas contra a gripe, contra a pneumonia, porque é um mês muito complicado, o mês de junho, que é H1N1, né? São doenças respiratórias. E vindo também, Armindo, lembrando que é vindo no final de dengue. Então, o mês de junho foi um mês muito bem escolhido, né? Então, achei o projeto do prefeito sensacional. E o que até ele coloca, até inclusive, se eu acho que é legal, vindo do prefeito, eu acho que deve ser possível, porque não são projetos milaborantes, até colocar iluminação verde em prol à imunização.
2: Alusivo, né? Muito bom. E tem a Copa do Mundo, Brasil é verde e amarelo também, tem tudo isso, né?
0: Mas o ano que vem a gente já não tem Copa, né? Mas fico imaginando, por exemplo, Cristo iluminado de verde, a Igreja Matriz iluminada de verde, em conscientização ao mês do incentivo à vacinação. Sensacional, gostei muito, acho que é um projeto que tem que ser analisado com carinho, tem que ser colocado em prática. E outra coisa que me chama a atenção, virando lei, isso não vai ser apenas na gestão de Robson Magela, né? É o que a gente fala muito, as leis elas não são feitas para uma gestão. Eu comento muito isso aqui, quando se transforma em lei, a gente está falando de leis
2: para sempre.
0: Sempre. Então, quando a gente fala, a lei que veio do município, ok, veio do prefeito Robson Magela, mas os outros prefeitos vindouros que estão para vir terão que fazer o mês de junho, o mês da vacinação, o mês de incentivo à vacinação. Então, eu achei que vindo do prefeito, muito legal, é um mês que foi muito bem escolhido e, principalmente, virando lei, não tem como os outros prefeitos também terão que fazer esse mês de junho aí, um mês da vacinação.
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3: Bom, também foi aprovado o projeto de lei que implementa o programa Colônia de Férias Legal aqui em Araxá. Projeto este de autoria do vereador Chicão.
0: São projetos que aí eu não. Tomara que a prefeitura coloque em prática. Tomara. Torço. Eu tenho medo de ser mais uma lei que não será cumprida.
2: Que não saia da gaveta.
0: Que não vai sair da gaveta. O que que é o projeto? Olha que legal. Colônia de Férias Legal. Sensacional. É sensacional. Eu me lembro, eu não sei quem na legislatura passada, foi uma mulher, se eu não me engano, Maristela ou Fernanda. Maristela, muito preocupada, porque muitas crianças, elas vão às escolas pela alimentação. Chega, tem o cafezinho da manhã, depois tem às 10 horas, tem um lanchinho, depois vem o almoço. Depois do almoço, vem um lanche da tarde, para depois servir uma alimentação mais forte para mandar essas crianças para casa alimentada. Sem essa alimentação nas suas férias, o que é feito dessas crianças? Uma mãe que tem 3, 4 filhos, sim, e a gente não está inventando, não, isso existe, né?
2: Claro.
0: Mães com 3, 4 filhos que mandam essas crianças. Um pacote de bolacha vai resolver?
2: Não.
0: Não vai. Elas vão se alimentar muito mal e outra coisa, vão fazer o quê nas férias, né? As mamães ricas têm as colônias de férias. Tem a colônia da tia Cris, tem a colônia do tio fulano, tem a colônia do clube tal, tem a colônia do Sesc. Manda os meninos para as colônias.
2: Verdade.
0: E as crianças vão brincar nas colônias, né? É, porém, e as mães que não têm onde colocar esses filhos? E as mães continuam trabalhando, os pais continuam trabalhando. Mas aí o que você faz com aquele mundo de menino catarrento em casa?
2: Com a barriga vazia.
0: Com a barriga vazia. Então, um projeto maravilhoso, Chicão, sensacional.
2: Mas tem que ser executado, né?
0: Mas tem que ser executado. A única questão que faltou no projeto, eu acho, do Chicão, é a alimentação.
2: Sabe por quê, Eveline? Estatisticamente, nesse contexto aí, a maioria dessas crianças em vulnerabilidade social, elas vão, como você falou, para comer, e a principal refeição ela tem na escola.
0: É, eu acho que o projeto faltou falar de alimentação.
3: Eu vou falar por mim, Eveline, enquanto estudante, a gente vem de uma realidade realmente muito, muito carente, né? E isso aí que você falou é uma verdade nua e crua. Não deveria ser. Acho que toda família deveria realmente ter meios, o governo deveria prover meios para que uma família possa ter o mínimo de subsistência ali sem depender da escola. Mas, como você disse, é uma realidade que atinge milhares de famílias e a criança realmente muitas vezes a principal ou única fonte de alimentação definitivamente é a escola. Vou falar por mim. Chegava na escola, isso na escola Doutor Pedro Dias dos Reis, na vizinha cidade de Biá, sétima, sexta, oitava série. Tinha lá o café, o leite, o pão com a margarina para a gente poder comer. Tinha o lanche, né? A merenda na hora do recreio. Isso aí vem desde realmente quando a gente iniciou ali na vida escolar. Então, esse projeto do Chicão realmente vem ao encontro disso aí. Faltou a questão da alimentação, como você disse, mas acaba que fica implícito, né? Se a criança está sob a responsabilidade
0: Desculpa,
3: do governo.
0: Diogo, implícito não fica. Não fica. O projeto ele determina o seguinte: o programa de atividades esportivas, culturais, recreativas, garantindo. Não, perdão.
3: Então, fala, pelo projeto, peraí, o governo não teria obrigação de dar
0: alimentação. Garantindo a segurança alimentar dos participantes. Peraí, desculpa.
3: Fica à vontade.
0: Fica o poder determina o seguinte: o programa de atividades esportivas, culturais, recreativas. Garantindo. Não, perdão.
3: Então, fala, pelo projeto, o governo não teria obrigação de dar alimentação.
0: Garantindo a segurança alimentar

0: né? Vem, é uma folha só. Uma folhinha, projeto. Mas tá valente, Cão.
1: Mas
0: o que interessa
1: assim,
0: é levar.
1: Você poderia detalhar também, né? Ó, vai ter lanche, vai ter merenda, almoço, janta, sei lá.
2: É, por mais que talvez o projeto não explicitamente obrigue, né, o poder público a oferecer alimentação para essas crianças, acaba que vira uma questão de bom senso, né, o Iveline? Realmente, o. Caso realmente
0: eu acho que eu falo muito que os projetos que o prefeito está mandando para o legislativo e o que o legislativo está fazendo é uma laudazinha, né? É, eu acho que falta, tem como copiar isso na internet, né? Mas o que está valendo a intenção, Chicão, eu acho que o programa é esse, que é uma colônia de férias que dê a essas crianças atividades em julho e janeiro.
2: Não, e tira essa criançada da rua, da frente das telas, vai dar uma atividade física para essas crianças, muito importante, realmente.
0: E ele ainda coloca, que eu achei legal, a participação das entidades do Sistema S, ONGs, né? Normalmente, sim. ONGs, de iniciativa também, não só de ONGs municipais, estaduais, mas também de iniciativa privada. Eu acho, só faltou detalhar então, de que idade a que idade são todas as crianças do município?
1: Quem vai ser beneficiado?
0: Todas
2: a rede
0: as crianças.
2: Municipal, né?
0: É,
2: escolas conveniadas.
0: Serão, eu acho que faltou um pouco mais de detalhamento nesse projeto.
1: Mas é bacana.
0: Não, a iniciativa é maravilhosa, mas são todas as crianças? Essas crianças municipais, estadual,
1: qual
0: como
1: idade?
0: É que qual a idade? Porque também você falar nisso por uma 12 anos, 15 anos, até lá, os CMEI estão incluídos? É. Né? Eu acho que faltou um pouco mais de detalhamento.
1: Mas, fome não tem
0: mas
1: idade,
0: Cão,
1: né?
0: valeu o projeto. E o projeto foi aprovado. Prefeitura? O projeto foi aprovado, virou lei. Falta sancionar, né? Mas
2: bom,
0: beleza.
2: Continuando aqui então, também foi aprovado o projeto de lei 149/2026, que institui o Programa Municipal Mulher Segura de Defesa Pessoal, Prevenção à Violência e Fortalecimento da Autoproteção Feminina. Projeto esse de autoria do vereador e investigador Rodrigo.
0: Nós comentamos esse aqui no dia, é um projeto voltado à defesa pessoal da mulher. Eu até, aquilo, falta um pouco mais de explicação também, mas eu até liguei para a assessoria de comunicação do Rodrigo. Seriam as mulheres em situação de risco contra o medo do marido, alguma coisa, ou qualquer mulher? Não, qualquer
1: geral.
0: Mulher, é geral. Então, achei bem legal, eu quero. Não tem idade, não tem nada, é geral? Então
1: ser geral
0: é
1: geral mesmo, amplo.
0: 14, mundo, 15 anos, a partir de que idade? Não tem. Então, mundo, né? Eu com meus quase 60 anos posso fazer? Pode. Então, irei fazer, sim, quero fazer, são aulas de defesa pessoal, com palestra, orientação
1: noções,
0: da Lei de Maria da Penha, né? Porque muitas vezes isso aqui não é só contra o marido, é contra um assalto, é contra um abuso sexual, é contra o marido, é contra... eu achei sensacional, é aquilo que eu falo, falta um pouco... Quando você for fazer uma lei
1: de detalhamento.
0: É para qualquer mulher, então é para qualquer mulher. Então pronto.
1: Porque independente da situação financeira, da vulnerabilidade social ou não, da classe, toda mulher pode ser vítima.
0: Sim.
1: Né?
0: E vítima contra a violência não depende de
1: classe social, de
0: não,
1: valor.
0: Nunca,
1: a gente vê aí nas
0: eu que o diga.
1: Né?
2: Bom, também foi aprovado o projeto 150/2026, institui a carteira municipal de identificação da pessoa com síndrome de Down. Projeto este de autoria do vereador João Veras. É uma carteirinha, né, para identificar a pessoa com síndrome de Down.
0: Eu até no dia ainda comentei isso. Falei, gente, carteirinha com síndrome de Down, acho que normalmente não precisaria, mas é.
1: Mas precisa, porque
0: mas precisa, não, assim, todos... que nem todos, todas as crianças ou todos os jovens
1: elas apresentam
0: a síndrome de Down. E é importante, e outra coisa, ela estando com a carteirinha, ela estando com a identificação, muito bom,
1: gostei do projeto. A garantia que ela tem a segurança dela ser respeitada, né?
0: Isso mesmo.
2: É isso aí. Bom, também foi aprovado o projeto 158/2026, autoriza o Poder Executivo a realização de despesas destinadas à colaboração do município na realização do evento Expo Queijo Brasil. Ou seja, é um termo de fomento, né? Um recursozinho ali para Expo Queijo, para a realização do evento.
0: Traz o valor?
2: Deixa eu ver aqui, não, no texto aqui que eu achei que...
0: Mas estão tirando os valores.
2: Passaram para mim, não tem aqui o valor, mas a gente pode apurar aqui o valor.
0: Não,
2: viu?
0: É só porque estão tirando, antes eles colocavam o valor.
1: Uhum. É bom, tem que ser, acho que é importante, até para a pessoa poder analisar, avaliar ou não, né? O dinheiro público, não é?
0: É.

0: Projeto de lei 159/2026 autoriza a abertura de crédito especial no orçamento vigente da Secretaria Municipal de Agricultura, visando a seguinte atividade de apoio à unidade de conservação de plantas medicinais do Cerrado. É um termo de fomento aí também, né?
1: Ah, mas eu achei tão legal fomentar aí a criação de plantas do Cerrado. Adorei isso.
0: É isso aí. É, também o projeto de lei 160/2026, que autoriza o Poder Executivo a celebrar termo de fomento com a Associação de Proteção de Assistência aos Condenados de Araxá, no sentido de conceder aí uma contribuição no valor de R$85 mil para fins de manutenção de suas atividades. Esse aqui também foi um recurso, né? Foi repassado para a PAC, né? Exatamente.
2: Faz um trabalho bacana também.
0: Isso, viu? E foi aprovado também o projeto de lei 161/2026, dispõe sobre a regulamentação do artigo 98, adoro esses textos, parágrafo 8º da Lei Municipal 7.836 de 2022, no âmbito do Poder Legislativo.
2: Traduza?
0: Não tem essa tradução aqui, a Eveline sabe.
1: Eu traduzo. É uma lei que está regulamentando o 14º, ou abono natalino, perfeito. Como queira você dizerem, né?
2: Ele não coloca ali.
1: Está regulamentando o abono natalino para os servidores da Câmara Municipal.
2: Bacana.
1: Que agora está garantido em lei, vai permanecer, né? Aquilo que nós comentamos, você chegou até a perguntar para o Jonathan ontem, não basta brigar para ter na lei, mas já que tem, já que é lei,
2: né? Tem que cumprir, né?
1: Tem que cumprir. Lembrando também que essa lei, ela é essa mudança de lei é para o servidor da Câmara Municipal, aposentado ou não, ele vai ter direito aí ao 14º, ou abono natalino, como queiram. E outra coisa importante salientar é que já vai embutido, não há acréscimo para a Câmara Municipal, porque ela tem direito a 6% do orçamento, sim, do município, e se independente do que acontecer, ela tem direito a 6%, que façam suas economias para conseguir aí rodopiar e pagar o seu funcionário.
0: Deixa eu trazer uma informação, pode falar, Mito.
2: Só fazer uma pergunta para a Eveline. Eveline, em relação a esse abono, a toda essa contenda que aconteceu para garantir, né, o pagamento desse abono, você acha que estamos num período eleitoral, isso aí rende dividendos para o cenário político local, ou quem que está do lado?
1: Nós ainda temos muito tempo, né, para a gente mexer nesse cenário político local.
2: Não, mas assim, eu estou falando, essa conquista, ter garantido, rende para quem está pelo menos satélite ali orbitando ao lado do prefeito, rende?
1: Não vejo essa transferência de voto, não.
2: Não, você acha que não?
1: Não. Ô Armindo, o que está acontecendo muito no país de hoje é uma coisa que foi da era de Getúlio Vargas. Foi uma das primeiras vezes que a gente viu falar em populismo. Vota-se pelo populismo.
2: Muito, né?
1: O que é o populismo? É o povo. Mas tá fazendo pelo povo.
2: Pão e circo.
1: É o pão e circo, exatamente. É o famoso populismo. Hoje a gente vê isso muito, né? Principalmente
2: intensificado,
1: isso.
2: Intensificado, né, inclusive.
1: Não quero entrar em política nacional, não gosto, você sabe disso, mas a gente vê muito isso em momentos...
2: Tá virando cultura de novo, né?
1: Da gestão do Partido Trabalhista, né? Dos trabalhadores, do Partido dos Trabalhadores. A gente vê muito essa questão populista que vinha...
2: agradar o povo e botar bem.
1: Aí você vê, por exemplo, de uns tempos para cá, em ano eleitoral, né? Agora, só esse ano, né? Algumas atitudes que você vê que são atitudes populistas, não só...
2: E eleitoreiras.
1: Não só esse ano, mas quando você dá um salário para uma pessoa que... eu vou te dar um vale-gás, eu vou te dar... eu vou pagar para você estudar. Isso tudo, eu não estou dizendo se é certo ou errado. Pelo amor de Deus, lulistas em plantão. Eu estou dizendo que isto é real, isto são ações. Ações colocadas por historiadores são ações populista. Não estou dizendo se é certo ou errado, porque às vezes precisa.
2: E quase todos os governos praticam isso.
1: Às vezes a população, né, precisa. São tidos como ações populistas. E você vê, muitas vezes, o prefeito de Araxá voltando para algumas ações populistas. Como, Eveline? O que você vê ele fazendo isso? É um governo voltado muito às entidades. Você vê que o primeiro governo dele, ele falou nítido e claramente isso.
2: Terceiro setor?
1: Para o setor.
2: E foi bacana, eu acho que é importante.
1: Eu não estou aqui dizendo que isso é certo, eu estou dizendo que isso são ações e que são fatos. São fatos.
2: Real.
1: Real. Não estou Você vai me dizer que o prefeito não foi um dos prefeitos que mais injetou dinheiro em entidades?
2: Sim.
1: Foi. Prefeito Robson?
2: Foi sim. Né?
1: Então, essa briga pelo 14º, pelo abono natalino, é uma atitude populista, que é voltado ao funcionário público. Então, não tô questionando
2: se é certo ou errado.
1: Mas é. Então, essas atitudes hoje estão muito em voga, né? Não só pelo prefeito, não só. Você vê que, por que que o Romeu Zema é tão criticado?
2: Porque ele não é populista.
1: Porque ele não tem atitudes populistas. Né?
0: Verdade. Você falando aí sobre a questão do executivo, Evelyn, durante as falas do prefeito Robson, no momento, no dia que foi trago, né? Foi apresentado realmente essa questão do abono natalino para os servidores. O próprio prefeito Robson trouxe algumas informações que eu fiquei preocupado. Segundo falas dele durante o seu discurso, né, naquele ato, ele disse o seguinte, que no ano passado houve uma queda de 50 milhões na arrecadação do município. E palavras dele também, no ano passado, nesse mesmo mês do ano passado, o município tinha 35 milhões de reais em caixa. Esse ano tem 9. E segundo projeções dos economistas, é de que esse cenário realmente se atenua, levando-se em conta aí a atual situação financeira do país. E ainda assim, a expectativa até o final do mandato é que, além, claro, do abono natalino, que já está garantido inclusive por lei, né? A expectativa é de que até o final desse mandato do prefeito Robson, ele eleve os ganhos do Vale Alimentação dos atuais 900 para R$ 1.200 por mês. Então, quer dizer, estão fechando aí as roscas das finanças da prefeitura, e os gastos realmente acabam não acompanhando, né? O que a gente pode prever, possivelmente, é até mesmo um parcelamento aí desse abono natalino, como o próprio procurador Jonathan disse aqui nos nossos microfones, se houver, e foi confirmado isso pelo próprio prefeito Robson, se houver a necessidade, haverá sim parcelamento. Agora, realmente, as contas da prefeitura não andam às mil maravilhas. Como ele disse, no ano passado, nesse mesmo período do ano, havia 35 milhões em caixa, esse ano 9. E só o pagamento de 13º e 14º, como o próprio do Jonathan disse, são 40 milhões. Que isso custa para os cofres do município, ainda dentro daquele percentual de 54% que o município pode gastar com folha de pagamento. Então, assim, já está bem próximo do teto, o recurso não está, a entrada de recurso não está acompanhando a saída. E isso deixa a gente preocupado.
1: Do Arnildo e do Chico Leitão. O Arnildo e o Chico Leitão vão ter que se desdobrar.
2: Pior que o Arnildo, aquela paciência dele.
1: Arnildo e Chicão vão ter que... pular.
2: Prepara o lombo, que vocês vão levar pancada demais.
1: Assim, é aquilo, né? São leis, são propostas que na lei, que no papel é muito bonito, né? O Lélio está falando, o prefeito vai sofrer, o município não vai conseguir pagar por muito tempo. Alguém vai ter que pagar por isso. Vai ter que ser o prefeito.
2: Conta chega, né?
1: A conta chega. E depois desse prefeito, que vai ser esse ano, o ano que vem, o outro ano, vem os outros prefeitos, que agora conseguiu na justiça, tá aí. Eu não estou dizendo se é certo ou se é errado. Estou dizendo que isso acontece. E que está acontecendo e que é fato.
0: Não há crítica, né? O que mais a gente tem que mostrar a realidade.
1: A crítica é, brigou tanto para ter, agora precisa saber se a prefeitura vai ter dinheiro para pagar.
2: É real.
1: É real.
0: Perfeito.
1: E isso também aconteceu na Câmara. A diferença da Câmara é que ela tem 6% do orçamento. 6% do orçamento vai para a Câmara. Nesse 6% vai ter que rodopiar e, dentro desse valor, pagar. E o que é daqui mais 3 anos, né? Uhum. Para 17 vereadores e seus assessores e tudo mais.
0: Bom, vamos para as tribunas?
2: Vamos lá.
0: Primeiro vereador a usar a tribuna ontem foi o vereador Rodrigo do Comercial Aeroporto. Ele apresentou propostas aí voltadas à transparência da gestão pública, ao fortalecimento dos serviços de saúde e ampliação da participação popular. Entre os requerimentos protocolados, o parlamentar solicitou ao Poder Executivo um relatório detalhado sobre a arrecadação municipal dos últimos 2 exercícios financeiros, inclusive dados sobre tributos. Tributos, inadimplência, dívida ativa, incentivos fiscais e evolução das receitas públicas. Segundo Rodrigo, o objetivo é fornecer subsídios para o planejamento estratégico da administração e identificar oportunidades de aprimoramento da gestão tributária.
2: Acabou de falar isso agora.
1: E ele deve, se ele tiver dúvida, ele deve pedir isto. Uhum. O prefeito, ele tem, não adianta fazer carinha feia, não adianta emburrar, ele deve satisfação ao legislativo. Ele deve.
2: Que é representado pelo
1: povo. Porque o legislativo, ele tem o dever de fiscalizar. Está na lei.
2: Obrigação, tá na lei.
1: Dever. É o dever. Ele não pode. Ele deve. É diferente. Se você quiser, você pode. Não, ele deve fiscalizar, né? Só que o prefeito, ele... eu falo prefeito, que é a prefeitura em geral, sim, né? Que sejam seus secretários.
2: Mas quem manda
1: que
2: é ele,
1: sejam
2: né?
1: seus abaixo-secretário, como é que chama? Quem que ganha também?
2: Assessores.
1: Os assessores.
0: Subsecretários.
1: É, subsecretário, assessor um, assessor dois. Aí não tem jeito de pagar 10º, 10º, 14º, não, gente. Aí vocês vão me desculpando. É muito dinheiro para muita gente. Eles têm obrigação, sim, de enviar essas informações para os vereadores. É um pé no ovário? É. Ficar respondendo essas perguntinhas para vereador é um pé no ovário? É. Mas eu acho que nesse mundo de tecnologia, ô Armindo, hoje, se meu pai entrar aqui na rádio e virar para Marília e falar: Marília, me dá dos últimos tempos o gasto,
2: a respeito da
1: emissora, tá tudo no computador.
2: Isso é básico.
1: Não, porque nesse tempo de tecnologia, não é porque é básico. Porque se você fosse à mão, papelzinho por papelzinho, podia ser mais difícil. Mas hoje, nesse mundo tecnológico e no mundo de transparência, onde está tudo no portal Transparência, eu acho que não deve ser tão difícil para a prefeitura emitir isso aqui para o Rodrigo, não.
2: É.
1: A gente está ouvindo falar que já tem algumas secretarias tendo que economizar 20%, porque já está em situação difícil. Rodou a diferença do ano passado para esse ano é quanto?
2: 35 para 9.
1: De 35 para 9 é quase.
2: E talvez esse pedido mil. Do Rodrigo, do Comércio Aeroporto, possa ser baseado nisso, nessa informação.
1: É, porque já está pedindo aí para ir para as prefeituras, para a secretária. Você lembra como é que começou lá atrás, quando eles começaram a pedir para economizar 20%, no final não tinha nem água pro servidor, vocês lembram disso, né?
2: É.
1: Não tinha nem água pro servidor. Nem cafezinho muito menos. Ixi. Nem água. Num calor danado, cada servidor tinha que se virar. Começaram, aí vão começando a tomar, passaram inclusive a trabalhar após meio-dia, para não ter que abrir prefeitura em 2 turnos. É. Então essas economias, quando elas começam a surgir, acende aquele alerta vermelho, né? Então o Rodrigo quer entender o que tá entrando de IPTU, de ITBI, e o com o que tá gastando. A prefeitura é um pé no ovário, mas tem que sim responder isso pro Rodrigo.
2: Porque o Rodrigo é representante do povo, e o povo, exatamente, também quer saber.
0: Bom, vamos lá então. Na área da saúde, o vereador Rodrigo, ele requereu informações técnicas detalhadas sobre o funcionamento da unidade de pronto atendimento. O pedido contempla estatísticas de atendimentos, tempos de espera, internações, disponibilidades de leitos de UTI, transferências de pacientes, indicadores relacionados a casos de infarto, AVC e atendimentos pediátricos de alta complexidade.
1: Não é o primeiro, não é o segundo, não é o terceiro.
0: E não vai ser o último.
1: E não vai ser o último. A Maristela ontem também fez esses mesmos questionamentos, porque os vereadores querem entender por que que está passando a UPA para OS, ou seja, terceirizando a UPA. Essa é a verdade. Nós estamos terceirizando porque está num déficit muito grande. Nós estamos terceirizando porque dá prejuízo.
2: Não damos conta de administrar, talvez.
1: Então a gente quer entender, os vereadores querem entender. A Maristela ontem, até quando perguntou sobre isso, a Maristela então deixou até muito bem claro que ela queria ter essas informações antes da audiência pública amanhã.
2: Para ter poder de argumento lá, de debate.
1: Não é só... Se já tem muita coisa respondida, a audiência anda mais rápido, você concorda?
2: Agiliza o processo.
1: Agiliza um processo, sim, né?
2: É.
1: Agora, ela falou, tudo que eu perguntei num relatório, eu vou perguntar aqui amanhã, né? Então, a mesma coisa...
2: De novo.
1: Não é o primeiro, não é o segundo, não é o terceiro. É. Todo mundo querendo entender por que essa transformação e terceirização.
0: Bom, o Rodrigo, né, afirmou que o levantamento na questão da UPA é fundamental aí para embasar discussões sobre uma eventual terceirização da unidade, como a Eveline já disse. Também foram apresentadas iniciativas.
2: Por favor, fica à vontade. O Rodrigo foi o primeiro a levantar essa questão. O ano passado, na época do ex-secretário Rubens, né?
1: Foi.
2: E o pessoal desconversou, falou que
1: não tinha nada a ver. Não, que isso não queria acontecer, isso, que não isso. Era
0: ele
1: assim.
0: Ele já tinha cantado essa pedra.
2: Foi o Rodrigo primeiro a trazer à baila esse assunto, né?
1: Então foi o Rodrigo do Comercial Aeroporto. Isso. Rodrigo do Comercial Aeroporto. Sim. Pô, falou, que isso? Isso não vai acontecer? Que não é assim? O Rodrigo falou, gente, calma que vocês vão ver.
0: Mas na época o negócio já estava caminhando, né? É, também foram apresentadas iniciativas voltadas ao fortalecimento da cidadania e da participação social. Rodrigo protocolou indicação propondo a criação de um banco de ideias legislativas no portal da Câmara Municipal.
1: Ferramenta sensacional. Esta... Sensacional, Rodrigo. Sensacional. Rodrigo do Comércio Aeroporto, não custa, é um trenzinho baratinho. Não tem o portal da Câmara Municipal?
2: Tem.
1: Abriu uma aba de sugestão.
2: Claro.
1: Uai, eu...
2: Porque o povo é que sabe as demandas, o que tá precisando, então
1: sugere lá. Aí de quando, o povo tá são 120.
2: Vai até fomentar
1: vereador
2: vocês
1: 15.
2: De ideias, né?
1: Exatamente.
2: De boas ideias.
1: Rodrigo, eu só te dou uma sugestão, Rodrigo. Dessa proposta sua, não mostrar quem é.
2: É.
1: Até porque ali você pode ter sugestão, você pode ter denúncia, você pode ter tudo. Então, muitas vezes a pessoa não vai fazer a denúncia, não vai fazer a sugestão, porque ela não quer se identificar.
2: Sim.
1: Né? Às vezes ela pode estar trabalhando na prefeitura e ter uma sugestão, mas fala, ai, medo de dessa sugestão e
2: ou
1: o prefeito achar
2: mesmo.
1: Ruim. Né?
2: Até na Câmara, né?
1: É, eu trabalho na Câmara, quero fazer uma sugestão. É. Porque eu tô vendo aqui, o meu colega tá sofrendo bullying, então eu quero fazer uma lei que vai inibir o bullying.
2: Você não expor a pessoa,
1: você
2: né?
1: Você não expor a pessoa, né? Sugestão, sim. Olha, eles estão... eu quero contratar um carro de som para falar sobre a audiência pública que vai ocorrer amanhã. Mas eu não posso contratar porque senão eles vão... se eu contrato alguém que tem carro de som na prefeitura, vai ser demitido. Então, sugerir que tenha-se um carro de som na prefeitura.
2: Que o sigilo seja garantido.
1: Que o sigilo seja garantido, só isso.
2: Bacana.
1: Mas ele chegou a comentar que em outras cidades isso já existe, né? Que isso já existe. Acho que não vai ser só questão de denúncia ou de sugestão, mas o buraco da rua da minha casa, igual você ter um collab de prefeitura, coloca um collab lá mostrando...
2: vai auxiliar o parlamentar.
1: Nossa, achei sensacional.
2: Bacana, Rodrigo.
1: E não vejo motivo para não existir. Porque é uma aba que vai acrescentar no site da Câmara Municipal que já existe.
0: Bom, além disso, ele apresentou um projeto de lei que institui o programa Doação que Salva, destinado a incentivar a doação voluntária de sangue e o cadastro para doação de medula óssea. Pela proposta, motoristas autuados por infrações leves poderão aderir voluntariamente ao programa, desde que atendam aí aos critérios de saúde estabelecidos.
1: Sensacional.
2: Gostei também, mas assim, só para dar um descontraído, o cara que cometeu lá usou o bafômetro lá do
1: alguma
0: coisa.
1: Não,
0: mas para infrações
1: assim,
0: leves,
1: tem que ter critério,
0: né?
1: Não, não, está no projeto, está no projeto, está no projeto, Rodrigo. Então, só para te deixar bem tranquilo. As infrações relacionadas ao consumo de álcool, excesso de velocidade, condução sem habilitação, reincidência específica ou situações que representem risco direto à segurança viária não estão contemplados no projeto. É lógico, o projeto são infrações leves. Você não deu seta ao virar. Nossa, já pensou? Seta, eu não sei. Olha aí pra mim, assim, o Diogo.
2: Tem.
1: Virar. O que que são infrações leves?
2: Mas nós temos que ter o passe. Como é que esse cara vai doar? Cadê o passe?
1: Mas exatamente por isso que o Rodrigo falou. Nós estamos para ir ter o passe, pela criação do passe. E eu vou te falar uma coisa. A doação de medula óssea, que é um sangue, né? Medula óssea é um sangue. Eu acho tão engraçado, porque eu custava entender que medula óssea é um sangue. Eu já passei por pessoas, por amigos, que necessitaram de medula óssea. E eles, na época, eles fizeram particularmente uma campanha e trouxeram pessoas para a doação. Mas tudo pago. Porque a pessoa precisava de uma doação de medula óssea. Então, como eu passei e vivenciei isso, em pessoas, em amigos, eu sei como é difícil, Armindo. É. E o que mais interessante, que foi tudo particular.
2: Não,
1: mas pediu a população, foi feita uma campanha, quem quis, as pessoas foram, se eu não me engano, acho que foi no SESC, foi lá, não tinha a ver, o SESC cedeu o local e tudo. Sim. Foi coletado o sangue para a campanha de medula óssea. No meio de 120 pessoas, encontra alguém que é compatível com uma pessoa que precise.
2: Sim.
1: Né? Então, a pessoa que necessita da medula óssea é sempre de suma importância. É. E agora a gente vai ter o passe. A doação de sangue, se você pode ter essa possibilidade, tem aí?
0: Tem, vamos lá então. Olha, as infrações leves, né, são aquelas de menor potencial ofensivo, segundo o Código de Trânsito Brasileiro, geram 3 pontos aí na CNH e uma multa no valor de R$88,38. E essas situações, e entre as situações as mais comuns, incluem dirigir sem a devida atenção ou sem os cuidados indispensáveis à segurança, o veículo está em boas condições, enfim, né? Estacionar afastado da guia da calçada, ou seja, do meio fio, entre 50 centímetros e 1 metro. Usar buzina em locais e horários proibidos ou de forma prolongada ou sucessiva, aqueles maestros de buzina, né? Também conduzir o veículo sem os documentos de porte obrigatório.
1: Não, vamos pegar só esse.
0: Isso. Já,
1: vamos só pegar só esse. Te parou. Você não tá com o documento do seu carro?
0: Infração
1: leve. Uma infração leve. Porque você pode pedir até alguém, você liga pro sua irmã, traz meu documento. Sua irmã pode lá na sua casa pegar.
2: Ou vem cá e
1: mas você vai ser multado. Vai. Ao invés de você pagar R$88, você vai doar reais. Seu sanguinho. Tudo bem que seu sangue particular não é dos melhores, mas vai doar o sanguinho, né? Muito
2: bom, né? Sangue bom.
1: Sangue bom. É isso aí. Achei sensacional e faz com que as pessoas tenham o incentivo à doação.
2: Cria o hábito, né?
1: Cria o hábito, exatamente. Às vezes é pouco. Você foi lá, doou uma vez, você fala, pô, não doeu.
2: Não nada. E eu estou ajudando a salvar a vida.
1: Exatamente. Né? E tem sangues que são prioritários. Quando você pega uma pessoa que andei sem carteira e fui parado, multado. Sensacional, Rodrigo. Gostei muito.
3: Caralho de agulha.
0: Para com isso, velho. Deixa eu só trazer um comentário aqui. Que eu recebi de uma jurista a respeito do repasse dessas verbas de termo de fomento da prefeitura para eventos de grande porte aqui na cidade. Tivemos recentemente a festa do Congado em Moçambique, a gente sabe que tinha uma verba ali na casa dos 60, 70 mil reais, uma emenda parlamentar de autoria do professor Jales para essa festa, que não foi repassada. A festa
1: não,
0: foi realizada.
1: Foi.
0: Não, não, o dinheiro da festa foi revendido de uma emenda parlamentar, não foi verba do município. Veio de uma emenda parlamentar de um deputado federal. E essa jurista fala aqui para mim sobre as implicações legais, vamos colocar bem entre aspas, deste não repasse de recursos por parte da prefeitura para determinados eventos e para outros não. Segundo estas falas, as implicações legais dá uma questão de improbidade administrativa por tratar eventos de forma desigual, sem critérios técnicos e claros, e fere o princípio da impessoalidade, crime de discriminação, negar ou obstar o exercício de direitos culturais por motivação racial ou religiosa. Segundo essas falas, é crime previsto em lei, a lei 7.716 de 1989, descumprimento do patrimônio. O Congado de Moçambique é registrado como patrimônio imaterial do município pelo IFAM, né? E segundo essas falas, a prefeitura teria a obrigação legal de protegê-lo e fomentá-lo. Certinho? Só um comentário aqui a respeito de uma jurista sobre essa questão do não repasse de recursos para o Congado de Moçambique. Vamos lá então, continuando aqui, o investigador Rodrigo, ele destacou.
1: Vamos passar pelos comerciais aqui e eu vou lendo um pouco de
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1: Bom dia, turma. Abra no portal, um aplicativo, um compliance, um gabinete. Vocês não acham que é lugar para reclamar, pedir, solicitar? Tem muito em Araxá, o que não tem é solução. Buracos, matos, buracos, matos altos na chuva, ponto de ônibus descoberto, lâmpadas queimadas, vários lugares para reclamar e pouca solução. Então, eu não concordo muito,
2: mas você não toca lá, não.
1: Não, porque o que eu entendo é só o Colab. Mas o legislativo, ele não tem acesso ao Colab. Você pode ir no gabinete.
2: Só se você tiver sugestão, gabinete. Não tiver crítica, né? Mas continua, você não pode desistir.
1: É, eu acho que quanto mais... Mas concordo com você, que o difícil é a solução. Verdade. Mas vai que de mil surge um. De mil surge uma ideia bacana. De mil surge algo que pode ser feito, né?
2: Vamos continuar cobrando.
1: Mas eu concordo com você, lugar para reclamar, pode ir direto lá na... Porque na prefeitura eles não te atendem, o secretário não. Você vai ter que ir lá, por isso que eu falo assim, quando eu vejo um cacá na Câmara...
2: O vereador é o canal.
1: É, aqueles que ficam naquele pedido da população, eu acho muito legal isso.
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1: É, meu ouvinte está dizendo o seguinte, vai acontecer a terceirização da UPA igual a Copasa, mesmo que a gente esperneie, bata pé, faça audiência, faça o que for, vai acontecer.
2: Parece que
1: jeito.
2: A Copasa já foi batido,
1: foi batido, o estado ficou com 5%, passou 45% para a, e agora fugiu o nome,
0: para iniciativa privada, né?
1: Para iniciativa, porque eu queria isso. Lembrar o nome, foi canadense, né?
0: Isso. Foram grupos e fundos de investimento isso. Que acabaram arrematando a Copasa, não foi apenas para um único bloco, né? Foram vários fundos ali que acabaram arrematando aí ela pelo valor de 8 bilhões, se eu me engano, é isso, Armindo? Bom, vamos continuar aqui com as tribunas.
2: Investigador
0: Rodrigo. Isso, investigador Rodrigo, ele destacou... Fique à vontade, Avelino.
1: Eu preciso é do Decinho agora. Você consegue colocar um vídeo ali para nós?
0: Consigo, manda aí para nós.
1: Então, vou falando aqui. O Rodrigo, investigador, ele começou com uma nota de repúdio. E é esse vídeo que eu queria... Ah, tá aqui, ó. Eu posso já colocar aqui... Não, eu posso colocar aqui direto, é que eu não sei é mexer. Só áudio, viu? Não, pode ser. Eu acredito que possa ser só o áudio.
2: E essa nota foi referente a quê, Eveline?
1: Então vamos lá. É, ele começa com essa. Fecha aqui para mim, a fala. É, ele fala: eu nunca comecei a minha tribuna com nota de repúdio. Independente de qualquer partido, de qualquer coisa. Estou relatando o que é feito na Câmara Municipal. E ele começa com esse vídeo. Ele que é policial. Todo mundo sabe que o Rodrigo, investigador,
2: policial civil,
1: e começa com essa nota aqui.
3: Eu vou efetivamente despachar o sinalzinho para quem tiver com o telefone roubado devolver, porque senão poderá ter consequências. A dúvida é que eu não quero devolver na delegacia, eu quero devolver no correio. Porque devolver na delegacia, as pessoas têm até medo, porque não sabem o tipo de delegado que vai encontrar, o tipo de policial. Então vamos tentar ter que entrar no correio.
1: É, e o Rodrigo, como ele fala, né? O Lula deixa muito bem claro nas falas dele que tem receio para que você devolva seu celular nas delegacias e para os policiais. Eu sempre falei aqui na tribuna que eu tenho muito medo de generalizar. Eu me lembro quando...
2: Bota todo mundo no mesmo balaio.
1: É, quando o Luiz Carlos falava, a imprensa é vendida. Eu falava, cadê o meu, que eu não recebi?
2: Eu quero também.
1: Então, qual a imprensa? Fala, dê nome aos bois. Quando você generaliza, eu acho isso muito feio, essa generalização. Ele colocou todos os policiais, militar, civil e todas as delegacias num balaio só.
2: E ruim, né?
1: Como se os delegados, os policiais, todos eles fossem corruptos, né? E, lógico, foi aparteado pelo Alexandre, dos irmãos Paula, foi aparteado pelo Jairinho, foi aparteado aí pelo pessoal do PL, do Partido Liberal. Mas, independente de qual partido, independente do que for, a nota de repúdio, porque o Rodrigo, investigador, ele não faz parte do Partido Liberal, ele não é PL, mas ele se sentiu ofendido com essa fala de que os policiais são todos eles corruptos. Então, quando coloca toda a imprensa, todos os vereadores...
2: Todos são, os delegados...
1: É a mesma coisa de eu falar, todos os vereadores não prestam, todos os vereadores são corruptos, né? Todos os políticos não valem nada. Todos os políticos são corruptos. Então, essa generalização não é o correto. E ele se sentiu ofendido e foi assim que ele começou a tribuna.
2: Em seguida, o vereador Rodrigo...
0: Continua aqui, Armin.
2: Vamos lá.
0: Ele destacou temas relacionados à segurança pública, habitação popular, ordenamento urbano e mobilidade. O parlamentar apresentou uma nota de repúdio, né, às declarações do atual presidente. Segundo ele, colocam sob suspeição de forma generalizada os profissionais da Polícia Civil. Rodrigo defendeu a valorização dos delegados, investigadores, escrivães, peritos e demais servidores da segurança pública, ressaltando a importância do trabalho desempenhado por esses profissionais na proteção da população. Na área legislativa, o vereador apresentou o projeto de lei República Legal, que estabelece normas para o cadastramento, funcionamento e fiscalização de repúblicas e moradias coletivas em Araxá. A proposta prevê exigências como alvará de funcionamento, auto de vistoria do corpo de bombeiro e a indicação de um responsável legal pelo imóvel. Rodrigo, fica à vontade de ver.
1: Rodrigo, você super me representou, Rodrigo. Super me representou. Super. Ele deixou muito bem. Eu não sou contra as repúblicas. E quando nós estamos falando república, o projeto engloba qualquer república. Qualquer república. Eu já morei em república, morei por anos em república. Fiz festa, fiz algazarra em repúblicas. Mas...
2: Dentro da lei, com respeito.
1: Não, também já. Fiz algazarra, fiz de tudo. E foram chamados polícia, nós da república tivemos que... Mas o que que acontece? Era uma ou outra república. Hoje as repúblicas, quando a gente tá falando em república, o Rodrigo achou que cadastrado em Araxá tinha 180 repúblicas. Diz que quando ele comentou isso, o pessoal começou a rir. Nós temos mais de 1000 repúblicas em Araxá.
2: E tá faltando casa para o pessoal tá todo dia. Você tem casa para alugar para república? Eu vejo muito isso.
1: E essas repúblicas, o que que elas estão fazendo? Estão desvalorizando, muitas vezes, porque eles querem no centro, eles querem em determinado lugar, eles querem em determinada casa, porque casa grande, cabe, você pode entupir de gente. Então, o Rodrigo... Nossa, Rodrigo, eu tenho comentado isso aqui tanto. Nós temos duas repúblicas aqui em frente à rádio que, louvado seja Deus, não trabalha nenhum. Diga-se de passagem. Na rua de
2: cima tem umas duas também?
1: Existem repúblicas...
2: E repúblicas.
1: E repúblicas.
2: Não vão pôr todo mundo no meu balaio de novo.
1: Não vão pôr todo mundo no meu balaio. Mas para aquelas, infelizmente, para aquelas que não respeitam, tem lei. Tem lei.
2: E tem que ser...
1: Ele comentou o seguinte, que... Está tendo muita ocorrência em cima dessas repúblicas com posse de armas, homicídios, danos, furtos, drogas, perturbação de sossego, som alto, importunação sexual, ameaças. Então, infelizmente, não são todos. Tem duas aqui do nosso lado
2: da rádio
1: que não dá trabalho nenhum, molação nenhuma. Mas você pega aquelas que têm problemas... Você morar do lado de uma república que dá trabalho, eu não gostaria. Na hora que você levanta de manhã cedo, que você vai fazer vai passear com os cachorrinhos, lá vem importunação sexual, vem amolação. Então, isso não é o ideal. Então, ele deixou muito bem claro isso, que ele não é contra as repúblicas, que ele não é contra quem mora, e qualquer tipo de república. Diga-se, não é só a república das empresas. Vai ter como colocar ordem nessas repúblicas, né? São destinados a trabalhadores, estudantes, prestadores de serviço e demais ocupantes em regime de moradia coletiva. Dependerá do prévio cadastramento junto ao município, de obtenção de licença e autorização. Você vai fazer uma república? Não interessa. Tem que ir lá na prefeitura pedir autorização. Então vem a empresa Fagundes, está trazendo, vai morar aqui uma casa grande, aqui em frente à rádio. Sem problema nenhum. Você só tem que ir lá na prefeitura fazer esse cadastramento da república. Ok? Vai lá, faz o cadastramento. Quantos vão morar nessa república? Cabem o número de pessoas nessa república que você está falando que vai morar? Bom, vai ter que ter um responsável. É a Fagundes, é a responsável? Não, é a imobiliária.
2: É o dono do imóvel?
1: Vai ter que ter um responsável. Laudo de condições sanitárias. Laudo de condições sanitárias, porque estão colocando um monte de pessoas morando no mesmo local. Tá? Tem locais que não são nem casa, amigo. Tem um galpão, que eles abriram o galpão e jogaram um monte de colchão e estão dormindo lá.
2: Né?
1: Que era um estabelecimento comercial, que depois eu até conto que estabelecimento comercial que era. Aí tem um banheiro só. Como é que faz com esse mundo de homem jogando colchão lá? Nossa, super me representa. Câmeras na entrada de cada república para identificar todas as pessoas que entram e saem do imóvel. Com armazenamento das imagens em DVR e na nuvem por 60 dias. Pode parecer exagerado? Pode, porque tem república que não dá trabalho. Mas quando nós estamos falando de homicídios, danos, furtos, drogas, perturbação de sossego, tem que ter.
2: Tem que ter.
1: Vocês lembram uma vez, uma das primeiras repúblicas, que na Avenida Imbiara, eles colocaram uma piscina. Você lembra?
2: Eu lembro.
1: Colocaram uma piscina na Avenida Imbiara, ali no canteiro, ali daqui a canteiro central da Avenida Imbiara, eles colocaram a piscina
2: e
1: estavam nadando. Não dá, não é coletivo, não é assim. Né? Então às vezes pode estar parecendo exagerado, mas aquele que não tem, não deve, pronto, acabou,
2: você tá
1: vai embora.
2: Da lei, você não tem problema. Você vai ter
1: quadro de gestão à vista, contendo normas e regulamentos da república. O que pode, o que não pode. Sim. Tem que juntar lixo? Vai ter que juntar lixo. Depois de determinada hora, não pode fazer barulho.
2: Silêncio.
1: Vai ter que respeitar. Eu achei fundamental, e outra coisa que ele fala é o seguinte: poderá fiscalizar corpo de bombeiro, polícia militar, vigilância sanitária, secretaria municipal de saúde, secretaria de ação social, e vai ter infrações. O que é uma infração? Veio aqui, eu falei, denunciei, tem uma república aqui, eles vão vir aqui. Aí viu lá, não tem funcionamento ou licenciamento. Não passou lá na prefeitura, não fez o licenciamento. É uma infração. Superlotação do imóvel. É infração. Descumprimento das normas de segurança estabelecidas pela NR24. Ausência de documentação obrigatória. Ocorrência de perturbação de sossego devidamente constado pelos órgãos competentes. Como? Violência, tráfico de drogas, exploração sexual, importunação sexual ou outras práticas ilícitas. Aí vem advertência, multa administrativa, suspensão, cassação de alvará, entre outras coisas.
0: Segundo informações que nós estamos recebendo aqui da assessoria do vereador investigador Rodrigo, de acordo com a lei, apenas o alvará do corpo de bom, o alvará de vistoria do corpo de bombeiros não será necessário ter, porque segundo o próprio corpo de bombeiros, isso aí inviabilizaria a composição da República, uma vez que se trata de um processo bastante demorado. Então, esse artigo provavelmente será removido aí do texto, né? Já que realmente o alvará de vistoria, ele não é necessário ter.
1: Vamos lá vistoriar o negócio, vamos ver se está tudo em
0: ordem. Mas haverá fiscalização sanitária, de incêndio e também pânico, né?
2: Beleza.
1: Okay? Nossa, super 10. Eu já tô cantando essa pedra, não é de hoje, porque as pessoas ligam pra gente, e falam com a gente.
2: Denunciam, né?
1: Denunciam pra gente.
0: Agora, a única coisa que eu senti falta nesse projeto do investigador Rodrigo foi um limite aí pra classificação dessas repúblicas. O que que classifica uma moradia como república? É a quantidade de pessoas? É o grau de parentesco?
1: Moradia coletiva.
0: Ok, mas toda moradia é coletiva. Eu, por exemplo, na minha casa sou eu, minha esposa, minha filha adotiva e o meu um amigo meu de infância que mora, que é da cidade de Ibiá. Então, quer dizer, ninguém ali tem vínculo parente, ninguém ali tem vínculo sanguíneo, ninguém. Então, pelo sim, pelo não, pela norma, minha casa já seria uma república. Eu teria que prestar conta pro governo sobre as pessoas que moram dentro da minha casa. Então, assim, faltou essa definição do que é e do que não é república. Moradia coletiva, toda moradia coletiva. A sua com seus patos é coletiva, Armindo. Não é? Você com seu namorado, esposo, não sei, é uma moradia coletiva, porque é mais de uma pessoa. Então, assim, faltou aí essa definição. É, o que se enquadra como república e o que não é república, né? Minha casa, por exemplo, nesses moldes, minha casa seria uma república. Então, pela lei, eu teria que prestar conta pro governo.
2: E você pode ir lá na casa dele, viu, Rodrigo?
0: Pode ir lá na minha casa.
1: E outra coisa é o seguinte, eu acho que é importante a gente falar isso aqui para as repúblicas que já existem. A fiscalização é estabelecida para o prazo de 60 dias para adequação das repúblicas.
2: Sim.
1: Então, colocar aquela que já existe, né? Ela tem até 60 dias para se adequar a isso. Nossa, Rodrigo investigador, eu comentei e tem comentado isso tanto, que aí você fala assim, mas eu tenho direito de alugar minha casa, é o direito de ir e vir, sem problema nenhum. Eu concordo com tudo isso. Agora, eu estou alugando a minha casa, a empresa, eu estou citando Fagundes, porque me falaram que é a Fagundes que está trazendo muita gente, mas entre outras empresas que estão vindo, né? Isso é para resguardar, porque se não tivesse tido ocorrência, né, se tivesse, infelizmente, alguns pagam pelos poucos, né, os muitos pagam pelos poucos. Algumas repúblicas deram trabalho, algumas repúblicas tiveram homicídio, algumas repúblicas têm armas, têm droga. Então, isso tem que ser cortado. Ninguém é contra o trabalho, ninguém é contra as repúblicas. Eu falo mais uma vez, eu tenho duas repúblicas aqui que não me dá trabalho nenhum, fico aqui em frente. E meu ouvinte ainda está falando, durante o dia elas dão trabalho à noite. Nem posso nem reclamar delas aqui à noite. O Rodrigo comentou que visitou uma república também, que a república estava com toda a documentação em dia, com os trenzinhos lá pregados, as regras da república e tudo. Mas, infelizmente, no Brasil é assim. Alguns têm que pagar pelos outros.
0: Bom, o Rodrigo também destacou as indicações que tratam da política habitacional do município e defendem futuros editais de programas de moradia popular, né, que observem aí os critérios estabelecidos pela Lei Municipal 8.416/2025, casa com propósito. É um projeto de lei do próprio
1: que
0: Rodrigo,
1: que acontece?
0: Né?
1: Nós vamos ter aí 160 casas, né? Se eu não me engano, 160 casas, porque são duas etapas. A primeira etapa é aquela que quem vai determinar é a Caixa Econômica Federal. Lógico que passa por um pré-requisito da prefeitura. A segunda etapa é o Minha Casa Minha Vida 1. Mesmo, que é aquele para quem recebe até R$3.000.
0: Evelyn, deixa eu voltar rapidamente, por favor, na questão das repúblicas, já que eu recebi aqui da assessoria do vereador investigador Rodrigo, o texto
1: eu
0: original.
1: Eu gosto quem tem assessor bom.
0: Isso, não, adoro, o Ricardo Ramalho é um cara espetacular. Ricardo, eu fiz esse questionamento aqui e eu senti falta realmente dessa informação sobre o que caracteriza ou não república, e na mesma hora já recebi aqui o artigo 1º desta lei do vereador investigador Rodrigo. No seu parágrafo 1º, ela diz o seguinte: considera-se república ou moradia compartilhada todo imóvel residencial ou comercial adaptado para acomodação coletiva, permanente ou temporária, mediante remuneração ou não. A república deverá seguir a norma regulamentadora 24 da NR24, aprovada pela portaria 1066 de 2019, que estabelece os requisitos mínimos de higiene e conforto que as empresas devem garantir aos seus trabalhadores. Seu objetivo é preservar a saúde e a dignidade dos colaboradores. Bom, então minha casa não é república.
1: Não. Tá ótimo. Mesmo, artigo 1º, parágrafo 1º.
0: Já estava aqui, eu não obrigado. Tinha o texto não, em mãos, tá aqui. O Ricardo Ramalho já mandou aqui para mim.
1: É, porque aquela
0: é um cara muito gente... prestativo.
1: Exatamente, obrigado.
0: Mas a gente faz esses questionamentos realmente porque a gente tem dúvida, não é fazendo nenhum tipo de crítica, né? Eu não tenho opinião formada sobre isso aí, mas a gente, eu fiquei com dúvida e realmente a gente tem que fazer o questionamento. E o Ricardo, na mesma hora, já respondeu a gente aqui.
1: Colocar na porta... qual a empresa que os funcionários trabalham.
0: Boa, é uma forma de identificar.
1: Eu acho. Eveline, eu fico pensando o seguinte, Eveline, aqui tem duas repúblicas, imagina se elas estão me dando trabalho, eu reclamo para quem?
2: Não sei, né?
1: Ou para imobiliário, ou para o dono, ou para a empresa.
2: E se eu for reclamar com os caras podem até me...
1: Não, para os caras, eu não vou reclamar cabeça, nunca. Né? Eu não vou reclamar nunca para os caras.
2: Sai comigo na cabeça.
1: O Wilton falou uma coisa, isso é importante. Para onde que vai essa reclamação?
2: Identificação de...
1: Eu vou reclamar na prefeitura? Eu vou reclamar na empresa? Eu vou reclamar na imobiliária? No dono da casa? Eu acho que tem que ter um local de reclamação. Gostei disso.
2: Identificação, né?
0: Bom... a gente estava falando sobre essa questão do projeto 8.416, que é o Casa com Propósito, que foi abordado também pelo investigador
1: Casa
0: Rodrigo.
1: Casa com Propósito. Aí nós temos aqui, eu acho que se eu não me engano, são 160 casas para a população até R$3.000. O que acontece? Quando fala assim, vai ter casas para doar, sabe o que o povo faz? Invade. Aí invade, porque um dos pré-requisitos é quem está morando por invasão de casa. Invasão. Aí, então, a primeira coisa, os primeiros estão lá, aqueles que invadiram. Então, esses são os primeiros
2: critério,
1: a receber.
2: Primeiro critério, né?
1: Então, o que que a lei do município diz agora, segundo Rodrigo? Se você invadiu, você não entra para o Minha Casa,
2: Minha
1: Vida.
2: Você tá fora,
1: você tá fora. Invasão já te exclui.
0: E segundo o que a gente conversou com a própria subsecretária de Ação Social, a Cristiane Pereira, ela fala isso aí mesmo. Se a pessoa tem algum histórico de invasão, ela fica desqualificada do programa. Então, exatamente, vai ao encontro dessa
1: lei. Ele falou que já estaria dentro... já estaria dentro desse... Já seria um pré-requisito, já que é lei... Já é lei, porque já foi votado, já passou, já é lei.
2: Desclassificaria.
1: Já desclassificaria. Então não adianta invadir casa achando que você vai ganhar, porque você não vai, gatinho. Não vai.
2: Não vai.
0: Bom, outro tema levado à tribuna foi a sugestão para que o executivo realize estudos visando o leilão da atual rodoviária e construção de um novo terminal por meio de uma parceria público-privada. Bom, segundo o vereador, a iniciativa busca dotar Araxá de uma estrutura moderna, segura e adequada para o crescimento da cidade, além de contribuir para a melhoria da mobilidade urbana e o atendimento aos usuários do transporte rodoviário. As propostas apresentadas reforçam, de acordo com o parlamentar, a necessidade de planejamento e organização para o desenvolvimento sustentável do município.
1: Sim, viu, Cris? Pelo projeto aqui, acredito que sim. Vamos lá. A rodoviária já é tema na tribuna, já não é de hoje. A rodoviária, ela ficou num local extremamente central. Ela ficou pequena. Gente, é tão interessante, quando eu me lembro da construção dessa rodoviária nova... E foi uma construção do Araceli, o Armin deve lembrar também. Como ela era gigantesca. Como ela era grande.
0: Pra época, né?
1: Pra época. Sim. E hoje.
2: Comparando-se aonde ela era aqui, onde era a fonte ali, né? E hoje já tá passada, né?
0: Eu tive por lá ontem, ali é meu caminho da roça, sempre passo por ali. Realmente a situação ali tá cada vez mais complicada, viu? Eu vi uma fileira de colchões amontoados ali ao lado de uma construção, de um pequeno centro comercial lá do supermercado que eles estão construindo ali, muito morador de rua, animais de rua também, ali os doguinhos a gente nem fala nada, mas a quantidade de moradores de rua que estão ali realmente acaba gerando uma situação que merece realmente preocupação.
1: E ali tá crescendo muito, se vocês passarem por ali vai ter um novo hipermercado, né? Eu não sei nem se ele é atacarejo, mas é um grande hipermercado e ali construiu-se...
2: E atrai gente também, né?
1: E ali várias lojas, né? Várias lojas ali estão sendo construídas. O que que acontece? Aquela área acaba sendo extremamente desvalorizada, como diz o próprio Rodrigo também na sua tribuna, ali um monte de boteco, boca de fumo, casa de prostituição,
2: Que aparece, que é concebido no entorno daquilo ali, né?
1: É, homicídio, é tráfico de droga, é crime sexual. Precisa se tirar a rodoviária dali.
2: E vira uma região perigosa.
1: Não, com certeza. Né? Com certeza. Ele comentou aí de 167 ocorrências ali naquela região. É o que eu sempre falo, quando eles faziam aquelas batidas lá que o Rodrigo começou a pedir também. Uhum. Acho que foram duas,
2: fazia,
1: né?
2: Fazia aquelas operações, que todo mundo fosse de segurança.
1: Tanto de arma que é apreendido, droga. Tanto de droga que é apreendida, né? E parece que ele tá querendo, já tá tendo conversas com o Arnildo e também com o Rick Paranhos de tirar a rodoviária dali e levar a rodoviária ali para perto do aeroporto. Eu achei o local muito bom, porque se você for pro lado Santo Antônio, a cidade tá crescendo muito. Se você for pro lado ali do Jardim Europa, 1, 2, 3, 4, 5, 6, também tá crescendo muito. Se você for ali pro lado Max Neumann, que é lá da cidade, cresceu muito. E pro lado do aeroporto, você não vê esse crescimento.
4: Mas você tem que ir pro lado onde que você tem mais acesso à chegada e à saída, né? Então, seriam os pontos do aeroporto ou, né, mesmo pro lado de cá, indo pra Franca, né? Na administração. Pra Franca, seria saídas, né?
1: Não, eu estava falando ali da Bem Brasil,
2: que é Maquim. O Jeová, quando ele era prefeito, ele tinha esse projeto para construir o terminal próximo a Bem Brasil ali também.
1: Mas se eu te falar que a Bem Brasil, que é lá de lado, também já está crescendo demais, tá, né? Então eu achei ali do lado, lógico que quanto mais a cidade cresce, mais difícil fica, lógico, ter um lugar que não tem crescimento. Mas ali perto do aeroporto, eu achei o local bacana. Parece que eles já estão articulando para tirar a rodoviária dali. Ele mesmo ainda colocou fazer uma rodoviária mais moderna, compatível com a frota, porque hoje os ônibus não entram, localização estratégica, convite monitoramento, acessibilidade universal, porque hoje a nossa rodoviária, infelizmente, não conta com tudo isso.
0: Olha, ainda sobre a questão das repúblicas, mais uma informação aqui, o pessoal até questionou isso, a reclamação sobre a questão da república, de acordo com a lei que foi apresentada aí pelo investigador Rodrigo, deverá ser registrada via BO, pode ser na polícia, na base comunitária que é o centro, e esse BO deverá ser levado até o IPDCA e a partir disso aí o IPDCA vai fazer as autuações necessárias.
1: O meu único problema é o seguinte: eu preciso me identificar que eu, como vizinha, isso é o grande problema.
0: Aquela coisa, né? É a mesma coisa de uma reclamação por perturbação do sossego público. Perturbação é crime. Se é crime,
1: homens,
0: tem que ter vítima, né?
1: Uma república com 20 homens.
0: Você nem sabe de onde veio, né?
1: Eu vou fazer um boletim. Se tá fazendo tudo isso porque há assassinatos, drogas, né? Perturbação de cunho sexual. Aí a pessoa vai lá, faz o boletim de ocorrência. Conta pra nós, o Ricardo, como é que é? Eu vou ter que me identificar no IPDCA? Vai ser uma reclamação que eles vão ter acesso?
2: Pode ser anônima.
1: Esse é um grande problema.
0: Bom, continuando aqui, o vereador João Veras, ele também
1: tribuna
0: fez
1: bacana,
0: uso da tribuna,
1: Rodrigo, como sempre.
0: Da tarde de ontem, ele apresentou um projeto de lei que propõe, mais uma vez, aqueles textos bonitos, né? A atualização do artigo 226 da Lei Municipal 2547 de 1992, integrante do Código de Posturas do município. A proposta visa modernizar as regras relacionadas à instalação de placas, painéis, banners e demais formas de publicidade comercial, estabelecendo critérios mais claros e objetivos para comerciantes e empresários. Segundo o parlamentar, a medida busca garantir maior segurança jurídica, contribuir para a organização urbana e estimular o desenvolvimento econômico local.
2: Bacana, eu acho que existe muita poluição visual hoje na cidade e eu acho que muitas placas, muitas informações estão fora de contexto, prejudicam às vezes, tem muita coisa na calçada, tem muita coisa fora do âmbito de legalidade, né?
0: Eu defendo que cada um deve vender o seu peixe, todo empresário deve, ele tem o direito de fazer ali a sua publicidade e aquela coisa, Armindo, do nosso cérebro tem filtro. Se aquela publicidade ou aquela fachada não me interessa, o meu cérebro simplesmente vai bloquear aquilo ali e eu não vou enxergar. Eu não vou ver, não vai estar no meu campo de visão. Então, para mim, é um projeto que eu não li o projeto, pelo menos a priori, lendo essa pequena minuta que nós recebemos aqui, eu tenho para mim que ele vai trazer prejuízo para o comércio.
1: Seu João Veras, me responde uma coisa. Eu não vou nem debater se eu sou contra ou se eu sou a favor, o caso que o Diogo falou, o Armindo. A minha pergunta é o seguinte: se faz parte do código de postura do município, cadê? Cadê? Conta pra mim. Isso não está no novo código de postura do município? Ou seja, como é que chama aquela lei bacana lá que nós estamos esperando a lei ficar pronta lá?
0: É o plano diretor.
1: Plano diretor. Isso tem que constar no plano diretor.
2: Mas ninguém sabe se tem plano diretor.
1: Cadê o plano diretor? Cadê o plano diretor? Quer dizer, não, eu não vou nem questionar se o Diogo tá certo, se o Armin tá errado. Se é lei, tem que estar no código de postura.
2: E tem que ser cumprido.
1: E tem que ser cumprido. Porque então, melhorar o código de postura que já tá pronto e a gente não sabe cadê? Melhorar um código de postura que já vai ser mudado?
2: Mas é 92 aqui, ó. Então... mas nós estamos em 2026 já.
1: Não,
2: né?
1: Mas cadê o bendito código de postura?
2: O João Vesta não tem culpa disso, não. Ele tá cobrando também.
1: É, ué. Eu acho que o João Vesta tem que cobrar. O novo plano diretor, que é o código de postura da cidade. Claro.
0: O código de postura é de 1992. E pelo que a gente pôde entender, ele não é cumprido. Não vai ser uma atualização que vai fazer ele ser cumprido.
1: Não, o Diogo, o código de postura, ele tem que ser cumprido. Que é o código de postura da cidade. Claro.
0: O código de postura é de 1992. E pelo que a gente pôde entender, ele não é cumprido. Não vai ser uma atualização que vai fazer.

0: não sei se é patrocinador aqui, não sei, uma empresa que ela trabalha rotineiramente com barulho altíssimo do lado do Lar Ebenezer. Então, e o pessoal diz que inclusive a própria prefeitura já foi lá, já olhou os decibéis do negócio, mas ela mostrou os áudios que foram enviados para ela, comentou os áudios do WhatsApp, tudo que ela recebeu, altíssimo. Agora, essa empresa, ela está no lugar certo? Ela está, é uma empresa que tem que estar naquele lugar? Porque esse é um problema. E do lado ali, ela comenta, do Lar Ebenezer. E muita gente falando, é o dia inteiro, meu pai é idoso, minha mãe é idosa, o fulano que mandou, eu troco turno, não consigo dormir, porque eu imagino que isso deve ser durante o dia, né?
1: Então, acaba sendo bem delicado também, né, essa situação, porque o Lar Ebenezer era aqui em cima e mudou. Quando mudou para lá, já existia essa empresa lá? Aí assim, eu cheguei, você sai? Não. Ou eu deveria já pensar nessa situação antes?
0: Assim, eu não quero ser grossa, o que eu estou querendo só dizer é o seguinte, o que está no código de postura? Essa empresa pode, independente do Lar Ebenezer ter mudado para lá ou não, o que tem que ser olhado é se no código de postura permite essa empresa estar naquele lugar. Se o código de postura permite, dane-se Lar Ebenezer. Se o código de postura não permite, dane-se a empresa. Porque o código de postura, por exemplo, Décinho, você não pode ter, se eu não me engano, uma serralheria, tô citando aqui, gente, eu não sei que empresa que é, uma serralheria...
1: Isso é no plano diretor que tem o código de postura.
0: Isso, o código de postura. Então, ele determina o que pode ter e o que não pode ter...
1: Dentro da cidade.
0: Aquelas empresas que podem ser instaladas. Então, isso aí, independente se for... O Lar Ebenezer, se for minha casa, se for minha mãezinha, meu paizinho que está doente, se ela está de acordo com as regras e com as normas, ok. Sim. Assim como o plano de postura também se fala, olha, você não pode pôr, eu me lembro uma vez, tinha um painel de LED ali na Senador Montandô com Olegário Maciel. Chegaram e falaram assim, ó, não pode. Não pode que o povo ficava vendo o painel de LED e não parece, andava.
1: Eu acho que tem essa norma que é proibir em cruzamentos, né? Cruzamentos de alto fluxo.
0: Isso, pelo que eu entendo, está no
1: Colocaram aqui, na própria Olegário Maciel, na Casa do Pão de Queijo, que nesse aqui teve um telão aqui de LED.
0: Entendeu? O Vitalinho está falando, a empresa está em área industrial, residencial, tem alvará, isso tudo está no código de postura, né?
1: Mas se tem alvará, aí já é outra coisa. Todas as empresas têm que ter alvará para funcionar.
0: A coisa está falando que a empresa é nova lá.
1: Pronto, pergunta foi só essa.
0: Se eu cheguei antes, o que está na lei, independente se ela chegou antes ou depois, que a lei determina?
1: Mas para você pegar um alvará, eu não sei como que funciona 100%. Você tem que estar dentro da lei.
0: Isso é que eu estou te falando. Se a empresa está lá, ela pode.
1: Se ela tem um alvará...
0: Então ela pode estar lá, ok. Assim, coitado do velhinho. Vão ter que viver com aquilo, pelo menos.
1: E coerente.
0: Né? Aí o Vitalinho está falando, cadê o fiscal... No caso da Maristela, o PDSA foi lá. Tá, mas continua muito alto.
2: No caso aí, se a empresa já estivesse instalada lá antes, esse código de postura teria que nortear. Olha, lá em Ebenezer, eu acho que eu não recomendava você instalar aqui. Entendeu?
0: Porque tem. Então,
2: vai ser problema.
0: Então eu acho que tem que olhar onde está esse código de postura que vai falar isso, trazendo. Porque nós falamos muito questão da Maristela, mas o que o seu João Veras fala são painéis, banners. Então isso tudo já tem que estar no novo plano diretor.
3: Bom, entre as indicações apresentadas pelo João Veras, o vereador solicitou a implantação do projeto Catraca Livre, que prevê a gratuidade do transporte coletivo urbano aos domingos e feriados. De acordo com a justificativa, a proposta tem como objetivo ampliar a inclusão social, facilitar o acesso da população às atividades culturais, esportivas e de lazer, além de incentivar o comércio local e fortalecer a convivência familiar. Lembrado que no sábado, domingo e feriado, a empresa também tem custo para manter o transporte.
0: É aquilo, são leis maravilhosas. Tem como manter? Essa é a pergunta.
3: Tem aplicabilidade prática?

0: esse projeto? São lei. Porque senão, como você falou, vira populismo.
1: Essa lei, ela foi aplicada já tem um ano em Belo Horizonte.
2: Ele, inclusive, o seu João Veras comentou isso, que Belo Horizonte já existe.
1: Isso.
2: É, eu acho que a gente tem que saber o seguinte, a Vera Cruz, a gente já, há pouco tempo nós comentamos aqui a situação da Vera Cruz, né? Mas que a ideia boa é, ele ainda chegou a comentar que dá um valor até alto, vamos imaginar que vá o Diogo com a esposa dele, vamos colocar um casal e dois filhos, sim, que paguem passe. Como o passe escolar ele não pertence aos domingos, se ele for no Barreiro com a esposa dele, dois filhos, ida e volta, dá um valor significante para quatro pessoas. Eu entendo, seu João Veras, eu acho que está certinho. Se puder, acho que seria genial, catraca livre no domingo. Faz a proposta, vamos ver se o prefeito sanciona, né? Se passa e sancionar, vira lei.
1: Só alegria. É lei. Só alegria.
2: Não, porque aí depois você conversa com o pessoal da prefeitura, eles falam, gente, é lei que não acaba mais, que não são aplicáveis. Então, para que sanciona?
3: Tinha que ter uma lei que, quando chegasse do prefeito e não desse para executar a lei, ele não sanciona.
2: Mas existe essa lei.
3: Porque depois que você sanciona...
2: E justifica.
3: Porque senão você chegou lá e falou assim, não tem jeito. Eu vou ter que contratar uma turma, um funcionário para isso, aquilo. Você vai causar...
2: Porque alguém vai ter que pagar essa conta.
3: Vai.
2: Alguém vai pagar essa conta para Vera Cruz.
1: Como é que é, Fernando? Fala, ninguém dá almoço.
3: Eles não falam que ninguém dá almoço. Você não pode fazer lei que tire dinheiro.
0: Que gere custos para o governo.
3: Que gere custos. Então, a maioria das leis gera um custo. Toda lei gera,
2: gente. Mas pode. Mudou um pouco, sabe? Se for de 99, se for desaplicativo, vai de Te Levo, que fica barato. Vai de Te Levo, que fica barato.
0: Olha, João Veras também protocolou o requerimento solicitando serviços de capina, limpeza e manutenção de áreas do bairro Urciano Lemos, incluindo o prédio da antiga paróquia São José e outros serviços públicos. Ao longo da semana, o parlamentar também acompanhou ações voltadas ao esporte, à mobilidade urbana e à educação. João Veras participou da entrega de uniformes promovida pelo Conselho Municipal dos Direitos da Criança e do Adolescente para a Associação Esportiva Araxaense, projeto voltado à inclusão social por meio do esporte. Além disso, encaminhou ao poder público um abaixo-assinado de moradores, comerciantes e feirantes da rua Eduardo Veloso de Rezende, no bairro Jardim Natália, solicitando a implantação de mão única nessa via. O vereador também destacou o avanço de uma demanda apresentada por seu mandato para a construção de um ginásio esportivo entre os CMEs Cássio Bastante e Armindo Barbosa, nos bairros Ana Pinto de Almeida e Salomão Drummond.
2: Parece que essa obra, alguém comentou que o deputado Bosco, que já tem para um
1: CMEI novo.
2: Não, um ginásio. É um poliesportivo, né? Já está vindo um poliesportivo para Araxá.
3: Se eu não me engano, lá na perto do Tito de Guerra ali.
1: Ali na Jardim Natália. Jardim Natália. Ali em torno. O Bosco que definiu, falou isso aqui na semana passada.
2: Ele até falou sobre isso, né? Vai ser exatamente ali. Acho que...
3: Ali já tem um ginásio. Se eu não me engano, tem uma estrutura. Tem muito tempo que eu não vou para aqueles lados ali. Eu tenho quase certeza, já tem um ginásio ali.
2: Ele comenta sobre esse ginásio esportivo localizado entre os CMEs, proporcionando espaço adequado para a prática de atividades esportivas, recreativas e pedagógicas dos alunos de duas instituições. Além disso, o vereador João Veras e o deputado Bosco seguem articulando a destinação de novos recursos para ampliar o projeto, incluindo a construção de uma praça local.
0: Bom, o vereador João Paulo da Filomena apresentou uma série de proposições aí voltadas à segurança da população, à fiscalização dos investimentos públicos e à melhoria da infraestrutura urbana. Entre as matérias protocoladas está a indicação que propõe a atualização da Lei Municipal 5.826 de 2010, responsável por regulamentar a presença de animais soltos em vias públicas. A proposta prevê a adequação da legislação à atual estrutura administrativa do município, transferindo para a Secretaria Municipal de Agricultura e Pecuária as atribuições relacionadas à apreensão, guarda e destinação destes animais. na área de infraestrutura e fiscalização?
2: Sabe quanto? Sabe quanto? Se você tem um animal solto, um cavalo, que é mais comum na área, esse cavalo seu tá solto e causa um acidente. Sabe quanto que você vai pagar hoje? R$50.
0: Ah, meu Deus.
2: R$50. E esse cavalo, ele pode, sim, acidentar. Claro. Você sim, bate claro. Num carro, né? É muito comum. Então, R$50. Então, o que que ele pede? Porque é uma lei de 2010. Então, é uma lei de 16 anos atrás.
1: Isso.
2: Então, o que ele fala? Ele quer regulamentar essa lei. Eu achei muito legal isso. É que eu acho que esse terreno de capina também podia ser melhorado a lei, que eu acho que o seu João Veras...
1: Aumentar um pouquinho, né?
2: Seu João Veras, acho que até regulamentou essa lei agora já.
1: O Matheus Vaz, assessor do Cacá, está informando que lá naquele local tem uma quadra.
2: Tem uma quadra. Lá vai ser um... Vai ser
1: um poliesportivo, um ginásio.
2: A Tatiana também comentou isso aqui. O que que acontece? A fiscalização, esse valor teria que ser atualizado.
3: Qual que é a diferença da quadra e um polo esportivo?
1: Coberta.
3: Não, lá é coberto.
2: Não, então não sei não. Deve ser maior, né?
3: É isso que eu tô tentando.
2: O Diogo vai pesquisar ali. O Diogo pesquisa em 2 minutos. Então, deixa eu só concluir esse aqui negócio dos animais, que aí a gente volta lá. O que que acontece? É R$50, é muito pouco hoje, né? Aí o que que seria? Atualizar e colocar a atualização também ano a ano, que é aquela moeda da prefeitura, como é que chama?
0: UFPA.
2: Moeda? Isso.
0: Unidade fiscal,
2: UFPA,
0: né?
2: Isso, UFPA. Então já deixar essa unidade indo atualizar normalmente. Ano a ano, né? Agora, eu achava, o João Paulo, eu achava que isso já era de competência da Secretaria Municipal de Agricultura. Eu achava que era. Porque ele pede que vire responsabilidade, a fiscalização, levar o animal e tudo, da Secretaria Municipal de Agricultura. Eu achava que era. Porque, tipo.
3: E de quem que é a responsabilidade?
2: No meu entender, é a Secretaria Municipal de Agricultura. Até porque, se você pega esse animal, ele não tem dono, você vai ter que levar. Você não pode pôr no canil. Você vai ter que levar ele para uma fazenda, para um trem. E você vai ter que ter um carro apropriado para pegar esse animal.
1: Alimentação dele.
2: Mas eu acho que tá certinho. Eu acho que tem que melhorar essa multa, porque, infelizmente, mexe no bolso, a gente...
1: É a única coisa que faz que tem, né?
0: E o proprietário desse animal, para mim também, eu não sei se existe essa prerrogativa, mas ele deveria ser enquadrado aí criminalmente e responsabilizado pelos danos que esse animal causou. Por exemplo, se esse animal se envolve aí num acidente com um veículo, ele deveria ser responsabilizado pelos danos causados aí ao veículo, por exemplo, e também, claro, responsabilizado criminalmente em caso de alguma vítima. Bom, na área da infraestrutura e fiscalização, João Paulo apresentou o requerimento solicitando informações detalhadas sobre o programa Asfalto Novo Nossa Gente Feliz, de autoria do Executivo. O vereador requer a relação completa dos bairros, ruas e avenidas que serão contemplados, além do cronograma físico das obras e da previsão de execução de cada região da cidade. Segundo o parlamentar, a medida visa garantir transparência na aplicação dos recursos públicos e permitir o acompanhamento das ações pelo legislativo e também pela população. Ainda durante a sessão
2: É o primeiro, não é o segundo, último, né? Não é o terceiro, nem vai ser o último. O projeto Asfalto Novo, Nova Gente Feliz. O projeto é lindo, mas quais ruas serão asfaltadas? Quais?
1: Qual o critério?
2: Ah, não, então peraí. Aí eu sou amiga do prefeito, a minha rua vai passar
1: por... A minha tem 10 buracos, a sua tem 20. Isso é critério.
2: Qual que é o critério? Não, vamos ver. Exemplo. O seu asfalto é mais antigo que o meu? Não, porque eu acho que o que tá todo mundo com medo...
1: Na minha rua mora o deputado, a sua mora o Zé das Couves.
2: Exatamente, eu sou amiga do prefeito, eu sou amiga do deputado, eu sou amiga da secretária. Então, qual é o critério? Quais ruas serão? Gente, isso
1: é básico.
2: Desculpa, mas nós queremos saber. São 120 quilômetros de asfalto, mas quais ruas? É só isso. Ah, não, vai asfaltar a rua do vereador. Sabe aquele... Sabe aquele vereador?
1: Sei.
0: Aquele corporativismo, né?
2: Então vai ser lá na avenida, lá na rua do...
1: Eu sei.
2: Por que que vai ser na rua dele?
0: O que não impede também, obviamente, vereador, que o serviço seja feito na rua de um não parlamentar, impede, por questão de coincidência.
2: Mas eu quero justificar, por exemplo, então eu vou te falar aqui.
0: Senão acontece que nem o pessoal de um determinado jornal, quando criticou o Zema por estar asfaltando esse trecho da rodovia Araxá Patrocínio, que coincidentemente passava na porta Araxá de um...
2: Araxá Sacramento. Nem isso. Na porta, é perto.
0: Passava perto ali de um rancho da família do Romeu Zema. Foi uma questão de coincidência, mas alguns veículos de comunicação usaram aquilo ali como justificativa para criticar o governador.
2: Por exemplo, a Rua Tupi, que eu tô falando a Rua Tupi, parece que vai ser uma das faltadas que ele mostrou num vídeo um dia. É, né? Então ali, tem vereador que mora ali perto. Tem problema. Mas eu quero justificar.
1: Tem radialista que tem casa lá perto?
2: Tem radialista, tem casa?
1: Sim.
2: Não, moro lá, ué.
0: Bom, vamos lá então. Ainda durante a sessão, foi apresentada uma indicação solicitando vistoria técnica e recapeamento da rua Urucum, nas proximidades do número 80, no loteamento PEP 12. Ao final de sua participação na tribuna, o vereador destacou os avanços relacionados à execução da política nacional Aldir Blanc de fomento à cultura. João Paulo também ressaltou...
2: Ele falou muito sobre essa lei Aldir Blanc. Ele, praticamente, a tribuna dele foi dedicada à lei Aldir Blanc, porque, pelo que eu entendi, a lei Aldir Blanc agora já está cadastrada, registrada, tudo, sim, e já vem com uma verba já pré-determinada para 4 anos.
1: Bem definida, né?
2: E isso é muito importante, porque a turma que mexe com a lei Aldir Blanc, elas já estão entendendo que precisa saber mexer com projetos, levar projetos, e já está pré-determinado, então a prefeitura não vai... que uma crítica selecionar, que havia muito.
1: Aquela coisa.
2: Não, a crítica que na época da Cíntia, coitada, ela vinha aqui, fazia muito era o seguinte: ela falava hoje para ter um projeto amanhã. Você lembra disso, né?
1: Em cima da hora, né?
2: Em cima da hora. Às vezes eram menos de um mês.
1: Agora é planejamento que a gente fala, a gente cobre, gente.
2: Não, dá data, tempo para o pessoal se planejar. Né? Então, já que a lei já veio, já está aprovada, já tem os valores.
1: Nos próximos 4 anos, então você tem tempo de você elaborar um negócio bacana, com conteúdo que seja plural, porque essas leis contemplam a população, a coletividade.
2: Exatamente.
0: Bom, ele ressaltou também a importância da aprovação da Lei Municipal 8.710 de 2026, que autorizou a abertura de crédito especial para viabilizar a aplicação dos recursos destinados ao setor cultural. Conforme explicou, o próximo passo será a contratação de uma empresa responsável pela operacionalização da política, seguida da publicação dos editais que vão contemplar os artistas, produtores, artesãos, grupos culturais e pontos de cultura do município.
2: E assim, parece que tem um ouvinte falando aqui que já tem a lei Aldir Blanc, já recebeu dinheiro, a lei vai até 2027, são 4 anos, né? A Fundação Cultural não fez nada diferente, continua fazendo desde a época da Cíntia. Ela já recebeu repasse em dezembro e até hoje não saiu os editais da lei Aldir Blanc. Aí o que que acontece? Coloca um mês antes para o povo fazer os projetos e mandar. Aí é complicado.
0: Bom, o vereador Marchione Sucesso também fez uso da tribuna na tarde de ontem. Ele apresentou uma série de indicações e requerimentos voltados à melhoria da infraestrutura urbana, da mobilidade e da segurança em diferentes regiões de Araxá. Entre as solicitações encaminhadas ao Poder Executivo está a realização de estudo técnico para a implantação de uma faixa elevada em frente ao número 340 na rua Rio Grande do Sul, no bairro São Geraldo. A medida tem como objetivo reduzir a velocidade dos veículos e aumentar a segurança dos pedestres, especialmente crianças, idosos e pessoas com mobilidade reduzida. O parlamentar também reiterou pedido para a instalação de uma guarita de segurança na Praça José Batista Alves, no bairro Santa Rita 2, atendendo a reivindicações de moradores que relatam problemas recorrentes de vandalismo, consumo de drogas e sensação de insegurança do local. Na área de infraestrutura e manutenção urbana, Marcione solicitou a avaliação técnica da altura do quebra-molas localizado na rua Padre Anchieta.
2: Quebra-mola que tá
0: de acordo com moradores e motoristas, o dispositivo pode estar acima das medidas recomendadas, provocando danos aos veículos e dificuldades de circulação. Vou partir em defesa desse quebra-mola, porque de madrugada o povo lá desce que nem doido. O vereador também requereu a execução de de serviços de limpeza, capina e abertura de um canal de escoamento de águas pluviais na rua Hermina Soares de Lourdes, próximo ao número 834. Outra pauta defendida pelo parlamentar refere-se aos constantes episódios de interrupção no fornecimento de energia elétrica na região da Antinha, entre Araxá e Perdizes.
2: Outra coisa que não para, Marcione, CEMIG. CEMIG, não para.
1: Então, a tribuna do Marcione, ela foi bem ampla em relação ao varejo, que é importante.
0: Sim, claro.
2: Né? É parte do o vereador tem que fazer isso.
0: Mas não pode ser só isso também, né? O sujeito tem que apresentar a ideia. Por meio de requerimento...
2: Passa em frente à barbearia do vereador Marcione, sempre bem cuidada. Parabéns ao vereador, sempre cobrando a manutenção da praça e quantas outras praças estão a Deus dará.
0: Por meio de requerimento, o Marcione solicitou esclarecimentos à CEMIG sobre as causas das quedas frequentes de energia e informações sobre os possíveis investimentos para a melhoria da rede. Além disso, o vereador apresentou o projeto de lei que denomina como rua Vinícius Lucas Dias, a atual rua H do loteamento Parque das Mangabeiras 6. A proposta presta homenagem ao jovem Vinícius Lucas Dias, falecido aos 13 anos em decorrência de um tumor cerebral. Lembrado por familiares e amigos pela alegria, generosidade e exemplo de superação que deixou para a comunidade. Essa aí é a tribuna do vereador Marcione. Sucesso.
2: Deixa eu tentar resumir mais aqui, porque.
0: Fica à vontade, ainda tem duas tribunas.
2: Aqui. Assim já começa a me olhar com a cara ruim.
0: Desde as 10h30 tá te olhando com cara ruim.
1: Tem mais duas.
2: Tem mais dois. É porque tem a Maristela que é mais comprida, né? É, eu vou tentar resumir a Maristela e depois você comenta o Cacá. A Maristela, alguns projetos que ela levou. O primeiro dos projetos que a Maristela comentou foi o seguinte: com relação a um direito que o pessoal da educação tem. Que é progressão horizontal e vertical dos servidores da educação no plano de cargos e salários, que está na lei 8.029, e que eles não estão recebendo. São projetos. Esse manda pra mim. É um adendo que eles têm de acordo com cursos que eles fazem para concessão da progressão horizontal. Eles têm aqui na lei, determina certinho, só que eles não estão recebendo. É um acréscimo de 1,5% na parte horizontal. Então, bom, eles têm direito e não estão recebendo. Sim. Resumo. Né, Maristela? Bacana. A Maristela falou também com relação a Alda Sandra, secretária municipal
1: de turismo,
2: a Ana Tereza. A limpeza completa, ela comenta sobre o Cristo. Ela mostrou algumas fotos, ela levou algumas coisas mostrando a situação do Cristo. Está terrível. A situação do Cristo está terrível. E ela fala, gente, aquela parte... Eu gostei de uma ideia que ela deu. Por isso que eu falo que às vezes esse canal com a prefeitura é importante, com o legislativo. Ela falou, lá não pode vender bebida alcoólica, não pode isso, não pode aquilo. Faz uma feira de artesanato ali dentro. Faz um centro de informação, né, de coisa. Achei legal as ideias que ela levou. O que a gente não pode deixar é o Cristo no estado que ele está. Com relação ao Instituto de Planejamento, o IPDSA, foram as reclamações que nós já comentamos sobre o Decibes, né? A Maristela também levou ali perto do... Que seja realizada a limpeza do terreno localizado à rua Beija-Flores. E pede até para colocar... câmara ali, levou fotos, mostrou exatamente com relação à segurança pública. Ela pede o estudo técnico necessário do trânsito da Avenida Amazonas, em especial no cruzamento com a Avenida João Paulo II. Aquilo ali tá uma loucura.
3: O vereador Cacá apresentou uma série de indicações voltadas à melhoria da infraestrutura urbana e rural. Entre as propostas está a solicitação para aplicação de fresa de asfalto na estrada vicinal do Euribiades, né, no trecho localizado após a entrada do chacreamento Gameleiras, em direção ao rio Capivara. A medida busca melhorar as condições de tráfego e garantir mais segurança aos moradores e produtores rurais que utilizam a via diariamente. O parlamentar também solicitou a realização de operação tapa-buracos em caráter emergencial na Avenida José Antônio Barbosa, esquina com a Rua Ângela Martins de Oliveira, no bairro Boa Vista, atendendo às reivindicações da comunidade em razão das condições do pavimento. A segurança viária foi outro tema de destaque nas indicações apresentadas pelo vereador. Cacá requereu a implantação de sinalização para a regulamentação de vagas de estacionamento de curta duração em frente a uma loja de artesanato localizada na Avenida Geraldo Porfírio Botelho, no bairro Fertiza.
2: Ele fala que ele tem muito movimento e não tem... Ele comenta sobre essa loja lá.
1: Precisa de alguma coisa para evitar a velocidade, sim.
3: Além da instalação de sinalização específica na rua Tio Aníbal, na Vila Silvéria. O vereador também solicitou estudo técnico para implantação de sinalização e de redutor de velocidade na Avenida Tancredo Neves, próximo ao número 600, em um ponto considerado crítico devido ao intenso fluxo de veículos. Além disso, o parlamentar apresentou pedidos relacionados à manutenção da sinalização viária e ao esforço da segurança pública. Entre as solicitações está a pintura da sinalização horizontal de um quebra-molas localizado na Rua Pará, em frente ao número 475 no bairro São Geraldo, visando aumentar a visibilidade do dispositivo e prevenir acidentes. Cacá também encaminhou indicação para a realização dos estudos de viabilidade técnica e financeira destinados à instalação de um sistema próprio de circuito fechado de televisão, o CFTV, nos cemitérios das Paineiras e do São João Batista.
1: Isso precisa muito tempo, né?
2: Também não é o primeiro que pede, né? Com relação a essa segurança dos cemitérios, para que não haja vandalismo, para que não haja nada disso.
1: Um monitoramento, uma câmera desses, né?
2: Não é o primeiro.
1: Solicita que sempre.
3: E segundo a proposta, a medida poderá contribuir para a preservação do patrimônio público, coibir atos de vandalismo e proporcionar mais segurança aos visitantes e servidores que atuam nos locais. Essa aí foi a tribuna do Cacá, encerrando os trabalhos, né, na Câmara de Vereadores.
2: Fiquem com Deus.
1: Amanhã a gente volta.
2: Amanhã a gente está aqui. Obrigada pela paciência, pelos comentários. Sempre muito comentário. Fico muito agradecida a você, meu ouvinte, que acompanha aqui a participação dos vereadores na Câmara Municipal com a gente. Sempre, sempre muito comentário. E às vezes não dá para ler tudo. Fico devendo a vocês. Fiquem com Deus.
1: Amanhã tem mais.
2: Amanhã tem mais.

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3: 11:04 na cidade, bom dia.
1: Bom dia.
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3: Bora, meu povo, chegamos à quarta-feira, meio de semana, 2 dias longe da segunda, 2 dias pertinho da sexta-feira. Hoje, 17 de junho de 2026. Sou Iris Santiago, venha comigo porque essa é a hora do rango. Participe pelo nosso WhatsApp 998-20-9450, pedindo sua música, mandando seu alô, seu abraço. Vem interagir aqui com a gente, vem. Tô te esperando, tá? Vamos com música? Munhoz e Mariano, junto com Traia Véia, aconteceu de novo, só pra começar essa quarta-feira. Friozinho, tá um solão, mas nós estamos a 19 graus, viu, nessa quarta-feira. Proteja-se do frio. Beba água.

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3: Um parto que durou 12 horas e foi realizado na Granja Cotia, que fica em Piedade de Ponte Nova, 210 quilômetros de Belo Horizonte. Uma porca no centro-oeste mineiro, em Luz, pariu 45 leitões. Esse tipo de parto provoca um corre-corre tremendo na granja, porque as porcas possuem de 14 a 16 tetos, um terço dos leitões nascidos e que precisam mamar. Aí vem a participação dos funcionários da granja, que precisam revezar os leitões no peito da mãe, porque todos têm que tomar o colostro, primeiro líquido que desce antes do leite normal, sendo o colostro carregado de nutrientes e anticorpos, protegendo contra infecções e ajudando no sistema imunológico do recém-nascido. A regra vale também para os humanos. Após a primeira mamada, os leitões são levados para as mães de leite, que vão ajudar na criação dos porquinhos. Valdir Barbosa.
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7: Bom dia, cidade 1111.
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1: Cidade 11:16.
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1: Bora destacar a Trend 94, tem Fred e Fabrício pra você curtir. Te amar é meu talento. Aproveita e participa aí pelo nosso WhatsApp, que já eu tô indo lá.
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4: Bom dia, cidade, 11:24.
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3: 11:25 na cidade. 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Participe comigo, 998-2094-50. Quem tá por aqui é o Wagner. Opa, Wagner. Tá pedindo uma música gospel, né? Faz morada com o Wilson Júnior, o Wilson Silva. Se eu tivesse aí, eu toco, tá? O Eduardo do Jardim Natália também tá por aqui dando seu bom dia. Bom dia, Iris. Tudo jóia? Manda aí Zezé de Camargo e Luciano voando sem asas. É o Eduardo do Jardim Natália. Fala comigo!
4: Oi, minha amiguinha Iris.
3: Oi,
4: bom dia.
3: Bom
4: abençoada quarta-feira para todos nós.
3: Para nós, viu?
4: Por favor, oferece uma música bem bonita do Zezé. Cama de Capim, pode ser. Do Zezé de Camargo e Luciano. Para nós, estamos fazendo uma faxina aqui na casa da avó Jeroma.
3: Opa.
4: Mandar um grande abraço para a madrinha Liana, minha tia Neila. O Davi, o José Jonas. Tia Sônia, um grande abraço pra você.
3: Um abraço pra você também, viu, Flavinha? Dá um beijão no José Jonas por mim. Ó, o Márcio Carioca, diga lá, conterrâneo. Gostaria de ouvir Jorge Mateus, música do Brasil à Argentina. Um abraço, vê se toca. É, ontem eu fiquei te devendo, né? Às vezes acontece. Às vezes tem muito pedido musical e não dá tempo de atender todo mundo, viu? Mas hoje, vamos ver se a gente consegue pagar essa dívida, viu? 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Vamos de música. Nesse bloco você curte Sammy Rico e Zezé de Camargo, Estrada da Vida. Tem fofoca do ano também com Juan, Leandro e Danilo e Davi.
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0: a fofoca do ano, Danilo e Davi.
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0: Já já tem mais, viu? E o Lúcio tá aqui, já pode tomar uma? E já tá tomando, né? Com direito a tiragosto e tudo. Eita, Lúcio. 11 horas e 34 minutos. Você sabe, né? Se beber, não dirija. E falar em direção, vamos com o Auto Papo. Tem informação automobilística na cidade pra você.
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4: Sabe qual é o modelo elétrico mais vendido na China? Não, você errou se pensou em outra marca. É o Geely EX2, que já desembarcou no Brasil e já está estourando em vendas. Pois em relação ao campeão de vendas de elétricos hoje, o Dolphin Mini, ele é maior, mais espaçoso, tem maior potência e autonomia e custa praticamente o mesmo. Mas ainda tem outra vantagem em relação aos carros da Geely, pois ela é parceira da Renault na China e manteve a parceria no Brasil usando sua rede de concessionárias, inclusive comprou 26% da fábrica da Renault no Paraná e já anunciou que o Geely EX2 e o EX5 serão produzidos na planta da marca francesa, da qual ela é sócia.
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5: 11:41 na cidade, bora aumentar o som e curtir música. Israel e Rodolfo, hoje não, tem Felipe e Rodrigo também, ignora.
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2: Bom dia, cidade, 11:47.
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2: Faltando 9 minutinhos para o meio do dia. Olha, o Paulo César Trindade Júnior, ele perdeu o passaporte dele aqui no centro. Caso você tenha encontrado, liga no 988-39-8481. 988-39-8481. Recompensas, tá? Paulo César da Trindade Júnior, se você encontrou o passaporte dele, pode deixar aqui na Rádio Cidade ou entra no contato com 988-39-8481. Agradecemos demais. A mãe dele mais ainda, né? 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Bom dia, Eduardo Costa, nesse bloco você curte Imagina Eu, tem Ellie Just também, Cowgirl. Será que vai dar tempo de atender pedido? Não, ainda não. Vamos pro próximo bloco.

Já já tem mais música pra você. Nesse bloco você curtiu Ellie Just, Cowgirl. Teve Eduardo Costa também, imagina eu. Faltando um minutinho para o meio do dia, hora de ficar bem informado com o Repórter FM após a vinheta.

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2: A justiça italiana marcou para o dia 1º de julho o julgamento que vai decidir sobre a extradição da ex-deputada federal Carla Zambelli, do PL. O caso envolve a condenação da parlamentar no Brasil a 5 anos e 3 meses de prisão por porte ilegal de arma e constrangimento ilegal naquele episódio em que ela perseguiu um homem armada nas ruas de São Paulo durante as eleições de 2022. A Corte de Apelação de Roma já se manifestou a favor da extradição, mas Zambelli recorreu à última instância da Itália. Se o pedido for aceito, a decisão final ainda dependerá do aval do ministro da Justiça italiano, Carlo Nordio. De Brasília, Pedro Nascimento.
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8: 12:06. 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Deixa eu ir no WhatsApp para ler a mensagem do pessoal, que eu não sei se vai dar tempo de atender pedido musical hoje não, viu? A Patinha, opa, Patinha, uma ótima quarta-feira para você. Ela quer ouvir Tudo Serve de Aprendizado, Henrique e Juliano. Isso não é sobre imóveis. Cidade dá gosto de ouvir. Um abraço para você, viu? A dona Ilma também tá por aqui. Fala comigo, dona Ilma. Bom dia.
17: Bom dia, Iris. Tudo bem, querida?
8: Eu
17: Iris, só que pra mim é... Pode ser só o tempo apaga com o Vitor e Léo, você tem aí. Ou então pode ser borboleta, um deles aí. Tá bom? Manda pra galera aqui no Salão do Zé de aqui, toda minha família, minhas amigas, meninas daí do Pilates. Toda essa turminha aí, querida, que tá ligadinha aí, tá bom?
8: Tá bom.
17: Bom dia, abençoada aí, uma boa tarde pra você, cidade da gosto de ouvir.
8: Esse dá super beijo pra você, dona Ilma, tanto tempo eu toco sim, viu? Hoje tá bem apertado aqui. Vamos com a frase imperfeita, você curte aqui nesse bloco Zezé de Camargo. Ó, o Dudu pediu Zezé de Camargo, a Flavinha com o José Jonas também gosta de Zezé de Camargo, então vamos curtir essa daqui, Irmão da Lua, Amigo das Estrelas, pode ser? Então aumenta o som aí, Flavinha e Dudu, que tem música aqui pra vocês, viu? Não é a que vocês pediram, mas é Zezé de Camargo.

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2: Boa tarde, cidade, 12:16.
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2: 12:19. E eu estou com duas celebridades aqui no nosso WhatsApp. Highlander, o guerreiro imortal.

0: 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Olha, gente, o Paulo César, da Trindade Júnior, ele perdeu o passaporte aqui no centro da cidade. Caso alguém tenha encontrado, chama no 988-39-8481, recompensa, tá? 988-39-8481, Paulo César, da Trindade Júnior. Se você encontrou o passaporte dele, entre em contato com ele, por favor. Para destacar a trend 94, tem Fred. Alberto Roberto, Fred Fabrício pra você curtir.
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0: Então aumenta o som e vem curtir. Te amar é meu talento.

0: É, você curtiu aí Mil Adjetivos, Kleber e Cauã, teve Max Oliver também, Meus Braços, Fred Fabrício, Te Amar é Meu Talento. Esse foi o destaque da Trend 94. Fernandinha, chegue junto, fale comigo.
1: Eu tenho que calimbar, né? Porque carimba. A cidade da Gochovice, se dá e como dá, então tem que calimbar. Eu já apaixonei. Uma das melhores músicas que eu mais gostei. Eu já tá na programação, então. Ofereçava pra todo mundo que estiver na escuta. Se dá da gosto ouvir, se der, como tá. E vamos que vamos.
0: Aí, curtindo alto e bom som. Aí, Te Amar é Meu Talento, do Fred Fabrício. Esse foi o destaque da Trend 94. Facilitou, me avisa, Fernandinha. Ó, o Márcio Carioca tá ali me cobrando. É, minha música nada, né, dona Iris? Pois é, né, Carioca? Nossa Senhora. Nem aperta, não. Hoje o trem tá bravo aqui. Vamos com o Alto Papo. Tem informação automobilística na cidade pra você.
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2: Os impostos dos automóveis no Brasil eram calculados a partir da cilindrada, do tamanho do motor. O menor imposto era para os motores de até 1 litro. Essa tributação estimulou uma série de aberrações com fábricas dotando seus automóveis de maior porte com motores 1.0, porém turbinados para aumentar a potência e fazer frente ao peso dos carros. Mas a nova legislação procurou ser mais racional e tributar os carros a partir de sua potência. Então, várias fábricas reduziram em 5 a 10 cavalos a potência de seus motores. Entre elas, a Caoa, a GM, Hyundai, Renault, Jeep e Fiat. Algumas mais espertas reduziram a potência, mas mantiveram o torque. Potência de seus motores. Entre elas, a Caoa, a GM, Hyundai, Renault, Jeep e Fiat. Algumas mais

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3: Obrigado. Muito obrigado.

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2: 12h45.
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13: Rapá, não é que eu não consegui atender um pedido musical hoje. Eita, não, teve carona, né? Botei povo na carona aqui. É, gente, perdão, viu? Não deu tempo mesmo. Amanhã nos encontramos? Eu espero que sim, não me abandone. Quinta-feira, amanhã, conhecida como véspera de sexta-feira também. Marcos Roberto já tá ali, eu estou indo. É, aumentamos 3 pontos aí no, na temperatura hoje, né? Estamos a 22 graus hoje nessa quarta-feira, mas não vai passar muito disso não, viu? Daí a tendência depois é esfriar tudo de novamente. Fiquem bem. Obrigada pela participação e companhia. Obrigado pelo carinho, pela compreensão. Amanhã nos encontramos, tá? Deixo você curtindo aqui, Evandro Júnior, Mulher, Ian, Testão. Tem também Matheus e Cauã, junto com Lauana Prado, Admita. E Pedindo a Conta, Turma do Pagode, Zeca Pagodinho. Fiquem bem. Até amanhã. Fui.
14: Mulher.

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0: 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Aqui na cidade. 94 graus de pura emoção.
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3: O governo federal retirou o regime de urgência do projeto que reduz a jornada semanal de trabalho de 44 para 40 horas. A medida destrava a pauta da Câmara, que estava impedida de votar outras propostas, enquanto o texto permanecia com tramitação prioritária. A proposta prevê a adoção da escala 5x2, com 2 dias de descanso para 5 dias trabalhados. O tema também é discutido em uma proposta de emenda à Constituição, a chamada PEC, já aprovada pelos deputados e que aguarda uma análise no Senado Federal. Já na Câmara dos Deputados, o grupo de trabalho que debate a criminalização da misoginia aprovou o relatório da deputada federal Tabata Amaral. O texto estabelece pena de 2 a 5 anos de prisão para crimes motivados por discriminação contra mulheres e prevê medidas para combater conteúdos misóginos nas redes sociais. A expectativa agora é que a proposta seja levada ao plenário ainda antes do recesso parlamentar de julho. De Brasília, Aline Peçanha.
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1: Muito bem, conferindo a hora em 1:03 agora.
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0: Hoje, dia 17 de junho, está no ar em mais uma edição do Temperatura Máxima. Comigo, Marcos Roberto, e a partir de agora, estaremos juntos até as 4 no seu rádio.
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1: 94 graus.
0: Começando bem, hein? Cleiton e Romário, Zé Neto e Cristiano.

0: Tarde FM 94,5, a rádio do seu rádio, Gustavo Mioto, Murilo Rufi, Novo Sozinho.
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0: A Ilma tá lá no Leblon. Alô, Ilma, abração pra você, né, pra toda a turma aí no Salão do Zé, te mandando aí pra toda a turma que tá sempre ligadinha. Jean Giovanni, Olha Amor, 1h14.

0: tá somada, hein? Olha, amor, pra você ligado, acompanhando, né? Aquele abraço, obrigado aí pela companhia. Já teve novo sozinho, não namora, Cleiton e Romário, Zé Neto e Cristiano. É o temperatura máxima 94,5. Aquele abraço pra você, afinal de contas, já é no meio da semana, ó. Quarta-feira, hein? Coisa boa. Que beleza, hein? Gente, ó, atenção, hein? O Fabrício Mendes da Silva, ele perdeu a sua CNH, foi do trajeto ali do laboratório Carlos Chagas, né? Até o laboratório Sabin. Então você que encontrou, né? Obrigação em devolver, deixa aqui na Rádio Cidade, né? Por gentileza, ele tá precisando, tá procurando, né? A CNH dele. Então você que encontrou, devolva, deixa aqui na Rádio Cidade, na Canção Lemos 87. É uma CNH, tá no nome aí do Fabrício Mendes da Silva, foi do laboratório Carlos Chagas até o laboratório Sabin. Por gentileza, deixa aqui na Rádio Cidade. Ó, e sexta-feira é o grande dia.
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1: Cidade 23, hein? Com o Fred Fabrício, destaque de hoje, te amar.

grande Márcio Carioca. Ótima tarde pra você, tudo de bom, hein? Largadinho, aquele abraço, obrigado aí pela companhia. 1h26, ele tá vindo ouvir essa aqui, ó, o Jorge Matheus. Aquele abraço pra você, Brasil Argentina, hein? Tô indo te buscar, Jorge Matheus.

29. São Jorge Mateus, lá pro Márcio Carioca. Alô, Carioca! Um abração pra você, obrigado aí pela companhia. Esta é a cidade, sempre com as melhores. E falar em melhores, vou tocar agora a música do projeto do Piunti, né? Que tá reunindo aí vários artistas, né? Pra regravar canções inesquecíveis. E o Emílio Eduardo participou, ontem foi o lançamento. Eles regravaram a música do Mococa e Paraíso. E ficou.

Queen fechando a sequência, que delícia, Pedro Paulo e Alex e Country Beat. Ainda teve Mili Eduardo, Licor de Amor, do Brasil Argentina, Jorge Matheus, Chamara Meu Talento, Fred e Fabrício. Pra

Sem campo, hein? 38 anos, hein? Mas era pra ter sido expulso ontem, viu? A entrada que ele deu num cara lá no Senegal era pra expulsão se fosse outro jogador. Mas como era o Messi, deixaram ele lá. Ele ainda...

0: os jogos aí da Copa do Mundo. 1h35.
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5: Cidade 10:36.
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7: Olha, ó, deixa eu dar um toque aqui, ó, pra você. Falei aí, né? 10h37. Não, é 1h37, hein? 1h37 agora.
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7: Olha, 1h41 agora, hein? 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Bernardo da Silva. Gente, ó, o Jairo Bernardo da Silva, né, ele perdeu a carteira contendo todos os documentos, né? Quem encontrou, por gentileza, né? Deixa aqui na Rádio Cidade. A gente já fez o pedido aí esses dias, mas se você encontrou, ainda não apareceu não, né? Se você às vezes tá com ela aí, ou tá, sabe que alguém que tá, né? Deixa aqui na Rádio Cidade, por gentileza, nessa carteira, por gentileza, tá bom? 19 para as duas. 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
7: É cidade 1h44, em 16 para as 2 agora. Tá pintando Gustavo Mioto e Murilo Rufi.

0: Gustavo Mioto, senhoras e senhores.
1: Murilo Ruf, senhoras e senhores.
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0: voltando para as duas agora, em Cidade. Murilo Huck, Saudade Estranha. Novo Sozinho, Gustavo Mioto. Participação do Murilo Huck, hein? Para você no Temperatura Máxima Cidade. Aquele abraço. É obrigado aí pela companhia. Você que está aniversariando hoje, parabéns, felicidades. Gente, ó, deixa eu dar um toque para você que tá ligado, para você que tá me acompanhando. Pessoal, vou falar uma coisa para você, ó. 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Em 9 para as 2 agora. Vamos lá, mais um giro. Daqui a pouco eu volto com mais. Só dando um toque aqui mais uma vez. É o Fabrício Mendes da Silva. Ele perdeu a sua CNH no trajeto ali do laboratório Carlos Chagas até o Seiben. Quem encontrou, né, por gentileza, deixa aqui na Rádio Cidade. E o Jairo Bernardo da Silva perdeu também a carteira com todos seus documentos. Em 9 para as 2.
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8: As previsões negativas para o El Niño que está chegando vem subindo os preços do cacau nos países produtores da África, principalmente a Costa do Marfim, que lidera a produção mundial. O cacau, que custa em média $3.200 a tonelada, atingiu a quase $12.000 no início do ano passado. Depois houve uma queda sequencial até que os preços voltassem à faixa dos $3.200. Hoje, o mercado do cacau está mudando de novo. Uma tonelada já valendo $4.300 e com tendência de alcançar a $5.000 antes do final de maio. O café também opera em alta na Bolsa de Nova York, por causa das chuvas que estão castigando os cafezais no sul de Minas e chegando ao Triângulo Mineiro. Valdir Barbosa.
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0: Ó, deixa eu dar um toque também ali, ó. Tem um ouvinte nosso que perdeu também a CNH dela, né? Foi na sexta-feira, né? E quem encontrou também, deixa aqui na Rádio Cidade, por gentileza, né? Tá no nome aí da Maria das Graças Canuto. Então, Maria das Graças Canuto, né? Ela perdeu aí a sua CNH. Quem encontrou, deixa aqui na Rádio Cidade.
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0: Ó, deixa eu mandar um abração pro meu amigo Baianinho lá no Goiás. Alô, meu amigo Baianinho do Goiás, agora ele é o Baianinho do Piqui.
4: Abração pra você e toda a turma aí. Falou, Baianinho, tá lá trabalhando, ouvindo lá pela internet, né? Lá em Goiás. Abração pra você e pra turma toda aí, né? Daqui a pouco eu vou tocar do Henrique Juliano, hein? Vou mandar pra você. Falou, Baianinho, aquele abraço, gente boa, gente fina.
5: Ô, Marquinhos, esquece de mim não, hein?
4: Esqueço não. Daqui a pouquinho tem o Henrique Juliano.
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9: Parece que você sente cheiro de bebida de longe.
10: Aí, vai ver como os melhores.
9: Aí, vai ver seu nome na tela do celular.
10: Vai ver, Taladinho. Fala comigo aí, Baiano.
11: Eu lembro quando eu morava aí, né, mas morei
10: na
11: vida inteira aí,
10: Caraçazão,
11: terra de beija.
10: Mas graças a Deus, hoje você é um outro homem, Baianinho. Aquele abraço pra você, Baianinho. Que Deus abençoe.
9: Sabe que eu tô fraco, aí que entra seu nome na tela do celular. Me pego tanto.
10: Ano passado, e a gente viu ali todas as homenagens de jogadores de Portugal.

0: Opa, agora 12h05, hein? Vamos lá para mais uma edição para você ligado aqui na Cidade FM, trazendo aí Minuto News, hein? O que o futebol ainda pode oferecer de diferente a Lionel Messi? Títulos já foram muitos, inclusive o da Copa do Mundo, jogos milhares, incluindo 27 mundiais, um recorde, gols muitos, centenas, quase chegando a mil, hein? Mas aos 38 anos, né, e com a carreira que o coloca como um dos maiores jogadores da história, Messi ainda chora. E ontem ele chorou, né, ao final do jogo. Chora é uma noite de primeira rodada da fase de grupos da Copa do Mundo. Chorou, né, um duelo contra a Argélia, adversário duro, mas não entre, né, os mais badalados de sua história. E pode ser a última Copa, né, que emociona aí, né, o Messi, que é um grande jogador, hein? 2h05.
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0: Cidade 12:07.
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0: Ó, seis minutinhos, hein? Gol de Portugal.
6: Mas ele aparece na grande área. Ele vem pra fechar essa bola aérea. João Neves. Um pra Portugal. Zero pra República
0: Democrática. Seis minutinhos, hein? Portugal fazendo 1-0.
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13: 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Oh.

0: demais.
1: Uma salva de palmas. Obrigado, esse é o Bruno Rosa com Murilo Rufi. Na programação Cidade 94,5. Gente, ó, esse tempo seco, o pessoal ainda faz queimar. Tem um ouvinte nosso indignado
2: aqui. Deixa eu te perguntar, não é proibido por lei colocar fogo aqui dentro da cidade?
1: É proibido, sim. Então, se você filmar, tiver alguma prova aí, pode chamar a polícia, né, e botar a pessoa aí, né? Polícia vai investigar direitinho, né? E provavelmente vai ter as penalidades. Então é proibido. O pessoal colocar ali dentro da área 2 ali um fogo lá, né? Então, ó, o pessoal tem, a fumaça prejudica, né? E tem problema respiratório, né? Então, gente, vamos ficar atento aí e filma. Se você vê alguém colocando fogo em algum lugar, e filma, né? E chama a polícia na hora. Tem sim a penalidade, hein? 2:16. Silvio Robson, Emílio Eduardo, o Amor Gelado, dia 24, agora vai fazer lá a gravação do DVD, lá no Grand House, estão à venda as mesas, ingressos, garanta logo. Silvio Robson, com Emílio Eduardo.

0: Valeu, Emílio Eduardo.
1: Cidade 12:19, Emílio Eduardo, Silvio Robson, é o Amor Gelado, hein? Dia 24 agora, gravação do DVD, lá no Gran Hall, você não pode perder, convidados especiais, hein? Vai ser bom demais.
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3: Temperatura máxima.
2: 94 graus.
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acompanhando. Toca a música dele, Zezé de Camargo. Manda um abraço pro amigo Elvis. Alô, Elvis, aquele abraço pra você. Tá lá ligadinho, acompanhando. Uma ótima tarde. Na sequência, tem pra você o Trem de Cidade, Fred Fabrício.

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0: deixou na temporada.
1: A cidade em 2h34, sempre mexendo com suas emoções. Emoções do Diego Vitor Hugo. BG a cura, Tiamara meu talento, Fred Fabrício. E ainda teve Zezé de Camargo e Luciano voando

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3: Cidade 12:36.

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5: A música de hoje, Gustavo Mioto, Murilo Huff, Novo Sozinho.

0: Gustavo Mioto, senhoras e senhores.
1: Murilo Ruf, senhoras e senhores.
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Zé Neto e Cristiano. Pra você ligado aqui no Temperatura Máxima. Tudo de bom, uma ótima tarde pra você. 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Um abração aí pro Robson Frazão. Alô, Frazão, tá na área. A música vai sair agora, ó. Nickelback.

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1: 12.53.
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0: Olha, cidade 12:54.
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5: É um atrás da outra, hein? Pra você que tá acompanhando, ó, tem o Menos é Mais, hein? Afinal de contas.

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6: O governo federal retirou o regime de urgência do projeto que reduz a jornada semanal de trabalho de 44 para 40 horas. A medida destrava a pauta da Câmara, que estava impedida de votar outras propostas, enquanto o texto permanecia com tramitação prioritária. A proposta prevê a adoção da escala 5x2, com 2 dias de descanso para 5 dias trabalhados. O tema também é discutido em uma proposta de emenda à Constituição, a chamada PEC, já aprovada pelos deputados e que aguarda uma análise no Senado Federal. Já na Câmara dos Deputados, o grupo de trabalho que debate a criminalização da misoginia aprovou o relatório da deputada federal Tabata Amaral. O texto estabelece pena de 2 a 5 anos de prisão para crimes motivados por discriminação contra mulheres e prevê medidas para combater conteúdos misóginos nas redes sociais. A expectativa agora é que a proposta seja levada ao plenário ainda antes do recesso parlamentar de julho. De Brasília, Aline Peçanha.
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1: Ó, conferindo a hora, hein? 3:08, manda um abração pro Clay e toda a turma aí da Taquari, né? Esperando também, né, Barbosinho? Cadê meu kit, hein? Até agora, hein? Desde abril, hein? Nossa senhora.
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1: Agora 3:11, hein? 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
1: 3:12, pessoal, vou falar uma coisa pra você, hein? 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
3: Conferindo a hora, hein? Por aqui agora, 3:20. Aquele abraço, uma ótima tarde. Você ouviu aí, Calguel L. Justi.
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7: Sabe qual é o modelo elétrico mais vendido na China? Não, você errou se pensou em outra marca. 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Pois em relação ao campeão de vendas de elétricos hoje, o Dolphin Mini, ele é maior, mais espaçoso, tem maior potência e autonomia e custa praticamente o mesmo. Mas ainda tem outra vantagem em relação aos carros da Geely, pois ela é parceira da Renault na China e manteve a parceria no Brasil usando sua rede de concessionárias, inclusive comprou 26% da fábrica da Renault no Paraná e já anunciou que o Geely EX2 Li, pois ela é parceira da Renault na China e manteve a parceria no Brasil usando sua rede de concessionárias, inclusive comprou 26%

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6: Agora 3h37, hein? 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
6: 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Fala, Felipe. Fala comigo, Filipão. Tá lá ligado. Deixa eu ver quem vai falar da PAI mais uma vez. Do Arraial, dia 17 de julho. Ó, quer ver?
8: Marcos Roberto, ó, meu amigo.
6: Fala, Felipe.
8: Como é que você tá, Marquinhos? Beleza?
6: Tô aqui.
8: Marquinhos, vai falando da PAI, do Arraial da PAI, 17 de julho.
6: Um mês.
8: Matheus Alexandre. Não. Ricardo Leonardo, Matheus Alexandre, Max Monteiro, Vinícius e Samba Quente. Participação. Ingressos R$30. Toca a musiquinha aí, Marquinhos.
6: Ah, sabia.
8: Toca a musiquinha aí que o povo gostou. Eita! O sanfoneiro já tá chamando. Vamos, moçada.
6: Então vai.

0: Feiras da Pai 3:39.
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0: Agora 3:40, fala Cláudio.
5: Boa tarde, eu chamo Cláudio, estou procurando chácara para morar no serviço de ajudante geral, trabalho de servente, toma conta de cuidar de chácara, né? Se tiver alguma vaga disponível, meus lavouros de café, ajudante de vaqueiro, se tiver alguma vaga aí,
0: certo,
5: tô disponível. Moro em Araxá, só eu e a mulher. Uma conta de uma chácara aí, se tiver alguém que me interessar, estou disponível.
0: Tá bom então, quem tiver precisando de um casal aí pra cuidar de uma chácara, um sítio, entre em contato com o Cláudio ali, ó, 991-29-6227. Às vezes você tá precisando de alguém, né, pra cuidar da chácara, fala com ele. Fala, Joana.
6: Oi, Marquinho, boa tarde, tudo bem? Joana
0: Barque, do hoje Grupo é o dia, Essencial, né, do Bazar lá de um real.
6: Marquinho, tô passando só pra te agradecer, tá?
0: Mas já acabou?
6: Ontem foi um sucesso nossa promoção de um real, né? Foi muito bom. Deus abençoe todas as pessoas que passaram por aqui. Amém. E você tá sempre contribuindo com o grupo. Tamo manda aqui as músicas da sua programação para as meninas no Gran Bazar, pra Dom Roseli que tá lá curtindo o seu programa, pra todo mundo. Fique com Deus, Deus abençoe.
0: Abraço, que bom que foi um sucesso, ó. Isso é bom demais, viu, gente? Ó, cada vez mais, né, pessoal ajudando também, a Joana ajudar, tanta gente precisa, ó. Ainda mais agora, bem aí, né? A gente tá no frio aí, à noite, aquele gelo, ela faz sempre uma sopinha, doa cobertor, roupas, né, de frio. Joana faz um trabalho, bebe isso. Joana, parabéns pra você, que Deus te abençoe.
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ser bom demais, prepare-se. Dia 17 de julho, hein? Lá na PAI, né? Você pode comprar seu ingresso já pra participar e pra ajudar. Quem puder doar as prendas também, pode doar lá pro bingo, né? Pras brincadeiras.

0: 3h48, hein? Pra você, fofoca do ano, hein? Juan e Leandro, Danilo e Davi. Gente, atenção, hein? O Fabrício Mendes da Silva, ele perdeu uma CNH. Quem encontrou, gente, deixa aqui na Rádio Cidade, foi o trajeto aí do laboratório Carlos Chagas até o Seibem. Então, se você encontrou, por gentileza, deixa aqui conosco na Rádio Cidade. Também o Jairo Bernardo da Silva perdeu uma carteira com seus documentos. Quem encontrou também, deixa aqui na Rádio Cidade, na Cação Lemos 87, né? Você que encontrou. Tem mais um, né? Um ouvinte nosso ali também, ela perdeu, né, os documentos dela, a CNH, a carteira de identidade, tá no nome aí da Maria das Graças Canuta. Ela perdeu sexta-feira. Então, se você tá com ela e encontrou, deixa aqui também conosco na Rádio Cidade, na Cação Lemos 87.
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0: Hora e cidade, agora 10 para as 4.
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1: Ó, Lele já tá aqui, já estamos fazendo aqui o balanço aqui dos jogos da Copa do Mundo. Né, Lele? E o Portugal? Portugal.
2: Ah, em Portugal.
1: Empatando ali com Portugal, tá segurando Portugal, velho.
2: Portugal tá bem português, né?
1: Já, e o Messi ontem. Messi
2: tá falando
1: ontem,
2: português, né?
1: Já tá falando português. E o Messi ontem?
2: Bom, o Messi teve uma atuação legal, mas...
1: Três gols. 38 anos.
2: Messi consagrou aí, alcançando, né? Mil last close.
1: Com certeza vai bater recorde nessa Copa.
2: Só que... Tinha que ter sido expulso.
1: Jogada lá que tinha sido expulso. Eu também acho.
2: Tinha que ter sido expulso.
1: Ele entrou,
2: igual
1: rapaz.
2: Igual agora o Portugal.
1: Calçando o cara. Pênalti.
2: Que é aquilo? Lá. Ele entrou dando de voadora, sei lá.
1: Eu sei lá.
2: Uma voadora rasa.
1: Ele mesmo, eu acho que na hora ele mesmo, você viu o jeito dele, a feição dele.
2: Sim, mudou. Mudou. Eu também notei aquilo lá. Eu acho que ele ficou meio rebelde ali, meio a lá Maradona.
1: Não tem jeito não.
2: Não foi? Meio a lá Maradona?
1: Meio a lá Maradona, senhor. Será que eu enganei? Será
2: então...
1: que não? Será que viro? Mas a sorte que aí foi lá no VAR e nada, né? Mas
2: não.
1: Se fosse outro jogador, tenho certeza que seria expulso, hein?
2: Não, porque não eu, até não. O VAR tá jogando com ele.
1: Não tem jeito não. Leleu, amanhã tem um sorteio, hein? R$300 naquela promoção.
2: É, amanhã né? Tem.
1: Pessoal pintar as ruas, né? Colorir as ruas. 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Então você que ainda não mandou a foto, o que tem que fazer, Leleu?
2: Tem que pintar a sua rua, enfeitar a sua rua aí das cores da seleção brasileira.
1: Tira
2: amarelo
1: a foto.
2: E verde. Tira a foto. Manda aí no WhatsApp da rádio.
1: 998-20-94-50.
2: E você vai estar concorrendo aí, lembrando que tem que seguir as normas de trânsito, as
1: claro,
2: normas da prefeitura.
1: Não vale pintar faixas de pedestre, sinalizações de trânsito ou
2: avenidas de grande fluxo. É isso mesmo. Então, assim, se liga nas regras pra você poder estar arrastando esse brinde aí, que é muito legal.
1: Presentão, hein?
2: E vamos voltar, né, com esse ritmo da gente.
1: Sem dúvida nenhuma.
2: O Londum tocando.
1: Amanhã já é o sorteio, porque na sexta-feira já tem a seleção brasileira em campo.
2: Pois é, já isso. Se a seleção não ganhar, você já ganhou.
1: É, pelo menos isso, se a seleção não ganhar nada, você já ganhou trezentão aí.
2: Você já ganhou trezentão.
1: Já imagina, já tá bom, né?
2: Tá ótimo.
1: Ô, Lele, tô indo.
2: Tá indo, né, Kim?
1: Fique com Deus.
2: Já venceu aí.
1: Já tá no finalzinho.
2: Sim.
1: Lá, ó.
2: Sim.
1: 89 números, aí tem os acréscimos e eu tô torcendo pra Congo, eu sempre torço pro time mais fraco.
2: É claro.
1: Rapaz, sempre esses jogos todos aí. É o time mais fraco, mas não tem, sempre eles me decepcionam no final, entendeu? Foi boa, foi boa, foi boa.
2: Ainda tá em cima, rapaz.
1: Tá em cima aí. Vamos botar a galera ouvir o
3: gol. Olha! Essa esquerda vai pra fora!
1: Vamos colocar a galera pra sentir a emoção, ó.
3: Ele arriscou.
2: Nossa,
3: não é o pé bom, o pé esquerdo, ele tentou mandar pro gol. E essa bola vai pra fora. E quem é o superior?
1: Mas tá bom, tá de bom tamanho. Então fique com Deus. Daqui a pouquinho, Leandrão, você. Já, já. Tchau.
2: Tamo junto.
1: Aquele abraço. Um bom negócio aí, ó.

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1: Hora certa na cidade, 4:05, boa tarde. 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Se liga, 4:05.
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1: Oi, gente, estamos chegando, 4:10. Tem um clima agora de poeta, né? Que saudade que me deu agora do poeta. Muito bem, está no ar pra você mais uma edição do seu Energia 94 aqui.
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1: Vem achar 4:10.

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2: Santa Helena Pneus, agora 4:21.

0: 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É isso mesmo, você pode participar, ainda dá tempo. O sorteio será amanhã, em 300 pila, saindo amanhã. Deixa eu dar um abraço aqui pro Alexandre Faria, tá ligado por aqui, curtindo a bola do FM, curtindo as melhores, e também a Ilma.
1: Oi,
0: Ilma.
1: Hey, Harry Kane.
0: Ai, ai, ai. Vamos lá, vamos, deixa eu ajeitar aqui. Agora sim, agora vamos ouvir a Ilma.
2: Boa tarde, Leandro. Tudo bom, Leandro?
0: Tudo bem, Ilma?
2: Que pelejão que esse grito, hein? Tá fácil, não, Leandro? Tô aqui pra mim, menina, ver, né? Convite.
0: Tá feio.
2: Mandar pra galera, o Zé está aqui no salão trabalhando, viu? Aqui no Lebron.

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0: Na trend de hoje tem Fred e Fabrício. Essa rapaziada que vem crescendo cada vez mais. Te amar é meu talento.

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0: mil adjetivos pra te amar até de madrugada hoje, viu?
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0: Já já a gente volta com mais.
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2: Por enquanto, tudo na mesma. A saca de café, o tipo 6, que eles chamam de bebida dura, o mais consumido pelos brasileiros, vai oscilando e teve ligeira alta, hoje valendo R$ 1.450. São alterações que não mudam o preço do café moído, que é o de uso doméstico. Os preços do açúcar também favorecem. Um cafezinho não muito caro, o açúcar está em baixa. Já o suco de laranja concentrado vai subindo lá fora, mas por aqui também não muda nada por enquanto. Valdir Barbosa.
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0: Hora certa, 4h55.
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0: Quem espera que a vida seja feita de ilusões? Ai, ai, ai! Olha então, rapaziada, somente as melhores. Essa foi a referência que pediram aqui uma música lá em Patos de Minas. Olha a música referência aí. A música É Preciso Saber Viver, da Titãs. Já pra rapaziada, é claro, no bairro Califórnia, na cidade de Patos de Minas. Ligado aqui na Melhor e Mais. Abraço pro Elvis. Tá lá na Fazenda Sucupira. Bom, ele não tá na fazenda, né? Que ele mandou aqui um, tipo, uma foto que ele tá aqui na sua Hilux. Que é isso, hein, Elvis? Que é isso? Menino do agro. Pessoal, vou falar pra você uma coisa, pra vocês. 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Segue aqui um raciocínio, olha só. 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
0: De volta, 5 em ponto. Bora lá pro WhatsApp 9820-9450. Fala com essa rapaziada bonita ligada por aqui, ligada na melhor.

0: né? Não vou falar nome, não. É gente demais, Leandro. É, pra todo mundo que tá curtindo é o seu programa, pra você. Fique com Deus. Deus abençoa grandemente nossa tarde. Manda as músicas pra nós. Fique com Deus.
1: Acabou. Pra atender nossa amiga Valdete, lá no sítio Santa Luzia.
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0: muito bem, bem na hora do pênalti da Inglaterra. E yeah, é isso! Vamos lá, vamos ao vivo ouvir o Harry Kane.
1: Autorizado o Harry Kane para a segunda chance, para tentar abrir o placar em Dallas.
0: Será? Será?
1: Harry Kane contra Livakovic. Harry Kane!
0: Golaço! Tendo que

0: voltamos já já. 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
4: A justiça italiana marcou para o dia 1º de julho o julgamento que vai decidir sobre a extradição da ex-deputada federal Carla Zambelli, do PL. O caso envolve a condenação da parlamentar no Brasil a 5 anos e 3 meses de prisão por porte ilegal de arma e constrangimento ilegal naquele episódio em que ela perseguiu um homem armada nas ruas de São Paulo durante as eleições de 2022. A Corte de Apelação de Roma já se manifestou a favor da extradição, mas Zambelli recorreu à última instância da Itália. Se o pedido for aceito, a decisão final ainda dependerá do aval do ministro da Justiça italiano, Carlo Nordio. De Brasília, Pedro Nascimento.
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1: Hora certa, cidade, 5:17.
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0: Em Araxá, 5:22. 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

0: é o som de Bruno Rosa, Murilo Ramos. Com a música nova da Parada 94, fique ligado, já já tem mais, agora 20 faltando para 6. Quarta-feira, 17 de junho de 2026, nas nossas datas sazonais, hoje é dia da imprensa do estado de São Paulo. Abraço aí pros colegas de trabalho do estado de São Paulo. Dia do veterinário. Isso mesmo, que cuida dos nossos pets em geral, né? Abraço aí pra todos os veterinários. Em Araxá, fazendo agora 25 graus. Fica aí.
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0: Os impostos dos automóveis no Brasil eram calculados a partir da cilindrada, do tamanho do motor. O menor imposto era para os motores de até 1 litro. Essa tributação estimulou uma série de aberrações com fábricas dotando seus automóveis de maior porte com motores 1.0, porém turbinados para aumentar a potência e fazer frente ao peso dos carros. Mas a nova legislação procurou ser mais racional e tributar os carros a partir de sua potência. Então, várias fábricas reduziram em 5 a 10 cavalos a potência de seus motores. Entre elas, a Caoa, a GM, Hyundai, Renault, Jeep e Fiat. Algumas mais espertas reduziram a potência, mas mantiveram o torque.
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14: Hora certa, 5:47.
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1: 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Cidade 5:53.

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13: Rádio Cidade 6:05, por aqui, continua.
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Girls and Girl. Boy, é o Dodger, lançou essa nova versão aí. Uma nova versão dessa aí, usando a inteligência artificial ética, em parceria com a empresa Artis Include. A gravação, a regravação, foi revelada para celebrar aí o aniversário de 65 anos do cantor. A marca e seu interesse em utilizar aí tecnologia.

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2: Hora certa, 6:19. Boa noite.
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11: 6:41.

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1: Rapaziada, chegamos ao ponto final de mais uma edição do seu Energia 94 pela sua cidade. Tô indo nessa, te cuida, vem aí a rapaziada do mundo futebolístico. Vou falar nisso, a Inglaterra vai levando aí, é claro, 4-2 em cima da Croácia. Modric arriou a bateria cedo, hein, Piqui? Fala sério, meu. Tô indo nessa, tivemos aí a versão de 2005 de Just Be Good To Me. Tô indo nessa, a gente se fala amanhã aqui

0: 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O horário da Voz do Brasil foi remanejado de 19 horas para as 20 horas.
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0: Beleza, que beleza, que beleza, meus amigos e minhas amigas. Começa no seu rádio o programa que é show, o programa que é show de audiência.
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0: É isso mesmo, meus amigos e minhas amigas, começando o programa Cidade Esporte Clube.
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0: Em ritmo de Copa do Mundo, em ritmo de Copa do Mundo. Vamos a falar tudo e mais um pouco da Copa. O homem já está em campo, hein? O homem já está em campo treinando, né? Ontem, que isso, hein? Tivemos o cometa Haaland, também depois tivemos o homem, hein? Messi, Lionel Messi. 39 anos fazendo 3 gols. Ah, mas o goleiro. Não, gente, pelo amor de Deus. Joga muita bola, Messi. É um monstro do futebol, gênio da bola. Graças a Deus que nós tivemos a oportunidade de ver a carreira inteira de um jogador como esse. Vou torcer contra ele agora, né? Obviamente, vou torcer contra o Messi nesta Copa do Mundo. Mas deixa eu convocar ele. Será que ele vai torcer contra? Será que é a favor? Vem pra cá, meu grande amigo. Boa noite, Pecuí.
3: Boa noite, Marcelinho do Brasil, boa Ederson noite. Souza.
4: Boa noite. Sim, gritar. Boa noite.
3: Não, só abre o microfone. Ah, tá, não é gritar. Muito bem, todos os ouvintes da 94,5, né? TV Rádio Cidade e pelo nosso canal, bom canal, o YouTube, né, Marcelinho?
0: É o TV Rádio Cidade e o YouTube. E o Facebook, você quer
3: Facebook
0: dizer, né?
3: Facebook também, né?
0: Boa noite, Pecuí.
3: Boa noite, Marcelinho. Coisa boa.
0: Você viu o show do Messi ontem?
3: Rapaz, era 4, né? Anular um golzinho dele.
0: Não, era pra ele ter sido expulso, na verdade. Exatamente. Né? Era pra ele nem estar lá fazendo.
4: Deu show, mas não era pra ter acontecido.
0: É, ele deu, ele, né, que queimou na largada,
3: não secando,
0: mas.
3: Não fica secando.
0: Ele atolou, né?
3: Não fica secando o homem, não. Deixa o homem jogar a bola.
0: É isso aí. Como é que você tá, Pecuí?
3: Bom demais, graças a Deus.
0: Sabe o que tem hoje?
3: O que tem hoje?
0: O melhor pastel da cidade.
3: Ô, oh, rapaz, que sabor, pastelaria.
0: É o melhor, é o melhor. Ah. Agora eu não entendo por que o Osmar tá vindo aqui toda quarta-feira. Não tô entendendo.
4: Osmar,
0: não.
4: Todo dia eu tô aqui, ué.
3: Você não tem nada pra fazer.
0: Que beleza.
3: No dia do pastel está liberado.
0: É isso aí, vamos convocar ele, meu grande amigo Osmar Júnior. Boa noite, meu grande amigo Osmar.
5: Osmar.
0: Júnior.
5: Osmar.
0: Júnior.
5: Osmar.
0: Júnior. Boa noite, Osmar.
4: Boa noite, Marcelinho, Pecuí, Descem, nossos amigos ouvintes. E ontem foi show para todo lado, Mbappé, Haaland, Messi. Hoje teve o Kane, os craques estão deitando e rolando.
0: Tá.
4: Vamos lá, Neymar. Estamos te aguardando.
0: É, a gente estava esperando o Vini Júnior, né? É. Ele fez um gol, até fez. Que um gol ele fez, né? Mas foi pouco, na minha opinião.
5: Os craques estão fazendo 2, 3.
4: É, ele, no nível dele, ele fez o que deu conta, mas sozinho, coitado.
0: É.
4: Tá difícil.
0: É isso mesmo, hoje temos chute no placar, né? Vamos ter chute no placar antes de chamar meu grande amigo. Vem pra cá, meu grande amigo.
5: Suíde, vamos ser, vou ficar mais tranquilo aqui sem vinheta, junto com meus amigos sem vinhetas.
0: Boa noite,
5: meu clube sem vinheta.
0: Boa noite, meu grande amigo Ederson de Souza, vulgo Pitini.
5: Salve, salve, turma. Vamos que vamos, mais um Cidade Esporte Clube aqui pela 94,5. Falando, é Copa, né, meu amigo? Tá.
0: É, amigo.
5: A partir das 14, das 16 horas, só jogaços aí de bola. E graças a Deus a gente tá podendo, como já disse o Marcelinho, ver esses grandes craques aí em ação. Alguns pela última Copa, mas tem, se brincar, se apertar um candiquinho ali, Messi, Cristiano Ronaldo, dá pra fazer mais uma ainda, hein?
0: É, tivemos uma decepção.
5: Jogando nesse nível. Boa.
0: É, tivemos uma decepção que foi com o Cristiano Ronaldo, né? O Cristiano Ronaldo
5: foi
0: hoje
5: Cristiano Ronaldo ou Portugal? As
3: Portugal,
0: não, eu acho que a bola batia no Cristiano Ronaldo e voltava, né, gente? Ele não jogou bem
4: mal.
0: Ele foi mal. Né? Mas é o robozão Cristiano Ronaldo a qualquer momento.
3: É um craque,
0: né? Descim.
5: Tem que respeitar, né?
0: Ô, Descim, hoje tem.
5: Hoje tem.
0: Sabia?
5: Sabia.
0: Tem primeiras datas sazonais com meu grande amigo.
5: E hoje tá mais tranquilo. Sem parar. Vai lá.
3: Datas comemorativas. Dia da Medicina Veterinária Militar.
0: Medicina o quê?
3: Veterinária Militar.
0: Ah, tá. Você falou bem
3: Dia
0: rápido.
3: Do Funcionário Público Aposentado.
0: Ó. Oh.
3: Dia do Gestor Ambiental e Dia Mundial de Combate à Desertificação.
0: Deu o quê?
3: Desertificação e a seca.
0: Ó. Oh.
3: É isso mesmo, cara.
0: Você tá numa seca, né, Pedro?
3: Tô na destificação.
0: Você tá aí, né, Pedro? Tá com minha ração todo dia, Pedro? Você tá passando fome? Ô, Cida, pelo amor de Deus, aí. O homem tá parecendo que eu tô mamonjado. O iFood.
5: Ai, meu Deus. Vou parar de tomar a mão já.
3: O sol tá muito quente.
0: É isso aí. Ô Dessinho, boa noite, Dessinho.
5: Boa noite. Então tá aí, vamos que vamos, que hoje tem, Marcelo?
0: Hoje tem.
5: Hoje tem.
0: Hoje tem.
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0: Valendo um pastel grande e um refrigerante. Dois jogos, México e Coreia e Estados Unidos e Austrália. Estados Unidos.
4: Anfitriões, vamos lá.
0: E eu vou falar um negócio, viu? Se os Estados Unidos jogar contra a Austrália do jeito que jogou contra o Paraguai, a Austrália, passar. Na minha opinião, é mais fraca que o Paraguai,
4: não
0: é não?
4: Vai ser 4, não, vai ser 8.
0: É. Nossa, vamos atender o primeiro ouvinte do dia, Dacinho?
5: Vamos agora.
0: Ouvinte na linha, alô, boa noite.
6: Fala comigo, Marcelinho.
0: Ô, meu grande amigo Jonathan. Aí. Ô, Jonathan.
6: Não, não, o Jonathan é o Bochecha.
0: É o Bochecha?
5: Às vezes parece,
0: né? É porque. Idêntico, né? Um é tio e o outro é sobrinho. É, né?
6: Tio
0: e
6: sobrinho. Segue o líder.
0: Segue o líder de quê?
5: Nossa senhora, a seleção tá na frente.
0: Ah, não, Bochecha. Não tá nem vendo brasileirão, não. Só, é. Vamos falar de. Pelo amor de Deus, só. Você tá com saudade. Você tá com saudade mais de quê? Do Palmeiras ou do VAR?
6: Não, do Palmeiras.
0: Nó. É, ou do Mundial?
5: Nó.
6: Não. Palmeiras.
0: O Palmeiras tem ou não tem Mundial, Osmar?
4: Não, tem não.
6: Tem, 1951.
4: Tem pingo, a, né? Copa Rio, que foi um título muito importante na época, mas essas mudanças de nomenclatura via fax não dá pra aceitar, não.
5: Não, falou com vocês.
4: Via fax,
5: sacanagem. É, e foi forte.
4: Ah, até aquele de, eu sou atleticano, aquele de 37 do Galo também é.
5: Ah, não.
4: Liga da Marinha.
5: Peraí, repete. Não.
4: Como assim? Não,
5: não foi, não.
4: Foi importante na época. O Brasileirão de 66 do Cruzeiro também foi Taça Brasil.
0: Ah, não, então.
4: Essas mudam, não, todos.
0: Eu também sou contra, mas se deram pra uns, tem que dar pra todo mundo.
4: Exatamente. Se abriu a porteira, todo mundo tem direito.
0: Se deram, falei se deram, né, assim. Tem que dar pra todo mundo. Se deram. O Dessinho,
5: repete
0: você
5: a frase.
0: O Dessinho tá doidinho.
5: Repete a frase.
0: O Dessinho tá doidinho.
5: É lindo, muito bonito.
0: Ai, meu Deus do céu. Se deram pra uns,
5: fala que eu
0: tem
5: tô
0: que
5: lendo,
0: dar pra todo
5: fala
0: mundo.
5: Que eu tô
0: você
5: lendo.
0: Atolou, você só atola, Dessinho. Ô, Bochecha.
6: Fala comigo.
0: México e Coreia.
6: 2-0 pro México.
0: 2-0 para. O Dessinho não sabe essa. Essa, quando você fala assim, nossa, você atolou, é porque o cara atolou.
5: Osmar me entendeu.
0: Não entendeu, não. Sei que tá dando bobeira.
4: Não, pior que nessa aí o Dessinho tava assim.
0: Não. Quando você fala assim, ué, que é isso, Osmar? Você atolou, é porque você atolou.
5: Osmar, não adianta discutir com o Marcelo.
0: Você
5: já pode começar a entender isso.
0: Quando você fala que a pessoa atolou, é porque a pessoa que atolou. Eles não entendem.
5: É, atolei.
0: É, você que atolou. Estados Unidos e Austrália.
6: É. 2-0
0: para os Estados Unidos. 2-0 para os Estados Unidos. Eu acho que vai ser mais.
5: Viu? Ah, eu sei.
0: Acho que os Estados Unidos enfiam uns 4 aí.
5: Eu acho que agora a gente pode começar a entender realmente o que são os times aí, né, Osmar?
4: Na segunda rodada.
5: A gente equilibrar aí para a gente saber. Infelizmente o Brasil não está sabendo desde a primeira rodada. Assim.
4: Não, será? Mas tem um fator de ansiedade. O Marrocos era o mais forte dos adversários.
5: Eu acho que o Brasil errou na hora certíssima.
4: É, com o adversário Deus mais difícil. Ouça,
5: eu acho que daqui pra frente vai ser só pra cima.
0: Se Deus quiser. Agora a pergunta que eu quero fazer pra você, meu grande amigo Bochecha, para todos que ligarem aqui, pra vocês aqui também da bancada. O Messi foi o maior jogador que você já viu ou não, Bochecha?
6: Ah, já. Eu já e ele é.
0: Você acha que ele foi o melhor jogador que você já viu?
6: Já, sim.
0: Foi ele, Messi?
6: Foi, o Messi.
0: Então tá
6: o
0: bom.
6: Cara, acho que o cara, assim, o Marcelo, o cara é aquele jogador lá que pega a bola com a mão e põe lá na rede, né?
0: Aí é falta.
5: Aí é handball.
6: Não, eu falo assim, o jeito que toca na bola, entendeu? Que chuta na bola. Deixa eu explicar direito aí, assim.
5: Mas é com a mão?
0: Ele bate na bola como se fosse com a mão, não é isso?
5: Não, aí é falta.
6: Isso aí.
0: Ah, entendi, Bochecha. É igual o Maradona, né?
5: Não entendi, não.
0: O Maradona.
5: Ah, o Maradona é com a mão.
0: Maradona ganhou uma Copa desse jeito, né, Bochecha?
5: Eu não entendi o que fala.
6: Ô,
0: Bochecha, valeu demais, meu grande amigo.
6: Um abraço, Fê.
0: Que beleza. Agora a pergunta eu faço pra vocês aqui.
4: Diga.
0: Elimar Piqui.
5: Fala com nós.
0: Messi foi o melhor jogador que você já viu? Porque ontem teve essa discussão, na sua opinião,
5: Piqui? Não.
0: Não, quem foi?
5: Ronaldo Fenômeno.
0: Ronaldo Fenômeno. Osmar Júnior, Messi foi o melhor jogador que você já viu ou não, tem outro?
4: Também não acho.
0: Você pode colocar ele também no patamar? Ó, não, eu vi o Messi também, mas eu vi o fulano de tal.
4: Não, ele é muito vitorioso em todos os quesitos, no Barcelona, na seleção, artilheiro, metedor de gol e tudo, mas tecnicamente, pra mim, não tem como ser o Bruxo. Ronaldinho é...
0: Então o Ronaldinho pra você é o melhor jogador que você já viu.
4: É, tecnicamente o que ele fazia, não vi ninguém fazer nem perto.
0: Pronto, Decinho, Messi foi o melhor jogador que você já viu?
5: Eu vou junto com o meu amigo Osmar. É, a questão do Messi é o a longo prazo.
4: Exatamente, né? O auge dele é...
5: Agora, se você colocar o que todo mundo fala, né? Eu vou usar essa fala também. O auge do Ronaldinho Gaúcho não se compara com nenhum jogador. Quando ele jogou aqueles 2 anos no Barcelona, o próprio Messi diz isso. O próprio Messi ontem, em um comentário, até coloquei no grupo, ele fala sobre estatística. Estatística, sim, não tem como você falar...
0: Termo de carreira.
5: Quantos campeões, quantos gols, quantos títulos. É. Agora, jogar em alto nível, igual o Ronaldinho Gaúcho jogou 2 anos no Barcelona e não alcança ele, não.
0: Esquece carreira, esquece títulos, esquece números. Eu tô falando qual foi o melhor Ronaldinho jogador Gaúcho que você já viu.
5: Então, mas a gente tem que colocar isso na mesa.
4: Tem que analisar todos os fatores.
5: Pra falar assim, em que ponto que você tá falando que ele é o melhor jogador?
0: Que você vai ter
5: é igual o Cristiano Ronaldo. Igual o Cristiano Ronaldo. Você acha que o Cristiano Ronaldo é melhor do que o Messi?
0: Não,
5: ele tecnicamente não. Mas ele aproxima do Messi em questão de números.
0: Eu tô querendo te perguntar gols, o seguinte, né? Se você vai jogar uma pelada, você tem todos pra escolher. Eu quero o
5: Ronaldinho Gaúcho.
0: Quem que você escolhe? Não. Um futebol, você tá no São Paulo, você pode contratar.
5: Você tá no auge, o Ronaldinho é aquele.
0: Eu já acho, vocês não me perguntaram, mas eu vou responder.
5: Responde.
0: Eu acho, na minha opinião, eu acho assim: o Messi já está, pra mim, o Ronaldo Fenômeno foi o melhor jogador que eu já vi. Eu acho que o Messi e o Ronaldinho Gaúcho estão do lado dele. Eu não acho nem o Messi melhor, nem pior. Eu acho que eles já estão Ronaldinho Gaúcho. Messi e Ronaldo Fenômeno, pra mim, é o mesmo
3: patamar. Ronaldinho parou de jogar com quantos anos?
0: Ronaldo, o Gaúcho?
3: Gaúcho.
0: 33, né? Mas eu ainda...
5: Porque ele quis.
0: Eu escolheria...
5: Pelo estilo de vida que levou.
0: Eu, entre todos esses jogadores, se eu fosse escolher um, Ronaldo Fenômeno, eu escolheria. O melhor jogador que eu já vi chama-se Ronaldo Fenômeno.
4: Barcelona, na Inter, antes da primeira contusão, estourou o joelho, coitado,
0: jogar demais. Mas respeito quem fala que é o Messi.
4: Respeito
0: quem fala que é o Ronaldinho Gaúcho. Respeito quem fala que é o Romário. Tem gente que prefere o Romário do que
5: o Romário, vocês vão me desculpar. Foi um ótimo jogador, mas eu não coloco ele na mesma prateleira do que o Ronaldo Fenômeno, não.
3: Você sabe quem que eu colocaria na minha prateleira do Ronaldo Fenômeno? Maradona.
0: Mas também, Maradona também.
5: O Romário eu não coloco, não.
0: Mas assim, você pode escolher um. O Maradona nós pegamos mais o final, né? O Maradona jogou muito em 86. Eu tinha 5 anos de idade, imagina.
3: Jogava 90 também,
0: jogava. Não, 90 ele jogou muita bola. Mas, tipo assim, você tem 10 anos de idade, né, Osmar? Eu tinha 9 anos, né? Porque a Copa é no meio do ano, eu faço 10 no final do ano. Então, assim, eu tô falando.
5: Tem ouvinte.
0: Tem ouvinte na linha. Alô, boa noite.
7: Boa noite.
0: Quem tá falando?
7: Marcelinho, o que você achou do pão ontem?
0: Que beleza! Renatinho, já vou colocar.
5: Eu não vou lá mais, não. Eu não sou recebido com pão,
0: Mas eu também não tinha sido. Eu fui lá na cozinha e falei,
3: ó. Você errou mesmo,
0: Marcelo? Ué, que é isso? Só que chegou lá com uma sacolinha cheia de pão. Eu falei assim: opa, hoje é aqui.
3: Essa é a história do café com língua. Aí já não é o café com língua.
0: Como é que é,
3: café com língua, já tem um pãozinho aí. Bebo café como um pão.
0: Lá é outro nível, né? 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Fui lá, assim, levei meu carro lá, assim.
5: O Renatinho é top.
0: Não, você não faz ideia. Não.
5: O carro virou. Agora eu vou querer pão a próxima vez que eu
0: for. Tinha que dar uma regulada no freio lá, assim, trocou as pastilhas. O carro virou outro, viu, Osmar?
4: Sim, lá é top. Já troquei as pastilhas no freio lá também.
0: Eu tô espirrando e tá freando. Tanto que ficou bom. Por
4: hoje,
0: tô te falando. Outro nível, né, Renatinho?
7: Outro nível.
0: Ô, Renatinho. Aí, ó, tá vendo? É Argentina. Eu sabia que você ia ligar hoje, Renatinho.
5: É lógico.
7: Eu falei pra você, Marcelo. Eu te falei, mano.
0: Gemas.
7: O ET é diferenciado, né, mano?
0: Vocês pegaram a Argélia, né?
7: Argélia, mano? É diferenciado. O cara não tem comparação com
0: ele, não. Não, mas e a Argélia? Pegar a Argélia.
7: Uai.
0: Goleiro entregando a rapadura?
7: A Espanha pegou o Cabo Verde.
0: Não, e ainda entregando a rapadura lá, né, Osmar?
4: Foi complicado. Não, a Argélia é nível abaixo. Ah,
0: tem a santa paciência. Aí é brincadeira. Renatinho.
5: Eu vi uma foto que o Messi jogou contra o Zidane, jogou contra o Zidane como técnico e jogou com o filho do Zidane. Os três,
3: as três gerações?
5: Não, são duas gerações, né? Mas ele em tempos...
4: Três etapas
5: diferentes.
0: Ô, Renatinho, vamos pro chute do placar primeiro aqui, valendo um pastel. México e Coreia.
7: Vai dar México.
0: Quanto?
7: 2-0.
0: Estados Unidos e Austrália na sexta-feira.
7: 3-1 pros Estados Unidos.
0: 3-1 USA. Ô, Renatinho, a pergunta pra você. Qual foi o melhor jogador que você já viu?
7: Ah, cara, tem o Gaúcho, tem o Fenômeno.
0: Tem que escolher um, tem que sair do muro, tem que escolher um.
7: Assim, acho que eu vou ficar com o Bruxo, cara, porque o Messi aprendeu foi com o Bruxo, né? Quando ele tava lá no Barcelona, novinho, você via ele batendo bola lá com o Ronaldinho. Então, o Messi, ele, você pode ver que todo lugar que ele fala do Ronaldo, fala dos meninos.
5: E até o próprio Messi fala naquele vídeo do Ronaldinho, né, o Renatinho? Fala sobre que o Ronaldinho foi muito melhor pra ele do que ele foi pro Ronaldinho.
7: É, não, o Ronaldo, mas naquela época ali, o Ronaldo foi quase um pai pra ele ali, né, no Barcelona. Ele que levantou o primeiro gol dele no Barcelona como profissional, foi o Ronaldo que pôs
4: ele na cara. Ronaldinho deu assistência, o Messi cavou.
0: O Ronaldinho cavou e o Messi cavou também. Os dois cavaram. Ronaldinho Gaúcho, não discuto, né? Quem achar o Ronaldinho o melhor jogador que já viu, sem dúvida, tá valendo, tá, Osmar?
4: Tá valendo, Ronaldinho é craque.
0: Ô, Renatinho. E o pão de queijo, hein? Hoje falhou, hein?
8: Ué. Ei, Marcelinho.
0: E aí, ué, como é que você tá?
8: Bom ou não?
0: Ué, graças a Deus, tudo ótimo. Como é que estão as coisas?
8: Bem, tô te esperando pra comer o pão de queijo.
0: Eu levar o pão de queijo, eu falei que ia levar, né?
8: Não, já tá assando aqui no forno, cantar parabéns pro Renato hoje.
5: Aniversário do Renatinho?
0: Aniversário do Renatinho hoje?
8: Sim, você não tá sabendo.
0: Por que que só, Renatinho, por que que você não falou pra gente ontem?
3: Você acha que vai te convidar?
9: Querida, peraí, muitas felicidades, muitos anos de vida.
0: Que beleza.
4: Parabéns, Renatinho.
0: Parabéns, meu grande amigo Renatinho, é o nome da fera. Quantos anos, Renatinho?
7: 25.
3: Renato deve ter uns 34.
5: De ponto certo?
0: Você é mais velho que o Haroldo, né?
7: Não, você é doido.
0: Quantos anos, Renatinho?
7: Eu tô fazendo
0: 37.
3: 37? Olha, errei por 3.
7: 37.
5: É 47,
0: é. 37, só se for de ponto certo, né, desse aí. Eu achei só que era piscina, 5, né? 37.
5: Se for 37, você tá acabado demais, né?
3: Drogou no estádio, show.
0: Se for 37, eu imagino você com 45.
5: Parecendo aqueles vídeos do Silvio Santos namoro na TV do Gabi.
0: Se for 37, 45 anos, você já pode entrar de graça no ônibus, viu? Nas filas aí dos bancos aí, viu, Renatinho?
7: Eu já tô passando na fila dos caixas lá preferencial.
0: Que beleza.
3: Sacanagem.
0: Ô, Renatinho, parabéns, nos anos de vida, ponto certo, Auto Center. Um abraço pra você, meu grande amigo.
7: Sexta-feira eu tô aí, que é camisa da Argentina, hein?
0: Combinado, o Renatinho vai vir aqui sexta-feira.
5: Fechado.
0: Sexta-feira o Renatinho.
5: Eu vou comprar uma pra mim, Renatinho. Eu vou comprar do Messi, vou comprar 10 do Argentina.
0: Não, eu não.
5: Eu vou guardar.
0: Eu não quero, não gosto do Messi. Bom jogador, mas que eu, com a Argentina, não quer saber de Messi, não.
5: Eu não tenho essa.
0: Ah, essa é
5: tô aqui torcendo pro Brasil, não vou elogiar o time.
0: Renatinho, será que o Elias tá escutando? Sou Elias?
7: Ah, será que ele tá escutando?
0: Será que ele tem coragem de mandar uma pizza sexta-feira pra nós aqui, desse?
5: Aí, isso é lindo. Mas ele só lembra do meu amigo, Sr. Elias, só pra pedir.
0: Gente, feio, mas a melhor pizza da cidade, como é que você não lembra? Eu lembro toda hora da pizza. Pelo amor de Deus.
7: Será que ele tem coragem?
0: Será que ele tem coragem de mandar uma pizza pra gente aqui na sexta-feira? Valeu demais, Renatinho.
7: Tamo junto.
0: 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Osmar, alô, boa noite.
10: Boa noite, turma do esporte.
11: Ô, seu Ademoso.
10: Da rádio mais querida do nosso Brasil.
11: Tô te falando,
0: Brasil. Que beleza. Demósio.
10: Oi.
0: Você comeu o pastel?
10: Uai, que isso aí?
11: Uai, que isso?
10: Tem outro
11: aí?
10: Tem outro pastel?
0: Não, o que você pegou aqui semana passada, você já alimentou?
10: Eu já te falei, né, que o bolo, o pastel, tava comendo outro.
0: Peraí, só um minutinho. Já matou ele aí? Matheus, mano. Nossa, agora
4: morreu.
0: Morreu. Ô, Demócio.
10: Oi.
0: Qual é o melhor jogador? O senhor já é um pouquinho mais antigo que a gente aqui,
4: pode,
0: né?
4: Deixa lá.
0: É. Qual é o melhor, jogador que o senhor já viu?
11: Ronaldo.
10: Tô só com 23 anos.
0: É, ó. 23 anos que você.
3: Que o senhor mora na mesma casa, né?
4: Não tô falando um terço da idade, não.
0: 23 anos que você virou idoso, né?
10: Eu não conheço ele assim pessoalmente, não, mas eu tô parabenizando o Renatinho aí, viu?
0: Opa!
4: Valeu!
0: O Renatinho é fera. O Renatinho é fera, viu? Gente fina demais, viu?
10: Ponto certo, alto
0: centro. Aê! Aê! Aê! Aê! Aê! Ô, Demósio.
10: Oi.
0: Qual foi o melhor jogador que o senhor já viu?
11: Ronaldo.
10: Ronaldo Fenômeno,
0: hein? Aê!
4: Credo, tem 5 bandejas ali.
10: Ô, Renato, por
0: favor.
10: Não há o que discutir, ué.
0: Eu vou com a opinião do senhor. Ronaldo Fenômeno, na minha opinião também. Você achou a opinião dele justa, certa?
4: Justa, é.
11: Ronaldo
0: Fenômeno. Ô, Demósio.
10: Oi.
0: México e Coreia.
4: Mas, ô, seu Demósio, desculpa a indelicadeza. Seu Demósio. O senhor não viu o Pelé jogar, não?
10: Vi.
4: O senhor vai falar que o Pelé é pior que os Ronaldos?
10: E você acompanhou as jogadas de quem saía naquela época?
4: De quê? Não entendi.
10: Fez o Pelé, você lembra?
4: Então, bem, não, eu já vi os vídeos, né? Por isso eu tô perguntando, porque assim, a gente considera o Pelé como o rei do futebol, né? A gente coloca o Pelé sempre naquela prateleira que não tem ninguém junto ali. O senhor vendo o Pelé, o senhor ainda acha que é o Ronaldo melhor que o jogador que o senhor viu?
10: Não, mas o Ronaldinho criava jogada, né? É. E o Pelé não criava jogada.
0: Essa é a opinião dele. Quando você falou Ronaldinho Gaúcho, ele tinha.
4: Não, que eu vi jogar. Não vi o Pelé jogar.
0: Eu sei, assim, mas deixa ele escolher o Ronaldo Fenômeno. Você tá querendo treinamento de um homem?
4: Não, tô perguntando. Se
0: ele
4: quer
0: viu o
4: Pelé.
0: É o Ronaldo.
4: Então só acho que o Pelé é pior que o Ronaldo.
0: Ronaldo.
10: Peraí, deixa eu explicar pra ele. Com licença.
0: Quantos anos o senhor tem? Quantos anos o senhor tem, Ademósio?
10: Eu tô com 71.
0: 61, então 71. Então vamos fazer aqui, ó. Ele nasceu em quando, hein? Pode explicar pra ele agora. Você falou. Explica aí, ó.
10: Qual licença? Deixa eu explicar pro Dercinho, que o Dercinho é gente boa.
12: Polícia, trem.
4: Aí, isso,
10: Dercinho. Obrigado, Dercinho. O Pelé jogava em função de qual jogador?
0: Em função do. De quem? Não sei, ué.
10: Do Garrincha.
0: Não, isso era. Aí eu sei.
4: Era muito craque junto.
0: É. Não Pelé, sei. Pepe. Se bem que. Oh, gente, o senhor nasceu em 1964, né?
10: Não, 1955.
0: Ah, 55?
3: É, 71, não, que falou?
4: 71.
3: Hã? 71 ou 61?
0: Ah, eu entendi. 61. Você entendeu 61? 71.
10: Não,
0: ah,
10: 71,
0: né?
10: 71.
0: Ah, não, então o senhor nasceu em 1954. Então o senhor viu em 1970, você tinha 16 anos, né? Você viu o homem, não. Então é isso aí. Ô, Demósio.
10: Oi.
0: Então valeu, porque eu fiz as contas aqui.
5: É, você tá aqui, eu tô entendendo aí.
0: É. Valeu demais, eu debocho. Um
4: placar.
0: Ah, não, placar aí.
5: Mas ele tá mais perdido que.
0: México.
3: Tá correndo o senhorzão.
0: México e Coreia.
10: Ô, Delfim, tá você
5: do Marcelinha
10: agora.
5: Eu tô achando que ele tá mais perdido que cotovelo de motorista de Uber.
0: É porque a gente pergunta pra você, você fala assim, ô Dessim. Aí, gente, você vai responder pra mim ou pro Dessim? México e Coreia?
5: Ele tá com ciúme, seu Demócio.
0: Aí ele não responde, tá vendo? É por isso que México e Coreia, Demócio.
10: 2-0 pro México.
0: Maria Auxiliadora, Maria Auxiliadora, dana com...
5: Fica esperto, demora.
0: Estados Unidos e Austrália.
10: Qual?
0: Estados Unidos e Austrália.
10: 2-0
0: para os Estados Unidos também.
5: 2-0 para os Estados Unidos. O professor João Bode chamava Dona Austrália.
4: Sim,
0: mano. Valeu, Demócio!
10: Uma boa noite aí pra todo mundo aí, viu?
0: Valeu! Boa noite, valeu! Boa noite e até amanhã. 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

0: Marcelinho do Brasil.
1: Que beleza, que beleza, meus amigos e minhas amigas. Nós não falamos aqui, né, Dessim, da terceira rodada que tivemos aí do Campeonato Mineiro Módulo 2. Hoje estamos tendo a quarta rodada do Campeonato Mineiro. Começou hoje, né? Hoje tivemos às 15 horas Coimbra 1, Democrata também 1. Às 15 horas também Ipatinga 0, Vila Nova 1. Estão jogando nesse momento, quanto está o jogo, Osmar? Caldense e Guarani?
2: 0-0, 38 no primeiro tempo.
1: 38 no primeiro tempo. E às 19 horas também, estamos tendo uma Moré e Boa. Quanto que tá?
2: Aqui tá falando que teve algum atraso ou foi adiado. Então, um asterisco aqui.
1: Então aconteceu alguma coisa lá no jogo do Mamoré. O Mamoré que tem o Fábio Brustel. Sim. Né, que acho que ele tem uma vitória e duas derrotas no Campeonato Mineiro Módulo 2. 9:30 teremos. 7:30. 19:30 teremos Uberaba e Cap.
2: Já começou. 0-0, 10 no primeiro tempo.
1: Isso. E às 8 horas teremos Valério Doce e Aimorés. Isso. A classificação no grupo A. Uberaba está em primeiro com 6 pontos, segundo Boa com 6, terceiro Patrocinense com 4, quarto a Caldense com 4, quinto Mamoré com 3, sexto Guarani com 3. Grupo B, Democrata de Sete Lagoas é o primeiro com 7, segundo Vila Nova com 7, terceiro Aimorés com 6, quarto Coimbra com 5, quinto Valério com 5, sexto Ipatinga, né? O Ipatinga...
2: Menos 6.
1: Então Ipatinga...
3: 6 pontos.
1: Tá devendo, né?
2: Entrou 6 a pontuação negativa, decisão da federação.
1: Então é alguma punição, coisa. Alguma punição, né? Alguma punição.
2: Tá feio.
3: Seis chances.
1: Tá parecendo Galo. O Galo já entra com menos 10.
3: Parecendo eu no mês com meu salário.
1: Eu já recebo o salário. Você pode ligar e participar aqui com a gente. Chute o placar valendo um pastel grande e um refrigerante. México e Coreia. Amanhã o jogo e Estados Unidos e Austrália na sexta-feira. Ouvinte na linha. Alô, boa noite.
4: Boa noite.
1: Quem tá falando?
4: Rogério Moura.
1: Ô, Rogério, como é que você tá, Rogério?
3: Eu lembrei do senhor esse dia pra trás.
1: Senhor?
4: Bem, graças a Deus.

0: O árbitro falando inglês, o inglês tá muito parecido.
1: Ah, é.
2: A gente nem entende nada, né?
0: Não, foi bom, a gente entende. Somos os únicos que entendem vocês, né?
2: Aqui eu falo um pouquinho de tudo, né? Inglês, francês,
1: polonês,
2: italiano.
1: Rambim.
3: O que o falou?
0: The face in the books in the table and the
1: 1, 2, 3, 4, 5.
0: Red car.
3: Você dá acordo de falar isso aí, André?
1: The beautiful tree. Rogério. México e Coreia.
2: 2-2
1: México e Coreia.
0: Por favor, em inglês.
1: É. Estados Unidos e Austrália.
2: 3-1 para os Estados Unidos.
1: 3-0 para os Estados Unidos.
2: 3-1.
0: Você não sabe inglês e você não sabe. Ele não falou zero, não.
1: É zero.
2: O zero é o zero.
0: É on, aí ele ensina pra ele.
1: Ele falou 3-1.
0: Ensina pra ele.
2: O zero é o zero.
0: Viu, você?
1: Desculpa, né? Porque eu não sei inglês. Não, você me desculpa, viu?
3: Nosso tradutor
2: é oficial. Depois então, Aurinha.
0: Viu? Te dou uma aulinha depois.
1: Depois você vem me dar, então?
2: Arranquei.
1: Que beleza. Ô, Rambim, valeu. E pra você, qual foi o melhor show? Você tem quantos anos, Rambim?
2: 5.0.
1: 50. Tá quase na nossa idade aí, né?
4: Da minha, né?
1: Não. Quantos anos você tem, Osmar?
4: Eu, 38.
1: Para com isso.
4: Uai, que é isso?
0: Você também tá vindo do Silvio Santos.
1: Então você é mais novo.
3: Rapaz, judiou doce.
1: Você é mais novo que o Picuí?
2: O Renatinho faz aniversário 3 vezes no ano, o que é isso?
1: Você é mais novo que o Pinguim, ô Rogério? 50?
2: Oi?
3: Não.
2: Quanto ele tem, o Pinguim?
3: Não, eu faço 48.
1: Ah,
0: escovando uma mentiraiada com a idade, tô sobrando um.
1: Qual foi o melhor jogador que você já viu e por quê?
2: O Ronaldo, né, Nazário.
1: Por quê?
2: Aí ele jogou só 3 Copas, né? Uma Copa ele não entrou. As 2 Copas que ele jogou, ele marcou 15 gols. Então, pensa bem, se ele tivesse jogado 5, igual o Cristiano Ronaldo, igual o Messi, né? Ele tinha marcado 30 gols, né?
0: O Mbappé, ele vai subir o sarrafo aí, né?
1: Vai.
2: Mas o Mbappé é bom, só porque a França tem meio de campo, tem lateral. O Brasil
0: não só por isso.
2: Não tá na frente.
0: Se eu não me engano, ele tá com 15 gols. Se o Brasil tiver
2: Jorginho, Marzinho, Capu, Roberto Carlos, ou mesmo Daniel Marcelo, e o meio de campão, Vinícius deitava e rolava em cima desse time tudo aí.
0: Mas o Messi, o Mbappé ainda deve ter 2 Copas no mínimo.
1: Ele tem 27 anos, o Mbappé. Então, 27 anos. Em 2030, 31, ele vai 35. Ter 31. Depois, isso depende de lesões, né?
4: Com certeza. Duas.
1: O Ronaldo era para ter 6 Copas na carreira se tivesse. Se não tivesse sido as lesões, se tivesse disciplina, né? Se não fosse as nights, né, Dessinho?
3: Ele é disciplinado,
1: Hã?
3: Ele é indisciplinado.
1: Ô, Rogério. Então, oi. Ronaldo Fenômeno, eu vou com você. Valeu demais, meu grande amigo.
2: Um abraço com Deus aí.
3: Com Deus.
1: Que beleza. Dessinho, olha só. 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
1: 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E eu e o Wagner apostamos, viu, Dessinho? O Wagner apostou que o Brasil vai ficar em... Eu falei que o Brasil vai ficar em primeiro do grupo. O Wagner em segundo. Nós apostamos um açaí, viu, Dessinho?
0: Então, bom, que vocês dois estão falando que o Brasil vai classificar, né?
1: É, o Wagner falou pra mim, não. Vamos apostar, mas ele vai ficar em segundo. Eu falei, vai não, Wagner. Vai, não, vai ficar em primeiro. Araxá com a Paco, oi, Nin. Eno Rafael, um abraço. Tem ouvinte na linha? Alô, boa noite.
5: Boa noite.
1: Quem fala?
5: Tiagão.
1: Meu amigo Tiagão. Flamenguista, Tiagão, como é que você tá, meu amigo?
5: Beleza, graças a Deus, vocês aí. Tudo rapaz?
1: Bom demais. Você esteve lá no lançamento das camisas, eu te vi lá, né, Tiagão? Bacana demais, né?
5: Você é mentiroso, eu tava viajando. Eu não.
1: Nossa, eu não te vi lá, não, tô de... Mas se você tivesse aqui, você ia lá, não ia?
5: Nunca tive aí não, sai fora.
0: Pô, anda com medo, né, que ele aqui
1: está na toa. Mas você, sem dúvida, estaria lá, né?
5: Não, estaria prestigiando, né? A gente gosta demais, estamos felizes aí por esse retorno do Ganso, né? E a gente ia estar prestigiando com certeza. Mas eu tava viajando a trabalho, não pude ir, mas estamos firmes aí com a equipe, assim, começar a treinar, começar a jogar, nós vamos estar prestigiando sempre.
1: Que beleza. Ô, Tiagão, e a pergunta primeiro pra você, qual foi o melhor jogador que você já viu?
5: Ah, rapaz, eu tô velho, já vi muito cara bom de bola, né? Seu Demósio falou aí do Pelé, que o Pelé, quem jogava pra ele era o Garrincha, mas o Garrincha jogou com ele só na seleção, o Pelé fez história onde passou, o Pelé é fora, eu não vi jogar pessoalmente, mas já vi muitos relatos, já vi muitos vídeos e todo mundo fala que o Pelé é extraterrestre, não se compara. Eu acho que o Zico jogou mais que o Maradona, pode ser até clubismo, mas eu acho principalmente pelo caráter do Zico em relação ao Maradona, você é sempre mais fã do Zico do que do Maradona, mas o Messi é diferenciado, cara, mas teve também o Ronaldinho Gaúcho, Ronaldo, Van Basten. Ah, cara, a gente fica pensando aqui, não, vai ficar dois dias falando de craque que já teve no passado aí que eu vi jogar, viu?
0: Mas qual que foi o melhor que
1: você viu? Tem que escolher um, tem que sair do muro.
5: Zico.
1: Arthur Zico. Antunes Coimbra.
5: Isso.
0: Zico. Agora, se for colocar pra bonzinho, o Kaká foi o melhor, né?
1: É.
5: Não, eu não falo questão de bonzinho, falo principalmente questão de caráter, questão de exemplo como profissional e como pessoa.
1: É, muita gente.
5: Maradona não serve de exemplo pra ninguém. Pra mim, o zero à esquerda.
0: Mas muitos dizem que nem o Pelé serve de exemplo, né? Tem questão de família dele.
1: O Pelé a gente tem que tirar de qualquer discussão, né, Dessinho? O Pelé, todo mundo fala. O Pelé tira a discussão.
5: De outro planeta.
1: Agora, eu também. Eu tenho...
0: Porque assim, a gente analisar futebol é uma coisa, analisar a vida pessoal é mais complicado.
1: Eu não posso falar do Zico, porque o auge do Zico foi aí na década de 80 até 85, foi o auge dele e eu era
0: você
1: muito.
0: Uns 20 anos?
1: Né? Aí o que acontece? Mas eu tenho muita gente que fala que o Zico, né, foi um gênio aí, que foi o nível desses grandes jogadores, Ronaldo, e tem gente que fala que até foi melhor. Então, Zico, na opinião.
5: Também, né? Tem o Ronaldo. O Ronaldo também era diferenciado, fenômeno. O Ronaldo, se não fosse as contusões dele, tinha alcançado um patamar ainda maior.
0: Com certeza. De número, entre Ronaldo e Zico, você ainda acha o Zico?
5: Rapaz, é difícil, né?
1: Tira o coração.
0: Tira a camisa do Flamengo.
5: São características diferentes.
1: Não, você tem que escolher um. Você tem que falar assim, ó. Tem a prova lá, A, B, C, D. Você tem que marcar uma alternativa.
0: A, B, C, D, E e o R.
5: Zico. Sabe que você pergunta pro Ronaldo quem ele se espelha, de quem ele era fã. Ele vai falar o Zico.
1: Não, acho que ele fala também, ele gosta muito do Romário. Do Zidane. Ele fala muito do Romário. Mas isso assim, isso.
5: O Romário, eu sempre gostei do Romário. Só que o Romário era matador. Romário dentro da área igual ele. É indiscutível, mas outras características é que o Messi tem, que o Ronaldinho tem.
1: O Zico?
5: Que o Zico tinha, o Romário não tem essas características.
1: O Zico eu acho que foi muito ofuscado por causa de não ter ganho uma Copa, né? E tinha uma máquina, tinha um timaço. Eu acho que o Zico, se ele tivesse ganhado a Copa do Mundo, ele ia ser lembrado de forma diferente, igual o Messi.
0: Então eu vou fazer uma pergunta pra vocês, tudo aproveitar o Thiagão aqui. O Zico a gente pode considerar que. Não tô falando de posições. Que ele nasceu na época errada, vamos colocar assim, igual o Neymar, por exemplo.
1: Nunca. Não,
0: a gente pode colocar os dois.
5: Que é isso? De jeito nenhum.
0: Ele, cara, porque Zico, todo mundo fala que o Neymar hoje Neymar, não tem a Copa.
1: Pô, mas
0: porque ele está sozinho.
1: Tem muita gente que fala que é de seleção. Ah, pode falar, Thiago.
5: O Zico nasceu numa época que você tinha 1 milhão. Todos os jogadores do time brasileiro eram craques, cara. Pega o time do Galo da década de 80, de São Paulo da década de 80, Flamengo, Inter.
0: Então Neymar seria melhor que ele.
1: Não, eu acho. O time de 82.
5: De jeito nenhum, nunca.
1: Ô, Thiagão, o time de 82, de 86 da seleção brasileira. Eu acho que assim, é melhor do que esse time em termos de nome, só na minha opinião. É, vão tirar o Pelé e o Garrincha, é 2002. Uhum. O resto não tinha, né? O time de 82, em termos de nomes individuais, é muito melhor que 94.
0: Muito.
5: Esse negócio de falar quem que é melhor, geração melhor, é muito complicado, principalmente se você for olhar resultado. Isso. Eu acho a seleção de 2006, que perdeu da França, melhor que 2002.
1: Equivalente. Eu só não acho por causa de um jogador, por causa do tal do Rivaldo.
5: Não tô trabalhando, não. Oi?
0: Peraí, deixa
1: o nome. Ô, Thiagão, México e Coreia.
0: O Thiagão dispensou a corrida pra falar com nós.
1: É, lógico. México e Coreia, Thiagão.
5: Não sei, mexer com o povo é difícil demais. Passa cada dia no Uber, pega cada mala, cada tranqueira. Tem hora que você não viu a situação que a pessoa chegou aqui no carro, não. Tá mais tonto que eu no final de semana. Aí você tem que, sei lá, tem que evitar problema de vez em quando, faz parte.
1: Lógico. México e Coreia.
5: 2-1 pra Coreia.
1: Ó, 2-1 pra Coreia.
5: Rapaz, você viu o jogo do México e África do Sul?
1: Vimos.
5: Ó, o México começou os 5 minutos avassalador, depois eu acho que caiu demais, pra mim foi o pior jogo da Copa até agora. Acho que a Coreia vai ganhar do México, 2-1.
1: Estados Unidos e Austrália.
5: 4-1 pros Estados Unidos.
1: Que beleza. Ô, Thiagão, valeu demais, muito obrigado, meu amigo.
5: Um abraço, com Deus.
1: Que beleza.
0: Valeu, tem gol, Marcelo?
1: Tem gol de quem e aonde?
0: Gol, empate de Minas. Boa Esporte faz 1-0 em cima do Mamoré.
1: Ixi. Que é isso? Ixi, o Mamoré tá perdendo de novo.
0: Você acha que isso pode
1: terceira
0: ofuscar derrota, aí uma vinda do Fábio pra cá, Marcelo?
1: Eu acho que não, né? Eu acho que é até porque o módulo 2 é muito diferente da segunda divisão, no caso, o módulo 3, né? Então eu acredito que não, né? A gente não pode pensar num trabalho devido ao outro, né, Dessim? Tem que, se é o treinador, independente se ele fizer sucesso ou não no módulo 2, é o treinador contratado, vai depender das peças que o Araxá Esporte vai trazer. Vamos ao rápido intervalo, Dessim?
0: Não, tem ouvinte.
1: Ouvinte na linha, alô, boa noite.
6: Boa noite.
1: Quem tá falando?
6: É Edinho da Van.
1: Edinho. Sumiu, Edinho? Você sumiu, hein? Que é isso, Edinho?
6: Na luta, eu liguei o dia, você não tava trabalhando, Marcelinho.
1: Eu tenho que... É porque eu tô ficando doido no meio desse povo aqui, né? De vez em quando tenho que ir no psiquiatra, né? Tomar um remedinho e dormir, né, Edinho?
6: Não, mas eu tô sempre ouvindo o programa aí. Muito bom o programa de vocês aí. Vale a pena ver.
1: Valeu. E a pergunta pro Edinho, quantos anos você tem?
6: Vou fazer 53.
1: 53. Qual foi o melhor jogador que você já viu? Você viu, na sua opinião?
6: O melhor jogador que eu vi, mas ele decepcionou o jogo que era pra jogar, não jogou, foi o Ronaldo Gaúcho, o Ronaldinho Fenômeno lá, ué.
1: O Ronaldo
6: jogou na Copa do Mundo aquela vez,
1: o último jogo na França, né? 98, né? Dizem que ele passou mal, que ele teve uma convulsão.
0: Todo mundo fala de convulsão.
1: Ele tem exames, né?
0: Tem que comprovar, né?
1: Então, Ronaldo Fenômeno, na sua opinião?
6: Eu vi, foi, mas aquele decepcionou, acho que perdeu muito aquilo lá. Não, aquilo lá foi esquisito, Marcelinho. Ele gosta de futebol, pelo amor de Deus, tomou contando com o cara e não joga daqui. Aquilo lá foi esquisito.
1: O Ronaldo tá ganhando, né? Eu falei Ronaldo, o Ademósio falou Ronaldo, né? O Edinho falou Ronaldo, o Osmar e o Dessim já são R10. Aí teve mais um que falou o Bruxo também, foi o Renatinho.
0: Foi o Renatinho.
1: Renatinho. Ô, Edinho!
6: Oi.
1: E a Copa do Mundo tá confiando no Brasil, meu amigo?
6: Confiante, ué. Eu sou assim, Marcelinho, como se diz. O Galo sempre acredita, né? Tem que acreditar, nós é brasileiro, fazer o quê, né?
1: Gente, nós estávamos conversando aqui semana passada que o Portugal fez o melhor time da história. Olha aí, empatou com o Congo.
4: Aí, a Copa do Mundo é diferente.
1: Então assim, eu acho que o resultado do Brasil foi um resultado ruim em termos de competição, mas foi um resultado aceitável, na minha opinião, por causa do time que o Brasil enfrentou, né, Edinho?
6: Positivo, é o melhor time, hein? Ele joga bem demais. Mas, Celinho, outra coisa que você fez nessa Copa do Mundo é que é negócio do Messi. O cara é bom demais, mas tinha que ter sido expulso, senhor. Que isso,
1: hein? Isso eu concordo também. O Messi ontem tinha que ter sido expulso.
0: Hoje.
1: E eu não sei se... Foi ontem. E eu não sei se complicaria, né? A vida da Argentina.
0: Ah, complicaria.
6: Com certeza. Você pode ter certeza que ele expulso era outro jogo.
1: Porque, assim, eu acho o time da Argentina bom, ter o Almada, um jogador que nem o Brasil tem. Mas eu acho que se tirar o Messi ali, cai demais, Osmar.
4: Demais, demais. O cara fez 3 gols, você vê que ele é diferenciado. Num elenco já é recheado, mas ele é um patamar acima.
1: E sempre quando a bola passa no pé dele, sai uma jogada,
4: sai,
1: né?
4: Sai. Craque é diferente.
1: Edinho, então vamos lá para o chute do placar, México e Coreia.
6: Eu acho que o México vai ganhar 2-1.
1: 2-1 para o México. Estados Unidos e Austrália.
0: México.
6: 3-1 para os Estados Unidos.
1: 3-1 para Donald Trump. Valeu demais, sim. Edinho.
6: Valeu, abração para vocês aí. Tudo bom, obrigadão.
1: Que beleza. 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Ouvinte na linha, alô, boa noite. Alô?
6: Boa noite.
1: Aí, it's galera. One for the money, it's one for the show. Ô, Elza, as galinhas, você já vendeu as galinhas aí ou ainda tem galinha aí?
6: Ah, nós temos de fresca dormindo.
1: Mas acho que tem 2 acordadas ainda, não?
0: Ele ri igual a galinha, viu?
1: Tem não, Elvis?
0: Ei,
1: Elvis.
6: Oi?
1: Tem 2 galinhas aí, não?
6: Tem, ó. Tá dormindo ali, ó.
1: Acorde elas aí, então.
0: A gente tá botando. Fábio, aproximar do microfone do telefone.
3: Ah, foi punir.
1: Acabou de acordar, né? Você tá falando baixinho. E o galo? O galo não tem galo aí, não?
0: Isso tá igual o Atlético Mineiro.
1: Só o pau da rabiola. Ô, Elvis, quantos anos você tem, Elvis? Você tem 82, né, Elvis?
6: O quê?
1: Quantos anos você tem?
6: O que é isso? Tem 40 e pouco.
1: Não, mentira. Qual que é a sua idade?
6: Ué.
1: Qual que é a sua idade, Elvis?
6: 60.
1: 60.
3: 67, hein?
1: 60 e quantos, Elvis?
6: 60 no meu colo.
1: Ô, Elvis, qual foi o melhor jogador que você já viu?
0: Não pode dar a corda. Pelé.
1: Quem?
6: Pelé.
1: Você viu o Pelé?
0: 60 anos?
1: 2025 menos 60.
6: Igual Pelé nunca vai existir. Depois dele vem o.
0: 56 dá 70.
6: Depois Zico, Roberto Navide, Ronaldinho, Gaúcho, aí vem o Cristiano Ronaldo. Entendeu?
3: Viu sim.
6: É os melhores, mas o Pelé de todos menos
1: o Pelé. O Pelé você não viu, não, Elvis.
6: Eu vi
3: 70?
1: A Copa. Ué, mas você tinha 4 anos de idade.
3: Você lembra?
1: Você tinha 5 anos de idade, você lembra escutou, de Pelé?
3: Você escutou isso por rádio.
0: Você é muito mentiroso.
1: Será que você é meio sem vergonha, só?
6: Lembro, falando.
3: Rapaz, tinha televisão nessa época, não.
0: Você pode até lembrar. Você não viu, foi o Pelé que trabalhava ali no
1: Clube Araxá,
0: não?
6: Tem
0: 56
6: anos, Cruzeirense.
1: Não, Elvis. Ah, não. Qual foi o melhor jogador que você já viu? Tirando o Pelé.
3: Sapeca, é isso.
6: O Messi.
1: Messi?
6: É.
1: Aí tudo bem. Aí o Messi foi o cara, né?
3: Ô,
1: Elvis, então vamos lá para o chute do placar. México e Coreia.
6: 2-0 para o México.
1: 2-0 para o México.
0: Quem que você acha que é melhor, Ronaldinho Gaúcho ou o Rony?
3: Nossa.
6: Não tem nem comparação. Comparar Rony
1: com... Messi ou Matheus Pereira?
6: Mas lógico que é o Messi.
1: Achei que você ia falar Matheus Pereira. Estados Unidos e Austrália.
6: Joguinho ruim,
1: hein,
6: senhor? Vai dar
1: 0-0. Você não viu Estados Unidos jogar, não?
0: Qual o jogo da Copa você assistiu? Além do Brasil?
6: Nenhum.
1: Pra mim,
0: é por isso.
1: Pra mim, o jogo que eu mais quero ver é o dos Estados Unidos, cara. Na segunda rodada.
4: No primeiro eu não vi, agora eu tô curioso. Eu vou ver também.
1: Valeu, Elvis!
7: Ô, vou te falar. Esperança pro Brasil, não, porque vai empatar os outros, mas ganha não.
1: Valeu demais, meu grande amigo Elvis.
7: Falou.
1: Rápido intervalo, já a gente volta.
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1: Que beleza, meus amigos. Desce em ligação encerrada. Ligação, tá ligações encerradas. Ô, Desi, você já recebeu, você já, alguém, algum tetracampeão já mandou um abraço para você?
0: Lógico, é.
1: Já mandou?
0: Eu tenho uma camisa autografada pelo Raí, né?
1: Já mandou algum abraço pra você, Osmar? Algum tetracampeão? Não, algum tetra já mandou, não, Picuí?
3: Não. Rapaz, nem cobrança, não mandar nada, não.
1: Então vamos lá, Dessim. Ó o tetracampeãozinho, ó o abraço que ele mandou aqui pra gente.
0: Pera aí.
13: Ô Marcelinho do Brasil, Rádio Cidade Araxá, que beleza, hein? Sim, aqui no Tetra, manda um abraço pra você, direto dos Estados Unidos. Foi aqui que o tempo aconteceu, né? Vamos ver se a nossa seleção vai, né, parceiro? Valeu, Marcelinho. Abraço.
1: Que beleza. Tá, e o Zinho ficou baixinho aqui no rádio, né, Dessim? Mas o pessoal que tá no YouTube aí deve ter acompanhado aí o Zinho, tetracampeãozinho, mandando abraço aqui pra gente, Rádio Cidade.
0: Ele tá melhor que o Casimiro, não tá?
1: Aniversário dele hoje.
0: É, parabéns.
1: É, aniversário parabéns. Do Zinho.
0: Happy birthday to you.
1: É. Ô, Dessim, vamos para o chute no placar em nome de Agroparafuso, Júlio Autopeças, Casa Franca, Ponto Certo Auto Center, Pizzaria do 18, Que Sabor Parcelaria, Araxaco Parque, Eliseus Lava Jatos. Vamos para as participações, Pitini.
0: Vamos lá, participando pelo 998-20-94-50. É a Tatiana do Osmar. Boa noite. Aqui é a Tatiana do bairro Santa Terezinha. Meus palpites são México 2-1, Estados Unidos 5, Austrália 0.
1: Ó, Tatiana, tá entendendo de bola, Osmar?
0: Placa ousada, hein?
1: Sua esposa? Sim. Que beleza. Manda um beijo pra ela, Osmar.
4: Beijo, Tatá. Te amo.
1: Ó.
4: tem.
0: Uma salva de palmas.
1: Se brincar, vai, posso, vai. Não, peraí que eu vou ver o jogo aqui, só um minutinho.
0: Tá vendo, Piqui, como é que é? Aí o Piqui fica assim, ô, o que é que o Piqui faz?
1: O Cido. Hoje que jogo tem hoje à noite?
4: Hoje tem.
0: Você falou hoje.
4: Uzbequistão e Colômbia.
0: Você falou que hoje tem o quê? Jogo?
4: Também.
0: Jogo.
4: É.
1: Não, só, vai chamar. Vai, faz não, só um minutinho, tá acabando o jogo.
0: Você falou que hoje tinha, então. Uzbequistão e
4: Colômbia.
1: Falar nisso, o Osmar, se chegar até o final do ano, ele vai chegar com uma camisa diferente que de time, né?
3: Eu falei que ia ter que fazer 180 programas.
0: E bateu sim, Marcelo. Você viu que você achou que tinha muita camisa.
1: Só não arruma pra nós, né, Darcy?
4: Ai, que isso.
0: Marcelinho, você é um rei, né?
1: Ô, Dessinho, quem que tá ligando aqui pra gente? Meu grande amigo William. O William lá do Ponto Certo.
0: Um abraço, Center.
1: William. Ô, William, um abraço pra você. Nós já cantamos parabéns para o Renatinho. E eu fiz um vídeo lá no Ponto Certo. Sexta-feira nós vamos, antes do jogo do Brasil com o Renatinho aqui, nós vamos colocar o vídeo Ponto Certo. Ô, William, ô, Dessinho, emagreceu 15 quilos, rapaz.
0: Uai, 15, manjar?
1: Não, ele é manjar, não. Ele é dieta mesmo, né? Não. É, o homem agora ficou bem, viu, Dessinho? Meu grande amigo William, não que ele estava mal, né, Desi?
0: Alan Gaspar.
1: Ô, William, um abraço pra você, meu parceiro.
0: Boa noite. Será que os jogadores do Brasil estão assistindo os jogos da Copa? Eles têm muito que aprender, viu? México 1, Coreia 3, Estados Unidos 3, Austrália 0. Melhor jogador que vi foi o Bruxo, com certeza. O Alan Gaspar.
1: Eu concordo demais. Quem fala pra mim que foi o Ronaldinho, eu assino embaixo. Farmanda!
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0: Valeu, Muniz, aqui é o Valei ouvindo vocês. Chute no placar, México 1, Coreia 0. Estados Unidos também 1, Coreia também 0.
1: Informando
3: Júlio Alto Peças.
0: Deus parabéns pra mim, ao Renatinho. México 2-0, Coreia, Estados Unidos 1-0.
1: 1-0.
0: 0 Coreia, não, peraí.
1: México 2-0
0: e Coreia
4: e Estados Unidos
0: 1-0.
1: Informando
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0: E tá dado seus parabéns pra ele, viu, Romero Dunguinho. Andresa Siriaco, quem é que chamou? André, né?
1: André Siriaco.
0: México e Coreia 1-1. Estados Unidos 2, Austrália 1.
1: Informando
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0: Agora a participação dele, Ronan Antunes.
1: O sofredor caíno.
0: Saudações vascaínas. Fenômeno, Bruxo e Romário, esses três são os diferenciados. É difícil escolher um, mas acho que o Bruxo jogou mais. México e Coreia 1-1. Estados Unidos 2, Austrália 1. Tiagão lembrou bem. Zico, craque, jogou demais. Tive sorte de vê-lo e jogar. E como o vascaíno admirava demais o futebol dele.
1: Então agora, nesse momento, acho que o Bruxo tá ganhando, né, Dacinho?
0: Empatou, né?
1: Não empatou. O Bruxo já deve estar com 5 votos aí,
3: fácil. Na frente.
0: Olha lá, Slavio. Olha o cara aí, Marcelinho.
1: Olha lá, que beleza. Olha lá, Dacinho. O homem emagreceu, Dacinho.
0: Uai, que isso, então.
1: Que isso, William.
0: Eu confundi ele com a latinha.
1: Ô, William, você não emagrece mais não, agora você some aí, viu?
0: Meu amigo é bom. Pegou o Osmar ali, olhou pra televisão ainda. México 3, Coreia 1.
1: México 3, Coreia 1.
0: USA 3, Austrália 0.
1: Austrália 0. Informanda!
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1: Ô, William, depois você manda um áudio aqui pra gente no WhatsApp aqui. Se o Renatinho vai pescar ou não vai, viu? Depois você manda.
14: Boa noite, galera. Assistindo a TV aqui, Nossa, esses três é feio demais. Nossa senhora. Credo, Ave Maria.
0: Você viu que me tirou da jogada? É por isso que eu nem apareço.
1: É bom, você é lindo, viu? Sabe o que o Ebão é, Dacinho? Eu vou falar pra vocês o que o Ebão é.
0: Então fala, Marcelinho.
1: O que
0: o Ebão é,
1: Marcelinho? O Ebão é.
15: É lindo, muito bonito.
1: Lá
16: o energia da boca dele é linda, né? Que delícia, ele é dos nossos, hein, Gerson? Põe ele no grupo, essa bicha.
1: Ô, Ebão, você não larga a Andresa mais não, que você não arruma mais não, viu, primo? Eu tô te contando aqui, né? Segredinho nosso aí. Acabou as participações, né?
0: Glória a Deus. Que beleza.
1: É isso aí, vamos só passar, né? Os jogos, as rodadas da Copa do Mundo. Você vê todos os jogos, Osmar?
4: Quando todos, pode, não, né? Não. Mas estando em casa, não perco
1: um
4: minuto.
1: Eu também não. Jogos de hoje. Tivemos Áustria 3, Jordânia 1.
4: Começou 1 da manhã, acabou às 3.
1: Portugal 1, Congo 1,
4: Robozão deixou a desejar, mas...
0: Decepcionante. Quem fez o gol de Portugal?
4: Foi o João Neves.
1: João Neves de cabeça.
0: E quem saiu primeiro?
4: Portugal.
1: Quem saiu do campo primeiro?
0: Quem fez o gol primeiro?
1: Ah, entendi.
0: Foi Portugal.
1: Inglaterra 4, Croácia 2.
4: Show do Kane, 2 gols.
1: Gana está jogando, empatando.
4: Começou agora.
1: 0-0. Será que o Cissé tá lá?
4: Não, o Cissé do Galo é Guiné.
1: Ah, é Guiné, Ganês, é Guiné, né? Não é o Gana. Nossa, você o Guiné é... foi, não foi?
0: Não. Se não é o Osmar, vai te salvar.
1: Gana 0, Panamá 0. Uzbequistão e Colômbia às 23 horas hoje.
0: Rames tá? Hã? Tá. Rames Rodrigues?
4: Foi convocado, não sei. Deve ser titular aqui na seleção.
0: Quer que eles passem raiva, não é? Passou no São Paulo.
1: Na amanhã, seleção, transforma. Amanhã, uma hora, teremos Tchequia. O povo fala Tchequia, né? O povo tá falando Tchequia.
4: Agora mudou. Mudou o nome.
1: Tchequia.
0: Lá perto de casa chama de Checa.
1: É. Amanhã teremos Checa e África do Sul, 1 PM. Suíça e Bósnia, às 4 horas. Canadá e Catar, às 19 horas. E México e Coreia do Sul, às 22 horas. E sexta-feira.
4: É Brasil. Sexta tem Brasil.
1: É Brasil. Estados Unidos e Austrália, às 16 horas. Escócia e Marrocos, às 19. E Brasil.
4: Brasil.
1: E Haiti, às 9. Gê, vai ser 4-0. Vamos fazer o bolão nosso aqui, vamos.
0: Ali, tem gol.
1: Gol aonde de quem?
0: Em Uberaba. Capo faz 1-0 no Uberaba.
1: Oh, olha. Silêncio 1. Olha o Júlio. Só mais o Júlio, assim.
0: Júlio, boa noite. Olha o Júlio Padeiro, meu amigo. Boa noite.
1: O Júlio Padeiro mesmo? O Júlio Iraí já foi, né?
0: Já.
1: Então deixa eu falar aqui, Padeiro. Ele que dia queimou a rosca lá que você foi comer, Dessinho?
0: Ele não queima, não. Ele é padeiro de primeira.
1: Ele faz só pão, né, Dessinho?
0: Primeira linha.
1: Brincadeira, viu, meu grande amigo Júlio Padeiro?
0: Ele me salvava muito ali no Big, né, Júlio?
1: Ele salvava?
0: É, tava na hora de... Daqui a fome, rapaz.
1: É lindo.
0: Aí tinha aquele pãozinho muito com presunto bonito. E mussarela, assadinho.
1: Você ia lá comer pão com linguiça, né? Sim, não, é
0: pão,
1: lindo.
0: Pão com presunto e mussarela.
1: É lindo. Muito bonito.
0: Eu atolei, Marcelinho.
1: É lindo.
0: Aí eu atolei.
1: Muito bonito.
0: Boa noite a todos. México 2, Estados Unidos 1. Não, México 2-1, Estados Unidos 4-1. Estados melhor Unidos. Jogador de todos os tempos, pra mim, é o Zico.
1: Em Armando!
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1: Você deu uma... Ô, Osmar, valeu demais mais uma vez. Agora é hora de comer o quê?
4: Aquele pastel top.
1: O que sabor. 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Valeu, Osmar, sexta-feira.
4: Valeu, muito obrigado. Tamo junto.
1: Valeu, Picuí.
17: Valeu demais, Marcelinho.
1: Renatinho estará até aqui quarta. Sexta-feira com a camisa quarta, da Argentina.
17: Sexta, né? Vai vir sexta-feira?
1: Sexta-feira.
17: Que bacana, né?
1: Parabéns, meu grande amigo Renatinho. Felicidades pra você. Valeu, Decinho. 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Sexta-feira. Brasil!
4: Brasil!
18: 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As notícias do governo federal que movimentaram o país no dia de hoje.
19: Olá, boa noite.
20: Boa noite para você que nos acompanha em todo o país.
19: Quarta-feira, 17 de junho de 2026.
20: Vamos ao destaque do dia: proteção de crianças nas redes, combate ao crime e crescimento econômico.
19: Temas tratados pelo presidente Lula no encerramento da reunião do G7 na França.
20: Grupo reúne as maiores economias do Ocidente e Brasil participou pela 10ª vez como convidado.
19: O presidente discutiu com países desenvolvidos formas de o mundo voltar a crescer com a inclusão dos mais pobres.
21: O mundo precisa crescer para que a economia volte a crescer. Não adianta crescer só para a Alemanha, crescer só para os Estados Unidos, crescer só para a França. Não, é preciso, sem diminuir o padrão de vida deles, crescer para outros países.
20: E ainda, acesso à água.
19: O Ministério da Saúde anuncia a instalação de quase 21 mil cisternas em 8 estados do semiárido.
20: E tarifa social de água e esgoto para famílias de baixa renda já chegou a quase 2 mil municípios. Pablo Mundinho.
22: A meta é que a tarifa social esteja implementada em todo o país até dezembro.
19: Você vai ouvir também arte e música.
20: O uso de materiais pedagógicos relacionados a essas disciplinas chegou a 45% das escolas públicas em 2024. Natália Koslick.
23: Essa ampliação está associada a melhores notas em língua portuguesa e matemática, além de menores índices de distorção e dade série.
19: Hoje, na apresentação da Voz do Brasil, eu, Mariana Jungmann e Luciano Seixas.
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19: Regulamentação dos meios digitais, combate ao crime organizado e crescimento econômico equilibrado foram alguns dos temas discutidos pelo presidente Lula hoje em Evian, na França.
20: Lula participou como convidado do encontro do G7, grupo formado pelas principais economias desenvolvidas do Ocidente.
19: A repórter Luana Karen esteve lá acompanhando esse último dia de encontro.
2: No último dia de debates em Evian, na França, o presidente Lula defendeu a ampliação de investimentos em desenvolvimento, infraestrutura e qualificação profissional durante a sessão do G7, que reuniu representantes das principais economias desenvolvidas do mundo. Em coletiva à imprensa, o presidente brasileiro informou que foram discutidas formas de alcançar um crescimento econômico equilibrado que beneficie todos os países.
5: Cada reunião do G7 é a oportunidade da gente discutir com os países desenvolvidos tanto o equilíbrio quanto o desequilíbrio na ordem política, econômica e social, levando em conta a necessidade de cada país. O mundo precisa crescer para que a economia volte a crescer. Não adianta crescer só para a Alemanha, crescer só para os Estados Unidos, crescer só para a França. Não. É preciso, sem diminuir o padrão de vida deles, crescer para outros países.
2: Outro assunto em pauta foi a inteligência artificial. Junto a chefes de governo e de Estado e CEOs das principais empresas de tecnologia do mundo, o presidente Lula defendeu a regulamentação dos meios digitais para proteger direitos fundamentais de crianças, adolescentes e mulheres. E apresentou como um exemplo o Estatuto Digital para Crianças e Adolescentes, aprovado recentemente no Brasil, com obrigações para as empresas de tecnologia.
5: Fiz questão de dizer para eles duas coisas importantes que o Brasil fez: a proibição de telefone nas escolas e, segundo, o ECA Digital, que é a regulação digital mais importante feita no mundo para jovens e adolescentes. E eu queria que eles conhecessem.
2: No intervalo das reuniões ampliadas, Lula teve encontros bilaterais com o presidente do Egito, Abdel Fattah el-Sisi, e com o presidente da Ucrânia, Volodymyr Zelensky. De volta a Genebra, Lula se encontrou com o secretário-geral da Interpol, Valdeci Urquiza. A reunião tratou de ações concretas voltadas à América do Sul para fazer frente ao crime organizado transnacional. O diretor-geral da Polícia Federal, Andrei Rodrigues, destacou a colaboração do Brasil nesse trabalho.
6: Vamos reunir os 12 países sul-americanos num grande esforço para o enfrentamento ao tráfico de drogas, tráfico de armas, crimes ambientais, enfim, todos aqueles delitos que nós pudermos fazer a investigação. Ano passado, retiramos mais de 10 bilhões de reais do crime organizado e agora, com essa nova iniciativa e essa parceria, não só do Brasil, mas de todos os países com a Interpol, vai ser possível ampliar essa capacidade operacional e alcançar patrimônios ocultos.
2: Ainda na entrevista que deu aos jornalistas, o presidente Lula destacou a relação do país com a China e voltou a reafirmar a soberania brasileira, inclusive em relação às eleições. Ao final da coletiva, o presidente Lula embarcou de volta ao Brasil. De Genebra, na Suíça, Luana Karen.
20: Mais água para 498 municípios que sofrem com o período de clima seco.
19: O governo do Brasil anunciou a instalação de quase 21 mil cisternas para garantir o abastecimento nos estados do semiárido.
20: A repórter Gabriela Noronha acompanhou esse anúncio e traz pra gente os detalhes. Boa noite, Gabriela.
7: Boa noite, Luciano, Mariana, boa noite a todos que nos ouvem na Voz do Brasil. Olha, foram assinados hoje as ordens de serviço que autorizam a instalação de cerca de 21 mil cisternas. Essas unidades vão beneficiar 498 municípios em 8 estados, que são Bahia, Ceará, Minas Gerais, Paraíba, Pernambuco, Piauí, Rio Grande do Norte e Sergipe. Para esta ação, estão sendo investidos mais de 250 milhões de reais. Segundo o governo, o objetivo é garantir a captação e armazenamento de água em períodos de estiagem, além de reduzir a dependência de soluções emergenciais no semiárido brasileiro, como o abastecimento por carros-pipa. As famílias beneficiadas foram selecionadas de acordo com critérios técnicos e sociais, priorizando populações em situação de maior vulnerabilidade, inscritas no Cadastro Único, famílias chefiadas por mulheres, comunidades quilombolas e pessoas com deficiência. De acordo com o ministro da Saúde, Alexandre Padilha, a iniciativa marca um avanço importante na política de segurança hídrica no país.
9: com acesso à água de qualidade, de forma permanente, com estruturas resilientes, com tecnologias adaptadas à realidade local, mecanismos que garantam formas resilientes para enfrentar de forma transitória situações das tragédias climáticas ou da seca ou das enchentes, né, são fundamentais.
10: E olha, desde 2023, o governo do Brasil já entregou mais de 121 mil unidades de cisternas por meio do programa Cisternas. A maioria das distribuições se concentra nos estados do semiárido do Brasil, mas o programa também beneficia comunidades na região amazônica, assim como em localidades de Mato Grosso do Sul, Goiás e Rio Grande do Sul, e utilizando aí tecnologias que se adequam às particularidades dessas regiões. As cisternas implementadas pelo programa têm uma capacidade que varia de 16 mil a 52 mil litros de água, o que possibilita o armazenamento seguro durante as secas. Mariana, Luciano.
11: Obrigada, Gabriela Noronha, pelas informações ao vivo na Voz do Brasil.
20: E outra forma de garantir segurança hídrica para a população mais vulnerável é por meio da tarifa social de água e esgoto.
11: O benefício já chegou a 1.905 municípios, onde vivem mais de 156 milhões de brasileiros.
20: E a Agência Nacional de Águas e Saneamento Básico, ANA, alerta que o prazo para a implantação ou implementação da tarifa se encerra em dezembro deste ano.
11: A tarifa social foi criada por lei em 2024.
12: A tarifa social de água e esgoto chegou em municípios onde vivem mais de 156 milhões de brasileiros. O benefício garante desconto de pelo menos 50% na conta de água e esgoto para famílias de baixa renda inscritas no Cadastro Único ou que tenham integrantes que recebem o benefício de prestação continuada, o BPC. A implementação ocorre em diferentes etapas, como a coleta de dados do Cadastro Único e do BPC, ajustes de equilíbrio econômico-financeiro dos contratos e a conclusão do benefício pelos prestadores de serviço. A meta é que a tarifa social esteja implementada em todo o país até dezembro, explica Silvano Silvério e superintendente de regulação de saneamento básico da ANA.
24: A partir de dezembro de 2026, já não estará cumprindo a lei aqueles municípios que não tiverem a tarifa social instituída, né? Isso é muito importante, então é preciso correr com esse processo de obter as informações do Cade Único, do BPC, fazer os estudos em reequilíbrio econômico-financeiro, implementar a tarifa até dezembro de 2026, que é o limite dado pela lei.
12: A tarifa social de água e esgoto foi criada por lei em 2024 e busca ampliar o acesso à população de baixa renda a um serviço essencial, com a concessão automática do desconto a partir das informações do Cade Único e do BPC. Reportagem Pablo Mundim.
20: Para facilitar o acesso aos serviços de saúde e humanizar os atendimentos, o governo do Brasil já entregou mais de 3.300 veículos para transportar a população que mora a mais de 50 quilômetros de distância dos grandes centros urbanos.
11: São vans, micro-ônibus e ambulâncias adquiridos com um investimento de R$1,4 bilhão.
20: A medida faz parte do programa Agora Tem Especialistas.
25: Foram entregues 3.300 veículos, entre vans, micro-ônibus e ambulâncias. Muitos desses veículos vão atender pacientes que moram longe e precisam percorrer mais de 50 quilômetros de distância para passar por uma consulta, fazer exames, cirurgias ou tratamentos especializados pelo SUS. Dos 3.300 veículos adquiridos, 1.824 serão entregues diretamente às prefeituras para uso em várias finalidades. Os outros 1.476 vão ser direcionados ao transporte de pacientes de radioterapia e hemodiálise. É o que explica o secretário de Atenção Especializada à Saúde, Mozart Salles.
26: Todo brasileira e brasileiro acima de 50 quilômetros de um serviço de hemodiálise e de radioterapia terá direito a usar o transporte sanitário e numa situação delicada, no caso da radioterapia, até utilizando aí as ambulâncias tipo A.
25: A ação faz parte do programa Agora Tem Especialistas, Caminhos da Saúde. O investimento é de R$1,4 bilhão na compra dos veículos. Mozart Salles, do Ministério da Saúde, Saúde destaca que a ideia é reduzir problemas de transporte e democratizar o acesso à rede pública de saúde.
26: O programa, ele é uma iniciativa extremamente importante para a democratização, humanização do acesso e qualificação desse acesso. Alguns equipamentos e estruturas, elas são agrupadas em determinadas regiões e cidades. E ao agrupar, você acaba gerando um problema e uma necessidade, que é o deslocamento dos pacientes das cidades menores para os centros maiores.
25: Além do aumento do atendimento especializado e a oferta de transporte, o programa agora tem especialistas, prevê mais atendimentos em exames e cirurgias. Reportagem, Márcia Fernandes.
0: Em 2027, tem Copa do Mundo Feminina da FIFA na América do Sul e o Brasil se prepara para sediar a competição pela primeira vez.
20: Durante participação no programa Bom Dia Ministro, transmitido pela empresa Brasil de Comunicação, o ministro do Esporte, Paulo Henrique Cordeiro, ressaltou que o maior impacto do evento será a inclusão.
0: O ministro destacou que a prioridade do governo é trazer o futebol feminino para um patamar de igualdade em relação ao masculino e garantir a permanência de meninas e mulheres no esporte.
3: Pode ter certeza que o maior legado que nós vamos ter dessa Copa não é um legado de infraestrutura física, é uma mudança de como encara o futebol masculino e feminino, de incluir mais meninas e jovens com essa concepção de gênero, fazendo com que o futebol mude e traga as mulheres e traga as meninas para essa prática desportiva. E essa é a nossa principal ideia, fazer com que as mulheres possam efetivamente estar no futebol.
20: O ministro Paulo Henrique Cordeiro falou também dos esforços do governo na ampliação da lei de incentivo ao esporte.
0: A medida, criada em 2006, se tornou permanente no final do ano passado.
20: Na entrevista, o ministro do Esporte ressaltou os avanços a partir da mudança e fez um balanço dos investimentos.
3: Na nossa lei de incentivo ao esporte, nós ultrapassamos no ano passado mais de R$1 bilhão investidos. Nós somos um país de dimensão continental, obviamente com carências mil. A lei de incentivo ao esporte precisa efetivamente ampliar o seu alcance para que nós possamos levar políticas públicas de esporte, tanto em infraestrutura, na construção de novos equipamentos, quanto na recuperação de equipamentos já existentes e também de projetos de esporte com qualidade para a nossa população.
0: E o governo do Brasil está apertando o cerco contra ações maliciosas de sites de apostas online, as chamadas bets.
20: Um acordo assinado pelos Ministérios da Fazenda e da Justiça e Segurança Pública vai combater os chamados padrões manipulativos.
0: São recursos visuais usados para induzir usuários a gastarem sem consciência dos riscos.
20: A ação prevê fiscalização de propagandas abusivas e estudos sobre os perigos do vício em jogos digitais.
25: A Secretaria de Prêmios e Apostas do Ministério da Fazenda e a Secretaria Nacional de Direitos Digitais do Ministério da Justiça e Segurança Pública assinaram um acordo de cooperação técnica para aumentar a proteção dos consumidores em relação aos jogos de aposta online. Segundo o governo, o objetivo do acordo é desenvolver ações para identificar e combater os chamados padrões manipulativos, recursos utilizados pelas plataformas digitais que podem influenciar indevidamente o comportamento dos usuários e comprometer a tomada de decisões conscientes. Os ministérios da Fazenda e da Justiça vão atuar em conjunto para compartilhar informações e experiências que possam contribuir para o fortalecimento da regulação e da fiscalização do setor. A cooperação também prevê análises sobre publicidade responsável, transparência das plataformas, mecanismos de proteção aos consumidores e classificação de riscos associados ao uso de jogos e apostas. Priscila Machado, para a Voz do Brasil.
0: O novo Desenrola Brasil chega à marca de 10 milhões e 300 mil reais em operações de crédito com o uso do FGTS.
20: A utilização dos recursos do Fundo de Garantia por Tempo de Serviço foi registrada pelo Ministério do Trabalho e Emprego em mais de 17 mil renegociações de dívidas no âmbito do programa.
1: o uso do FGTS como garantia para a renegociação de dívidas no programa Desenrola Brasil movimentou 10 milhões e 300 mil reais em operações até junho. Ao todo, foram registradas 17.085 operações de crédito, com valor médio de R$604,73 por trabalhador. Os dados foram apresentados pelo Ministério do Trabalho e Emprego nesta terça-feira, durante reunião do Conselho Curador do FGTS. O levantamento também aponta maior participação das mulheres na utilização da modalidade. 55% dos contratos foram firmados por trabalhadoras, enquanto os homens representam 45% das operações realizadas. Em relação à distribuição regional, o Sudeste concentra a maior parcela das operações, com 50% do total. Em seguida, aparecem o Nordeste, Sul, Centro-Oeste e Norte. Thaisa Vitória para a Voz do Brasil.
8: Grandes propriedades rurais na Amazônia estão recebendo orientações do Ibama para tentar evitar incêndios florestais.
20: A medida faz parte da Operação Apoena, que começou este mês.
13: Donos de grandes propriedades rurais na Amazônia Legal estão recebendo um aviso do Ibama. Ou adotam medidas contra o fogo agora, ou serão punidos. É a estratégia da Operação Apoena, que começou este mês para tentar se antecipar aos incêndios florestais. O Instituto notificou fazendas no Pará, Mato Grosso, Amazonas, Rondônia, Acre, Maranhão e Roraima que têm maior risco de queimadas. Jair Schmidt, presidente substituto do Ibama, explica as principais orientações.
14: A primeira delas é que, em hipótese alguma, utilizem, façam qualquer uso do fogo na vegetação sem a devida autorização de queima controlada do órgão ambiental competente. O segundo alerta, em caso de qualquer ocorrência de incêndio, que ele imediatamente comunique aos órgãos de controle, aos órgãos de combate, né, para estabelecer as medidas de resposta.
13: Os donos de terras também são obrigados a limpar o material combustível e a vegetação seca, além de criar aceiros para segurar as chamas. As ações tentam diminuir os impactos do Super El Niño, que pode agravar a seca na região este ano. E o governo já destinou mais recursos para fortalecer o combate aos incêndios florestais. Na última segunda-feira, foi autorizado um crédito extraordinário de 337 milhões e 500 mil reais para o Ministério do Meio Ambiente e Mudança do Clima. Recurso que vai permitir medidas como compra de equipamentos, pagamento de diárias de equipes e aluguel de aeronaves. Jair Schmidt, do Ibama, comenta outras ações para o período da seca.
14: Nós estamos também com um número recorde de contratação de brigadistas. O governo federal deve contratar esse ano aí mais de 4.400 brigadistas. O Ibama, ele tem uma previsão aí de dispor aí de até 19 aeronaves. Nós estamos mobilizando mais de 400 veículos especializados voltados ao combate aos incêndios florestais.
13: Quem descumprir as notificações do Ibama ou for flagrado queimando a vegetação sem autorização, será multado e poderá ter a propriedade embargada. Reportagem Luciana Colares de Holanda.
8: O Brasil passa a contar com a rede de proteção aos direitos da pessoa idosa.
20: A iniciativa vai assegurar direitos com base nos princípios da equidade, da não discriminação e do respeito à diversidade.
15: Foi instituída pelo governo federal a Rede Nacional de Proteção e Defesa dos Direitos Humanos das Pessoas Idosas. A iniciativa visa promover a articulação entre os estados e a cooperação entre os órgãos e entidades públicas na garantia, promoção e proteção dos direitos humanos das pessoas idosas. Órgãos e entidades da administração pública podem aderir à Rede Nacional de Proteção e Defesa dos Direitos Humanos das Pessoas Idosas. A adesão será voluntária. A rede tem como atribuição instituições recomendar a realização de diagnósticos sobre o envelhecimento populacional e os direitos humanos, propor estratégias para acompanhar o acesso das pessoas idosas às políticas setoriais e fortalecer os fóruns, movimentos e entidades com atuação na defesa dos direitos das pessoas idosas e na participação social. A coordenação geral será feita pelo Ministério dos Direitos Humanos e da Cidadania, junto com o Conselho Nacional dos Direitos da Pessoa Idosa. Daniele Popov para A Voz do Brasil.
4: Mais arte e música nas salas de aula de todo o país.
20: Um estudo divulgado essa semana mostrou que o uso de materiais dessas disciplinas em escolas públicas aumentou quase 10% desde 2019.
4: O que trouxe ganhos para o desempenho dos alunos dessas instituições e para sua trajetória escolar.
16: Uma pesquisa inédita realizada pelo Instituto Itaú, em parceria com os Ministérios da Cultura e da Educação, mostrou que o uso de materiais de arte e música nas escolas públicas aumentou, alcançando 45% das instituições em 2024. Em 2019, o índice era quase 10% menor, segundo dados do Censo Escolar. Essa ampliação está associada a melhores notas em língua portuguesa e matemática, entre outros benefícios. É o que explica Eduardo Saron, presidente da Fundação Itaú.
17: Quando a educação se junta com cultura, a gente vai mais longe. A gente cria pertencimento, a gente impacta a trajetória escolar desse jovem. Então a ideia é que esses estudos possam oferecer ainda mais elementos para fortalecer a escola de tempo integral. Com mais matemática, mais língua portuguesa, mais ciência, mas com mais arte, mais cultura, mais esporte, tá? A trajetória escolar desse jovem. Então a ideia é que esses estudos possam oferecer ainda mais elementos para fortalecer a escola de tempo integral. Com mais

0: Ministra da Cultura, Margareth Menezes, aumentar a presença da arte e da música em sala de aula é investir na formação do ser humano como um todo.
1: Então isso é um ativo importantíssimo que a gente tem que mudar a nossa maneira de perceber, qualificar esses talentos. Porque quando a gente qualifica o talento através da cultura e da arte, não é só pela cultura e arte ela é aproveitada. Ela se expande para qualquer outra direção das suas profissões. Então, é a qualificação do ser humano.
0: Para garantir a sustentabilidade das ações, o estudo apresenta algumas recomendações, como planejamentos conjuntos entre as pastas da cultura e da educação, destinação de recursos públicos para investimentos em salas multiuso e na contratação de profissionais, e integração de práticas artísticas e culturais no currículo de tempo integral. Reportagem Natália Koslick.
2: E essas foram as notícias do governo do Brasil.
3: E agora com o minuto do TCU e em seguida as notícias do Poder Judiciário e do Congresso Nacional. Boa noite.
2: Boa noite para você, até amanhã.
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8: STF decide manter até 30 de junho de 2027 a aplicação dos critérios de repartição dos recursos do Fundo de Participação dos Estados e do Distrito Federal.
9: STJ mantém ações penais contra engenheiros da Vale e de empresa alemã por rompimento da barragem Brumadinho.
8: TSE e partidos políticos firmam acordo pela integridade das eleições 2026.
9: Boa noite, eu sou Marcela Luiz.
8: E eu sou Walter Lima.
9: Supremo Tribunal Federal decide manter até 30 de junho de 2027 a aplicação dos critérios de repartição dos recursos do Fundo de Participação dos Estados e do DF.
8: O prazo foi fixado como improrrogável. Marcelo Della Libera.
10: O Fundo de Participação dos Estados e do Distrito Federal é uma transferência de dinheiro do governo federal para os entes da federação. A Constituição determina que os recursos sejam distribuídos com o objetivo de reduzir desigualdades regionais. Por isso, a regra de rateio considera fatores como população e renda. Uma ação do Estado de Alagoas questionava a lei que define os critérios de repartição dos recursos do fundo. Em 2023, o Supremo declarou inconstitucionais trechos dessa norma, mas manteve as regras em vigor até 31 de dezembro de 2025, para dar tempo ao Congresso de aprovar uma nova lei. Como o Legislativo não editou a nova regra, o presidente do STF, ministro Edson Fachin, prorrogou a validade dos critérios até 1º de março. A decisão foi referendada pelo plenário. Depois, em março, Carmen Lúcia prorrogou novamente a aplicação das regras por 90 dias. O prazo terminou sem que houvesse nova legislação. Por isso, a ministra decidiu conceder mais 30 dias e enviar o tema ao plenário. O colegiado, então, decidiu prorrogar até 30 de junho de 2027 a aplicação dos atuais critérios de repartição dos recursos do Fundo de Participação dos Estados e do Distrito Federal. O prazo foi fixado como improrrogável.
9: STJ mantém ações penais contra engenheiros da Vale e de empresa alemã por rompimento da barragem da mina do Córrego do Feijão, em Brumadinho, Minas Gerais.
8: No desastre, 272 pessoas morreram. Fátima Uchoa.
11: Pela acusação, três profissionais da TUVSUD teriam participado da emissão de declarações de estabilidade da barragem, mesmo com indícios de comprometimento da segurança. Já um engenheiro da Vale é acusado em relação à gestão dos riscos da estrutura, como a obtenção de declarações de estabilidade suportadas.

0: manifestamente irregulares e a não adoção de medidas de emergência. O relator na sexta turma do STJ, ministro Sebastião Reis Júnior, observou que o habeas corpus para o trancamento de ação penal só é concedido quando não há justa causa ou quando fica evidente que o acusado não participou do delito, mas não se justifica se exige exame técnico aprofundado dos fatos, como nesse caso.
1: TSE e partidos políticos firmam acordo pela integridade das eleições 2026.
2: Dos 30 partidos registrados no Brasil, 26 aderiram à iniciativa. Fábio Ruas.
3: O acordo foi firmado entre o presidente do TSE, ministro Cássio Nunes Marques, e representantes dos partidos. O documento reforça compromissos para as eleições de outubro, entre eles o combate à desinformação. O acordo também destaca a importância dos partidos na fiscalização e nas auditorias do sistema eletrônico de votação, além da promoção da acessibilidade e do enfrentamento à violência política, especialmente contra as mulheres.
1: Indígenas de Oiapoque, no extremo norte do Amapá, começaram a ser atendidos hoje na itinerância Cidadania Aqui com Você.
2: Até 2.000 pessoas devem receber suporte jurídico gratuito nestes dois primeiros dias. Rafael Silva.
4: O mutirão está concentrado na aldeia Manga, cerca de 22 quilômetros de Oiapoque. Indígenas de diversas aldeias da região chegaram cedo para receber suporte jurídico nas áreas trabalhista, previdenciária, de saúde, social, entre outros. Mais de 150 profissionais de diversos órgãos se juntam ao mutirão organizado pela Justiça do Trabalho. A proposta é concentrar em um único local e de graça serviços que normalmente exigiriam viagens longas e custos elevados para os moradores da região. No sábado e domingo, a itinerância vai atender indígenas da aldeia Espírito Santo.
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1: Uma boa noite.
2: E até amanhã.
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7: Eu sou Paula Groba.
8: E eu sou Humberto Pinheiro.
7: E estes são os destaques de hoje do Jornal do Senado, que começa agora.
8: Aprovada a inclusão de educação política e cidadania nas escolas.
7: PEC da aposentadoria especial de agentes de saúde e de endemias pode ir ao plenário na próxima semana.
8: Segue para a sanção Banco Nacional de Boas Práticas contra a Violência à Mulher.
7: Boa noite.
8: Boa noite.
7: Como funcionam os três poderes? Qual é o papel do cidadão na democracia? E de que forma as decisões políticas impactam o dia a dia da população? Questões como essas poderão ganhar mais espaço nas salas de aula.
8: Seguiu para a sanção presidencial o projeto que torna obrigatório o ensino de educação política e direitos da cidadania nas escolas brasileiras. A proposta busca ampliar o conhecimento dos estudantes sobre as instituições do país e fortalecer a participação do cidadão. Repórter Douglas Castilho.
9: O conteúdo não será incluído como disciplina, mas estará inserido no contexto do ensino da realidade social e política, que já é obrigatório e será ministrado como tema multidisciplinar e transversal, perpassando diversas matérias. O senador Jordano, do Podemos de São Paulo, se manifestou a favor da iniciativa.
10: Das pessoas saberem o que é um vereador, o que é um deputado estadual, do que é um deputado federal, do que faz uma casa legislativa, o que é o Senado da República. Nesse momento de discute muito política, mas poucas pessoas da população sabem o que os poderes fazem.
9: O senador Hamilton Mourão, do Republicanos de São Paulo, foi em sentido contrário, preocupado com o que chamou de ideologização.
11: Quem é que vai ministrar essa aula? São aquelas docentes formados em escolas de nível superior, onde nós sabemos qual é a corrente ideológica que predomina.
9: Além de Mourão, outra senadora que fez questão de marcar sua posição e registrar voto em contrário foi Damaris Alves, do Republicanos do Distrito Federal. O texto vai à sanção presidencial.
7: E o Senado aprovou um projeto de lei complementar que proíbe o contingenciamento de recursos destinados às agências reguladoras federais. A proposta busca garantir autonomia financeira a esses órgãos responsáveis pela fiscalização de setores essenciais, como saúde, transporte, energia, telecomunicações e mineração.
8: O texto segue agora para análise da Câmara dos Deputados. Segundo o relator, senador Marcos Rogério, do PL de Rondônia, a medida evita prejuízos às atividades de controle e regulação.
12: A descontinuidade de fiscalizações, análises técnicas e processos tende a acumular passivos administrativos, atrasar decisões, ampliar litígios e exigir posteriormente esforços orçamentários mais elevados para recompor a capacidade operacional perdida.
7: O presidente do Senado, Davi Alcolumbre, sinalizou a possibilidade de colocar em votação na próxima semana a proposta de emenda à Constituição que concede aposentadoria especial aos agentes comunitários de saúde e aos agentes de combate às endemias. Ele lembrou que o texto já foi aprovado pela Câmara dos Deputados e recebeu apoio unânime na Comissão de Constituição e Justiça do Senado.
8: Pela proposta, os agentes terão direito à aposentadoria com idade mínima de 57 anos para mulheres e 60 anos para homens, desde que comprovem 25 anos de contribuição e de efetivo exercício na atividade profissional. Alcolumbre afirmou que é necessário garantir ao Senado a oportunidade de analisar uma reivindicação considerada importante para, segundo ele, cerca de 400 mil trabalhadores em todo o país.
13: É impossível um presidente do Senado Federal ser o único responsável por prejudicar a vida de 400 mil agentes comunitários de saúde ou de agentes de endemia. E eu não percebi no ano passado em nenhum momento que alguém disse que isso aqui era uma bomba muito grande fiscal no Brasil. E eu estou cansado de ser cobrado todos os dias como um homem que está desestabilizando as contas públicas brasileiras, as finanças do nosso país.
7: Uma proposta que proíbe a obrigatoriedade da vacinação contra a Covid-19 avançou no Senado.
8: A Comissão de Direitos Humanos aprovou a transformação de uma sugestão legislativa apresentada por um cidadão do Ceará em projeto de lei. A proposta agora passa a ser analisada pelo Congresso Nacional. Os detalhes com o repórter Márcio Maturana.
14: Uma sugestão que proíbe a obrigação de vacina contra a Covid-19 virou projeto de lei. A ideia foi encaminhada por um cidadão do Ceará por meio do portal E-Cidadania, ainda durante a pandemia. O relatório favorável do senador Márcio Bittar, do PL do Acre, lido pelo senador Jaime Bagatoli, do PL de Rondônia, destacou o direito à liberdade individual.
15: Ainda que pareça ter perdido o objetivo, em razão de inexistir, no momento, imposição vigente de vacinação obrigatória, a sugestão mantém relevante mérito por buscar assegurar, de forma permanente, a inviolabilidade da liberdade individual, o direito à objeção da consciência e à proteção da integridade física do cidadão brasileiro.
14: Qualquer pessoa pode enviar uma ideia legislativa pelo portal senado.leg.br/e-cidadania.
7: E a Comissão de Relações Exteriores aprovou o acordo da Organização Mundial do Comércio que elimina tarifas de importação para aeronaves civis, motores, peças e outros componentes do setor aeronáutico.
8: A proposta busca ampliar a competitividade da indústria e fortalecer o comércio internacional na área de aviação. O texto segue agora para análise do plenário do Senado. Repórter Rodrigo Rezende.
16: Entre 2018 e 2022, o mercado de aviação civil movimentou 3,7 trilhões de dólares em todo o mundo. O acordo assinado pelo Brasil na Organização Mundial do Comércio sobre as negociações de aeronaves civis permite ao país participar ainda mais do setor, onde a Embraer já conta com destaque. O relator do acordo, senador Nelsinho Trade, do PSD de Mato Grosso do Sul, explica algumas vantagens do texto.
17: Porque o acordo sobre o comércio de aeronaves civis da OMC é um instrumento multilateral que objetiva a máxima liberalização do mercado mundial de aviação. Nesse sentido, ele assegura a eliminação de tarifas de importação para aeronaves, motores e peças, proíbe subsídios à exportação e reduz barreiras não tarifárias aos signatários.
16: O acordo, assinado em 1979 e atualizado em 2015, prevê a eliminação de tarifas para componentes de aviação como turbinas, partes de aeronaves, simuladores de voo, pontes de embarque de passageiros e produtos utilizados a bordo.
7: A Comissão de Constituição e Justiça aprovou um projeto que permite a continuidade de ações de divórcio e de dissolução de união estável mesmo após a morte de uma das partes. A proposta evita a extinção automática do processo e garante a análise de questões como partilha de bens e outros direitos discutidos em juízo.
8: Segundo a relatora, senadora Elisiane Gama, do PSD do Maranhão, a medida preserva a vontade manifestada em vida e evita prejuízos a familiares e herdeiros. O projeto está pronto para votação em plenário, com pedido de urgência.
18: O projeto de lei é importante porque acaba assegurando o direito dessa mulher ou desse homem em vida. Isso é muito importante. É o respeito, inclusive, à memória dessas pessoas.
7: E seguiu para a sanção presidencial um projeto que cria um Banco Nacional de Boas Práticas para reunir e divulgar ações, programas e políticas públicas que já apresentaram resultados positivos na prevenção e no enfrentamento da violência contra a mulher.
8: A ideia é identificar e replicar iniciativas que dão certo no combate a esse crime. Repórter Alexandre Campos.
19: O banco conterá dados como nome do programa, ação ou projeto, data de sua vigência e descrição sumária do local, perfil e número de pessoas atendidas, além de órgãos públicos envolvidos em sua implementação. Relatora do projeto na Comissão de Direitos Humanos, a senadora Roberta Accioli, do Republicanos de Roraima, lembrou que o banco, além de valorizar as iniciativas exitosas implementadas no país, vai permitir que essas experiências sejam multiplicadas.
20: Isso facilitará não apenas a consulta e o intercâmbio de informações entre os entes federados, mas também o aproveitamento desses dados pela sociedade e soluções inovadoras possíveis de gerar benefícios concretos para a formulação e o aperfeiçoamento de políticas públicas de combate à violência de gênero.
19: Dados do Atlas da Violência de 2026 indicaram que entre 2014 e 2024, 46.336 mulheres foram assassinadas no Brasil.
8: Com edição de Paula Groba e trabalhos técnicos de Eliseu Caires, o Jornal do Senado fica por aqui. Acompanhe agora as notícias da Câmara dos Deputados. Boa noite.
7: Boa noite e até amanhã.
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21: Câmara garante atestado para funcionários acompanharem filhos doentes.
22: Plenário estabelece mudanças na estrutura da Advocacia Geral da União.
21: Avança projeto de lei que aumenta a punição para ameaças feitas por Pix.
23: Boa noite. Ranieri Paulino, do Republicanos, destaca iniciativas desenvolvidas na Paraíba para coibir a violência contra a mulher e combater o feminicídio. O deputado acredita que programas de conscientização e acolhimento têm fortalecido a rede de apoio às vítimas.
21: Ranieri Paulino também ressalta a atuação de órgãos públicos na defesa dos direitos das mulheres, além de medidas legislativas voltadas à responsabilização de agressores. Para ele, o enfrentamento à violência exige ações permanentes de prevenção, proteção e mudança cultural.
23: Flávio Nogueira, do PT do Piauí, é autor de projeto que aumenta as penalidades para quem utilizar o Pix para fazer ameaças, perseguições e intimidações. A ideia, segundo ele, é ampliar a proteção das vítimas, especialmente mulheres alvo de violência psicológica.
21: Flávio Nogueira destaca a importância desse sistema de pagamentos como uma inovação tecnológica brasileira, mas alerta para o uso indevido da ferramenta por criminosos que utilizam o campo de descrição das transferências para praticar assédio e ameaças.
23: O projeto que aumenta a pena para ameaças feitas por Pix já foi aprovado na Comissão de Constituição e Justiça. Entenda como funciona com a repórter Paula Bittar.
24: A Comissão de Constituição e Justiça da Câmara aprovou um projeto que aumenta as penas para os crimes de ameaça, de perseguição e de violência psicológica contra a mulher quando cometidos no campo de mensagem do Pix. O Pix é o meio de pagamento eletrônico instantâneo criado pelo Banco Central, que entrou em funcionamento em 2020. O texto estabelece que no crime de ameaça, que tem pena inicial de detenção de 1 a 6 meses ou multa, a penalidade é aumentada de 1/3 até a metade se o crime é cometido por mensagem do Pix. No caso da perseguição com pena inicial de reclusão de 6 meses a 2 anos e multa, a pena é aumentada da metade se o crime for pela mensagem do Pix. E o aumento também é de metade para crime cometido pela mensagem do Pix no caso de violência psicológica contra a mulher, que tem pena inicial de reclusão de 6 meses a 2 anos e multa se a conduta não constituir crime mais grave. O autor, deputado Flávio Nogueira, do PT do Piauí, disse que apresentou o projeto para coibir uma prática que tem sido cada vez mais comum nos crimes de violência contra mulheres. Segundo ele, em muitos casos, o valor enviado é mínimo, irrisório e serve apenas como um veículo para que a mensagem abusiva alcance a vítima, mesmo diante de medidas protetivas, bloqueios em redes sociais ou tentativas de afastamento. A deputada Érica Cocai, do PT do Distrito Federal, também defendeu o projeto.
0: Esse instrumento Pix, que reafirma a nossa soberania, que reafirma sem dúvida nenhuma a democracia, que reafirma a inclusão, não pode ser um instrumento para propagar, para incentivar ou para efetivar violências contra as mulheres. Violência contra as mulheres é uma luta que é absolutamente estruturante para a construção de uma sociedade mais justa e mais igualitária.
24: O projeto que aumenta as penas nos crimes de ameaça, de perseguição e de violência psicológica contra a mulher quando cometidos no campo de mensagem do Pix ainda depende de análise pelo plenário. Da Rádio Câmara de Brasília, Paula Bittar.
21: Direitos Humanos. Benedita da Silva, do PT do Rio de Janeiro, destaca a aprovação na Comissão de Direitos Humanos de projeto que reconhece a responsabilidade do Estado pela chacina de Acari. Ela lembra que 11 jovens foram sequestrados em julho de 1990, sem que os corpos tenham sido encontrados.
23: Benedita da Silva afirma que a proposta prevê pensão vitalícia aos familiares das vítimas, como reparação moral e simbólica pelo desaparecimento forçado. A legisladora acrescenta que o texto também define a data de 26 de julho como Dia Nacional das Vítimas de Desaparecimentos Forçados.
21: Justiça. A Câmara aprovou projeto que altera a estrutura da Advocacia Geral da União. O repórter Marcelo Lascher explica as mudanças.
1: O plenário da Câmara aprovou o projeto que inclui a Procuradoria-Geral Federal e a Procuradoria-Geral do Banco Central entre os órgãos da Advocacia Geral da União, a AGU. A Procuradoria-Geral Federal é responsável por representar na Justiça as autarquias e fundações públicas federais, com o INSS, o IBAMA e as universidades. Hoje, a direção da AGU é composta pelo Advogado-Geral da União, pelas Procuradorias-Gerais da União e da Fazenda Nacional, pelo Conselho Superior da AGU e pela Corregedoria-Geral da Advocacia da União. O projeto aprovado e enviado pelo governo ao Congresso altera a lei orgânica da AGU para permitir que as carreiras jurídicas de procurador federal e de procurador do Banco Central também passem a integrar o órgão. O projeto foi criticado em plenário e o deputado Kim Kataguiri, do Missão de São Paulo, diz que a alteração aumenta os poderes do advogado-geral da União e pode comprometer a autonomia de outros órgãos como o Banco Central.
2: O principal argumento sendo utilizado aqui é o seguinte: todos os órgãos que já estão subordinados à Advocacia Geral da União vão continuar subordinados. Eu duvido muito que haveria essa mobilização política em torno dessa matéria se fosse para não mudar nada. E me causa preocupação a possibilidade de diminuir a autonomia das autarquias, a autonomia das agências reguladoras, a autonomia do Banco Central e, ao mesmo tempo, dar superpoderes para que o advogado-geral da União avoque para si causas que não deveriam ser da sua competência.
1: O relator da proposta, deputado Lafayette de Andrada, do PL Mineiro, negou que a proposta ameace a autonomia de outros órgãos, mas admitiu um erro que, na redação original, permitia que o advogado-geral da União indicasse o procurador da Fazenda Nacional e o procurador-geral do Banco Central sem ouvir o ministro da Fazenda e o presidente do Banco Central, o que foi corrigido no texto final. A proposta aprovada determina que esses cargos são de indicação conjunta do advogado-geral da União com o ministro da Fazenda e o presidente do Banco Central. Para Lafayette de Andrada, o texto apenas incorpora à AGU carreiras que na prática já são subordinadas ao advogado-geral da União.
3: Alguns jornalistas, sem ler o projeto, publicaram algumas matérias alarmistas dizendo que esse projeto confere poderes agigantados ao advogado-geral da União, o que não é verdade. O que esse projeto traz, na verdade, é incorporando ao escopo da AGU as carreiras que hoje, na prática, já são comandadas pelo AGU, que são a Procuradoria da Fazenda Nacional e a Procuradoria do Banco Central.
1: O projeto, que inclui a Procuradoria-Geral Federal e a Procuradoria-Geral do Banco Central, entre os órgãos da Advocacia-Geral da União, seguiu para análise do Senado. Da Rádio Câmara de Brasília, com informações de Antônio Vital, Marcelo Larcher.
4: Trabalho.
6: Merlon Solano, do PT do Piauí, cobra do Senado o andamento da proposta de emenda à Constituição que reduz a jornada de trabalho e acaba com a escala 6x1. Ele lembra que a PEC recente